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0: 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Não espere pelo papai, não compre.
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0: Valeu, Joila. Valeu, JTR tá chegando.
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1: Tudo bem, Diário FM, a hora certa agora, 9:15. 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

Tá legal, Música pela Janela é uma sua viagem, a sua viagem no tempo, no espaço e no coração. Sempre o meu boa noite, muito obrigado pela sua sintonia, onde quer que você esteja, meus amigos, minhas amigas do rádio. Você sabe que na quinta-feira eu faço uma viagem entre as 20 mais, né? As 20 mais indicadas, pedidas durante a semana. Você tá pronto? Tá pronta? Tá? Todos preparados? E vamos começar. Nossa viagem entre as 20 mais selecionadíssimas no Música pela Janela. Boa noite.

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2: Tudo bem, Diário FM, hora certa agora, 9 da noite, 45 minutos, ou 21 horas e 45 minutos. 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Seu melhor relax para começo e fim de noite. É o som de Bee Gees, uma das mais pedidas. Nesta semana foram duas mais pedidas do Bee Gees. Para curtir aqui no Música pela Janela de quinta-feira.

Sempre uma viagem para você. Meus amigos que sintonizam a gente agora em qualquer lugar do planeta, no aplicativo da Rádio Diário FM, sempre o meu boa noite, mas também o João no IESAP, acompanhando a gente. Um abraço, João. O Jorge Luiz, também lá na Vila Valente. Narinha Gama, boa noite. Aqui é município de Breves, né? O Laércio Carvalho, também a Valdilene Gama, Vila Valente Breves, a Fabiana Braga, na Zona Sul da capital Macapá. Boa noite. E também o Deri Carlos, a Sandra, Adriano, Jaqueline, Carol e Maísa. Essa é a equipe nota 10 de amigos, de profissionais que são na sintonia da gente. Um abraço, boa noite, muito obrigado pelo carinho. Deri Carlos, Sandra, Adriano, Jaqueline, Carol e Maísa. Boa noite.

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3: 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E a hora certa. 10:09.

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1: 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E a hora certa. 10:39.

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0: 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E a hora certa.
1: 10h54.
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5: 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E a hora certa. 11:40.

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0: 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E a hora certa. 12:27. 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

0: 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E a hora certa. 12:57. 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

0: 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E a hora certa.
1: 1:28.
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0: 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E a hora certa, 1h55.
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0: 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E a hora certa.
1: 2:29.
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0: 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E a hora certa. 2:57. 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

0: 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E a hora certa. 3:28. 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

0: 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E a hora certa. 3:57. 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

0: 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E a hora certa. 4:25. 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

0: 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E a hora certa, 4:47.
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Ei, bom dia, dia! Bom dia! Está no ar o Rádio Comunitário, Rádio Prestação de Serviço, Rádio Utilidade Pública, hein? Último dia do programa, ele vai de segunda a sexta, tá? Ele vai de segunda a sexta, sábado a gente não trabalha, mas eu, Jotanei, estou no Vivo Rádio. No sábado e no domingo com o companheiro Luiz Melo. Já fiz minhas orações pela manhã, pedindo pela minha família muita saúde, harmonia, compreensão, paz, saúde acima de tudo. 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

0: As orações para todos os meus amigos, nossos queridos ouvintes, as autoridades constituídas do Estado. Hoje, sexta-feira, 24 de julho, o sétimo mês do ano está dando tchau. Vem aí agosto, dia dos pais, e a partir de hoje vai ter Fábio Júnior aqui no programa. Zeca Pagodinho está marcando território. E obrigado, meu Deus, pela minha saúde, pela minha disposição. Obrigado por ter decidido a minha vida pelo rádio, ter decidido a minha vida pela vida pública. Fui servidor municipal durante 35 anos, fiz concurso público, não entrei pela janela. Nunca roubei um tostão do poder público. Obrigado, um grande abraço. À minha direita, Carlécio Rogério, meu filho, bom dia, um grande abraço. Maior prazer trabalhar com você. Saúde, paz, amor pra você. Meu neto Davi está em Macapá, gozando férias com o pai, o Carlécio, e o avô dele, eu, Jotanei.
1: Terminando as férias
0: terminando as férias dele. Vem matar a saudade do açaí, da farinha de tapioca, do camarão no bafo, enfim. Davi é meu neto, uma pessoa maravilhosa, como todo neto. Xodó da gente, do avô, do pai. E aí, seu Carlesco? Ontem foi a convenção do Partido dos Trabalhadores. É a lei eleitoral que estabelece esse tempo para se fazer convenções. O presidente do PT, aqui, se não me falha a memória, mas se não, o nome mais expressivo é o senador Randolfo Rodrigues. Teve muita gente lá, viu, Tarcísio? O Carlesco, pelo que se sabe. Agora você vai, bom dia. Zeca Pagodinho, marcando território.
1: É isso mesmo.
0: O nome desse pagode é sexta-feira.
1: Muito bom dia, Jotanei. Hoje, sexta-feira, reforçando aí, você já falou a data, 24 de julho. Né? Uma sexta-feira abençoada para todas as famílias amapaenses, né? Para todos os nossos ouvintes que estão aí nesse exato momento aí sintonizado aí na Diário 90.9, que essa sexta-feira seja uma sexta-feira em que o Espírito Santo de Deus, né, invada os nossos lares.
0: Digam
1: no bom
0: todos
1: sentido,
0: um amém as palavras, né, do café.
1: Que o Espírito Santo do Senhor cure as pessoas que estão enfermas aí nos hospitais, nas clínicas, né? Que esse Espírito cheio de amor, né, possa sim, nessa sexta-feira, se manifestar no seio de todos os lares das famílias amapaenses. É uma sexta-feira abençoada, Jotanei, graças
0: a
1: Deus.
0: Sem chuva, por enquanto. E nada contra a chuva, né?
1: Sem chuva, por enquanto, mas estamos aqui, estamos de pé, graças a Deus. Né? E vamos fazer um programão aí, negão. Vamos começar aí. Um abraço pro Joca lá no estúdio da Diário.
0: Bom dia, Joca.
1: 90.9. Cadê o bom dia do Joca?
2: Bom dia, dia.
0: Aí. De novo, Joca.
1: Tá esperto aí.
2: Bom dia, dia.
0: Tá legal. Vai ter Fábio Júnior, né, Joca? Vem aí agosto, o mês do bom gosto, o mês dos pais, hein?
1: A pessoa não gosta muito dos pais.
0: Ah, herói, né?
1: Não dão muita importância, né?
0: Mas de qualquer maneira.
1: A gente fica meio de lado.
0: Nós estamos aqui pra melhorar essa questão aí. Dia dos pais é no primeiro ou no segundo? Dá uma olhada. No segundo domingo, né? De agosto. 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Eles vão nessa pegada aqui do nosso programa. Fala, Carlesco.
1: É isso mesmo, Jotanei. 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
0: Nosso samba IA, recomendado pela nossa querida Valneis, Grande Serrana, Cidade Alta, já está ligada no programa. Senhora Dia Belém, bom dia. Professor Antônio Carlos, bom dia, dia. Senhora Zenira Silva, bom dia. Bom dia, o meu amigo Cláudio Coutinho, trabalhou comigo, meu operador de áudio. Grande abraço. O pai do Cláudio Rogério.

Heraldo Almeida, bom dia. Também contribui com esse programa. Nosso colega da Diário 90.9. Entre a notícia e a... Cristiano Lucena, nosso repórter para a Zona Leste de Macapá, bom dia. Tadeu Pelaz, o repórter da Orla, no bairro de Santo Inês, bom dia, um grande abraço, hein? A Cláudia, no habitacional São José.

0: precisa passar aqui. É, tem mais outro aqui. Olha aqui. Esse cara aqui é fera, hein? Consultor e administrador Adrimauro Gemac. Ele é do IBGE. Disse na Rádio Diário 90.9 que o número de aposentados no Amapá está acima da média nacional.
1: É, não é um dado muito importante e relevante, porque aqui é a economia do contra-cheque, né, Jotanei? A gente aguarda que esse momento que o Amapá está vivendo, um novo momento que o Amapá está vivendo, possa sim ser um momento ímpar para a gente mudar essa realidade, uma triste realidade. Porque quando você fala que tem mais aposentado aqui que qualquer outro tipo de segmento do setor da vida civil pública, está na hora da gente trazer indústrias para o estado do Amapá, está na hora da gente trazer investimentos para o estado do Amapá. Olha, ontem eu estava acompanhando lá o governador de Goiás, que está vindo à reeleição, né, é o Daniel Vilela. Ele anunciou ontem um investimento na ordem de 72 bilhões de reais, Jotanei, uma empresa de médio porte de armamento, né? Vai se instalar lá em Goiás, né? Investir lá no estado de Goiás. Já pensou? 72 bilhões vai ser investido na planta da empresa. Com detalhe, chegou lá, o governo falou, olha, tá aqui o terreno, você tem aí, ó, 50 anos para explorar aí esse terreno, 50 anos para explorar esse terreno, está aqui a nossa página tributária de isenção fiscal para você, já a partir do dia tal. Os coreanos, vamos se instalar lá, porque oferece terra, oferece segurança jurídica, oferece incentivos fiscais.
0: Segurança?
1: Eu pergunto, gente, só por que não vem nada para cá? Né? Por que não vem nada para o Amapá? O que está faltando? Né? Você atrair essas indústrias chinesas para cá, essas indústrias asiáticas, essas indústrias europeias.
0: É que gera emprego, né?
1: Gente, a gente está encostado aqui no canal do Panamá. A gente tem terra pra caramba aqui no estado do Amapá. Esse setor industrial aqui, que está entre Macapá, Santana e Mazagão, aquelas áreas lá industriais, lá estão lá devolutas, Jotanei. Por que nos chama? Né? Só por que não atrai?
0: História, só para lembrar. O estado do Amapá não conseguiu, nesse setor industrial, ser melhor que o território. Na época do território aqui tinha Icome, tinha Brumasa, tinha Ancel, tinha Coca-Cola,
1: Codepa.
0: Codepa, enfim.
1: Yokio Yoshidomi.
0: Um montão de indústrias aqui.
1: Leal Santos. Gente do céu, a gente regrediu, olha. A gente regrediu.
0: Pera, tem apoio com... Olha, pai, hein? Vem aí agosto, hein? O mês do bom gosto, hein? Parabéns aos aniversariantes de agosto, hein? Vai!
2: Pra você!
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1: É, Jatanei, é isso aí. Olha, quem já tá ligado também no programa é o repórter da Orla, Tadeu Pelas.
0: Já falei nele aqui.
1: Meu amigo já tá fazendo a sua vistoria e a sua caminhada matinal na Orla da cidade de Macapá. Olha, tem lixo por lá, Jatanei. Tadeu tá reclamando aí, né, a questão daquela limpeza lá na frente da cidade.
0: Está
1: sujo.
0: Estamos sugerindo aqui sempre, né, que a prefeitura trabalha à noite, né?
1: Gente, a vegetação está frondosa demais.
0: Estamos desafiando os ambientalistas.
1: Tem que cortar.
0: A questão
1: não é derrubar.
0: Nós estamos provocando os ambientalistas. Já falamos essa semana inteira. Alguém dessa área tem que falar. O aningal tem que ser podado. Os aturiais na frente da cidade. Tá? Os aturiais em frente ao restaurante Cantinho Baiano. E o aningal, que são vegetações do rio Amazonas, a gente tem que respeitar isso aí. Agora, pode podar? Desafio aqui para os ambientalistas.
1: Jatanei, você nunca foi em Palmas, no Tocantins, né? O rio Tocantins passa na frente da cidade. Tem o mesmo tipo de vegetação que tem aqui, tem lá. Agora, se você for lá, é um brinco, é tudo podado, é tudo organizado. Se um troncozinho cai lá na frente da cidade, deslimpam já imediatamente, sabe? Poxa, a orla tem que ser cuidada, né? Não é cuidada da calçada para trás, entendeu? É da calçada para frente também. A gente tem que limpar lá. Tinha que ter uma rampa de acesso para as máquinas descerem, fazer uma limpeza, retirar aqueles troncos lá. Porque no meio do tronco vai se esconder cobra, vai se esconder
0: animal peçonhento.
1: Né? Tudo isso é um problema para a saúde de nós, seres humanos.
0: Tá legal, hein? 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Leomário, bom dia. Já tá acordado? Tem samba no nosso roteiro musical, hein, hoje? 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
0: Tá legal, hein? 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Bom dia, Tarcísio.
2: Bom dia pra você, Jota. Bom dia, Carlesto.
0: Vem aí o dia dos pais, hein?
2: Com certeza,
0: bom dia. Estão marcando o território. Bom dia. Fábio Júnior cantando pai.
2: Exatamente. Bom dia, o João Canarita, o nosso milhares de ouvintes. Com a permissão de vir, estamos aqui para a batalha de sexta-feira. 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
1: É, tá legal. Bom dia. Alerta o Joca de que no roteiro musical, a primeira música a rodar será número 2, hein? Zé Miguel Lagnino da Silva. Uma homenagem a esse grande macapaense de muitas... de muitos eventos Macapá, verão macapaense. Neto da mãe Luzia, grande lagnense. Um grande abraço ao Francisco Lino, homenageado pelo João Silva, radialista, cronista e compositor. Fez um samba lindo chamado Lagnino da Silva. Estreou o Zé Miguel como sambista, hein? É legal, hein? Vamos então às informações, hein? Começar com o Tarcísio Franco, essa número 3. Aliás, com o Carlésio, essa número 3, hein? Feira Internacional de Oiapoque conecta o Amapá com a Guiana Francesa. Para todas as Guianas e o Caribe. Libera, Joca, é a primeira aqui no programa.
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4: Com foco na promoção de negócios e no fortalecimento da integração regional, o Serviço de Apoio a Micro e Pequenas Empresas no Amapá, Sebrae, o Governo do Estado e instituições apoiadoras organizam a terceira feira internacional de Oiapoque. O evento será realizado no Estádio Municipal João Natividade, o Natizão, no período de 30 de julho a 12 de agosto, das 17 às 23 horas. Os segmentos do comércio, serviço, indústria, turismo, agroindústria e economia criativa, a gastronomia reúnem 84 expositores. A expectativa é atingir 10 mil visitantes e impulsionar conexões, oportunidades de negócio, intercâmbio econômico e cultural na região da fronteira.
1: É, tá legal. É uma notícia boa lá para Oiapoque, onde o botijão de gás diz que está custando R$300.
4: Não, é pior do que área de garimpo, Oiapoque.
1: Ninguém aluga. 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
1: Olha, eleição 2026 aqui no estado, hein? Preste atenção nessa aqui, é a 10, tá com o Tarcísio. Pesquisas eleitorais deverão trazer o nome de todos os candidatos. O recado é do Tribunal Regional Eleitoral do Amapá e da Lei Eleitoral. Tá com o Tarcísio, é a 10. Manda aí, Joca, vai ver, garoto.
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1: 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Vai.
0: Olha, desde segunda-feira, dia 20, observada a publicação dos editais de registro de candidaturas, todas as pesquisas eleitorais que apresentarem aos eleitores uma lista de candidatas e candidatos a serem escolhidos deverão conter o nome de todas as pessoas registradas para concorrer ao respectivo cargo.
1: Tá legal. Essa é número 1 aqui, Carlesso, hein? 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Essa número 1, Dorinal, é deputado federal. Dorinaldo Malafaia ainda celebra a vitória de agentes de saúde e de endemias com referência à PEC 14. Tá com o Carlesso? Vai, é agora.
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4: A PEC 1419, que propõe idade mínima de 57 anos para mulheres e 60 anos para homens que atuam como agentes comunitários de saúde e agentes de combate a endemias, foi aprovada por 73 votos no Senado Federal. Até então, apenas professores e policiais tinham aposentadoria especial prevista no país. O tema foi amplamente debatido pelo deputado federal Dorinaldo Malafaia, que tem

0: liberado as articulações pela aprovação da matéria na Câmara dos Deputados desde o início das discussões. Na casa, o texto já havia sido aprovado em outubro de 2025.
1: Olha, informações sobre os colegas radialistas Humberto Moreira e Ranolfo Gatto seguem internados sem notícias animadoras. Mas nossa corrente de oração continua, hein?
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1: 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Olha aqui, Tarcísio. Eleição de novo com você. Olha, o Amapá terá quase 600 mil eleitores aptos a votar nas eleições desse ano, hein? É a número 11 aqui do programa, hein? Vai, é agora.
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4: O Tribunal Superior Eleitoral divulgou na segunda-feira, dia 20, os dados consolidados do eleitorado apto a votar nas eleições de 2026. A partir dessas informações, o Tribunal Regional Eleitoral do Amapá realizou o recorte estadual. O Amapá, sim, chega às eleições gerais de 2026 com 577.533 pessoas aptas a votar, segundo o cadastro eleitoral. Em comparação com o levantamento utilizado nas eleições municipais de 2024, quando o estado contabilizava 571.248 eleitores, houve um acréscimo de 6.286 novos alistamentos, o que representa um crescimento de aproximadamente 1,10% do eleitorado amapaense.
1: Olha, já na volta, vamos falar da convenção. Hoje, sexta-feira, dia 24, a partir das 18 horas, no ginásio coberto do Piratão, na Orla. Clécio, o atual governador, vai oficializar a chapa e vai reunir aliados. Daqui a pouco mais, nós vamos falar sobre isso. Bom dia a dia. Nós vamos para o apoio cultural. Os melhores anunciantes aqui já estão focados no Dia dos Pais. 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
1: É, tá legal, hein?
2: Ivo Casimiro e Cássio Ponte tá aí, ó.
3: Continuaremos nosso
2: vídeo.
1: É no finalzinho.

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0: Já focado no Dia dos Pais.
2: Sim, sim, sim.
0: Todos os nossos anunciantes aqui. Essa 5, Carlésio, hein? Teatro Municipal Fernando Canto será palco da primeira feira literária de verão, hein? São notícias da agenda de sexta-feira aqui no Bom Dia a Dia, vai.
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0: 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Volta às aulas do segundo semestre, dia 3 de agosto, manda dizer. Vai.
2: Na primeira feira literária de verão a acontecer em 30 de julho no Teatro Municipal Fernando Canto, onde haverá venda de livros, atividades lúdicas para crianças, músicas, recitais poéticos, exposições e lançamentos de obras. A informação foi dada na última quinta-feira, 16, por Camila Pessoa, no programa Luiz Melo Entrevista, Diário 90.9, destacando que a primeira feira literária de verão

0: promovida pela Setorial do Livro, Leitura e Literatura e Bibliotecas, integrará o Macapá Verão.
1: É, tá legal, hein? São notícias da área cultural aqui no programa, hein? É, aqui a notícia não tem freio. 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Agenda número 9, hein? Política, eleição. Partidos e candidatos devem informar recursos recebidos para financiamento de campanha. O recado é do desembargador Carmo Antônio, do Tribunal Regional Eleitoral. Vai, é 9. Está com você.
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4: A partir de agora, partidos políticos, candidatos deverão informar à Justiça Eleitoral os recursos financeiros recebidos para o financiamento das campanhas eleitorais. Os dados deverão ser enviados em até 72 horas após o recebimento dos recursos para divulgação na internet. A medida faz parte das regras de prestação de contas das eleições gerais de 2026 e busca dar transparência aos recursos arrecadados durante o período eleitoral. Outra regra que passa a valer é a possibilidade de partidos políticos, candidatos e candidatas contratarem despesas para a preparação das campanhas, instalação física e virtual de comitês após a realização das convenções para a escolha das candidaturas, desde que os contratos sejam formalizados. O desembolso financeiro, porém, só poderá ocorrer após a obtenção do número de inscrição no Cadastro Nacional da Pessoa Jurídica, o CNPJ, abertura de conta bancária específica para a movimentação financeira da campanha e emissão dos recibos eleitorais. As regras estão previstas na resolução do TSE de número 23.607/2019 e na Lei das Eleições, Lei de número 9.504/1997.
1: Você não pisa na bola em cima da lei eleitoral, senão o desembargador Carmo Antônio vai pegar você, hein? Zé Miguel, hein? Mais Jorginho do Cavaco, hein? A letra é de João Silva, com arranjo do Rui Lima, que já não está mais entre nós, hein? Ao vivo, Zé Miguel Lavilino da Silva, hein?

Jancil vai estar na primeira prateleira dos grandes compositores aqui da nossa terra. Zé Miguel também. O Pedro Álvares Cabral, de Zé Miguel, sambista, foi Jancil. Simbora, hein? É, agenda aqui do programa. É, já tem Tiaguinho, viu? O Jô.

0: realizou no dia 21 visita técnica ao residencial Janari Nunes, que está em fase de conclusão. Esse conjunto habitacional Janari Gentil Nunes é no bairro de Fazendinha, hein? Onde só mora gente boa. Tá bonito lá, hein? Vai. Pedro da Lua é destaque aqui no programa.
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3: A Prefeitura de Macapá realizou na terça-feira 21 a segunda fase da visita técnica ao residencial Janari Gentil Nunes, empreendimento do programa Minha Casa Minha Vida, localizado na zona sul da capital Macapá. É. A ação teve como objetivo acompanhar a vistoria do habitacional, que é necessário para realizar após a conclusão da obra, para verificar se o residencial está apto para habitação, conforme o projeto aprovado e normas de segurança. O residencial é formado por duas vilas, a Vila dos Operários, que é a Vila 1, viu, seu Jotanei?
0: Sim.
3: Com 14 blocos e 224 apartamentos. E a Vila dos Operários 2, com 18 blocos e 276 apartamentos. Ao todo, o empreendimento reúne 500 unidades habitacionais, além de áreas de convivência e também equipamentos públicos como quadra poliesportiva, quadra de vôlei de areia,
0: olha só,
3: 3 playgrounds, olha só, centro comunitário e praça.
0: É, Pedro da Lua na área, o prefeito. Olha aqui, os órgãos de trânsito de Macapá e mais o governo do estado, a prefeitura, poderiam se dar as mãos, construir urgentemente. É desejo da população urgente. É, viadutos para as rotatórias da JK, ali na pertinho do antigo hospital da Unimed, e um viaduto para a rotatória em frente à Feira do Produtor do Buritizal. É uma confusão, um zezeu, um inferno trânsito nesses dois locais. Está precisando, hein? A agenda que não para. Tem Fábio Júnior. Pai, herói, hein? Vem aí, agosto, o mês do bom gosto, dia dos pais, hein? Essa é a 4, Tarcísio, olha aí.
3: A 4 é o Carlesso, João.
0: É, a 4 é o Carlesso. E agora? Ministério Público do Amapá inspecionou a obra de restauro da capela da Fortaleza de São José de Macapá. Cultura, aqui no estado, hein? A Fortaleza de São José de Macapá não é o monumento mais antigo da cidade, é o segundo. O monumento mais antigo da cidade é a Igreja Matriz de São José, na Praça Veiga Cabral. Notícias da capelinha da Fortaleza, tá com o Carles. Vai. Libera, joga. 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Vai, daqui a notícia.
4: O Ministério Público do Amapá, por intermédio da Promotoria de Justiça do Meio Ambiente, apura notícias sobre a descaracterização da capela da Fortaleza de São José de Macapá. O promotor de justiça, Marcelo Moreira, realizou inspeções técnicas da última quarta-feira, dia 15, junto com representantes da Universidade Federal do Amapá, Unifap, do Instituto do Patrimônio Histórico e Artístico Nacional, IFAM, e da Secretaria de Estado e Cultura, Secult. As informações apuradas foram divulgadas em páginas e grupos de redes sociais, espaço nos quais circulavam diversas publicações com imagens da capela, sem os objetos como o altar, imagens de santos,
0: sim,
4: bancos e com iluminação e ambiente modernas. O objetivo do MP Amapá é que o restauro seja concluído sem danos para o patrimônio histórico do Amapá, preservando-se a identidade da Fortaleza de São José, tombada nos anos 50 pelo IFAM como Patrimônio Nacional e candidata ao Patrimônio da Humanidade pela Organização das Nações Unidas para Educação, Ciência e Cultura, Unesco.
0: É, Tarago, ninguém quer dar aula de trânsito aqui para ninguém, ninguém quer criticar ninguém.

Mas é, o que eu vou dizer, esses órgãos que controlam o trânsito de Macapá sabem disso. Tem horários em que o trânsito de Macapá não anda. O território federal do Amapá já acabou e não se faz. Trânsito sem, é, só com semáforos, placas e sinalização asfáltica. Tem que ter o ser humano também para tocar o trânsito. A cidade, em determinados horários, literalmente para. Mais uma música aqui no programa, hein? Tiaguinho, hein? Tem cara de verão. Ele tá falando de uma situação apaixonada. Falta você na vida dele ao vivo, João! Pagodeiros também se apaixonam.

musical é Valdir Lima. É, gostou, hein? Que legal, hein? 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

0: cada no dia dos pais, hein? É no mês de agosto tá batendo na porta, né?
1: Mas, Jota, né? De repente seu papai gosta de fazer aquele tá recheado de ferramentas, Jota, né? Papai, eu vou te falar um negócio, eu gosto de uma ferramenta, sabe? Se eu ganhasse uma caixa de ferramenta lá da 2A importada, completinha, eu ia ficar feliz da vida.
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Lá o Heraldo aplicou tudo aquilo que ele aprendeu na universidade, Jotanei, que ele é engenheiro ambiental, né? Ele aplicou lá na orla da cidade de Macapá. Primeira vez que eu vi uma máquina descer e

0: A Onda de Macapá, essa aplicação desse conhecimento, Jotaneio.
1: É, tá legal, oi. É, você vai ter que repetir tudo isso aí. É o seguinte.
2: Ó, cá, Jota.
1: Eu tiro e. Vai. Oi.
0: Ei, fala aí, cara. Tá tudo certo?
1: É tudo certo, agora sem tocar nele.
3: O
1: né?
3: Joca já deu aquela recomendação geral, né, cara?
0: É, já deu. A gente tem que providenciar isso.
1: Estamos esperando que as pessoas paguem a gente, né?
0: Olha aí, Jotané. Então, voltando a falar aqui da orla da cidade de Macapá, né? A gente tem que reconhecer que o último secretário que passou pela orla foi o nosso amigo radialista, engenheiro ambiental e advogado Heraldo Trindade. Quando ele passou por lá, ele aplicou sim o conhecimento. Foi a única vez, Jotané, que eu vi aquela orla ser realmente limpa, foi introduzido lá uma máquina lá e aquela máquina fez uma limpeza fantástica. Foi a única vez que eu vi a orla da cidade de Macapá limpa, entendeu? Quando foi da passagem do Heraldo Trindade lá pela Secretaria de Meio Ambiente da Prefeitura Municipal de Macapá, essa é uma realidade, ele aplicou o conhecimento dele lá e a gente precisa disso.
1: Olha, nós falamos aqui e o Café no Bulli, crônica do colega Luiz Melo ontem, focou na questão das árvores, da turma do buraco. A maioria dessas árvores públicas aqui de Macapá, elas são quase centenárias. É plantadas pela turma do buraco. Foi uma... foi o meio que Janari Gentil Nunes encontrou para dar emprego para a juventude amapaense assim que ele chegou aqui para governar o estado. A plantação de árvores públicas. Janari era um visionário, ele sabia que aqui era quente e precisava ter árvores plantadas. Essas árvores, no decorrer desse tempo todo, foram mal cuidadas, a maioria delas estão cheias de ervas daninhas, que estão acabando com elas, não há manutenção, o corte é brutal, a Ceia Equatorial, quando quer livrar a sua rede de alta tensão, ela mutila as árvores. Elas ficam pensas só para um lado e quando chega uma época invernosa de grandes temporais, as árvores caem, ameaçando a vida das pessoas, derrubando casas, acabando com carros estacionados. Essa é uma grande verdade. O colega Luiz Melo focou sobre isso, sobre árvores públicas doentes. São centenas e centenas delas em Macapá. Olha, o repórter da Orla, Tadeu Pelaz, garante que está tudo pronto lá no ginásio, no ginásio coberto, onde o Piratão faz seus ensaios. É para a convenção hoje, quando o governador Clécio Luiz vai oficializar a chapa e vai reunir aliados numa convenção hoje, sexta-feira, dia 24, a partir das 18 horas. Mas o movimento lá já começa logo cedo, pelo que se tem informação. Hoje, a partir de 11 horas, 12 horas, já tem grande movimento lá na orla. Clécio Luiz vai lançar a sua renda.

0: candidatura ao governo, Télio Júnior, seu vice, devem confirmar candidaturas também o senador federal Randolfo Rodrigues e Aline Serrão e seu suplente, o empresário Jaime Nunes. Tudo numa festa única hoje na Orla Turística de Macapá, convenção de acordo com a lei eleitoral. Hein? Calaço, Rogério, esse é o número 2 aqui.
1: Tá.
0: Não, você quer falar alguma coisa ou não?
1: Eu até lembrei do Billy e do Aldo lá do Concentra, mas não sai, só isso. Bora, Jotanê.
0: Tá, vai lá. Desembargador Romeu Araújo extinguiu a ação do Ministério Público Eleitoral pedindo ao Tribunal Regional Eleitoral do Amapá para barrar registro de Furlan até o fim do julgamento. Essa notícia completa que nós estamos focando aqui está no portal da Diário 90.9. Libera a vinhetinha, Joca, vai. É agora.
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1: Olha, o desembargador Romeu Araújo, do Tribunal Regional Eleitoral do Amapá, extinguiu na última terça-feira, dia 21, sem resolução de mérito, a ação cautelar do Ministério Público por inadequação da via eleita e ausência de interesse processual, restando prejudicada a análise do pedido de tutela provisória de urgência. O Ministério Público Eleitoral do Amapá pedia ao Tribunal Regional Eleitoral que só aceitasse o registro de candidatura ao governo do estado de Antônio Furlan, do PSD, quando a ação que discute sua elegibilidade fosse concluída. A ação cautelar extraordinária ocorreu antes mesmo de o pré-candidato apresentar à Justiça Eleitoral o requerimento individual de registro. No documento, o MP ressaltava que o registro só deveria ser concedido após a publicação do acórdão que viesse a ser proferido no caso de apurar suposto abuso de poder político e econômico nas eleições de 24. O pedido do MP ocorreu no mesmo dia em que o Partido Social Democrático, PSD, confirmou a candidatura de Antônio Furlan ao governo do Amapá. A oficialização se deu durante a convenção realizada na segunda-feira, dia 20, no ginásio poliesportivo do Santinês, em Macapá. Mesmo antes de o requerimento oficial de registro ocorrer, o MP pediu ao TRE o indeferimento por cautelar para o desembargador Romeu Araújo deferir a suspensão da publicação do edital em razão do processo diverso. O recurso eleitoral número 0600-159-55 de 2024, cujo desfecho e data de conclusão são incertos, produziria efeito exatamente inverso ao pedido no processamento da RC, da instrução do julgamento e dos recursos cabíveis dentro do prazo fatal, artigo 54. Cumpriria artificialmente esse período, criando risco e descumprimento do próprio comando, que fixa o marco de 20 dias antes da eleição para o julgamento definitivo de todos os registros.
0: Essa questão vai subir, hein? Essa situação aqui.
1: Vamos aguardar os próximos capítulos, né, Jotamir?
0: Situação.
1: O TRE não pode se pronunciar, já se pronunciou, acabou. Agora, quem se sentir prejudicado, que procure instâncias superiores.
0: Seus direitos. Olha aqui, essa número 15 aqui, Unifap e Secretaria dos Direitos Humanos do Amapá realizarão no começo de agosto, em Oiapoque, um curso sobre prevenção de tráfico de pessoas. Oiapoque de novo, aqui no programa, vai.
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4: A Universidade Federal do Amapá, Unifap, e a Secretaria dos Direitos Humanos do Amapá realizarão de 3 a 7 de agosto de 2026, no Museu Cuaí dos Povos Indígenas do Oiapoque, o curso de formação voltado à prevenção, responsabilização e atendimento a crianças e adolescentes em situação de tráfico de pessoas. A iniciativa é financiada pela Secretaria Nacional de Justiça, vinculada ao Ministério da Justiça e Segurança Pública, e tem como objetivo qualificar o sistema de garantia de direitos, fortalecer a rede de atendimentos infanto-juvenil e ampliar a capacidade de resposta das instituições que atuam na proteção de crianças.

0: adolescente na região de fronteira. Fonte Diária do Amapá, blog do radialista Paulo Silva.
1: Cresce, vou dar esse número 8, hein? Lá para a fronteira de novo. Oiapoque, olha só. Terceira-feira internacional de Oiapoque acontecerá sem a exigência de visto para entrar na Guiana Francesa. Diplomacia, hein? Lá em Oiapoque, lá na Guiana Francesa, vai. É número 8 aqui.
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4: O diretor de captação de investimentos da agência Amapá, Antônio Batista, e a superintendente do Sebrae Amapá, Alcilene Cavalcante, reforçaram na manhã de ontem, quinta-feira, 23, no programa Luiz Melo Entrevista, Diário 90.9, as notícias que vêm sendo vinculadas a respeito da terceira-feira internacional de Oiapoque, a acontecer de 31 de julho a 12 de agosto naquele município, mais precisamente no estádio municipal João Natividade, o Natizão, sempre das 17 às 23 horas. Alcilene Cavalcante registrou que o período de realização da Feira Internacional vai coincidir com o início do fim da exigência de visto para a entrada de brasileiros na Guiana Francesa, previsto para 1º de agosto. A superintendente observou que este avanço consolida o Amapá como corredor estratégico na relação da União Europeia com o Mercosul. Antônio Batista ressaltou que o petróleo e gás terão destaque especial na Feira Internacional de Oiapoque. Abre aspas, o Amapá já está com uma indústria de óleo, gás em atividade, através da pesquisa da Petrobras realizada na margem equatorial. Ressaltou o diretor para anunciar que dia 31, no segundo dia do evento, haverá o seminário Petróleo e Gás, coordenado pela própria empresa petrolífera.
1: Se tivesse no ar a Rádio Educadora São José de Macapá, faria aniversário no próximo dia 4 de agosto. O professor Antônio Carlos vai contribuir para contar um pouco dessa história daquela que é considerada a melhor emissora de rádio de todos os tempos aqui em Macapá. A gente vai para o apoio cultural?
0: Não, olha, tem missa convite hoje. Missa convite, sétimo dia da partida do nosso amigo Augusto Vanderlei Nariz, viu, João? Será hoje, dia 24, sexta-feira, às 18 horas, na Igreja Nossa Senhora da Conceição.
1: Então, no bairro do trem, tem tudo a ver com ele lá.
0: Exatamente,
1: né?
0: A família convida parentes e amigos para a missa de sétimo dia de seu falecimento. Augusto Vanderlei Nariz. Será hoje, sexta-feira, dia 24 de julho, às 18 horas, Igreja Nossa Senhora da Conceição. Sua presença será um gesto de fé, amor e saudade.
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0: a musiquinha é da abelhinha Jataí. É a abelhinha surfista, é? É do Queca Cantuária, é o intérprete. Linda essa musiquinha. Toca aí, Joca, vai.
1: É a Jataí, rapaz.
0: Não, é a Jataí.
1: É a Jataí. Ela faz um tour na cidade de Macapá. Ela conta histórias da cidade de Macapá. A garotada tá adorando o Jotanei, a abelhinha Jataí. Aumenta aí, Joca, abelhinha Jataí.
0: Queca Cantuária é um intelectual da terra. Vale a pena comprar esse livro.
1: Vale.
0: E dá pro seu filho ler. Enfim, fazer uma leitura saudável, hein?
1: Tem a biblioteca digital aí do Queca Cantuária, se você quiser comprar as obras dele. Daqui a pouquinho eu falo mais.
0: É, tá legal. Olha aqui. Política, hein? Empresário Jaime Nunes confirmou participação na chapa da deputada Aline Serrão para o Senado Federal. É 14. É até com o Tarcísio Franco aí. Vamos lá, garoto. Amanhã tem Cidade Viva com Olívio Fernandes. Esse é um programa que não dá para perder. Começa às 5 horas da manhã. Destaque aqui para um grande gerador de renda e emprego, agora enveredando pela política também, Jaime Nunes, vai.
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4: Ao confirmar a participação na chapa da deputada Aline Serrão para o Senado, o empresário Jaime Nunes, que será o primeiro suplente, disse que sua decisão representa o anseio em poder contribuir de uma forma mais efetiva no cenário político amapaense e nacional também, o qual apresenta grande possibilidade de desenvolvimento econômico a partir da implementação da exploração do gás e petróleo na margem equatorial, além de outras potencialidades que o Amapá possa desenvolver. Já Aline Serrão disse acreditar que juntos podem desenvolver o Amapá por meio das atividades produtivas, mudando urgentemente a matriz econômica do estado. Fonte Diária do Amapá, blog do radialista Paulo Silva.
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0: 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Aposentados e pensionistas da Prefeitura de Macapá. O pagamento de proventos é de julho, será no próximo dia 28. É, professores e professoras da educação do município já aposentados vão receber proventos mais a paridade de 10,74%. Outras categorias, proventos mais 7,74% é da paridade e mais o retroativo de abril, maio, junho, referente ao aumento concedido em abril pelo prefeito Pedro da Lua no percentual de 12%. Essas conquistas, essa questão desse pagamento, com essas vantagens ganhas pelos servidores aposentados da prefeitura, tem a participação decisiva do prefeito, atendendo solicitação do Sindicato dos Servidores da Prefeitura Municipal de Macapá, que tem à frente
1: a sindicalista Soraya Bittencourt.
0: Soraya Bittencourt, tá?
2: Falei com a Soraya ontem, Carles.
0: Um grande abraço.
2: Ela e o maridão Vange, estamos lá no Shopping Macapá.
0: Outra participação também é da Marisol Barata, que é uma sindicalista, hoje no CONSAD, da Macapá Preve. Tocar mais uma música aqui no programa, Joca, hein? Agora é a primeira. Samba de Verão, a classe e a categoria de Emílio Santiago. Já tem Luiz Melo em entrevista. E a Zilana quem vai pilotar, hein? Olha só que beleza, hein? Tá acabando o Macapá Verão desse ano em Macapá.

0: março.
1: 30 ou 31 do mês corrente.
0: Bem,
1: pararará.
0: Então, falo só, digo ao céu, mas você vem.
1: Oi, vai.

0: Essa aqui não é pro Tarcísio, hein? Nós estamos correndo contra o relógio. Mas vale a pena, hein? Polícia Federal investiga fraude contra o INSS aqui no Amapá. É, a Polícia Federal tem que passar lá na Macapá Preve também. Pra ver o que é que aconteceu lá, né? Vai. Vai.
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3: Polícia Federal deflagrou na quarta-feira, dia 22, operação dupla face com o objetivo de cumprir o mandado de busca e apreensão para apurar a atuação de um grupo investigado pela prática dos crimes de estelionatário, previdenciário, falsidade ideológica, organização criminosa e lavagem de capitais em prejuízo da Previdência Social. A investigação apura um esquema de obtenção indevida de benefícios de prestação continuada mediante o uso de documentos ideologicamente falsos e a utilização de uma mesma identidade biométrica encolada a diferentes registros civis. As apurações tiveram início há

0: após a identificação de que uma mesma biometria estava associada a dois registros civis distintos, cada um vinculado a um cadastro de pessoa física diferente e beneficiário de benefício assistencial.
1: Toda hora, todo instante, todo dia se rouba idoso no Brasil. Um país avacalhado, não tem ninguém preso. É, Brasil afora, o Amapá, no meio. Roteiro musical. Juntos, Miúcha e Tom Jobim. O Macapá Verão tá agonizando em Macapá, hein? Samba do Avião. Toca aí, Joca, vai. Já tem Luiz Melo entrevista.

0: ou não tem cara de verão essa musiquinha? Esse Rio de Janeiro aí que tá cantado nessa música não existe mais. Quer morar no Rio de Janeiro?
1: O Rio existe, só não dá pra conviver com aquele clima lá.
0: Ficou inviável morar no Rio.
1: Pessoas que...

0: Que linda essa música, hein?
1: É demais, né?
0: Bom dia!
1: Bom dia, Ney. Querido! Um grande abraço, Lana!
0: Tudo bom?
1: Tudo bom, querida? Tudo legal, hein?
0: Bacana! Sextou!
1: Sextou! Estão marcando território aqui, o Zeca Pagodinho já cantou aqui sexta-feira.
0: Hoje é dia.
1: Hoje é dia.

0: Seu corpo
1: decididamente a Zilana canta melhor do que o pai.
2: Nossa, ela canta muito bem.
1: O seu Luiz.
0: Ai, ai, ai.
1: É uma voz fantástica. É voz geral na cidade.
0: Eu canto no chuveiro. eu faço meu show lá.
1: Olha só. A maioria da população tem muito amor pelo Luiz Melo, mas acha que ele na música ou ele vai adiantado ou vai atrasado.
3: Olha, eu sou defensor do Melo.
1: Eu
3: me declaro
1: não
3: defensor do seu
0: não.
3: Luiz Melo.
0: Pra olha, mim. Ele conhece muita
3: a voz mais marcante, mais sedutora do rádio amapaense.
1: Que legal. Outra coisa que eu quero contar aqui.
0: Diga lá, Ney.
1: Eu não vou dizer se foi o Mauro. Foi o Valdir que me disse. Ele me disse o seguinte, que esse canário belga não canta nada lá. Quem canta lá é um bem-te-vi, que não é do Melo, nem da Dona Ana, que passa lá e canta e vai embora.
0: Rapaz,
1: é um bem-te-vi. Olha, pra fechar, o Joca gosta mais com ele. Eu gosto mais com o Tiaguinho, porque é ao vivo e tem a cara do Sua Excelência domingo. Mas olha o que o Diogo Nogueira, o dono da música, fez com a música, hein?
0: Beleza.
1: Vai, pé na areia, ao vivo, hein?
4: Joga a mão pro ar, bora, bora lá. Joga a mão pro
1: ar. Mas Capão Verão tá agonizando, né, dona Zulana?
0: Pois é. Eu sinto que esse final de semana vai ter muito sol.
1: Muito sol. Tomara,
0: sol,
1: né?
0: Muito sol.
1: Tamo na torcida, né?

0: parte do rádio, a partir de agora, no Luiz Melo Entrevista com a Silvana Melo e uma equipe de radialistas totalmente inteirado das coisas da nossa cidade. O que não deu aqui é no Bom Dia a Dia, certamente vai dar no...
1: No, vamos lá, o Ferrari entrevista. Chegou, é. Ferrari e o Alisson chegaram.
0: Pronto
1: aí.
0: Na área, né?
1: Tá tudo ok.
0: Olha, agora. O seu Luiz reclamou ontem numa crônica, Café no Bug, sobre o centenário das árvores públicas
1: verdade, em Macapá,
0: plantadas pela Turma do Buraco. Savino participou disso aí. Foi da Turma do Buraco. Foi o meio que o Janari Nunes encontrou para dar emprego para a juventude amapaense. Janari Nunes foi um visionário. Hoje, a maioria das árvores, Zilana, teu pai falou isso, estão eivadas de ervas daninhas, matando as árvores lentamente.
1: Essas árvores aqui do centro da cidade, né? Que foram as árvores plantadas aí pela Turma do Buraco.
0: A Turma do Buraco. A ceia equatorial...
1: Árvores centenárias.
0: Centenárias. A ceia equatorial, quando quer livrar a rede... A rede.
1: Não, eles vão podando assim pelos lados, aí fica só que ele vê assim, onde para passar a fiação. Aí fica pensa só para um lado.
0: E com iminência de cair.
1: Com certeza. Aí é uma chuva, um vento, tchau.
0: Esse corte deveria ser técnico com as entidades. Por exemplo, a CEA Equatorial, precisa livrar só a rede elétrica, eu concordo, mas tem que ser feito. Com as secretarias de meio ambiente da prefeitura e do governo do estado, compatibilizar.
1: Tem que ser feito por gente que conhece, né?
0: Verdade. Não é o caso da Serra Equatorial.
1: E só cortando, podando aí...
0: E deixando pensa só pro lado.
1: E deixando desse jeito que ficam as árvores, aí fica difícil.
0: Difícil.
1: Difícil mesmo.
0: O Ronaldo, meu irmão, ele é administrador, ele é técnico, ele diz sempre que árvores, você faz do tamanho que você quiser, da altura que você quiser. Tem que ter acompanhamento, tem que ter podagem, tem que ser um programa. É sempre, o ano inteiro, de podagem e cuidar das árvores. Moramos numa cidade tropical quente, não é isso?
1: Claro, precisamos de árvores, precisamos delas.
0: Olha, teu pai sabe disso.
1: Fico triste quando eu vejo que a gente vai fazer alguma obra e acaba tirando uma árvore, sabe? Eu fico triste porque a gente precisa delas, né?
0: É verdade. Olha, teu pai sabe disso. Desde que eu faço rádio, e a Rádio Educadora vai fazer aniversário se estivesse no ar, que eu criei esse slogan aí: se houver um pedacinho de terra vago em frente à sua casa, plante uma árvore e melhore o mundo. Verdade. Melhore a sua cidade. Bom programa. Amanhã não. Amanhã é Olívio Fernandes.
1: Mas domingo tem Viva. Sua excelência.
0: Mas eu tô antes amanhã no...
1: No Vivo Rádio.
0: Vivo Rádio.
1: Exatamente.
0: Tá legal. Bom dia.
1: Bom dia, Ney.
0: Valeu.
1: Bom dia, Carlésio. Um abraço, meu amigo.
0: Grande abraço.

0: No relógio da Diário. 7:09. Contagem regressiva, então, para a nossa conexão maravilhosa. 90,9 TV Marco Zero, canal 15.1, Rede Record News.
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0: bom dia a todos. Bom dia para você que já acordou, tá com a gente aí, acompanhando a programação da Diário FM, da TV Marco Zero também, ligadinho aí. Já estamos no ar, viu? Estamos no ar aqui pela TV Diário, pela Diário FM 90,9 e também pela TV Marco Zero, canal 15.1, como eu disse. O programa Luiz Melo Entrevista, campeão de audiência, já está no ar.
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0: Escute-me tu, não esconda nada, não esconda nada.
1: Bom dia, bom dia. Fizemos a abertura do programa com esse samba gostoso aí, né?
2: Sextou, né, Zinho?
1: Com esse bom dia aí dessa linda fofurucha. Como é o nome dela?
2: Famirim.
1: É ele.
2: Ah, o Eduardo?
1: É Eduardo.
2: O Imelo,
1: entrevista.
2: Não importa nada.
1: Bom dia, Kleber.
3: Opa!
1: Olha aí ele, ó.
0: Eu tá na vista. Deixa a foto de
1: Eduardo,
0: vista.
1: É o Duduzinho.
0: Conchemito. Não esconda nada.
3: 2 anos,
0: não
3: 3 anos.
0: Não esconda nada.
1: Por aí, né?
2: Agora quer dizer, agora deve estar na faculdade, né?
3: como diz Azulano, é bem piquichichito.
1: É biquitiquito. Bom dia, bom dia, Kleber, bom dia, Bruno.
3: Bom dia, Zil.
1: Bom dia ao Ferrari, bom dia ao Alisson. Bom dia, Jamaira, que já está aqui servindo o nosso cafezinho, a nossa água. Bom dia, tá, Jamaira?
4: Bom dia
5: a todos.
3: Palpite pro jogo de
2: acertadora
3: hoje.
2: Acertadora de palpite.
1: Ela é boa.
2: 4-0. 3 gols do Neymar e 5 do Vinícius Júnior.
1: Olha, é o Yuri Marlon. Não é o Eduardo, não, que você falou. É? Porque o Marlon tá dizendo aqui que é o Yuri Marlon e ele tinha 3 aninhos.
3: Esse é o pai dele.
1: É o pai dele que tá falando.
3: Então vai ficar que nem aquela.
2: Quer saber mais que o pai tá.
0: Mulher, tá na vista. Deixa a vista.
3: Tem que
0: Conchemito.
2: Tem certeza?
0: Não esconda nada.
2: Tá direito aí pra ver se é o Yuri.
0: Não esconda nada.
3: Teve uma entrevista coletiva aqui, o Marcelo, aquele lateral esquerdo. O repórter disse: você vai estrear na véspera do seu aniversário, né? 10 de maio. Não, eu faço aniversário em junho. Não, é maio?
1: Sim.
2: É 10 de junho, ele. Disse, não é 10 de. Aí ele, não é em 10 de junho? Ele, não, é 10 de maio. Aí ele, não, é 10 de junho. Ele, bom, quer saber, mas ele sabe que eu.
1: É tipo isso. Mas.
2: O que é o Alisson?
1: Claro que
2: ele é o pai do cara.
0: Mulher, Luia tá na vista. Deixa a foto de vista.
2: Arruma isso aí, pelo amor.
0: Não esconda nada.
3: Se quer,
0: não esconda nada.
2: Não pode. Desculpa, Alguinha. Faz sem querer.
1: Ai, Kleber. Estamos em época de convenções, né? Uhum. Muitas convenções acontecendo.
3: Vai até 5 de agosto.
1: 5 de agosto, é. Já tivemos aí do PSD, né? Já tivemos também a convenção ontem do PT, da Federação PDT. Depois você puxa aí a relação dos partidos. Mais tarde a gente conversa aqui, lá para as 8h30, 8h40, a gente conversa com o senador Randolfe. E hoje terá a convenção...
2: Brasil.
1: Do União Brasil.
3: É convenção pelo Amapá inteiro, alguma coisa.
2: Uma coisa assim.
1: Já a gente
2: lá na sede do Piratão.
1: A gente vê aqui na orla da cidade, né?
2: Isso, na orla da cidade.
1: Já a gente verifica aqui essa programação das convenções aqui pra gente passar aqui pros nossos ouvintes. Tá aqui os partidos
2: convenção
1: que integram
2: por todo Amapá.
1: A aliança liderada pelo governador Clécio realiza hoje. 24 às 18 horas, lá na quadra do Piratão, na orla da cidade, a convenção eleitoral que deve homologar a chapa majoritária para as eleições de 2026.
6: Já passei por lá de manhã, já está uma movimentação grande lá, viu?
1: Pois é.
6: Ambulantes
2: montando lá seus carrinhos, né?
1: Ontem foi uma movimentação muito grande ali na Rio Macaquari.
2: Isso. Ontem foi a convenção em apoio ao atual presidente Lula, né?
1: Senador Randolfe.
2: Tinha muitas personalidades.
1: Ministro Valdez também, né? Do PDT,
2: lá.
1: Telly Júnior.
2: Telles, Aline.
1: A pré-candidata Aline Serrão.
2: Enfim, prefeitos, viu, Zulano?
1: Os prefeitos dos municípios,
2: o Marcelo,
1: né?
2: Pantoja, de Pedra Branca, o delegado Inácio do Oiapoque, Bruno Mineiro, de Tartarugalzinho.
1: Muita gente de Amapá, enfim. Já a gente mostra aqui as imagens, acho que o Rodrigo esteve lá.
2: Sim.
1: E hoje acontece...

0: aí a encenação lá em Mazagão Velho. Festa de São Tiago.
1: É o ponto alto, né, da festa.
0: 24 e 25, né? Hoje é a encenação que ocorre lá nas ruas aí de Mazagão Velho e amanhã a luta, celebração, né?
2: Amanhã é que é a luta, né?
0: Dos pontos altos aí nos dias 24 e 25 de julho, com as encenações das batalhas e...

0: pra falar dessa programação aí da festa de São Tiago.
1: Hoje é o baile de máscaras, viu?
0: É, hoje é o baile de máscaras.
1: E amanhã é a batalha, né? É isso aí. Nossa grande festa, né?
0: Uma expectativa aí pra
1: sempre com
0: preparação.
1: Atrações, né? Sempre tendo atrações também à noite.
0: Os mazaganenses escolhidos, né? É. Para as figuras principais aí.
1: Santiago e São Jorge, né?
0: Da festividade, que é Santiago, São Jorge, Atalaia, o menino Caldeirinha.
1: Uhum. Né? Eu tava lendo, né? Não sabia que tinha Atalaia, né? Eu lembro e falei, Atalaia, Santarém?
0: Rodrigo, já fala pra gente com mais detalhes aí sobre a festa de São Tiago.
1: Ele que é mazaganense, hein? Do Gabriel Penha.
0: Exatamente. Falei ontem com o Gabriel rapidinho sobre a festividade. Uhum. Aliás, está na capa do Jornal Diário da Amapá, a festa de São Tiago.
1: As fotos, né? Isso aí. Sextou, né, Zil?
0: Sextou!
1: É, vai ser o jeito.
0: Vai ser o jeito
1: que você está. Ontem eu queria dormir cedo. Kleber,
0: olha,
1: mas eu tive que ficar acordado até mais tarde, porque eu tive que buscar no aeroporto a minha quase cônjuge com o meu sogro.
0: É, eu dormi cedo ontem. Ontem o Kleber me ligou pra tirar dúvidas sobre um filme, né, Kleber? Logo depois eu capotei, mano.
2: É, mas dormi também cedo. Filme com quase 3 horas não tem condições. Durante a semana.
0: Tem que ser de dia, porque de dia eu já cochilo no cinema, imagina.
2: Se bem que o tamanho dos baldes hoje estão gigantescos, né? O balde de pipoca em cinema tá um negócio.
1: Eu deixo guardado pra usar pra outro dia.
0: Pra ficar acordado tem que ser um copão de coca. Zero.
1: Zero. Zero, zero.
0: Tomar pipoquinha, né? Porque senão... Não é 3 horas de filme. Isso, agora, se ele dorme aqui, eu moro lá no programa. Lá no cinema.
2: Tá bem covardia.
1: No escuro, né?
2: Essas poltronas.
0: No escurinho. Aquela sala VIP.
2: Aquela que reclina.
1: Pois é.
0: Eu levo uma mantinha sempre. Fico lá.
1: Kleber já cochila aqui na adrenalina do programa.
0: Imagina lá.
2: Cochilar é terapêutico, rapaz.
1: Claro.
0: O único que já cochilou num debate. É, mas.
1: É? Foi. É num debate,
2: hein? Não foi esse.
0: É, intervalo, registro. Assim,
1: intervalo. Há registro, né?
0: Há registro. Intervalo. Tem como até figurinha, mas é uma coisa mais interna, viu?
1: Quase gente? Saindo,
0: eu queria dizer pra vocês.
2: Como dizia minha avó, tô descansando o olho.
1: É. Quase saindo porrada no debate, o Kleber ali no cantinho do.
0: É, tem uma figurinha, mas é
2: parecia
0: interna.
2: Aquele...
0: Eu não distribuo.
2: Parecia aqueles jogos da série B, C, D, que a gente passa na TV, às vezes acaba, né? Novo Horizontino
1: e
2: Criciúma, sei lá.
0: Ferroviária.
2: Ferroviária de Araraquara.
0: Eu assisti Corinthians e Ferroviária no Piracicaba.
1: Pacaembu. 15 de Piracicaba. É que eu tava falando, pô, depois de assistir França e Espanha, depois de assistir Inglaterra e Argentina, França e Argentina... Aí tu vai, aí eu vou e vou ter que ver jogo do Vasco contra a Vitória.
0: Exatamente,
1: e o Vasco perder. Aí eu fico, meu Deus do céu, era melhor ter, eu assistia, eu preferia assistir 20 vezes Brasil e Noruega do que ver esses jogos do Vasco. É o meu time.
2: Qual era o nome lá?
1: Mas eu tô fora de Vasco da Gama.
2: Qual era a seleção do goleiro, Vozinha? Qual era?
1: É, Cabo Verde.
2: Cabo Verde, jogos.
1: Queria ver Cabo Verde,
2: né?
1: É.
0: O jogo foi bom.
1: Todos os jogos. Eu acho que a Argentina, se investigasse direitinho o jogo, não passava nem do Cabo Verde a Argentina. Mas eu acho que foi mais bonito, né? Chegar na final e perder. Perder foi mais gostoso, como diz o ver e perder ele na final. O choro do Messi.
0: É, eu assisti em Brasília esse jogo, a final, num lugar onde só a maioria era espanhol.
1: É. Cucu Correia.
0: Uma festa
1: sou
0: tremenda.
1: Fã do Correia.
0: Tinha um casal lá no fundo, com a camisa da Argentina.
1: Não,
0: antes de terminar o jogo, eles saíram.
1: Um brasileiro, né, que tava no estádio, aí ele falou, gente, eu não tô acreditando
0: isso
1: aqui que eu tô vendo. Ele falou, olha, acabou o jogo, galera saindo dos estádios. Olha a torcida da Espanha, gente. Aí ele filmou, né, indo embora, todo mundo civilizado. Pelo amor de Deus, já pensou se fosse o Brasil campeão aqui? Os caras iam estar se jogando daqui de cima desse estádio, velho. Tá maior.
0: É uma festa.
1: E os espanhóis, todo mundo, parece que... A gente ganhou a Copa do Mundo, agora estamos indo embora, velho. Pelo amor de Deus.
3: Eu vi umas cenas nos Estados Unidos depois do jogo, da final. É, muita briga, muita pancadaria de argentinos revoltados pela derrota.
1: Ah, os argentinos reclamando da arbitragem, olha.
0: É desse jeito.
1: E o tempo, hein?
0: Tá.
1: Tu trouxeste o verão, viu, Zé? Porque
0: falando,
1: tava um pé d'água, né?
0: Agorinha, eu tava passando, tinha uma nuvem. Tinha uns chuviscos.
1: Não

0: vi.
1: Chuvisquinhos e tal, aí eu passei.
2: Mostra aí, Ferrari,
1: sol,
2: como é que tá
1: apareceu.
2: Aí?
1: Que é isso? Negativo.
0: Não, ela trouxe... Sabe o que ela faz, hein, Cleber? Ela leva o inverno pra Brasília.
1: E a chuva também. A chuva, porteiro do prédio lá já diz, ô, oh,
0: semana
1: chegou,
0: cá.
1: Ela tá trazendo a chuva aí.
3: Ou ela desenha o sol no chão. Com...
1: Eu sou das antigas. É, e sou daquela também de fazer, que fazia o bonequinho e pregava atrás da porta. Não vai chover.
2: É, esse eu não conheço.
1: É. Você que esse tem mais de 50 aí, pode me falar.
2: O bonequinho atrás da porta.
1: É, tem um bonequinho que a gente desenhava e colocava atrás da porta.
0: Ela tem duas vassouras na casa dela. Uma pra varrer a casa e a outra pra botar atrás da porta.
1: Nada.
0: Revirada.
1: Nada.
0: Talvez eu fui lá assim, mano, já não. Botei três vassouras de debaixo atrás da porta, não vai te embora.
3: É vantagem de morar no condomínio, né? Dá pra avisar lá, não tem ninguém.
0: É, não tem ninguém. Não. Aí tem o porteiro, olha, saber, dona, né? Zulana mandou avisar que ela não tá.
1: Não tem como saber. Pior. Só entra com autorização.
3: Tem porteiro desatento que deve tá de mandar.
0: Dona Zulana mandou avisar que ela não tá, tá, mano? Ah, tá.
1: Faça, não diga isso. Gente, o tempo tá bonito, cadê? Vamos mostrar aí? Ou tá ruim?
0: Tá difícil, hein? Ah, tá difícil. Aí, ó.
1: Ó,
0: tá. É, não tá lá esse solzão.
1: Gente, olha o sol ali rasgando o nosso rio, ó.
3: Tem muitas nuvens, né?
1: Olha só, lá em cima, ó.
0: Parcialmente.
1: Tem uma nesga.
0: Uma nesga, é.
1: Tá em cima, tem
0: ameaçando uma garoa. Como diz os pilotos de avião, né? Quando eles sempre vão dar... Parece tão preguiça, né? De falar...
4: Tá nesse momento, quando ele vai... O céu parcialmente nublado.
1: Não, é que a gente tá um pouco surdo aí. A gente não escuta direito.
0: Tá. Sei que era ele. Tá, preguiça.
1: É isso, gente. Só pra gente despertar um pouquinho, um bate-papo, né? E tal, sexta-feira.
0: É, sextou.
1: Mas... Contudo, porém, todavia, entretanto, pra geral ouvir e comentar, é hora de ligar o rádio para ouvir notícia, porque
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1: E para começo de conversa, é hora de fazer a roda girar. Girando, fazendo a roda girar, no resumão da quinta-feira.
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8: Quinta 23, terceira feira internacional de Oiapoque acontecerá já sem exigência de visto para entrar na Guiana Francesa. Evento busca empreendimentos e desenvolvimento econômico, tecnológico e sustentável, com departamento ultramarino francês, Caribe e Platô das Guianas.
9: Expofeira aquece o comércio e impulsiona as vendas antes mesmo da abertura oficial. O evento já movimenta lojas de roupas, botas, chapéus e acessórios, refletindo a expectativa para os 9 dias de programação de 8 a 16 de agosto.
10: Clécio oficializa a chapa e reúne aliados em convenção nesta sexta-feira, dia 24. O governador e seu vice, Telles Júnior, repetirão dobradinha que os levou ao Palácio do Setentrião e acrescentam Randolfo e Aline para o Senado, na chapa majoritária.
9: Desafio Startup Amapá 2026 vai premiar empresas inovadoras durante a Expofeira. A ação tem como objetivo incentivar o desenvolvimento de tecnologias e soluções com potencial para contribuir com o crescimento econômico, social, ambiental e tecnológico do Estado.
8: Visita institucional reúne representantes da PGR e da ANPR e membros do Ministério Público Federal no Amapá. Encontro abordou iniciativas voltadas ao fortalecimento da atuação eleitoral no Estado.
10: Justiça Federal determina que cooperativa pesquise e faça lavra mineral no Vale do Capivara. A Após 15 anos de disputa, Comicap obtém prioridade em direitos minerários.

0: e reintegração de posse no Vale do Capivara, no estado do Amapá.
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3: Então, hoje, sexta-feira, 24 de julho, aliás, é um dia muito especial pra gente lá em casa.
0: Quem é que tá fazendo? Quem é que tá de
3: 18 anos da Catarina.
0: 18?
3: Minha filhota.
0: Não.
3: É, minha filhota Catarina.
4: Já? Aquela pichita.
3: A minha menininha, A minha caçulinha tá fazendo 18 anos.
4: Caramba, o tempo passa,
3: tá,
4: né?
3: Tá dormindo, né? Não dá nem pra desejar feliz aniversário, porque ela tá dormindo, ela não tá escutando mamãe.
0: Tá de férias, né?
3: É, tá de férias, mas é...
4: Parabéns, Catarina.
3: Parabéns, minha filhota. Mamãe te ama, papai te ama, seus irmãos também, sua sobrinha... Enfim, toda a família festejando o seu aniversário hoje.
0: É aquilo que todo mundo quando faz 18 anos escuta, né? Principalmente os homens, né? Olha, já pode ser preso. Todo mundo fala, escuta isso quando faz 18 anos.
4: Conselho, né?
0: Tu não escutaste isso?
3: Que coisa,
0: mas
3: né?
0: Mas também, né? Dançando balé, quem é que vai escutar
3: coisa,
0: isso?
3: Coisa, né? Acho que dançando balé.
0: Quem é que vai apresentar algum mal à sociedade? Quem dança balé?
3: Lírico.
4: Não, e outra, mandavam dizer, anda com a tua identidade no bolso.
0: É, é verdade, é.
3: Não, mas eu tenho isso. Tá com a tua identidade? Leva a tua identidade. Aí o Eduardo olha pra mim.
4: Aqui pega o celular.
0: Aqui
4: no...
0: É pior. Tem aqui, rapaz, tudo hoje.
5: Descarrega o celular e aí.
0: Lascar.
3: Põe na carteira.
0: Dentro, é.
3: Sou das antigas, viu? Tem que andar com o negócio da identidade aqui na carteira. Mas, ó, 24 de julho de 2026 é o 205º dia do ano.
0: Conta,
3: calendário gregoriano, quantos dias para as eleições?
4: Se ontem... Peraí, pula essa. Eu não peguei essa aí.
0: Ele tá preparado.
4: Ontem foi 72, não foi?
0: Pô, não sai da casa dos 70, cara.
4: Não,
0: faz três semanas que falta 70 dias.
4: Aqui, cadê, ó, 74.
3: É.
4: Possível.
3: Não, acho 74. Que tá certo.
5: Dia desse era 90, tá certo.
3: É. Tá 74 dias pra eleição.
0: Pra acabar o ano, quanto? Falta muito.
3: 160.
0: Só isso?
3: 160 dias.
0: E pro meu casamento, quanto?
3: Pra acabar o
4: ano. Quando é o teu casamento, cara?
0: 30 de outubro.
3: Então,
4: 30 de outubro.
0: Faz isso quanto é isso.
3: Uns 80 dias,
0: não,
3: mais
0: não
3: ou menos.
0: Não quero pensar nisso aí.
3: É, sim!
0: Tanto dia.
4: O convite tem que estar lá, game over.
0: Game over. É.
3: Engraçadinho. Mas, ó, Bruno, bom dia. O que se comemora hoje, Bruno Ítalo?
0: Bom dia, Zil. Bom dia a todos os nossos telespectadores, ouvintes. Exatamente, olha, 24 de julho, sextou, hein? Se não sextou, sexta-feira logo. Olha, hoje, Zilana, começar aqui pelo Dia Nacional do Suinocultor. O que será suinocultor?
4: Ora,
0: suíno
4: é
0: o quê?
4: Porco.
0: Isso, é.
4: Porque não fala mais porco, né?
0: E cultor.
3: Porque como é que fala?
4: Não é, parece que não pode falar mais porco, é suíno.
0: Por que que não
4: suíno
0: pode falar mais
4: porco? Tem negócio dessas novas abordagens aí.
3: Ah, então vou comer um suíno assado.
4: Mas, olha,
3: na brasa com limãozinho.
4: Eu lembro de um caso lá no exército, quando fazia o serviço militar, que um cabo velho encontrou um soldado dormindo. Mas ele ficou tão indignado em encontrar o cara dormindo, que na parte, que é a ocorrência, né? Participam-vos que por volta e tantas horas encontrei o soldado fulano de tal dormindo em seu posto de serviço. Aí, pra agravar, ele falou: informo ainda que o referido militar foi encontrado dormindo suinamente.
0: Suinamente é porque... Ah, o cara... editadinho. Ai, nego.
4: Dormindo igual um porco.
0: É, então, suinocultor é nada menos que a criação de porcos, né? A suinocultura. O suinocultor é o criador de porcos, é uma atividade com grande importância social e econômica para o Brasil, especialmente para o estado de Santa Catarina, que é o maior produtor e exportador de carne suína do Brasil. Olha, que informação, Santa Catarina, viu? Eu não sabia dessa. Então aí, todos os criadores de porcos, tem amigos que criam aqui, aqui no Amapá, né, nos interiores aí, abraço, viu? Meu avô criava porco.
4: E tá geralmente associado à criação de peixe também.
0: Também, né? Meu avô criava lá no Grupo Ora. Lá no agropório, meu avô criava, né? Quando eu era criança, tinha lá um de raça gigante.
4: Na sua fazenda lá.
3: É,
4: na fazenda.
3: Eu já cheguei a ver.
4: Sua fazenda. Porque no agro tem esse negócio da sucessão, né?
0: Sim,
4: sucessão
0: é passa familiar, do avô, né? Para o

0: Bárbaro, né? Na frente agora tá meu tio Ciel, ele tá à frente agora. Eu fico só na manha. Eu e o Jovem Brother, só na manha.
1: Só gasta o dinheiro da fazenda na cidade.
0: Então é isso aí, olha. Olha, hoje também é dia, sabe do que, Zuzu? Da tequila.
2: Da tequila?
0: Da tequila.
2: Eu me dei bem com tequila. Mano.
0: Dois. Olha, data comemorada em diversos países do mundo, viu? É comemorado por apreciadores dessa bebida, que é símbolo nacional, sabe do quê? Do México.
2: É verdade.
0: Do México, é de lá, né? Tequila. É isso aí. Dia Internacional do Autocuidado, que é celebrado no Brasil e no mundo, no dia 24 de julho. A data foi instituída pela OMS e tem como objetivo conscientizar e engajar as pessoas na tomada de decisões em relação à própria saúde, viu? Também é aniversário da Lei da Ação Civil Pública. Também, no dia de hoje, o Sistema de Vigilância da Amazônia é inaugurado em Manaus pelo então presidente FHC, Fernando Henrique Cardoso, no dia 24 de julho de 2002. Sivan tem grande alcance e poderá monitorar, inclusive, uma parte da Amazônia que não pertence ao Brasil, mas aos territórios da Bolívia, Colômbia e também do Peru. Também faz parte do Sivan o Sistema de Proteção da Amazônia, que conta com o apoio dos governos estaduais e municipais. Também, dia de hoje, é o início do funcionamento do Patinho Feio, que é o primeiro computador brasileiro, lá em 24 de julho de 1972, que foi projetado pela Escola Politécnica da Universidade de São Paulo, viu? É o Patinho Feio, o primeiro computador brasileiro aí em funcionamento. Também nasce na França o escritor Alexandre Dumas, pai em 24 de julho de 1882, hein? Ele foi um romancista e dramaturgo. Escreveu os livros Os Três Mosquiteiros e O Conde de Monte Cristo. Clássicos do romance de capa e espada de grande aceitação popular, que até hoje são lidos e inspiram filmes.
2: Inspiram novelas. A novela que está passando agora, acho que das nove, é inspirada no Conde de Monte Cristo.
0: É isso aí. Todos aí feitos pelo Alexandre, acho que é Alexandre aqui, né? Dumas, né? Ele nasceu na região de Aisne, próximo a Paris, e faleceu no dia 5 de dezembro de 1870, em Sena Marítimo, também na França.
1: 24 de julho, aniversário da
2: Catarina.
1: Foi o dia que eu casei também.
0: Foi?
1: 24 de julho de 1993. Casei com Dona Nádia, que é a mamãe dos meus quatro filhos.
0: Agora que ele lembra.
1: Dona Nádia já tá, infelizmente, né? Já tá lá com o Papai do Céu.
0: Aí, Cleber, 24 de data especial, então, pra família toda, né? Pra você e pros filhos, pra Bruna, enfim. Olha, nasce também em Campinas, São Paulo, o poeta Guilherme de Almeida, em 24 de julho de 1890. Ele foi advogado, jornalista, heraldista, crítico de cinema, poeta de formação, parnasiano, simbolista, ensaísta e tradutor brasileiro. Sua temática é sentimental. Ele publicou diversos livros de poesia, entre os quais o Nós, A Dança das Horas, Meu, Raça, Cartas do Meu Amor, Toda a Poesia, né? E a segunda edição em 7 volumes, A Rua. E ele faleceu também em 11 de julho de 1969, na cidade de São Paulo. Dia dos Pioneiros. E também dia de Santa Cristina. Silvana.
2: Dia de Santa Cristina. Tem uma prima chamada Cristina. Mas é com você agora, Kleber Barbosa.
1: Vamos lá. Um Minuto de Sabedoria ensina o seguinte: faça da leitura um hábito diário. Acostume-se a ter sempre um bom livro à mão e verificará que é seu melhor amigo, que conversará com você somente quando você o desejar. Escolha livros instrutivos, interessantes e sadios. Tanto quanto o corpo, o espírito também necessita de alimentar-se. Faça da leitura um hábito tão indispensável quanto a sua respiração. É o que ensina hoje Carlos Torres Pastorino.
0: E sabe quem tá na escuta da gente? Sim, até mandou uma mensagem agora aqui. O seu Cândido Silva, morador do bairro Marabaixo, ele que é pai do Edivan, nosso gráfico aqui, né, que está de férias, inclusive, ele falou: meu pai sempre acompanha vocês todos os dias na rádio, nos ouve na rádio. Né? Então, um abraço aí, o seu Cândido Silva, lá do bairro Marabaixo. Tá,
1: eu preciso
0: aí
1: também mandar um abraço pra dona, ela é conhecida como Dona Dada. Eu não sei, todos esses anos de amizade, eu não sei. Ela tem um comércio ali chamado Amapa Minas, lá em Santana, na área comercial de Santana. Toda a família do nosso ex-vizinho, né? Nosso saudoso vizinho, o seu Bertoldo Bento Pereira, olha, que era o seu marido.

0: É primo dela, era uma tradição de casar com primo, né? Tinha isso, né?
1: Antigamente não tinha muita opção, né? Aí, tinha que ir ali, né?
2: E todo cuidado. Né?
3: Tu vai tu mesmo.
1: Tu vai tu mesmo, mano.
0: Dona Dada, um grande beijo, saúde, paz pra senhora.
1: Pode terminar.
0: Não, é isso. Só mandar um abraço pra toda essa família lá.
1: E também, Zulana, sabe o que chegou pra gente semana passada? A gente até citou aqui, não sei se você ouviu. É, tem uma loja aqui no centro chamada Luluzinha Variedade.
3: Luluzinha
1: Variedade. Que eles pegam uma caixa de som, botam lá na frente da loja, botam o programa Luiz Melo, deixa estourando até o talo lá, mano. O programa Luiz Melo. Aí todo mundo passa lá na frente, escuta o programa. Aí mandar um abraço lá para eles, né? Da loja Luluzinha Variedade, aqui do centro, viu?
3: Tá abrindo daqui a pouquinho, tá, né?
1: Daqui a pouquinho, né?
0: Manda uma foto, né?
1: Eu falei pro vídeo. Manda
3: um
1: vídeo,
3: né?
1: Você lá. Disse que eles botam o sintonismo do Luiz Melo entrevista e botar o tão lá, né?
3: Legal, galera, quero ver, legal, quero bacana. Ver esse vídeo.
1: É, manda pra cá, viu?
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5: Já leu o seu diário?
6: DENARC intercepta remessa de drogas por drone e prende integrante de facção em Macapá. Mulher de 20 anos foi presa em flagrante na noite desta quarta 22, no Mar Abaixo 4. Agentes apreenderam com ela um drone profissional avaliado em R$39 mil, equipado com garras mecânicas para lançar encomendas no presídio. Viu essa?
5: DiarioAP.com.
4: Fique por dentro.
3: Já passa, passa, passa, como sempre, veloz, veloz, como ninguém. No relógio da Diário, 7h40.
0: Olha só, Zilana, sol com algumas nuvens, é a previsão para hoje. Chove rápido durante o dia e à noite. A probabilidade de chuva para hoje é alta, viu? No 82%, chuvas de até 3 milímetros. Ventos na casa de 18 km por hora na direção nordeste. A incidência de raios UV considerada muito alta para hoje. A umidade relativa do ar varia entre 74% até 95%. O sol nasceu hoje às 6h27 da manhã e vai se pôr às 18h34.
4: E a temperatura?
0: Mínima de 24, a máxima chega a 29 graus Celsius.

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2: Bom dia, minha equipe maravilhosa. Olha a hora. Bora levantar. Bora lavar os olhos. Pra escutar o Luiz Melo Entrevista, o melhor programa de todas as manhãs. E traz notícia fresquinha pra nós. Bom dia, bom dia, bom dia. Vamos que vamos, que esse programa é maravilhoso. Olha a hora!
3: Olha a hora! 7h42 na Diário FM.
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3: Mesmo Gabriel, lugar de repórter, é na rua. E é pra lá que vamos agora. Vamos arruar?
7: Vamos Macapá?
3: Vamos lá. Chega sexta-feira essa bagunça, sabe?
7: Vem, não entra.
3: É, sempre assim.
7: Sempre assim.
3: Pra vocês verem, viu, gente? Sofra.
7: Quando o Melo pergunta, o jornalista faz o quê? Aí o Lana só.
3: É por isso que me chamam de chatinha.
7: Chatinha necessária.
3: Porque depois, aqui, ó, nos bastidores, eu vou começar a fazer isso no ar.
8: É, como diz a minha mãe, eu tenho passado.
3: É.

0: Vai, na telinha aí,
1: Vilana. Tá na tela, na telinha. Aê. Muito bem. Aê. Tá vendo só como,
2: a conta
1: como funciona?
2: A conta fechou.
1: Olha o Boni, todo, hein?
0: Todo fofinho.
1: Sextou, aquela fotinha amanhã, né? No grupo. Amanhã é domingo, é o dia das fotos do Olívio Fernandes.
0: É.
1: É, mas é um grupo só interno.
0: Tons sobre tons, né?
1: É, um grupo interno, né? O cara é bonito, viu? Mas, ó, bom dia, né, Olívio Fernandes, pra você também. Os nossos craques da informação. É puxar a orelha um pouquinho e desaparece. Rodrigo Silva, Elson Summer e Olívio Fernandes, é com você, Olívio.
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4: Olha, é o Antônio Sacramento dos Santos. Olívio Fernandes, dá hora aí pra gente, cabra bom.
5: Na sexta-feira, Macapá, hoje e agora, 7h45. Zilana, bom dia.
1: Bom dia, Olívio.
5: Olha, onde Zilana, e por onde? Hoje. Ah. Mas deixa eu falar que hoje os passarinhos amanheceram cantando.
1: É verdade.
5: A sua filha tá aniversariando e a minha também.
1: Ah, que legal. Parabéns pra ela.
5: A minha princesa.
1: Parabéns pra
5: coloca
1: princesa.
5: Na tela aí, ô Ferrari.
1: Ah, essa é a número...
5: Lívia.
1: Número...
5: É, de número 4.
1: De número 4, é a Vívia.
5: Lívia Thaís.
1: A Lívia Thaís. Parabéns, viu, Lívia? É.
5: Olha ela aí, o bonitão aí.
1: Quantos anos, Olívio?
5: 26 anos.
1: 26. Legal.
5: 26.
1: Parabéns pra ela, viu? Parabéns.
5: Ela aniversaria hoje e amanhã ela retorna para Florianópolis. Ela veio só para cuidar de mim nesse período que eu tava aí enfermo.
1: Para ficar do lado do
5: ela...
1: papai, né?
5: Tá do pai. Exatamente. Já retorna para lá amanhã. E hoje é o aniversário dela.
1: Legal, parabéns
5: ela...
1: pra Lívia.
5: Tudo e nada. Tudo que te faça feliz e nada que te faça sofrer.
1: Isso mesmo.
5: Puxou pro pai, muito bonita.
1: Parabéns. É quando tem um aniversário em casa, a gente comemora junto, né? A gente também aceita os parabéns.
2: Eu, Nívio, é ela que mora em Joinville, é?
5: Não, essa aí mora em Florianópolis.
2: Florianópolis. Tem um outro filho.
5: Quem mora em Joinville é a Glenda Caroline.
2: Cara, quantos filhos você tem, Olívio?
5: Olha, eu perdi a conta nos 11.
1: Rapaz, por isso que o apelido dele é
5: só
1: Boni.
5: Pra ter uma ideia, viu, Zilana? Alan Jones, Lacey Kelly, Olívio Júnior, David Gabriel, Elton Rodrigo, Lívia Thaís. Aí vem Eduardo, Maicon, Glenda Caroline, e aí Heitor, e aí por aí vai.
2: Caramba, é como a gente dizia antigamente, né?
1: É tudo
2: né? Pense num caboclo remoto.
0: É isso que eu ia dizer agora. Conferir
6: nove registrado.
5: Nove. Registrado, carimbado e assinado.
0: Rapaz, é muito reboso, Divi.
6: Só é baixinho.
1: Mas é o Boni, né? Rapaz, tá certo. Parabéns pra você.
5: Ameaçou chuva aqui pra Zona Sul, Zilana. É incrível que pareça, o sol tá legal. Mas logo cedo, deu aquela garoa, deu uma maneirada agora aqui na Claudomiro, próximo aqui à curva do Conjunto Habitacional São José. E nesse momento, deu aquela chuvinha maneira, fraca, mas nada que atrapalhasse o trânsito. Agora o sol já dá o ar da graça, pode colocar o cachorro de estimação aí na pracinha, no quintal, e também colocar a roupa do varal. E o sol tá beleza, a semana tá encerrando da sexta-feira. E o detalhe é que, como você falou, várias convenções hoje, movimentação já em Macapá. E a semana só começando daqui da Zona Sul da capital. Para outro ponto da cidade, repórter Same, Elson Same, bom dia. Onde por onde, Same?
7: Same, Elson Same.
5: Tá, sou eu agora, né, Olívio Fernandes? Bom dia pra você, bom dia pra todo mundo. Alô, minha diretora!
1: Bom Zilana, dia, bom dia, Elson Same.
5: Estamos por aqui, viu, diretora? O povo tá passando buzinando aqui, tá?
1: Olha aí atrás de ti.
5: O povo já sextou. Olha, de novo. E aí, ué? É muita gente ouvindo esse programa, meu Deus do céu.
1: Que legal.
0: É um programa de maior audiência, né?
5: Não à toa que eu sou um dos grandes famosos desse programa. Dito pelo Luiz Melo, porque a gente chega jeito pequeno. Não, e o povo passa aqui. Eu vou tentar... Olha, ó, o povo tá passando aqui, Zilano. Não dá pra entrevistar, porque... É a saída aqui do Miracema pra entrar no Norte Sul. Mas, rapaz, muita gente ouvindo esse programa. Não, nada que a gente não saiba, né? Com humildade sempre, claro, mas...
1: O que que eles gritam aí pra ti?
5: Gente pequena! Tia Maria, como é que eles falam, Tia Maria?
8: Gente pequena!
5: É, nessa...

0: O pior que é nessa
1: fase. Ainda bem mesmo. Que a gente é pequena, né? Porque tem outro apelido aqui, tem outro. Que é a tia Maria Chama.
2: Ele é putinho da Xuxa! Oh.
3: Melhor o jeito pequeno mesmo.
1: É, melhor.
0: Eu vou te contar. Não, e outro dia eu terminei aqui a participação. Falei, e agora vamos com o Rodrigo Silva, o nosso CB. Aí ele vem de lá. Ô, Jabuti da Xuxa! Ah, tá, bacana. Olha o povo caminhando aqui também. Ô, Zilu, nós estamos aqui na... Não vou atrapalhar o povo aqui, já. Pode passar, fica à vontade. Aqui na Rodovia Norte Sul, porque é o seguinte, o Kleber nos deu uma missão essa semana, viu, Zilana?
1: Ah, foi?
0: Ele falou pra nós entrarmos aqui no bairro aeroportuário e daqui a pouco na segunda participação. Tô só aguardando o comandante Anderson, que tá preparando o nosso melocóptero, que daqui a pouco ele vai sobrevoar aqui essa região.
1: É o bairro Parque Aeroportuário, é isso? Parque
0: Exatamente. Que tá recebendo uma série de investimentos, asfaltos, melhorias. Enfim, a gente vai tentar mostrar aqui como é que tá a
4: vida,
0: situação,
4: né, aí.
0: De momento. Isso,
4: Paulo Olívio te emprestou o melocóptero, cara?
0: Emprestou, olha. Falei, Olívio Fernandes, amanhã tem uma missão para nosso final de semana, então eu preciso que o senhor me empreste aí o melocóptero. E aí, de boa, tranquilo, na parceria.
4: Aliás, em tempos de harmonização facial, até o Vini Júnior fez em harmonização,
1: é,
4: né?
1: Eu não fiz.
4: O Vini perguntou se essa covinha que tu tem no queixo, se foi feita, se foi esculpida.
0: Eu não fiz. Isso não? Aqui...
4: Olha, o Vini tá perguntando aqui, a Rita de Cássia, lá do Mar Abaixo, tá perguntando
0: a
4: se
0: Rita
4: você...
0: Rita de Cássia?
4: É.
0: É mesmo?
1: Rita de
0: Cássia. Abraço pra Coronel aí, que tá me acompanhando.
1: Ah, tu gela, hein?
0: Fique à vontade. Não, mas isso aqui é privilégio.
4: Como é que é de
0: Deus me deu esse rostinho bonito. A minha mãe sempre fala, ô rostinho bonito.
2: Hoje quedo da mamãe.
0: Muito obrigado, Zilana, você...
3: De mamãe.
0: Você realmente falou da forma como ela fala. Ó, o povo passando aqui, ó, buzinando aqui. Calma aí, pessoal.
1: É a mãe dele, porque pra mãe, filho nunca cresce.
0: Ah,
1: né?
0: Com toda certeza.
1: Sempre fica bebezinho.
3: Mas no caso do Sam é verdade
1: cresce,
3: mesmo.
1: Filho fica sempre assim. Aí fica...
0: E lindo.
3: No caso do Sam foi verdade, não cresce.
0: Eu sou um cara muito lindo. Pra minha mãe e pra minha esposa, então, Deus me livre. Lindo pra caramba. Ô, Zilani, o privilégio que nós temos aqui no Amapá, em especial aqui na nossa capital, de falar da forma como eu estou falando aqui, com o telefone aqui todo exposto, é que a gente não tem aquela questão lá, Rio de Janeiro e São Paulo, é difícil você fazer reportagem assim, que o pessoal passa lá, vai puxando, quer levar e tal. Aqui não, a gente fica numa certa tranquilidade, o povo passa, tá olhando a gente aqui, tá
1: verdade,
0: buzinando.
1: Verdade.
3: Mas não devemos deixar de ter cuidado, né?
0: O povo passando aqui não tem jeito, viu?
4: O que ele falou pra ti?
0: Dito isso, dito pequeno. Eu vou finalizar. Daqui a pouco a gente volta.
1: Imagina só, o Rodrigo Tico vai entrar daqui a pouquinho aí nessa esquina.
0: Exatamente, olha. Era CB pra todo lado.
1: Olha, ele tá escutando.
0: Um abraço aos meus três seguidores e aos meus três fãs. Até mais, daqui a pouco eu volto com outras informações, porque agora sim, vamos ao Mazaganense Rodrigo. Não, é Rodrigo. Ei, gente, tô pedindo pra falar aqui no ponto aqui, não. Não é CB, não.
1: Rodrigo Silva.
0: Rodrigo Silva, onde por onde, meu amigo? Sextou, bom dia! Olha o povo aqui, ó.
5: Olha, maravilha, maravilha. Garganta, infelizmente,
1: garganta
5: tá daquele jeito, viu, Zilana?
1: Jeito, né?
5: Aí não dá pra...
3: Tomara
5: dá
3: que ela seja competir, guerreira, né? Igual o seu fone, Rodrigo.
5: Obrigado, gracioso. Nada, cheio de graça,
1: mas
5: né?
1: Mas nada que um limão, que um melzinho.
5: É, né? Exatamente, um própolis. Já sendo devidamente providenciada, viu, Zilana? Já sendo providenciada. Deixa eu ajeitar aqui o fone aqui, Bruno. Que a garganta realmente tá... Daquele jeito, é a temperatura, né? Uma hora, a Zilana trouxe agora o verão.
1: Não, eu trouxe.
5: Vai melhorar agora,
3: de
5: né?
3: De manhã cedo
5: agora
3: também. Chove. Mas daqui a pouquinho ela já vai,
1: fria, né?
3: Vai melhorando,
1: esse,
3: né?
1: Esse nosso inverno amazônico. Chove.
5: E nós estamos aqui mostrando o Rio Amazonas. Mostra aí, Joelson.
3: Majestoso.
5: Estamos aqui mostrando o Rio Amazonas, muito tranquilo. Já mostrando aqui também a nossa rampa do Açaí. Aliás, aqui é a rampa. É o pier. Pier do Santo Inês, é. Agora tranquilo, sabe por quê, Zilana? Ah. Ontem, muita movimentação e ida para o Afuá. Saída aqui para o município.

0: Assim, de afuar.
1: Era esse fim de semana?
2: Festival do Camarão começou ontem.
0: Exatamente,
2: né?
0: Começou ontem.
3: Ontem eu vi, sabe
0: muita
3: quê?
0: Gente, Rodrigo, partindo aí.
3: Sabe quem eu vi ontem?
0: Avenida Marajoara, né?
3: Andando por lá pelas passarelas do afuar de bicitáxi, a Joelma.
1: Ah, ela já chegou.
0: Postou, inclusive, lá, né?
3: Show dela ela ontem. Postou, inclusive.
2: Show dela foi ontem, foi? Festival.
1: Foi. Abriu o festival.
0: Ontem foi a abertura do festival, vai ter lá, vão ter várias atrações. Manu Batidão vai estar por lá também. Atrações daqui do Amapá que já saíram rumo à Veneza Marajoara. Essa conexão que tem aqui, né? A Veneza Marajoara com a nossa capital Macapá e muita gente indo lá para o município de Afuá, mas só que agora não tem movimentação por aqui, tá tudo tranquilo. Inclusive o nosso Cleber Barbosa pode olhar aí o horário da pré-amar, que é o horário exatamente...
1: Tábua das
0: que...
1: Marés.
0: A Tábua das Marés, exatamente, Zilana. A Tábua das Marés.
3: Inclusive, pra sabermos
0: aí o os horários. Né? Tem uma base dos horários aí das embarcações, que levam em média aí cerca de 2 horas as embarcações mais rápidas. E os navios que duram de 4:30 a 5 horas
1: Mas
0: de viagem
1: ponto alto
0: até o município de Afuá.
1: Do Festival do Camarão esse fim de semana, né? Sim. Mas ontem foi a abertura.
0: Isso.
1: Aí,
0: hoje, inclusive, hoje... viu, senhor?
3: 23, 24, 25 e 26.
0: Ah, esse só termina no domingo, né? Domingo é o último dia.
3: O Kleber entrevistou o Pinduca na rampa lá, né?
0: Ele ia pra Chaves, lá pro Festival do Vaqueiro e do Pescador.
4: É, depois sabe que depois ele disse que iria pra Afuá também.
3: É, sabe quem vai também cantar na Afuá, Rodrigo Silva? Nosso amigo Adail Júnior, rapaz.
0: Adail Júnior. É, atração torcedor também. Do Flamengo.
3: Uhum,
0: vai a Letícia, marca registrada aí da...
4: Ela foi pra Chaves, mas não foi pra Afuá, não.
0: Ela é marca... Aliás, o Adail é marca registrada aos domingos aí da nossa Veneza Marajoara. Mas, Yolanda, ontem tivemos...
4: Rodrigo, só pra responder a tua pergunta, então.
0: Isso.
4: A maré baixa...
0: Tábua da maré.
4: A maré baixa se deu às 6h32, né, que chega a 1,15 m. E a maré alta por volta de 11h57, pra não dizer meio-dia, né? 11h57. Então é a hora que os barcos vão começar a zarpada aí da rampa.
0: Exatamente, então no início da tarde todo mundo já se preparando. Ontem a movimentação aqui foi intensa, muita gente já deixando o Macapá, partindo rumo ao Afuá. Em relação a Mazagão, Silana, programação hoje baile de máscaras. Uhum. Vamos ter aí ao longo do dia a entrega do presente envenenado. Uhum. Que acontece aí nas autoridades, faz parte também de toda a programação da festa de São Tiago. À noite o baile de máscaras, amanhã já começa com a alvorada festiva, a partir das 5 horas da manhã. Às 8 horas da manhã teremos a missa em frente à capela de São Tiago e depois a procissão que ganha ruas e avenidas da cidade. E à tarde, por volta das 4 horas, teremos aí a encenação da tradicional batalha entre mouros e cristãos lá no município de Mazagão, viu, Zilano? Muita gente indo para lá também, né? Muitas famílias já se preparando, se organizando. Esse ano, dia 25, cai no sábado, então a expectativa é que tenhamos um grande público prestigiando este tradicional evento, 249 anos, lá na Vila de Mazagão Velho. E daqui a pouquinho, Silana, a gente vai destacar aí o que de melhor aconteceu na convenção da Federação Brasil da Esperança, com os partidos PT, PCdoB, PV, a Federação Rede PSOL e também o PDT, que homologou a candidatura do senador Randolfo Rodrigues à reeleição ao Senado Federal. E também confirmou aí o nome do Teles Júnior, atual vice-governador e também candidato à reeleição na chapa encabeçada pelo governador Clécio Luiz, que realiza a convenção hoje no Piratão, aqui na orla da cidade, também a partir das 18 horas. Mas os detalhes, Yolanda, a gente traz daqui a pouquinho no programa Luiz Melo Entrevista. Combinado, Silana?
1: Combinado, combinado. Rodrigo vai cuidar dessa garganta. Daqui a pouquinho a gente se fala, então. E agora é ele, ó. O garotinho do Mar Abaixo, não é mesmo? Tarciso Franco. Bom dia, Tarciso.

muito bom dia. Olá, torcedor, já estou na área. Se derrubar é pênalti. Na sequência da 19ª rodada do Brasileirão, o Botafogo ficou no amargo empate por 0 a 0 contra o Vitória da Bahia, no Nilton Santos.

0: Na Neoquímica Arena, o Corinthians achatou o clube do Remo. O time paulista venceu pelo placar de 3 a 0 e respira na tabela de classificação. Já o time paraense mergulha cada vez mais na zona da degola e é ameaçado pelo rebaixamento à Série B do Campeonato Brasileiro. Na Copa Sul-Americana, playoff e oitavas de final. Jogando na altitude na Bolívia, o Grêmio foi derrotado pelo Bolívar por 3 a 2. Tudo isso e muito mais eu destaco daqui a pouco neste programa. Tá combinado, dona Zilana?
1: Combinado, seu Tarciso.
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6: Bom dia, Macapá, sexta-feira, 24 de julho de 2026. Vamos aos destaques agora do portal diariodoamapá.com.br. Cidades. Terceira Feira Internacional de Oiapoque acontecerá já sem exigência de visto para entrar na Guiana Francesa. Polícia, GAECO, do MP do Amapá e do Rio Grande do Sul capturam liderança de facção criminosa em Porto Alegre. Suspeito é preso pela PM em Santana após matar homem a facadas. Nota 10. Figurantes se preparam para a missão de viver protagonistas nos 249 anos da festa de São Tiago. Política. Clécio oficializa chapa e reúne aliados em convenção nesta sexta-feira, 24. E ainda, polícia. Segurança Pública do Amapá mantém queda consciente e reduz... Aliás, queda consistente e reduz crimes contra a vida em 40% no primeiro semestre de 2026. 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
0: 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No relógio da Diário, 8:02.
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5: Ok. Tribunal mantém condenação de homem por embriaguez ao volante e adulteração de sinal identificador de veículo automotor. Em sessão ordinária ontem, a secção única do Tribunal de Justiça resolveu não dar provimento a recurso de julgamento no qual o réu foi condenado pelos crimes de embriaguez ao volante e adulteração de sinal identificador de veículo automotor. Conforme os autos, o réu dirigia com a capacidade psicomotora alterada em velocidade incompatível com a segurança da via, colidiu com outro veículo, desobedeceu a ordem de parada dada por policiais, quase atropelou um ciclista e só foi abordado após uma perseguição. Durante a abordagem, os agentes constataram que o motorista apresentava forte odor de bebida alcoólica,

0: sem pé, ou seja, estava muito doidão. Por essa razão, a pena foi fixada em 1 ano, 6 meses e 22 dias de detenção em regime inicial semiaberto. A condenação foi confirmada pela Secção Única do Tribunal de Justiça. E atenção! Denarc intercepta remessa de drogas por drone e prende integrante de facção em Macapá. Foragido do Iapem é recapturado pelo TOR após tentar se esconder em embarcação. Líder de facção criminosa do Amapá é preso em Porto Alegre durante operação do GAECO.
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0: Cooperativa é autorizada a pesquisar. Não, já estou adiante. É nossa atiradora de elite. Ela encosta que está na linha de tiros. Então, avance ali, Costa.
2: Uma operação da Polícia Civil desarticulou um esquema tecnológico de envio de ilícitos para o Iapem. Uma mulher de 20 anos foi presa em flagrante no bairro Marabaixo 4, na zona oeste de Macapá. Com ela, os agentes apreenderam um drone profissional avaliado em R$39 mil, equipado com garras mecânicas para lançar encomendas ao presídio. A ação foi coordenada pela Delegacia Especializada de Repressão a Narcóticos. A suspeita responderá pelos crimes de tráfico de drogas, associação para o tráfico, organização criminosa e resistência. Segundo as investigações, o grupo utilizava uma casa como base operacional. A mulher era responsável por receber, embalar os materiais e entregá-los ao piloto do drone. O diferencial do esquema estava na engenharia. O drone possuía garras acopladas capazes de pinçar e soltar os pacotes em altura e pontos específicos do pavilhão. No momento da abordagem, os policiais impediram a decolagem de uma nova remessa. No imóvel foram apreendidas porções significativas de maconha e cocaína, relógios inteligentes que funcionam como celular, aparelhos celulares e carregadores, além do drone profissional de alta tecnologia. O delegado adjunto da DENARC, Cleison Fernandes, revelou que a infratora já integra uma facção criminosa há cerca de 6 anos. A polícia também identificou o dono das drogas e o mentor intelectual da logística, que seria o interno do regime fechado do Iapem. O detento, que já é alvo de outras investigações da delegacia, será responsabilizado novamente. Os fatos foram comunicados à direção do sistema penitenciário para que sejam adotadas as medidas de segurança, como a transferência do interno para o regime disciplinar diferenciado. Esta é a segunda grande apreensão do tipo na região em menos de uma semana. No último dia 16, a DENARC já havia interceptado outro carregamento de drogas e drones que tinham o presídio como destino. As investigações continuam para capturar o piloto do drone e identificar outros envolvidos na rede criminosa. E um homem foragido do Iapem foi recapturado por uma equipe do Tático Operacional Rodoviário durante patrulhamento na região do Canal do Igarapé das Mulheres, em Macapá. Segundo informações, os militares avistaram o suspeito correndo pelo leito do canal durante o período de maré baixa. Com o auxílio de moradores, a equipe localizou o indivíduo escondido em uma embarcação e realizou o cerco. Ao receber ordem de parada de rendição, o suspeito tentou dificultar a abordagem utilizando uma criança que estava na embarcação. Familiares da própria vítima impediram a ação, permitindo que os policiais realizassem a captura. Após consulta ao sistema de segurança pública, foi confirmado que o elemento estava foragido do sistema penitenciário desde o dia 20 deste mês. Ele foi encaminhado às autoridades competentes para os procedimentos legais cabíveis. E o indivíduo apontado como liderança de uma facção criminosa com atuação no Amapá foi preso em Porto Alegre, no Rio Grande do Sul, durante mais uma fase da Operação Convergência Nacional Amapá. A ação foi coordenada pelo Grupo de Atuação Especial de Combate ao Crime Organizado do Ministério Público do Amapá, com o apoio do GAECO do Rio Grande do Sul e do Batalhão de Choque da Polícia Militar Gaúcha.

0: O suspeito é o sétimo investigado preso na operação, que busca desarticular a estrutura de comando da organização criminosa. Ele não havia sido localizado durante a primeira fase da operação, realizada em junho deste ano no Amapá, mas foi encontrado após trabalho de inteligência e monitoramento compartilhado entre os órgãos de investigação. A Operação Convergência Nacional Amapá teve início em 17 de junho deste ano, quando foram expedidos 10 mandados de prisão preventiva, 10 de busca e apreensão. Na ocasião, 4 investigados foram presos em Macapá e 1 em Campinas, em São Paulo, com o apoio do GAECO, do Ministério Público de lá. Dias depois, uma sexta liderança foi capturada na capital amapaense. O grupo investigado atuava principalmente no tráfico de drogas e no comércio ilegal de armas de fogo, além de recrutar adolescentes para ampliar o domínio da facção em diferentes bairros de Macapá. As investigações também apontam o envolvimento dos suspeitos em crimes violentos registrados na capital. O material apreendido durante as buscas será analisado e integrará o conjunto de provas que deverá subsidiar o oferecimento de denúncias pelo Ministério Público. São essas as informações de hoje. Eu vou ficando por aqui, desejando uma boa sexta-feira e um bom fim de semana a todos.
1: Ok, Alen Costa, muito obrigado. Bom dia.
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1: Cooperativa é autorizada a pesquisar e fazer lavra mineral no Vale do Capivara. Depois de mais de 15 anos de disputa judicial, a Cooperativa dos Mineradores do Vale do Capivara, Comicap, no Amapá, obteve decisão definitiva no processo que tramitou na primeira vara federal civil da seção judiciária do Amapá. Foi reconhecido o direito de preferência da cooperativa nos procedimentos de autorização ou concessão para pesquisa e lavra mineral na região do garimpo do Vale do Capivara, resultado direto da comprovação histórica da presença dos garimpeiros na área. O caso envolve uma questão sensível para a mineração brasileira. Tratamento jurídico caberia aos garimpeiros organizados em cooperativa quando há prova de vínculo histórico com determinada área mineral? Rede pede ao STF que deputados federais e senadores sejam submetidos às regras aplicáveis a ordenadores de despesas. O STF recebeu ação da Rede Sustentabilidade em que... direcione recursos de emendas parlamentares impositivas sejam submetidos às mesmas regras de controle, transparência, fiscalização, responsabilização e prestação de contas aplicáveis a agentes públicos, ordenadores de despesas. A legenda também sustenta que a aplicação dos recursos oriundos dessas emendas deve observar, conforme a natureza jurídica do destinatário, os procedimentos dos mecanismos de seleção previstos na Lei de Licitações e Contratos Administrativos e as normas que regem as parcerias entre a administração pública e as organizações da sociedade civil. Douglas Lima, para o programa Luiz Melo Entrevista. Bom dia.
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5: No relógio da Diário. 8:13.
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5: Vamos para um rápido apoio cultural? A gente se fala já já.
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0: 8:19.
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3: Muito bem, Zulana e ouvintes. Olha, a gente está recebendo aqui a Josiette

0: da maçonaria aqui no estado. E aí, tudo bem, minha querida Josiette? Seja muito bem-vinda aqui ao Luz Bela Entrevista. Hoje não veio acompanhar o maridão, hoje a entrevistada é ela, não é?
1: Isso mesmo, bom dia, pessoal.
0: Bom dia.
1: Viemos falar hoje sobre a nossa ação social das Acácias do OAP.
0: Uhum.
1: Viemos divulgar a nossa programação agora, que é dia 1º de agosto, lá no, na escola Raimundo Virgulino, lá nas Pedrinhas, Jardim das Oliveiras. Viemos esclarecer um pouco aqui para nossos clientes, né, acompanharem a gente nessa ação social. Será agora no sábado, dia 1º de agosto.
0: E deixa eu ver a saudação aqui da Márcia Gabriele. Tudo bem, Márcia? Bom dia.
2: Olá, bom dia.
0: A primeira coisa que eu perguntei, vocês são bombeiros civis, né? O uniforme lembra, parece um pouco de bombeiro.
2: É o uniforme da nossa instituição.
0: Uhum. Mas vocês são, por formação, são administradoras?
2: Sim.
0: As duas?
2: As duas, com certeza.
0: Só sintonia até para responder, né?
2: Você viu, né?
0: Bom, e o que vai ter nessa ação lá?
2: Bom, posso falar?
0: Por favor.
2: Nossa ação social, a gente vai estar trabalhando com... Temos diversos atendimentos gratuitos, com diversos serviços, tanto na área da saúde, com atendimentos médicos, atendimentos odontológicos e participação de acadêmicos de enfermagem, a qual estarão, né, realizando testes de glicemia, aferição de pressão arterial e a participação de acadêmicos que terão também, que fazem orientações, atendimento de terapia ocupacional, auricultura, massoterapia, spa dos pés, design de sobrancelha.
3: Opa,
2: e um cuidado.
3: Uma ação.
2: É uma ação
3: bem
2: social
3: grande,
2: bem,
3: né,
2: grande. É uma social a qual nós teremos também atendimentos jurídicos, né? Com apoio dos nossos queridos cunhados que estarão conosco, né, do GOAP, que estarão prestando ali serviços de atendimento, tanto como orientação, como assistência, né, jurídica para aquelas pessoas que, né, que desejam tirar um esclarecimento.
3: Uhum.
2: Jurídico.
3: Por que o nome Acácias Fraternas?
2: Quer falar, Ju?
3: Pode falar.
2: Vamos lá.
3: Vamos lá.
0: Eu acho bacana que ela falou cunhados, né? Porque como a maçonaria é uma irmandade, eles, uh-huh, se tratam assim, né? As esposas dos irmãos são cunhadas.
3: São cunhadas,
2: sim. Nós somos uma fraternidade, na verdade, né? Eles são maçons, somos... As Acácias, elas são formadas através das esposas dos maçons.
3: Ah, sim.
2: Então, com isso, né, nós temos uma demanda. Qual é a nossa demanda, né? Uma Acácia ser social. Uhum. Nosso trabalho é extremamente exclusivo, né? Social. Nós não temos fins lucrativos, não temos nenhuma associação, somente com a nossa fraternidade, né? Okay. Maçonaria é uma união, uma...
3: Então, Acácias, uma ordem. Fraternas. Legal, gostei.
2: E a Acácia vem de uma árvore, né?
0: Tem um cartaz aí, né, Ferrari? Dá pra colocar na tela aí pra gente saber, ó, a ação social das Acácias Fraternas do GOAP. O tema é cuidar de pessoas é transformar vidas. Já 1º de agosto, das 8 às 14 horas, são muitas horas de atendimento.
2: Sim.
0: Qual é o local lá?
1: É na Escola Raimundo Virgulino.
0: Escola Raimundo Virgulino fica nas Pedrinhas.
1: Fica nas Pedrinhas, lá perto lá daquele residencial agora, o Jardim das Oliveiras.
0: Ah, sim.
1: Tá bem próximo lá.
0: Então tá aí, ó. Tá aí o cartaz oficial aí.
3: Aí, ação social das Acácias Fraternas do GOAP.
0: GOAP.
3: Exatamente.
0: GOAP é a abreviatura, né?
1: Grande
0: Oriente
3: do Amapá.
0: Bom, como é que faz para participar? Demanda espontânea, tem que se inscrever, tem que tirar algum voucher? Como é que vai ser?
1: A gente vai trabalhar lá com fichas, né? Com o nosso atendimento, no caso, são várias, como ela já citou, são várias demandas, né? Da saúde, bem-estar, providência social, vai ter participação de carteira de idoso, autistas, para quem precisar tirar, a gente vai estar à disposição, vai ser por senhas. Cada sala vai ter a sua... cada sala vai ter uma pessoa de atendimento, tipo jurídico, pessoal que vai fazer sobrancelha, uhum, manicure. Cada sala vai estar identificada e cada pessoa vai receber uma senha,
0: uhum,
1: para ter o atendimento da pessoa.
2: É

0: totalmente gratuito.
1: Então, pronto, 1º de agosto, cai no sábado, não é?
2: Isso, sim, sábado.
1: Vai,
2: no próximo final de semana.
1: 8 às 14, é. Sem ser nesse sábado, isso, no outro no sábado. Ah, gente, ó, só agradecer. Ah, eu falei do maridão dela, né? É porque a Josiette é casada com o nosso meteorologista, o Jefferson Vilhena, que tá aqui segurando o bebê, né?
2: Sim, tá com o meu bebê. É,
1: ele tá de férias. Volta só semana que vem, né?
2: Volta, dia 1º de agosto ele já volta a atuar.
1: Imagina,
2: de novo.
1: Imagina, Juliana, ser casado. Enquanto isso, tá o Severino aqui. É. O Severino tá segurando a onda aqui. E eu fiquei curioso de saber, né, Zilda? Imagina, você casado com um meteorologista. Aí ela diz assim: olha, eu quero botar as roupas no varal. Vai chover hoje. Se ele errar,
3: aí tá ele
1: errado,
3: segunda, né? Clima tem.
4: Mas eu zero faço isso com ele. Eu ligo pra ele, mando mensagem pra ele: meu cunhado, eu preciso lavar uma roupa. Vai chover. Aí ele fala pra mim: calma, que eu vou. Aí ele fala: aí se acontece alguma coisa, já como aconteceu uma vez, choveu. Aí eu falei: Jefferson, eu tô com a máquina cheia de roupa. Aí ele falou: assim, não, você pediu uma previsão de ter um milagre.
3: Não, não, é. Previsão, não foi uma previsão.
2: E assim, é porque aqui no estado também a chuva é muito localizada, né? Olha, agora tava chovendo, de manhã cedo tava chovendo pra casa. Aí ela, pra casa dela eu vou chover agora, né? Que
4: isso,
2: é a Zona Norte.
4: Na Zona Norte.
2: Tipo, ela mora
4: na
2: Zona Norte.
4: Já que no centro tá um sol.
2: No centro tá sol, né?
4: Isso, lógico, sim, eu tô então... aqui.
2: É tudo engraçado, muito imprevisível, né? Realmente, né? O nosso tempo aqui.
4: É desse jeito. É a Amazônia.
1: Ele,
4: né,
1: já ensinou isso pra gente. O vento muda, o vento muda.
2: Sim.
1: Né?
2: Sim.
1: Tá bom, meninas. Obrigado. Obrigada, parabéns,
2: sucesso,
1: viu?
2: Sucesso, obrigada. Que agradece. Muito obrigada pela recepção de vocês. Muito obrigado também.
1: Tá joia. Obrigado.
2: Obrigada,
1: bom dia.
2: Obrigada. Bom dia.
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8: Deixa-te disso, criança. Deixa de orgulho. 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Não vês que a vida é um oceano por onde o acaso navega? 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
4: Isso mesmo, ó, pelo barulho aí das turbinas do nosso melocóptero. Já estamos sobrevoando aí o Parque Aeroportuário. É o novo bairro, né?
1: É o novo bairro, exatamente.
4: Novo bairro aí da cidade.
1: E já nasceu todo sendo dono das próprias terras, né?
4: É.
1: Foi feita a cerimônia oficial.
4: Legal. Mostra como a nossa cidade
1: comandante
4: está crescendo, hein? Comandante Anderson.
1: Torres chamando, câmbio.
10: Na escuta já aqui, Kleber, Zilana. Quem mais está aí?
1: Bruno.
4: Ferrari. Alisson. E a Josilana também está aqui na bancada.
10: E a Zilana que voltou.
4: É, e a Zilana voltou.
1: Josilana hoje.
4: É, estamos aqui.
10: Hoje o patrão está de folga.
4: É, exatamente.
11: É, tem que descansar também, né?
10: Na imagem também, Kleber, Zilana, a gente também está mostrando aqui o Hospital do Amor.
4: Isso.
10: O Centro de Radioterapia. Tudo fica aqui próximo do Parque Aeroportuário.
4: Exatamente. Cadê seu copiloto aí?
1: Copiloto emprestado.
10: Tá posto
1: hoje.
10: Já. Hoje eu tô de um copiloto mais levinho do que o Olívio.
1: Nem tanto.
4: Elson Summer, cadê você, Elson Summer?
12: É sim, Kleber Barbosa.
11: Esconde já.
12: Bom dia de novo, Zilana.
4: Bom dia,
12: Kleber.
1: Bom dia,
12: Bruno, Ferrari, o Alisson.
3: Saudações vascaínas.
12: Josilana, secretária Josilana, um abraço também, tá aí nos estúdios já. Ô, Zilana, realmente nós estamos hoje sobrevoando aqui o Parque Aeroportuário. É, como disse o Kleber Barbosa, é um bairro que já nasce sendo as pessoas sendo dono das suas terras.
4: Exatamente,
12: aqui, né?
4: Exatamente, olha
12: já
4: que
12: sendo dono daquilo que é seu, é um bairro que já nasce grande, realmente. O comandante mostrando aqui as imagens do Centro de Radioterapia, o Hospital de Amor também, que fica localizado aqui.

0: aqui nesse bairro, que já recebe, inclusive, se a gente, consegue aproximar um pouquinho. Olha, a gente aproximando aqui e já tem uma via principal aqui, o Zilana Melo, que já está totalmente asfaltada. Um bom pedaço aqui, na verdade, começa aqui na área, no bairro aeroportuário, e vai sair mais ou menos ali próximo do final do Infraero 2, próximo também já da Ilha Mirim. Então, é uma grande integração e a gente acompanha que realmente é uma parte da cidade que cresceu e cresceu muito e que recebe diversos investimentos. Olha, as ruas também paralelas também já recebendo asfalto, recebendo aí as melhorias também. As casas que antes eram de madeiras, imenso, hoje, né? Dão lugar, viu, Zulana? As casas que antes começaram, foram construídas de madeira, hoje dão lugar a essas casas de alvenaria, casas realmente bonitas demais. E essa é a imagem, é o panorama que nós temos aqui do bairro aeroportuário, que já começa grande, Kleber Barbosa.
1: O Samir, eu fiquei curioso de saber, antes de ter esse bairro aí, isso era uma área completamente deserta, né? Era uma reserva aí de ampliação da área do aeroporto internacional de Macapá. E era dividido pelo muro, o muro que separava o bairro Infraero 2. E ainda há resquício desse muro aí, ô Samir, não?
0: A gente tá tentando localizar, viu, Kleber? Mas eu não consigo chegar. Eu não sei se nessa parte onde nós estamos aqui sobrevoando, de fato, era onde ficava localizado esse muro que fazia essa divisória. Mas, pelo menos aqui nas imagens, a gente não consegue ver esse chamado muro da separação, viu, Kleber? Não, que era chamado.
1: Muro é mais à direita, o muro seria mais à direita. Não é, não é nessa via principal. É, indo vamos aí para a direita, exatamente aí.
2: Não tem mais, Kleber.
1: Não tem mais o muro,
3: não tem,
1: né?
3: Não tem mais. Não.
1: E também não tem mais motivo de ter muro,
3: claro,
1: né?
3: Que não.
1: Agora é um bairro integrado com o Infraero 2, né?
2: Olha, Kleber, é praticamente 2 quilômetros do Hospital do Amor até o final aqui do bairro aeroportuário.
0: E toda asfaltada essa principal, né, comandante?
2: Isso.
1: E já tem tudo, né? De comércio aí, já tem material de construção, tem tudo, né?
0: Tem de tudo um pouco. Tem o mercantil na esquina, tem a panificadora, onde o pessoal pode sair bem cedinho para comprar aquele pãozinho especial. Tem a lanchonete à noite, tem a pizzaria à noite, tem algumas farmácias bem pequenas também, viu, Kleber Barbosa? Ou seja, é um bairro que já conta com quase tudo em que as pessoas, o pessoal que precisa daquelas compras do dia a dia, do final de semana. E para quem se diverte também, tem alguns pontos que a gente observa, tem bares também, tem até parte de pessoal que tem a parte de venda de comida, alimento, essas coisas todas. Enfim, um bairro que já podemos dizer que é completo, viu, Kleber Barbosa? Ou quase completo, tá quase lá.
1: E tem uma área que o comandante Anderson, não é a primeira vez que sobrevoa aí, eu acho que daqui de cima, aqui daqui do monitor, tem lago aí também nessa área verde aí?
0: Estamos chegando.
2: E Kleber, inclusive, você falou agora há pouco sobre essa questão de como era, né, essa área. Então dá pra gente ter uma noção de que era uma área totalmente cheia de mata, né? E uma área também alagada aqui, entre o parque aeroportuário e a rodovia Norte-Sul, que você pode ver agora ao fundo.
1: Uhum. Agora vai ter que ter cuidado, né? Vai ter que ter tratamento, né? Já tem que ter rede de esgoto aí, né, Zelana? Senão a gente pode ter também uma agressão aí à nossa natureza aí. Enfim, é um bairro em expansão. Tomara que receba, não é do dia para noite, investimentos também. E saneamento. Água encanada já tem, será? Ou cada um tem seu poço aí, Amazonas?
0: Vamos atrás, vamos em busca dessas informações. Mas olha, Kleber, é um bairro e é uma área que eu volto a dizer mais uma vez que tem recebido muita atenção e diversas assistências. Então aqui, uma série de serviços estão sendo realizados e é provável assim que os serviços de água já possa estar chegando.
2: Olha, Kleber, neste momento aqui, ó, tô mostrando uma imagem da tubulação, né?
1: Acredito
2: que é rede de esgoto que vai passar aqui.
1: Uma galeria ali.
3: Todo esse serviço já tá sendo feito aí nesse bairro, né? Que bom!
2: Isso são as vias paralelas.
3: Isso.
1: Aí sim.
3: Tá certo então, comandante Anderson.
1: Missão cumprida, meu caro Summer, comandante Anderson.
3: Missão cumprida, né?
1: Obrigado, viu? Obrigado mesmo.
0: É o seguinte, só nos dá a missão que a gente vai lá e...

0: e faz o gol. A gente é camisa 10 e faixa.
1: É isso aí. Tem maratona no final de semana. Tu vai correr, Samir?
2: Então pronto, vou lá. Vou estar, adivinha, fazendo o quê?
0: Apresentando.
3: É, correndo, jamais.
2: Não, mas é isso, viu, Silana? Com imagens do nosso comandante porque, Anderson.
3: Essas perninhas vão chegar assim, vão fazer 40 quilômetros.
2: Não dá ideia. Esse final de semana é 21 quilômetros. Será que o Cláudio vai...
1: 21 quilômetros.
3: 21.
2: Eu vou te contar, viu?
3: Não tem as 21 condições.
2: Quilômetros. Terceira meia maratona de Macapá, domingo.
3: Não corre um quilômetro, vai querer correr
2: jamais.
3: 21.
1: Valeu, Samir. Valeu, comandante.
3: Tchau, tchau, Samir.
4: Até segunda.
1: Até segunda.
2: É isso. 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Eu volto a qualquer momento com outras informações, junto com o comandante Anderson, sobrevoando essa área nova, esse ponto maravilhoso e esse bairro novo da nossa capital, bairro aeroportuário. Tchau!
3: Tchau, Summer! Tchau, comandante Anderson! Vamos então para outro ponto da cidade com o Rodrigo Silva, que vai falar sobre convenção partidária. Olá, Rodrigo, com você novamente.
5: Rodrigo Silva. Ok, Zulana, de volta no programa Luiz Melo Entrevista para falarmos exatamente da convenção partidária que ocorreu ontem na sede dos humanitários no bairro Santa Inês, em Macapá, proximidade da orla da cidade. Ontem, muita gente marcando presença e acompanhando aí exatamente a convenção dos partidos que compõem a Federação Brasil da Esperança, PT, PV, PCdoB, além do PDT e também da Federação Rede PSOL. Esses partidos fazem parte do arco de alianças do governador Clécio Luiz, pré-candidato à reeleição, que também terá seu nome homologado hoje na convenção do União Brasil. E na oportunidade, diversos líderes políticos marcaram presença: presidente do Congresso Nacional, senador Davi Alcolumbre, o ex-governador e ministro da Integração e Desenvolvimento Regional, Valdez Góes, e na ocasião foi homologado o nome do senador Randolfo Rodrigues, agora na condição de candidato à reeleição pelo Partido dos Trabalhadores. A nossa reportagem ouviu aí o senador Randolfo Rodrigues, que fez um balanço do mandato e também do que espera enfrentar aí nessas eleições do próximo dia 4 de outubro.
6: O mandato que o povo do Amapá me concedeu ao Senado. Durante esse período, passamos mais de 5 mil amapaenses para o quadro da União através da transposição. Tivemos conquistas para o povo do Amapá como Porto do Povo e obras por todo canto para o governo do Estado e para todas as prefeituras, independente de partidos políticos. Agora, um eventual futuro mandato, se Deus e o povo permitir, é para avançar nas conquistas. Aprovar a proposta de emenda constitucional 47, que amplia a transposição até 1998, continuar os investimentos e, sobretudo, consolidar o Amapá do tempo que virá. O Amapá do tempo que virá é o Amapá da economia do petróleo. E a riqueza do petróleo para gerar educação para o povo do Amapá, universalizar o ensino para todas as crianças e adolescentes, expandir núcleos da universidade do estado do Amapá por todo canto e investir em saúde e geração de emprego para os amapaenses. É este o objetivo para o próximo período. No último período, nós avançamos muito com o governo do presidente Lula em obras estruturais aqui no Amapá. A pavimentação da Perimetral Norte, que já iniciou a partir de agora. A retomada das obras da BR-56, o Pé de Meia, o Minha Casa Minha Vida e muitas outras obras. Nós, e se possível, se Deus assim permitir também, com a eleição do presidente Lula, pretendemos continuar essa parceria que tem trazido muitas conquistas ao amapaense.
5: Aí, portanto, palavras do senador Randolfo Rodrigues. O governador Clécio Luiz que esteve presente também, garantindo o apoio do União Brasil.

0: eleição do senador Randolfo Rodrigues, também destacou aí a importância da atuação da bancada federal do Amapá em Brasília.
1: A nossa bancada é forte e a nossa bancada traz resultado pro nosso Amapá. Da mesma forma, vamos manter os bons mandatos que estão aqui de deputados federais e deputadas federais e vamos colocar novos que estão aqui nessa aliança. Mas nós estamos aqui também para homologar e para transformar isso num ato político. A confirmação desse caboclo aqui, o Tele Júnior, o Telinho, como todo mundo conhece, meu vice-governador, nosso vice-governador, Telinho, fica! Quando o time tá ganhando, a gente só reforça, a gente não mexe. E esse time tá fazendo o Amapá ganhar na economia e ser o estado que mais cria novas empresas, que mais cria novos empregos, que mais cresceu na indústria, que mais está se desenvolvendo.
0: Aí, portanto, palavras do governador Clécio Luiz durante o seu discurso no evento aí na convenção dos partidos que também manifestaram apoio à reeleição do presidente Lula, os partidos que são mais alinhados à esquerda e que também estarão aí acompanhando a reeleição do governador Clécio Luiz e do presidente Lula. Na oportunidade, o atual vice-governador Tele Júnior foi referendado, teve seu nome homologado como candidato a vice-governador na chapa que será confirmada hoje na convenção do União Brasil. E ele falou aí, manifestando todo o seu apoio à recondução do senador Randolfo Rodrigues e de sua importância para o estado do Amapá.
2: O Randolfo é um candidato experiente e preparado. Liderou diversas agendas em Brasília em nome do povo do Amapá. Então é justo que nós possamos reconduzi-lo ao Senado Federal para que ele possa verdadeiramente continuar trazendo recursos para Amapá e lutando e levando o nome do Amapá por todo o Brasil. Esse foi o pedido, Randolfo. A gente conta muito com você.
0: Aí, portanto, palavras do vice-governador Tele Júnior, homologado ontem pelo PDT. Então, hoje, Zilana, as convenções continuam, elas prosseguem com o grande evento que estará sendo realizado aí por parte do União Brasil e partidos aliados, confirmando, portanto, nessa convenção que confirmará, portanto, o nome do atual governador Clécio Luiz, pré-candidato à reeleição. Com imagens de Joelson Paleta, Rodrigo Silva, no clima das eleições 2026.
3: Muito bem, aproveitando aqui a matéria da convenção, a gente tá ligando aí pro senador Randolfo pra gente falar rapidinho com ele aqui, pra falar um pouquinho aí desse balanço aí do mandato rapidinho aqui e da convenção também que ocorreu ontem, uma convenção grandiosa que homologou também apoio aí à candidatura à reeleição do presidente Lula. Já estamos ao telefone com o senador Randolfo Rodrigues. Bom dia, senador. Já rodamos a matéria aqui agorinha da convenção que ocorreu ontem, convenção gigante, né? Que ocorreu ontem, homologando também, claro, a sua candidatura e também também o apoio aí à reeleição do presidente Lula. Bom dia, senador.
4: Bom dia, Zilana. Bom dia a todos do programa Luiz Melo. Desculpem pela voz, a voz ainda está um tanto falha e rouca devido à belíssima festa de ontem, que foi a convenção da Federação Brasil da Esperança, da Federação Pessoal Rede e do PDT, que além de reafirmar o apoio, aludiu o apoio à candidatura do presidente Lula aqui no Amapá e passar a estruturar o palanque de Lula aqui no Amapá, fez a homologação de nossa candidatura ao Senado da República.
3: Essa mobilização, então, marcou o início oficial dessa campanha aí da Federação dos Partidos Aliados, consolidando mais ainda essa aliança aí que disputará essas eleições, né, o senador?
4: Isso, É exatamente isso. É óbvio que aí...

0: esses partidos, ao PDT, a Frente Brasil da Esperança, que tem PT, PV, PCdoB, e a Federação Rede Pessoal, se soma o PSB, que também é um dos partidos que estão aliançados nacionalmente em torno da candidatura do presidente Lula. Ontem os partidos resolveram se unir para aqui apontar que pretendemos fazer a construção de um comitê comum, de um comitê conjunto da campanha do presidente, e também para fazer a homologação de duas candidaturas, da minha candidatura ao Senado da República e da candidatura do vice-governador Teles, uhum. Como candidato a vice-governador desde ontem do governador Clécio. E hoje todos nós estaremos juntos também na grande convenção da Federação União Brasil Progressistas e dos demais partidos que estarão no dia de hoje homologando a candidatura do governador Clécio e da presidente Aline Serrão ao Senado. Com isso, nós terminamos de construir a chapa que nos levará às eleições deste ano.
1: Além também da apresentação aí das mais de 70, acho que, candidaturas aí.
2: Proporcional,
1: que é a Câmara dos Deputados e a Assembleia Legislativa, né, senador?
0: Exatamente. Ontem nós fizemos isso. Ontem foram homologados também as candidaturas desses partidos que já citei, a deputado federal, uhum, e as candidaturas a deputado estadual. Se junta os candidatos homologados ontem, os candidatos da Frente Brasil da Esperança, do PDT, da Federação Rede Pessoal, aos demais candidatos, uhum, do União Brasil, Progressistas, Republicanos, Agir, PSDB, Cidadania, que estarão juntos na convenção de hoje.
2: Pois é, a gente até comentava aqui, não é, como vocês têm arregimentado forças, né, lideranças, partidos das diferentes matizes e, enfim, em torno de aqui ratificar o apoio à reeleição do presidente Luiz Inácio Lula da Silva, a pergunta que fica é se vocês vão pretender trazê-lo aqui durante o período da campanha eleitoral, senador.
0: Certamente, Kleber. E, Kleber, me permita só rapidamente sobre o que você fala de arregimentação de forças. A convenção que nós fizemos ontem, eu queria do fundo do coração agradecer a todos os militantes da Federação Brasil da Esperança, da Rede, do PSOL, todos os militantes do PDT que ontem compareceram, todos os candidatos a deputado estadual, candidatos a deputado federal. Se eu citar um, eu vou cometer injustiça com os demais que ontem estiveram presentes e possibilitaram que a convenção de ontem fosse até agora a maior convenção preparatória às eleições desse ano que tem ocorrido aqui no Amapá. Foi até hoje, foi a maior convenção. Eu estou dizendo no passado, porque eu tenho certeza que hoje, a partir das 17 horas, nós teremos, anote o que eu estou falando, como diz a brincadeira, eu vim do futuro para dizer para vocês que hoje, a partir das 17 horas, nós teremos a maior convenção de partidos políticos da história do Amapá, pela capacidade de mobilização e pelo clima que eu tenho visto da mobilização em torno dessa convenção. Sobre a sua pergunta, Kleber, a pretensão é essa. Nós imaginamos, conforme a agenda do presidente Lula, e se possível até em um ato de lançamento comum da nossa candidatura ao Senado e da candidatura do Lula presidente da República, ter a vinda e a presença dele aqui no Amapá.
1: Senador, há alguma pauta que o senhor considera assim sua missão pessoal e que pretende continuar defendendo nos próximos anos?
0: Zilana, ao longo eu repito sempre que eu sou grato e muito, em primeiro lugar, a Deus e aos amapaenses pela missão de honra e de glória que me possibilitaram há 8 anos ser seu representante no Senado Federal. Ao longo desse tempo, nós viabilizamos a transposição e avançamos com ela. São quase 8 mil famílias que tem um membro de sua família que se tornou servidor público federal. Uhum. Só nos últimos 4 anos, 5 mil assim se tornaram. Todas as pendências reivindicadas para a resolução foram.

0: progressão dos professores pioneiros, a equiparação e auxílio moradia aos policiais militares do ex-território, a equiparação da Polícia Civil do ex-território com a Polícia Federal, o retorno em definitivo do grupo dos 992 e do grupo dos 1050. Enfim, todas as pendências de anos sobre as questões de servidores federais foram resolvidas. Ainda há temas a serem resolvidos, mas eu tenho certeza que os amapaenses saberão julgar que só quem resolveu até agora poderá ter as condições necessárias para resolver daqui para diante. Ao longo desse período, nós trouxemos investimentos para o Amapá que melhoraram a vida do povo. Eu me orgulho de ser o realizador da obra que construiu o primeiro porto do povo de Santana, o primeiro terminal hidroviário de passageiros da Foz do Rio Amazonas. Recuperamos praças esportivas como o Estádio Augusto Antunes de Santana, o Estádio Municipal de Ferreira Gomes, o Estádio Municipal de Oiapoque e, se Deus quiser, daqui para setembro, estaremos devolvendo nosso principal palco de esportes e do futebol, o nosso histórico Zerão. Junto com isso, trouxemos investimentos que revolucionaram a saúde pública do Estado. Há 8 anos diziam que era impossível nós termos hospital. Temos aqui o maior hospital universitário da Amazônia. Nós temos aqui a maternidade Mãe Luzia reformada, pronta para atender todos os filhos de amapaenses. E mais que isso, junto com o presidente Lula, lançamos as obras de mais 2 maternidades, uma na Zona Norte e outra em Santana, aqui no Amapá. Por todo o Amapá tem obra nossa, tem estradas sendo pavimentadas em Tartarugalzinho, em Itaubal. Nós conquistamos, depois de 126 anos, a liberação para passagem para os brasileiros passarem para o outro lado da fronteira com a França, a liberação do visto. E conseguimos aprovar recentemente no Congresso Nacional a criação da Universidade Federal da Fronteira. Eu quero, em um segundo período, avançar na transposição, aprovar a PEC 47, que é necessário para realizar minha obra completa da transposição dos amapaenses para o quadro da União. Eu quero, no próximo período, poder consolidar a riqueza do Amapá que virá, que será sobretudo a riqueza do petróleo, que ela possa possibilitar a universalização da educação para todos os amapaenses, a criação de uma sociedade de pleno emprego e justa para todos que vivem nessa terra. Então, é isso que foi feito, Zilano, mas é sobretudo para essas obras que nós queremos apontar no futuro.
1: Muito bem, senador Randolfo Rodrigues, falando com a gente por telefone hoje, agradecendo sua participação aqui no Luiz Melo Entrevista. Senador, bom dia.
0: Obrigado, Kleber. Bom dia a você. Bom dia, Zilana.
2: Bom dia
0: a todos da bancada.
2: Tá certo, então. Obrigada, senador.
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5: Gaeco do Amapá e do Rio Grande do Sul capturam liderança de facção criminosa em Porto Alegre. Ação deu cumprimento a mandados de prisão e de busca e apreensão contra líder de facção que atua no Amapá. 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
1: Muito bem, Zilana e ouvintes. Olha, amanhã, sábado, 25 de julho, é o principal dia da programação da Festa de São Tiago, né? Em Mazagão Velho, 249 anos, né, de muita tradição. E para dar mais detalhes para a gente, o programa está recebendo aqui a diretora-presidente da Fundação Mar Abaixo, a Josilana Santos, está com a gente aqui ao vivo. Tudo bem? Presidente, seja bem-vindo aqui ao Luiz Melo Entrevista. Bom dia.
8: Bom dia, Kleber, bom dia, Zilana,
2: bom dia.

0: toda a equipe. Bom dia ao povo amapaense, aos nossos queridos vizinhos aqui das Ilhas do Pará, que eu sei que nos acompanham e que são uns... Amapa, assim como o Amapá já foi muito Pará, nós temos muito paraense que hoje é assistido e acolhido pelo Amapá. Inclusive, em Mazagão, ontem, durante a chamada do show da banda Sayonara, aí o apresentador fazia uma brincadeira, chamava por município e tinha a representação de todos os municípios. E me surpreendeu quando ele perguntou, e quem tá das Ilhas do Pará? E muita gente. Então, é o... por isso que nós dizemos que os rios são os nossos caminhos, né, que nos unem. E nós estamos aqui para falar um pouquinho dessa festividade que é centenária, que é ancestral, que há 249 anos é resistência aqui no Extremo Norte. E o governo do estado do Amapá é efetivando uma política de ação afirmativa. Esse ano deu admissão para a Fundação Marabá, juntamente com a Secult, gerenciar e coordenar isso.
1: A Fundação Marabaixa, ela tem uma missão aí muito importante, preservar esse patrimônio imaterial, né? Dessas festividades, né?
0: Isso.
1: Desses eventos que acontecem aí, tão tradicionais em nossos municípios. O que faz dessa manifestação um patrimônio tão singular que essa festividade aí de São Tiago?
0: É a representação dela, não é... Nós costumamos dizer e sempre tentar explicar para a população e para todas as pessoas que existe a diferença de uma festa e uma festividade. Uhum. Toda festa, ela é popular, mas nem toda festa popular, ela é tradicional.
1: Exatamente.
0: E a festividade de São Tiago, ela é uma festividade, é tradicional, porque ela tem elementos que congregam a identidade do povo, que fortalece fé, religiosidade, a culturalidade. Porque a festividade de São Tiago, ela não é, ela não segue uma única vertente cultural. Mas, acima de tudo, ela é uma festividade que mantém forte as raízes.
1: E traz muito isso, né? As raízes.
0: Exatamente. Né? Então, é a cidade transplantada, trazida da África para cá, mas é quem forjou o Amapá. É considerado o berço da cultura afro-amapaense. E a cultura afro-amapaense perpassa pela religião, por toda essa religiosidade, que é o que acontece dentro dos festejos católicos, que entrelaçam, apesar dos antropólogos não quererem mais dizer isso, mas é nesse sincretismo religioso muito grande. Nós temos muitos devotos, pessoas de matriz africana, que vão para a festividade de São Tiago por reconhecerem em São Jorge a figura do Ogum. Uhum. Né? Então, eles conseguem fazer isso. Mas é porque eu acho que, Zolana, fala de vida, fala de pessoas, fala da constituição desse lugar, em que lugar nós estamos nessa Amazônia, nos posiciona para o Brasil e para o mundo. E esse é a principal necessidade, o objetivo, quando uma cultura ela se torna patrimônio brasileiro. É o maior teatro a céu aberto da Amazônia, do Norte, quiçá do Brasil. Imaginar... perguntaram outro dia, qual é a parte específica que acontece a festividade de São Tiago? Na Vila Histórica de Mazagão Velho. Uhum. A vila é o teatro, porque passa a festividade, mas a tradição, você chega ali, fora o período da festividade, você sente essa energia.
1: São momentos que só lá, né, quem assiste de perto vive, porque tem o caso dos mazaganenses que são escolhidos, né, para as figuras principais, né, da festividade, que é São Tiago, São Jorge, o Atalaia,
0: o menino Caldeirinha.
1: Tem toda uma tradição, tem toda uma história contada nas ruas de Mazagão Velho, né?
0: Exatamente, e isso é um pertencimento muito grande. Nós sabemos que quantos filhos de Mazagão não esperam ansiosos o momento do sorteio, uhum, para disputar, para saber,
1: né,
0: se vão ser uma das figuras. Uhum. Eu lembro, ontem estávamos conversando e tinha um rapaz da tropa de cristão que ele dizia que ele foi figura na festa de São Tiago das Crianças. Enquanto ele corria com o cavalinho de Buriti, o sonho dele um dia era correr no cavalo como figura. E ele já foi figura. Hoje ele é cavaleiro nas tropas cristãs. E aí isso é uma coisa que passa De pai para filho.
1: E esse sorteio é feito logo depois da
0: logo depois, exatamente. Agora. E aí eles

0: durante o ano todo.
1: Você prepara durante o ano todo para viver essa grande experiência. É o lugar que mais, é o município que mais tem Tiagos, né? É impressionante, mas é o Tiago, Tiago, gente, chama pelo apelido, porque não tem como.
2: E tem todo um rito, que para participar, a exceção da criança, aqui que eu tô lendo, precisa se enquadrar em alguns critérios, como integrar aí a cavalaria de São Tiago e ter participado das batalhas por pelo menos 3 anos, não sabia disso.
1: É isso, não é qualquer coisa, não é um aventureiro que chega, né? A cultura é isso, quem vivencia, quem é de família tradicional, porque todos os que compõem o Instituto de São Tiago, da Festividade de São Tiago, eles são de famílias tradicionais. É o que nós costumamos dizer, nós somos herdeiros, descendentes de reis e rainhas, princesas, príncipes que vieram para cá. Então, tem um legado ancestral nisso. E eu quero reforçar a grande valorização esse ano do Governo do Estado. Esse ano o Instituto da Festividade de São Tiago, ele estreia a sua gerência. É um instituto que já existe há muitos anos, mas ele se organizou legalmente há 3 anos, 4 anos. Uhum. E esse é o primeiro ano que o instituto é quem gerencia todo o fomento. Não tem mais terceiros, não tem mais intermediários. O governo do estado do Amapá, através da Fundação Mar Abaixo, Secretaria Estadual de Cultura, fez o fomento diretamente ao Instituto. Quem preside? Alexandre Queiroz, um filho de Mazagão. Uhum. E aí é possível ver essa descentralização e o recurso público ir para a mão da sociedade civil organizada, que é quem conhece de verdade onde precisa ser aplicado e como.
0: E essa tradição e essa religiosidade, enfim, é um tema transversal, ela se retrata, por exemplo, na programação. Só durante a manhã, olha só, saída do Arauto, convidando as figuras para o Círio. Às 7h30, o Terço Mariano. Às 8 horas, uma missa solene na Capela de São Tiago. Às 9h30, o Círio de São Tiago. Às 11 horas, a dança do Vominê, em residências para convidados, né? Ao meio-dia, toque dos sinos e a passagem do Bobo Velho. E aí, haja laranja, né?
1: Haja laranja. Tem que ser boa de mira. É isso, é uma ritualística muito grande e uma grande estratégia. Eu acredito que se ela representa uma grande batalha, as batalhas se davam em guerras. E faz uma reflexão sobre as grandes guerras que hoje o povo negro, as comunidades tradicionais vivem em manter forte a sua cultura, em lutar contra o preconceito, a discriminação. Um exemplo, os visitantes precisam entender que a vila é uma vila histórica e que o carro precisa ficar estacionado na entrada da cidade.
2: É verdade.
1: Não tem como mais de 20 mil pessoas entrarem na vila histórica com seus carros. Ontem eu vi muita gente, ai, é um absurdo eu deixar o carro aqui, tem que andar. Eu falei, não, amigo, você tá vindo mamar, adentrar o berço da civilização, pisa nesse chão, vem andando. Imagina mais de 15 mil carros ontem dentro da vila. E como você descreveu agora, Kleber, é toda uma programação que acontece em horários específicos. Quando o Arauto passa, não pode as ruas estar tomadas de carro.
2: Verdade.
1: Então a vila, as ruas...
0: Vai perder o retrovisor.
1: Elas precisam estar limpas, amplas, para que as pessoas consigam, porque é aquelas residências, a vila é o cenário. Então, amigo,
2: essas são as imagens que a gente está mostrando da festividade.
1: Exatamente, essas máscaras são tudo, gente.
2: Eu lembro muito, porque eu acho que eu devia ter uns 10 anos de idade, a primeira vez que eu fui à festa de São Tiago, e cheguei exatamente nesse ponto aí, morria de medo de mascarar.
1: Quando eles pegam as crianças, né, que é um... E assim, a narração também, eu acho importante, que são filhos de Mazagão, que ficam no palanque, no palco que é montado para narração. E aí você precisa chegar e entender, porque eles vão narrando e são os atos.
2: Uhum.
1: E aí cada momento, e eles vão explicando o que aconteceu antes.
2: Você precisa ir.
1: É o que acontece numa grande batalha, numa grande guerra, que são várias batalhas.
0: Olha, se você quer saber, olha, às 15 horas o Arauto anuncia o início da batalha, é amanhã sábado. Às 16 horas, a encenação da batalha entre mouros e cristãos, incluindo a descoberta e morte do Atalaia.

0: a emboscada, a captura das crianças cristãs,
1: é isso.
0: A troca do corpo do Atalaia pela bandeira moura, a tomada do estandarte e a dança do Vuminê, simbolizando a vitória cristã. E à noite, boa noite, o bicho pega.
1: É, aí depois, como dizem, é a parte da... parte social, é a parte da confraternização.
2: Vai ter um baile, né?
1: É muito baile, vai ter artistas, atrações importantes. É, o município, eles escolheram as suas atrações, é importante dizer. É, nós deixamos em total, eles com total autonomia, eles escolheram os seus artistas. É, os artistas, 80% são de Mazagão. Às vezes as pessoas, ai, a gente quer participar, mas o foco principal são os artistas do município.
2: E olha, é programação o dia todo, dá pra você chegar cedinho lá, né? E só sair depois do Baile das Máscaras, por exemplo.
1: É isso mesmo, hoje tem esse
2: hoje
1: baile.
2: O dia todo de programação.
1: Fica lá.
0: E se não tiver restaurante, hospedagem pra todo mundo, o morador também tem essa vocação, essa orientação de receber bem também.
1: Exatamente,
0: né?
1: E assim, as casas são locais que servem. As pessoas dizem, ah, mas o povo de Mazagão poderia vender mais comida. Tem empreendedor lá, parem. O povo do Mazagão, ele se prepara para celebrar esse dia. Por isso que eles deixam que outras pessoas possam lá empreender. Mas tem restaurantes, tem empreendimentos.
2: Fora que as famílias tradicionais se reúnem, né?
1: Exatamente. Se não,
2: assa
1: teu frango de forno, faz um arroz, faz uma farofa, leva... Senta na beira do rio Mutuacá, que tá gramado, maravilha. Tá lindo. E come com a tua família, vai celebrar, toma um banho, te descarrega, pede bênção. Faz tudo, porque o que vale é o que representa isso. E nós temos muito orgulho, Clebs.
2: Olha, além da festa, da festividade de Santiago, que ela veio falar, ela também veio falar da parada LGBTQIA+. Que acontece no próximo domingo.
0: Ó, já combina com o Rodrigo Silva que ele vai cuidar da garganta daqui a pouco. Você já vai lá, que a Jubilana...
2: Domingo é dia, então, de vestir, né, as cores da diversidade.
1: É, as cores da diversidade. A parada, nós já começou a programação do Circuito Cultural no dia 22, em frente à Casa do Artesão. Muito importante, serão várias noites. Ontem nós tivemos a Parada Preta, que eram artistas LGBTQIAPN mais negros, que tomaram conta do palco, do funk ao reggae,
2: qual que é o tema desse
1: ao
2: ano?
1: Samba. Esse ano fala do protagonismo feminino, da resistência feminina, dessas muitas mulheres que são diversas e que resistem e é em favor das suas vidas. É a bandeira, é uma luta encampando contra o feminicídio. Elas estão pedindo para ser resistência.
2: Ah, tá aqui, ó, o tema. Resistência é nosso forte, vote contra a nossa morte. Elas vivas.
1: Elas vivas. É um grande chamado, é uma pauta necessária. É, são os corpos que morrem, são os corpos de mulheres, das mais diversas, é importante dizer, entre elas mulheres negras, mulheres lésbicas, mulheres trans, mulheres, até as nossas mulheres bissexuais, então são nós em todas as nossas diversidades.
2: Você é madrinha esse ano?
1: Eu sou madrinha, eu tive a grata satisfação de ser escolhida pelo movimento para ser madrinha, para ajudar a fortalecer, ser porta-voz. Estamos com uma programação linda que vai até domingo. Domingo vamos marchar da orla ali da Concha Acústica do Araxá, ali naquele estacionamento. Vamos sair de lá em uma grande caminhada, marchando contra o preconceito, a homofobia, a LGBTfobia, que é importante dizer isso, contra todas as formas de preconceito. Esse ano vai esticar mais, vamos chegar até a Jaci Barata, porque o governo do estado e a prefeitura uniram forças para proporcionar. Teremos atrações nacionais, terá aparelhagem, terá tudo que elas merecem.
2: É o momento então de vestir.
1: Será uma grande festa.
2: De vestir aí, luz, alegria.
1: Exatamente.
2: Né?
1: Então,
2: momento de se confraternizar.
1: Enquanto outros lugares, Irlanda, do Brasil querem proibir que crianças... assistam a parada, é importante dizer que a parada LGBTQIAPN+, ela é uma parada educativa, ela é uma parada educativa contra a LGBTfobia, contra o preconceito. Nós estamos convidando as famílias, leve sua família, pegue sua cadeira, sente na orla, veja os artistas, veja os corpos que são LGBTQIAPN+, passar.

0: que são diversos e que merecem o direito à vida. Vamos colorir a orla de Macapá em uma palavra única em favor da vida dessas muitas mulheres. Eu conto com a população, está saindo caravana de todos os municípios. Vamos juntos. É preciso levantar e encampar essa bandeira em favor dessas pautas tão necessárias e importantes para a sociedade amapaense e para o nosso povo.
1: E ó, só um registro, enfim, lamentável, né? Mas tem a ver com essa mobilização e o tema da parada. A Lilian Azevedo, que fez parte da bancada aqui do programa Conexão, nossa colega aqui, Lilian Azevedo. Hoje mora em Joinville, ela perdeu a irmã, capitã da PM de Minas Gerais. O marido dela foi preso, sargento da PM acusado. É o principal suspeito da morte de uma capitã da PM lá em Minas Gerais, a Lilian. Nossa solidariedade nossa pela perda da sua irmã, a Michele Azevedo, capitã da PM de Minas Gerais.
0: Por que é importante, Clebs, Lana, nós falarmos todos os dias sobre isso? Porque os dados mostram, os índices mostram quem são essas mulheres, quem são esses corpos que estão sendo retirados à vida. E se já é tão difícil para uma mulher, imagina quando ela é LGBTQIAPN+. E são mortes extremamente, nenhuma morte ela tem que ser pautada como direito do outro tirar a vida. E esses corpos precisam ser valorizados, precisam ser mantidos vivos. E nós vamos pedir muita bênção, muito axé, muito amém, muito aleluia, tudo. Porque eu acho que a grande campanha é a campanha da paz em favor da vida dessas mulheres. E olha aí o que está acontecendo. Não dá para fingir, é igual a história. Não basta não ser racista, tem que ser antirracista. Se você está vendo uma pessoa que promove a violência, que promove a LGBTfobia, não basta você dizer que você não é homofóbico, que você não é agressivo. Se você está vendo alguém sendo, denuncie, pegue na mão dessa pessoa, não deixa que a violência continue, porque senão nós vamos continuar alimentando um ciclo vicioso e nós queremos viver.
2: Tá certo, então. Obrigada pela sua participação, Josilana, falando aí da festividade de Santiago, falando da parada, que será domingo a partir de...
0: A parada, a concentração a partir das 15, vamos pra lá, vai ter DJ, vai ter performance, elas estão preparadíssimas. Esse ano elas vêm prontas porque vão ter dois trios, o trio que vem os DJs, mas tem um trio que as drags, elas vêm montar. Ei, não vamos botar elas pra vir suando no asfalto.
2: Que é isso? Maravilhosas.
0: Elas vêm num trio chique, aberto, que elas vão poder bater o leque e fazer as performances dela, porque além de tudo, elas são grandes artistas.
2: Legal, obrigada
0: gente.
2: Sucesso,
0: obrigada.
2: Essa festa maravilhosa.
0: Obrigada.
2: Tchau, tchau.
0: Obrigado,
2: tchau. Milana.
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2: No relógio da Diário. 9:13. A gente vai para um rápido apoio cultural e volta já já. Fica aí.
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5: No relógio da Diário, 9:22.
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5: A Diário te vê, a Diário te escuta. Um abraço especial a Cléo Silva, que tá desde cedinho no início do programa acompanhando a gente aqui. E ao Dom Emílio também, um abraço especial, Dom Emílio. Obrigada por escutar, por ver a gente aqui, acompanhar o programa todos os dias. 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
7: A Diário te vê, a Diário te escuta. Olha, nossos ouvintes aqui da live, hein? Ouvintes acesos, inclusive. Olha que bom dia, estou ligado no programa, sou o Manuel Pombo, vereador da legislatura de Laranjal do Jari, acompanhando a gente lá de Laranjal do Jari. Um abraço aí a todos do vale ali do Jari todinho, né? Sempre nos escutam. Olha, Ribamar de Souza, bom dia, amigos aqui do município de Porto Grande, ligado nas notícias. Olha, a galera do interior aqui tá atenta, viu? Obrigado aí, um abraço aí pra todos de Porto Grande também. Cleiton Nunes, bom dia, manda um alô aqui pra galera do SAMU, estamos ligados no programa, viu? Um abraço aí pra vocês do SAMU, que exerce um trabalho excepcional aqui na cidade, hein? Paulo Sérgio Rocha, bom dia, bancada, parabéns pelo programa. Obrigado por gostar da gente, apesar da gente. Aí as nossas duas queridas ouvintes assíduos, não só do programa Luz Melo, mas de toda a grade da Diário.
8: Jerusa Pereira,
7: começando por ela. Bom dia, Melo, Kleber, Bruninho e Lana. Estou aqui no Renascer ligado. Obrigado, um abraço aí pra galera do Renascer. E a Lília Regina, hein?
8: Opa, a Lília Regina. Foi a de hoje?
7: Olha, eu vou ler aqui, como diz meu pai, na íntegra. Lindos meus amores, fofitos radialistas. Olha, esse Ferrarito presta.
8: Ai, pai, para!
9: É sério mesmo? Tá escrito?
8: Sério?
7: É sério, pela atenção de Deus.
9: Lilian,
7: pela felicidade dos meus filhos que eu ainda terei. Tá aqui, ó. Olha esse Ferrarito presta. Tem um que ela mandou assim, Zilana. Esse Ferrarito é um galã. Ele presta demais. Olha a dona Alana.
5: Não conhece a Alana.
7: Quanto vê, moleque. Tu vê a Lana, olha. Bom dia, Jabuti da Xuxa. Ela também continua com ela, tá? Bom dia, Jabuti da Xuxa. Olha, essa latinha do jeito pequeno, do peito raspado e barriga quase trincada. Adoro. Ela pega as gírias do Netinho. Isso aqui é a gíria do Netinho. Cabeça de balão, Rodrigão. Esse fone tá apertado. Pega, Lili, tu só quer fazer bullying com a gente, Lia? Ah, agora ela vê, olha. Meus vitaminosos eficientes. Dona Divina Maravilhosa Lady Fit Zil no comando. Bebê Bruno Johnson Power. Lorde Gato Siamês Clever Bial. Nosso top das galáxias, o Alisson. Galã da Globo Ferrarito. Multifacetado Douglas Lima. Nossa eficiente lindona Elite Ellen Costa. E o galanteador e moderno, Olívio Fernandes.
8: Galanteador, hein?
5: Rapaz, não
7: é isso aí.
5: Faltou a Jamaira, tá?
7: Faltou a Jamaira, né?
8: A palpiteira.
7: A palpiteira. É isso aí. Obrigado a todos aí das nossas redes sociais, todos os nossos ouvintes. 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
9: 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A Diário te vê, a Diário te escuta. Olha, o professor.

0: O Raimundo Tavares mandou aqui, Zulana. Bom dia, amigo. Escutando o programa. Para o ano de 2027, meu neto será o menino Caldeirinha. Diz aqui o professor Raimundo Tavares. Bacana, alegria, né, para a família toda. E de lá de Mazagão, Adelson Marques mandou. Bom dia, Kleber. Estou na escuta do programa. E mandou um vídeo aí, ó. O que que diz aí? É o que está acontecendo agora, né? Isso é na igreja, né?
1: É a missa, não acho, né?
0: Esse é a, é a capelinha, lá em Mazagão Velho. Não sei se
1: é a missa ou é os preparativos,
0: né? Acho que é o bispo ali, né? Dom Antônio.
1: Ah, são os preparativos.
0: Isso está acontecendo agora, lá na Vila Histórica de Mazagão, às margens do rio Mutuacá. Obrigado aí, o nosso ouvinte Adelson, viu? A diário te vê, a diário te escuta. Olha, olha, olha o bispo lá.
1: Dom Antônio. Olha, e também o nosso repórter da Orla, Tadeu Pelaz. Repórter da Orla mandou aqui pra gente um vídeo, ele queria fazer um registro aqui. Cadê? Ai, coloca aí na tela. Ele disse, olha, semáforo da rua General Rondon com a Ernestino Borges impedindo a visibilidade dos motoristas, hein? É. Vou explicar um pouco mais, eu não entendi muito bem, Ferrari. O que é que ele quis dizer, será? Será que não dá pra, não tá dando pra enxergar direito o semáforo, é isso?
2: É, tem, acho que os galhos...
3: Os galhos estão na direção do semáforo. Acho que uma poldagem aí pra melhorar
1: pra poder melhorar a visibilidade, entendi.
2: Obrigada, Tadeu.
1: Valeu, Tadeu, nosso repórter da Orla. 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

0: Aloysio Franco é com você. Bom dia, bom dia.
1: Olá, Silana, muito bom dia. Olá, torcedor gestor na área, se derrubar é pênalti. Teve fechamento ontem a 19ª rodada do Brasileirão. Jogando no Nilton Santos, o Botafogo se atrapalhou e ficou no amargo empate contra o Vitória da Bahia por 0-0. O Botafogo tem a 9ª colocação. O Vitória é 11º. Na Neoquímica Arena, com grande atuação do atacante Yuri Alberto, o Corinthians passeou e achatou o clube do Remo, vencendo por 3-0. O Corinthians chega já à parte de cima da tabela de classificação, é 7º colocado. Já o clube do Remo vive o drama do rebaixamento, é o penúltimo colocado, 19º na classificação. E jogando na altitude de La Paz, o Grêmio enfrentou o Bolívar e perdeu pelo placar de 3-2 no play-off da Copa Sul-Americana. Semana que vem, na Arena Olímpico em Porto Alegre, o time gaúcho vai precisar de 2 gols de diferença para conquistar a classificação às quartas de final do torneio continental. 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Bom final de semana, Zilana, e até amanhã no Vivo Rádio.
0: Muito bem, até amanhã no Vivo Rádio, Tarciso Franco.

0: 9h29 na Diário FM, como nada mais foi dito e nem perguntado. É hora então de baixar a cortina do show. Tudo que é Luiz Melo entrevista dura pouco, muito pouco. Vamos em paz, vamos com Deus. Desconectando a nossa conexão com a TV Marco Zero, canal 15.1, Rede Record News. Bom dia a todos. Tchau, tchau.
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2: É hora de chamar ele, né, Zil?
0: Hora de chamar o elétrico Netinho.
2: É, nosso bele-bele.
3: Netinho, é seu lindo.
2: Ai, Netinho, aqui é uma neca, Netinho. É, Netinho, olha, sextou, Netinho, só as balas, viu? Bala, e a Zilana, né? A gente vai ficar dali só curtindo as velhas do velho.
0: A gente fica só...

0: ali curtindo as velhas do
1: Rio. É, isso aí, Netinho. Sextou, gente. Obrigado.
0: Tchau, tchau. Bom dia a todos.
1: Amanhã tem Vivo Rádio, hein?
0: Na segunda-feira, mas amanhã na escuta do Vivo Rádio.
1: É, né? Amanhã tem Tocas e Becas.
0: Toda a programação da Diário FM.
1: Tchau,
0: tchau.
1: É isso aí. Tchau, tchau.
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0: Bom dia, Netinho! Aqui no Ferrando tá tudo belê. Sextou, hashtag partiu sextou.
1: Partiu pra mais uma sexta-feira, hein? Pra mais uma sexta-feira, hein?
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1: Esse programa é o quê? Qual é a nota? Dá uma nota pra esse programa, por favor, hein?
3: Nota 10!
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1: Vamos nessa, galera, do bem pra mais uma sexta-feira aqui na programação da sua Diário FM 90.9. 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

Brasil. O eterno rei do pop, Michael Jackson. Falei que ia trazer duas na semana.

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1: Vamos nessa! Nas três horas mágicas do rádio aqui na programação da Manhã da Diário. Leila, Moreno, não tenho hora.

0: 991226978, hein? Hoje é dia de você faturar 150 conto na sequência premiada. Fez o cadastro direitinho? Anotou aí o maior número de sequências possíveis? Tem uma, tem duas, tem três? Tem todas? Bacana demais. Daqui a pouquinho vou estar ligando pra você. Vê se tu não vai comer mosca, hein? Pra tu faturar 150 conto. Ainda rola mais uma bateria, aliás, mais duas baterias, né? Do Game da Hora. Uma de manhã e outra à tarde com o Panda, o grande queridão do Célio Santiago, tá legal? Então fique esperto pra você participar, pra você interagir, pra você poder pedir seu som, poder mandar seu áudio no WhatsApp da galera, fala onde você tá, fala o que você tá fazendo, se estiver na sua lojinha, onde você estiver, manda também, diz, olha, tio, tô aqui na loja B, na loja C e tal, pode mandar, pode e deve, tá bom? Falar de onde você está ouvindo a gente, tá bom? E como você está ouvindo a gente, tá bom? 991226978, 5 minutinhos faltando para as 10. Aqui do meu lado esquerdo tá ele, meu amigo Lerri. Fazia tempo que eu não conseguia conversar com o Lerri, porque ele tá sempre ocupado. Então, Lerri, antes de você se ocupar por aí, bora bater um papo, bora falar desse verão que tá chegando, sexta, sábado e domingo. Bom dia, Lerri.
1: Bom dia, Netinho. Bom dia, ouvintes da Diário FM.
0: Tudo na paz, né?
1: Tudo na paz, graças a Deus.
0: Me diz uma coisa, Lerri. O mês tá bom, tá legal?
1: O mês tá super aquecido, graças a Deus, cara. Graças a Deus.
0: Sexta-feira passada eu tava aqui, né? E tava todo mundo ocupado, cara.
1: Sim, sim, sim. Olha, a gente tem feito algumas campanhas, né? 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
0: tu coloca o Pulse do lado e o Fastback do outro, cara, eu ficar muito indeciso, velho. É. Mesmo sabendo que o Fastback é essa toda a tecnologia. Ó, tu me pegou agora, hein, velho?
1: Né?
0: Eu ia ficar numa dúvida, se eu levava o Pulse ou se eu levava o Fastback, bicho.
1: Pois é, porque o Fastback, ele oferece o que o Pulse oferece e mais, né? Porque ele é como se fosse um sedã do Pulse, né?
0: Pô, cara, eu fiquei então, numa dúvida agora aí. Você me lançou uma dúvida no tic-teco aqui, velho.
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0: 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Mas no domingo a galera vem, Lerri?
1: Sim, veio, teve negócio. Olha, o pessoal, por exemplo, do interior, né, Netinho? Muitos ouvintes são do interior também aqui, né,
0: sim,
1: Netinho? Então a galera, assim, tem a sua vida lá, tem o seu cotidiano lá, pode dar um pulo no domingo pra vir aqui, né? Geralmente, quando tem carro na negociação, Netinho, a gente não consegue fazer só a distância, né, cara?
0: Não.
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0: Tem que vir.
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0: 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E a gente dá graças a Deus por isso.
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1: Lerri, bora mandar contato? O seu. Vamos lá. Quem tá no trânsito agora, 10 em ponto, quer pegar uma informação, quer agendar um horário, quer agendar um test drive, enfim, quer tirar alguma dúvida, manda o seu.
0: 99199-9818.
1: Manda de novo.
0: 99199-9818.
1: 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Vamos, Lerri, marca um horário, mas não deixe mesmo de fechar o negócio nesse fim de semana.
0: Exatamente. Vem comigo.
1: Vem. Feirão de Fábrica Fiat. Ó, gente, tem som secreto chegando. E é novo som, hein? Ontem acertaram, né? A risada da Kel. Só o efeito... Eu não comentei ontem. Mas o som secreto é só quem ouve mesmo. Mesmo aqui o programa Manhã da Diária, que ia se ligar, né? Na risada da Kel Dias, né? Que é do Conta Tudo. Cara, a moça que acertou ontem foi cirúrgica, na mosca, bingou, né? Bom, som secreto novo chegando. Bora ver se alguém consegue acertar, hein? Valendo, hein? Valendo!
2: Que som secreto é esse?

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2: Uma edição dessa sexta-feira do Bom Astral e bora pras previsões de hoje, Kelzinha.
3: Vamos lá, Cido, começando com quem é de Áries. Áries, seguinte, as mudanças seguem em alta e você não terá problema para encarar imprevistos e reviravoltas, tirando o melhor de cada situação. Os astros favorecem os contatos com pessoas de fora e os planos para uma viagem. O número é 41 e a cor lilás.
2: Touro, o serviço corre melhor se trocar ideia com os colegas ou resolver algo pendente junto com outras pessoas. Aproveite essa vibe para fazer ajustes e encerrar ciclos antes de se envolver em coisas novas. Número 36, cor amarelo.
3: Agora você, Gêmeos, olha, seu lado responsável segue em alta e você não terá problema para encarar qualquer desafio que pintar pela frente. Mas também é sinal de muito serviço, então faça a sua parte. Deixe o isolamento bem longe se quiser se divertir, hein, Gêmeos? O número é o 34 e a cor é o rosa.
2: Câncer, você começa o dia com uma dose extra de ânimo para correr atrás dos seus interesses. A lua favorece assuntos de rotina e os cuidados com o corpo podem trazer resultados mais rápido. Número 8, cor creme.
3: E daqui a pouco a gente volta com mais previsões para o seu horóscopo aqui no Bom Astral. Para quem é leão, virgem, libra e escorpião.
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curtindo o programa Mania da Diária na sexta-feira, 24 de julho, hein? Você vai participando aí no 991-226978. Cadê você, meu barbudinho favorito?

0: só, escute aí uma informação que eu tenho pra passar pra vocês aí, que no próximo sábado, já é sábado que vem, hein? 1º de agosto, tem o aniversário de 2 anos do projeto Revival, a balada retrô mais nostálgica da capital. Sábado que vem, sábado, né? Na sexta, tá? É sabadão, com o DJ Strong, que é o DJ oficial do projeto, e mais o DJ convidado, Alfredo Beatball. Cara, você tem uma ideia do Alfredo Beatball em Belém? Todas as baladas que o Alfredo Beatball faz em Belém é lotadaça. Então, sábado agora, a festa promete muito. Dia 1º de agosto, aniversário de 2 anos do projeto Revival no Detroit. 98103-8103 para você pegar informações aí, tá bom? Daqui a pouquinho tem sequência premiada, daqui a pouquinho tem game da hora, dá tempo de você brincar hoje com a gente. É só você fazer o seu cadastro no 991-22-6978. Já tem uma turma bacana por aqui participando com a gente. Minha amiga Elizabeth Pantoja, que mais tá por aqui? Andriele Sanches, Elis Regina, Josiane Trindade, minha amiga Lília Regina também já tá mandando mensagem pra gente. Obrigado, Lília. Quem mais tá por aqui? Minha amiga Neide Santos, toda a turma do quilômetro 21 Campina Grande, tá no gás. Meu amigo William Brasila, da Panificadora Nova União, Garapé da Fortaleza, Cléo Silva, Jerusa, Márcia Gabriela, minha amiga Marta lá do Zerão, meu amigo Irã Ribeiro, já disse que sabe que som secreto é esse, Jonathan Mello, meu amigo Dínio da Serralheria, inclusive o Dínio mandou áudio hoje, hein? Assim que eu gosto, hein, Dínio? Ronaldo Lopes! Fala, Ronaldo Lopes, grande abraço pra você, o Aloysio, o Antônio Tavares, tá ligado, o Evandro, Ronaldo Costa, fala Ronaldão, ele e a Larissa e a Sara, Ronaldo Costa, Larissa e Sara, ligados aqui na programação da Marinha da Diário. Deixa eu mandar um grande abraço, meu amigo Renato Amaral, Renatex também tá na área, curtindo o programa Marinha da Diário. Você quer mandar, primeiramente, bom dia.
1: Muito Léo. Bom dia, muito bom. Tudo dia, bem? Muito bom dia, ouvinte, muito bom dia, Netinho.
0: Você
1: muito...
0: quer mandar algum alô, um abraço pra alguém?
1: Não, eu queria mandar um abraço pra todos os ouvintes, né?
0: Todos os ouvintes?
1: Que não tem a oportunidade de mandar uma mensagem, que estão dirigindo, que estão em algum momento aí trabalhando. Muito obrigado pela audiência, por estar ouvindo a gente. E vamos de promoção, né, Netinho?
0: Pô, cara, já tem alguém pra me substituir. Você manda bem, bicho. Vou treinar você pra ser meu locutor.
1: Bora.
0: Pra ser
1: o
0: locutor, pode ser?
1: Perfeito. Já tô aqui.
0: Olha,
1: já tô
0: ele ficou te olhando, tu falando, pô.
1: Ele é o nosso amigo. Vou mandar um abraço pra ele.
0: Manda,
1: nosso amigo,
0: pô.
1: Nosso amigo William, despachante aqui da empresa Contrate.
0: Puxa saco dele pra ele resolver logo,
1: pra
0: pô.
1: Pra ele emplacar os nossos carros, né? 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
0: Ô, Léo, fim de semana, quem foi que vendeu, hein? Quem foi dos vendedores que vendeu a Titano aí?
1: Eu vendi, foi eu que vendi.
0: Foi tu que vendeu?
1: Acabou de...
0: garoto!
1: Eu tô negociando essa aqui. Ela
0: essa
1: é a nova,
0: entrega,
1: chegou.
0: Essa entrega é hoje?
1: Essa aí tá disponível pra venda.
0: Uhum.
1: Essa tá disponível
0: mas
1: pra
0: você
1: venda.
0: Vendeu uma, não vendeu?
1: Vendi duas Titãs esse mês.
0: Já entregou?
1: Já entregou.

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1: Boa, Léo. Homem que vende demais. Olha, deixa eu mandar um abração aqui pro Edilson Neri, que tá ligado. Grande Edilson, obrigado pela carona, obrigado pela audiência. O Afonso também tá ligado. Meu amigo Léo Pereira, grande Léo Pereira, botafoguense, tá no gás, tá curtindo o nosso programa. A Érica também tá ouvindo aqui a gente. A Dolores, a Lucivalda, seu Lindoval Cabelo Roxo. Tá esperando as velhas do velho. Mora lá na Felipe Camarão. Grande seu Lindoval. Grande abraço pra você. O Cláudio também tá ligado. Caramba, tem uma turma super bacana curtindo aqui o programa Manhã da Diário. Segunda-feira tem música nova, hein? Será que alguém acerta?
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1: Será que alguém sabe o nome do grupo de pagode e o cantor? Cantor, grupo de pagode. Cantor é da hora. Grupo de pagode também é da hora. Não tenho muita coisa pra falar pra vocês, porque também se eu ficar falando muito, vocês acertam, enfim. Isso não sei o que eu tô falando, tá bom? O meu produtor, o Johnny, que escreveu e pediu pra eu falar exatamente assim, tá? Que se dependesse de mim, eu iria falar outra coisa pra vocês, hein? Deixa eu voltar a música, grava aí, hein? Segunda tem!

0: Segunda-feira você brinca comigo no Qual é a Música.
1: 10h26.
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0: previsões pra hoje, Kel.
1: Vamos lá, Cido, chegou a vez de Leão. Leãozinho, é o seguinte, sua intuição fica aguçada e envia avisos importantes hoje.
0: Opa!
1: É que assuntos familiares ou pendência em casa podem ser resolvidos numa boa.
0: Ah, que alívio.
1: É, e quem trabalha com produtos e serviços pra casa pode se sair melhor agora. Mas as tarefas de rotina também rendem, tá? Tem que aproveitar esse momento. O número é o 30 e a cor amarelo.
0: E você que é de veja, hein? Sua facilidade para fazer novos contatos e seu raciocínio rápido ajudam a agilizar as tarefas hoje. Aproveite para mostrar suas ideias. A lua destaca seu lado caseiro à noite e não será preciso muito esforço para melhorar a relação com o pessoal de casa. Número 50, cor violeta.
1: Agora você, Libra. Atenção, Librinha. Tudo que envolve dinheiro vai correr com mais tranquilidade hoje. Seja nas finanças pessoais, domésticas ou na vida profissional. A carreira também deve deslanchar e fica mais fácil colocar os seus planos profissionais em prática. Seu número é o 10 e a cor preto.
0: Escorpião, bom momento para viajar, estudar e curtir um programa com os amigos. Vai sobrar pique para cuidar dos seus interesses. A chance de receber uma boa notícia envolvendo viagem, intercâmbio ou negócio com alguém de fora. Número 60, cor lilás.
1: E daqui a pouco a gente volta, hein, com as últimas previsões pro seu horóscopo aqui no Bom Astral. Pra quem é Sagitário, Capricórnio, Aquário e Peixes.
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3: 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Bora começar a brincadeira? Só as clássicas, hein?

0: no salão, hein? Grande Fábio Assunção, Tornado Produções. Dando essa moral pra gente, obrigado pra gente, vocês todos. Vem aqui, Léo, vem aqui, Léo, vem aqui, Léo. Pra turma do bem que tá ligado, hein? Amanhã dentro do Na Pegada tem mais.
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0: Ô Léo, você veio falar comigo o quê, velho? Vai, me conta. Você pediu pra falar. Se você não pede, você manda, diga.
4: Primeiramente eu queria falar que eu te amo, né? Quando tu vem pra cá, eu te amo. Porque você traz negociações, cara.
0: Olha, deixa eu falar um negócio pra ti. Eu tenho um companheiro de trabalho chamado Elson Summer. Rapaz, quando alguém fala que o meu cabelo tá bacana, que eu sou bonito, que eu não sou sei o quê. Agora tu falou que tu me ama. Rapaz, ele vai ficar... Ele tem um ciúme terrível,
4: Elson,
0: cara.
4: Uma felicidade desse cara daqui, que ele traz negociações pra gente, ele traz uma energia boa, a gente já recebe leads real, né? Que é o cara que tá ouvindo, já manda mensagem.
0: Alguém te ligou agora?

0: agora?
1: 3 clientes.
0: Rapidinho.
1: Rapidinho, cara. Eu saí daqui. É, bora mandar um abraço, né?
0: Bora lá, aqui. Manda aí. Pode falar o nome das pessoas?
1: Não sei. Melhor não, né?
0: Vai que alguma coisa.
1: É, não, então.
0: Eu vou te contar uma história fora do ar.
1: 3 clientes que já saíram aqui. Eu recebi 2 ligações rápido e uma mensagem no WhatsApp.
0: Pronto.
1: Tá aqui, ó. Tô te provando
0: que eles
1: aqui.
0: Que eles estão ouvindo.
1: Boa. Muito bacana, cara. São
0: Obrigado.
1: Leads quentes e reais. É por isso que eu te amo. Eu tento pagar almoço pra ti, mas tu não quer, então eu já desisti.
0: Olha, isso vai dar uma ciumeira com o Summer.
1: Não, leva ele, leva teu namorado junto, pô.
0: Pior que ele é meu amigo e só tem ciúme de mim mesmo, esse sacana, hein? Ah, meu Deus do céu. Obrigado pela audiência de vocês todos nessa audiência qualificada aqui, tá bom, galera? Vamos lá pra última sequência? Sagitário, Capricórnio, Aquário e Peixes. Bom astral no ar.
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1: Eita, Cido, chegou a vez de Sagitário. Sagita, seguinte, é sinal de good vibes pra fazer algumas mudanças. O seu sexto sentido pode mandar avisos importantes e agir nos bastidores ajuda a resolver os problemas do dia a dia com mais tranquilidade. O número hoje é o 51 e a cor azul.
0: E chegou sua vez, Capricórnio. Você vai contar com ótimas ideias e mais jogo de cintura, o que facilita o trabalho em equipe. Os relacionamentos também ganham proteção dos astros. A convivência com os amigos segue animada. Número 32, cor rosa.
1: Agora você, Aquário, o astral é favorável para desenvolver melhor a vida profissional, pedir uma promoção ou um aumento. O astral se torna mais leve e ainda dá tempo de se divertir com os amigos antes de encerrar esse dia. O céu ainda será o limite para os seus sonhos hoje, tá, Aquário? Aproveita. O número é o 33 e a cor azul.
0: E chegou sua vez, Kel. Peixes.
1: Bora.
0: Você pode contar com a sorte e fazer até uma fezinha.
1: Eita!
0: Falou
1: sim.
0: De grana, já animei você. Criatividade, boas ideias e facilidade para conviver com todo mundo serão seus pontos fortes no trabalho hoje. Tô vendo, tô sentindo.
1: É.
0: Mas não se esqueça de botar as mãos na massa também, hein?
1: Tá bom.
0: Número 59, cor branco.
1: Então tá, essas foram as previsões de hoje pra você.
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3: Rapaz, a gente não pode falar nada aqui na rádio, bicho. Ai, meu ajudante, por favor, tire o papel aqui dentro. Onde você colocou o papel? Ah, rapaz. Um abraço aí pra minha amiga Jamile Moreira. Beijo pra você, minha amiga. Obrigado pelo... Esse aqui, obrigado. É, minha amiga Jamile, meu amigo João Paulo Vaz, o Caetano, o Marlindo, o Lúcio. Caramba, tem uma galera ligadaça aqui. Obrigado pela... pela audiência de vocês. É, rapaz, ciúme só destrói, né, Rubens? 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
3: 20 faltando para as 11.
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Um minutinho.

0: mandando aquele áudio marotaço pra gente.
1: Olha a mensagem.
0: Tem mensagem chegando, vamos lá pras mensagens dessa sexta. E tem muita, hein? Eu vou dizendo que eu não vou conseguir vencer todas, então eu vou tentar aqui mandar o máximo de áudios da galera que tá mandando pra gente aqui.
2: Bora! Da galera!
0: Vambora! Começando, bom dia, tudo bem?
3: Netinho.
0: Oi.
3: Bom dia, Wagner. Eu estou
0: não, esse aqui é de ontem, né? É de hoje. De hoje! De hoje!
4: Fala, Netinho, locutor da alegria. Bom dia pra você, bom dia, ouvinte do programa Manhã da Diário. Sextou, hashtag graças a Deus. E quem fala é o Jonathan Melo, de onde é do bairro Novo Horizonte, Zona Norte, Macapá.
0: Tudo bem contigo,
4: cara? Também da Rodovida Curial, na loja Yasmin, matéria de construção. Tamo junto e misturado. Uma boa sexta-feira abençoada pra você e pra toda a galera aí ligada no programa.
0: Valeu.
4: Manhã da Diário, sempre ligado em você.
2: WhatsApp!
5: Bom dia, meu amigo Netinho. Bom dia, meu amigo Netinho. Tô na área, meu amigo. Tô... Tirei 2 semanas de férias e ainda numa viajada no meu Parazão, opa, meu portel. Cheguei hoje. Tô na área, já tô ligado no programa, tava com saudade.
0: Valeu. Esse é o Dino da Serralheria, né?
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0: Valeu, Dino!
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0: Férias é bom demais. Fala comigo, bom dia.
6: Bom dia, meu amigo Netinho. Tudo bom bem? Dia, galera que tá curtindo o Manhã da Diário. Tudo chegando bem? Pra desejar mais um excelente dia a todos e uma ótima sexta-feira. Valeu. Vamos que vamos com a Manhã da Diário, que é sempre ligada em você.
0: Fala.
6: Eu tô aqui, Laranjal do Jari, e eu sou a Josiane Trindade. Sextou.
0: Ai, ai, sextou, né, papai? Fala comigo, bom dia.
7: Bom dia, Netinho.
0: Tudo bem?
7: Estou aqui diretamente do Renascimento na escuta, passando

0: para desejar uma sexta maravilhosa, cheia de saúde, felicidade, pensamento positivo, coisas boas. Sempre. E nos afaste do mal.
1: Sempre.
0: E eu estou diretamente do Renascer 1, ligado no nosso Manhã da Diário, nosso programa top. Ok, valeu. Netinho?
2: Ok.
0: Vamos que vamos, meu garoto.
1: Vamos.
3: Salve, salve, meu amigo Netinho.
1: Tudo bem, querida?
3: Brisal, sextou. Bom fim de semana pra você, sua família, pra todos os ouvintes aí da Manhã da Diário. Beijo, beijo, amigo. Bom trabalho pra você. Sucesso sempre.
4: Olá, bom dia, bom dia. Bele, bele. Já na escuta do Manhã da Diário.
1: Tudo bem?
4: Vamos que vamos. Sextou. Andriele Sanches do Rio Tambaqui da Conceição, beijo.
1: Tem tambaqui aí, mulher? Tem tambaqui ou não tem, hein?
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1: Ai, fala comigo.
5: Aqui rapidinho, só pra desejar.
1: Banda.
5: Muito bom dia, meus amores. Passando aqui rapidinho, só pra desejar um excelente final de semana pra todos. E ó, se alguém precisa diminuir o outro, é porque não está feliz consigo mesmo. Então, se isso acontecer com você, simplesmente ignore e deseje o melhor pra essa pessoa. Beijos a todos. Helena Dere Direto aqui da Nery Glow, Perfumes e Cosméticos, Novo Horizonte.
1: Mais mensagens, fala comigo, bom dia.
6: Bom dia, bom dia, bom dia, bele, bele. Aqui está Beth Pantoja, falando
1: querida.
6: Diretamente da JP. Comércios e variedades. Laguinho. Sextou. Manhã da Diário. Sempre ligada em você. Aqui toca tudo que é bom. Sextou. Uhul.
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1: Fala comigo.
7: Bom dia, Netinho. Bom dia a todos os ouvintes. Netinho, sextou, meu brother. Sextou. E nós tá como?
1: Como?
7: Batalhando. Aqui é 7x7, meu irmão. Aqui não para.
1: Pois é, né?
7: Aqui só para dormir, meu irmãozinho. Bom dia a todos. Que Deus nos abençoe e nos conceda uma excelente, maravilhosa sexta-feira. Carlos Paiva na escuta do Manhã da Diário, o melhor programa do seu dia.
1: Valeu. Ele mandou um outro mensagem. Deixa eu ver aqui. Vai. Será que vai sair aqui? Vai. Fala.
8: Betinho, pra minha princesinha de 5 meses.
1: Ah.
8: Aí na Roberta.
1: O 29, hein?
8: Tá vendo aí, olha? Presta uma atenção já no celular, meu amigo.
1: É a base. A base vem forte, hein?
8: Pois é, não, ó. Olha aí na Roberta aí. Cabeludo, cabelo todo caindo na cara, olha aí.
1: A base vem forte, hein?
8: Bom dia, meu brother. Fique com Deus.
1: A base vem forte. Coloca essa molecada tudo pra ouvir o Manhã da Diário, hein? E aí, querida, tudo bem? Diretamente da Mãe Luzia. Aliás, Mãe Luzia não. Da Felipe Camarão. Fala comigo, bom dia, tudo bem?
9: Bom dia, Netinho. Beleza, beleza. Estou ligado aqui no bairro do trem. Um beijo. Tudo de bom. Aqui só toca o que é bom.
10: Bom dia, meu belebele. Sextou e nós tá como?
1: Como?
10: Ligadinho no Manhã da Diário, mas ralando, porque nós é lindo e não rico. Diretamente do restaurante Cantinho da Lidiane. Uma ótima sexta-feira pra todos nós. Lidiane Fernandes.
1: Comigo, bom dia.
11: Bom dia, bom dia, meu amigo Neto. Sextou, né, meu amigo? Sexta-feira de férias. E aí estamos aqui trabalhando, meu amigo, rodando nas avenidas e rua da cidade, ouvindo o melhor programa da cidade, Manhã da Diário. É nós, meu amigo, aqui é o Juca da telefonia, é o Juca do Uber, das câmeras, é o Juca multiuso, meu amigo. É nós, tamo junto, até depois do fim, meu amigo.
1: Olha a mensagem, hein? Galera da mensagem, obrigado pela mensagem de todos, hein? E todas. Galera sempre mandando. Meu amigo índio taxista, obrigado pela carona. Cauê também tá ligado. Minha amiga Marisete lá no Novo Buritizal também tá ligado. O Marlindo, o Adriano Augusto, o Alfeu, meu amigo João Flamenguista, o Harris, motorista por aplicativo. A Lília também tá curtindo o programa lá no bairro do Trem. É bairro do Trem também, né? O Lucas, o Evandro. O Anderson também tá aqui curtindo, motorista pelo aplicativo. Obrigado, galera. Brigadaço. Brigadaço, hein? É uma outra Lília, também do bairro do Trem, né? Charada Lília Regina. Essa aqui é a Lília, né? Mandou o sobrenome. Valeu, galera. Ó, depois tem mais, hein? Depois tem mais.
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1: E nós vamos seguindo 11:05. Daqui a pouquinho tem game da hora, hein?

0: aqui para falar com a gente um pouquinho da festa que vai rolar no outro, mas é no outro sábado já, hein? Bom, deixa que ele vai falar, senão eu vou falar tudo e ele vai só ficar me ouvindo, né? Na verdade, ao contrário, ele que tem que falar. Fala, meu DJ Strong! Conta tudo! Não esconda nada dessa balada já no próximo sábado, Revive 2 anos, hein, DJ? Bom dia!
1: Fala, meu amigo Netinho! Bom dia! Tudo belê?
0: DJ
1: Strong, ó, tô trazendo aqui informações pra você que quer curtir uma grande festa. Deixar você completamente atualizado. Revival 2 anos, a festa. Sabadão, agora no sabadão, dia 1º de agosto, no Detroit. 2 anos da balada retrô mais nostálgica da capital, Netinho. Rapaz, 2 anos de sucesso. Graças a Deus, todas as edições, público recorde, chegando à capacidade máxima do Detroit. E com certeza, essa edição de 2 anos será uma grande festa. E olha, vindo diretamente de Belém, um dos grandes

0: DJs da noite paraense, DJ Alfredo Abitbol, um cara que dispensa comentários, dispensa apresentações, um requinte musical, um glamour musical que com certeza vai fazer você dançar demais, tocando dos anos 70, 80, 90, chegando até anos 2000, com o DJ Alfredo Abitbol e comigo também DJ Strong. E muitas surpresas irão acontecer na noite de sabadão, 1º de agosto, no Detroit Revival, 2 anos a festa. 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Então você que ainda não se antecipou para comprar sua mesa, para comprar seu ingresso antecipado do primeiro lote, corre, porque com certeza segunda-feira já inicia um novo valor de ingressos individuais, um novo valor de mesas, porque já serão as últimas mesas para sabadão, dia 1º de agosto, Revival 2 anos, e uma edição muito especial, a edição Saturday Night. 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Valeu, Netinho!
1: Valeu, DJ! 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Vambora! Vamos tocando o programa.
2: Atenção, todo mundo aqui vai dançar. 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
1: Deixa comigo, vou tocar uma bala, uma clássica que a galera vai curtir no dia 1º de agosto no Detroit, hein? Ó, é papo, mas é papo de balada retrô gigante, hein? Gigante, hein? Vambora que cê está!

0: você. Já começar a entrar no clima do fim de semana da sexta-feira, do próximo sábado, dia 1º de agosto. Rola aí a balada, a Rolo Revival, comemorando aí 2 anos desse projeto sensacional. No sábado, dia 1º de agosto, vai ser o dia que nós vamos estar também fazendo um programaço épico e histórico. Será o programa de 15 anos do Esquenta, programa totalmente ao vivo. Vamos ter com a nossa controladora, né? Que é o que faz as mixagens hoje. Vamos ter também MK2, programa totalmente ao vivo com os nossos DJs, DJs oficiais do programa Esquenta. No próximo sábado vai ser também papo de programa gigante. Sabadão a gente comemora 15 anos de programa Esquenta, hein? Tá demais, hein, galera? Ó, seguinte. Vou no apoio cultural, né? 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
0: 11 e 17.
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0: Tudo no ar, tudo bem, Kel?
1: Fala, Cida, sexta-feira, minha gente! Bora, que delícia! Delícia demais, melhor ainda com você aqui juntinho com a gente pra fofocar, tricotar daquele jeitinho, né?
0: Ah, sem dúvida nenhuma. Manda a primeira pra gente aí.
1: Parece que o Ministério da Justiça manteve a classificação indicativa de 10 anos de idade pro programa Em Família com Eliana.
0: Ah, é?
1: É, exibido aí nas tardes de domingo pela TV Globo. A emissora, Cido, pra quem não sabe, tinha recorrido dessa decisão pra restabelecer a classificação livre, né?
0: Certo.
1: Eles queriam que o programa, programinha domingo à tarde, uma classificação livre, um programinha leve e tal. Só que o pedido foi negado, tá? Eles perceberam ali que o teor do programa seria exigido uma classificação de 10 anos de idade. Olha, segundo o órgão, a reclassificação foi motivada por conteúdos como linguagem considerada imprópria, ações de publicidade integrada e referências ao consumo de bebidas alcoólicas.
0: Ah, já entendi.
1: Pois é.

0: de exibição do programa, né? Já que a faixa etária é compatível com o período da tarde. Mas a Globo vai deverá apenas exibir os avisos de classificação indicativa antes do início da atração, após cada intervalo comercial, né? O que é exigido por lei.
1: Eu acho que é mais caso do comercial que rola ali, desses indicativos, né?
0: Ah, sim.
1: Então, porque o resto é bem tranquilo o programa dela.
0: O programa é tranquilo, né? Mas é isso, né? Tem que respeitar aí a lei.
1: Toda
0: a
1: segurança necessária, imposta, é necessária.

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2: 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Fala, meu DJ, tudo certo? Tudo tranquilo, tudo de boa? Bora começar aí o nosso Milkshake, última edição da semana? Vamos dar o play, bora começar?
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0: 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Fechando aí o nosso Milkshake, última edição da semana com as produções e mixagens do DJ Rômulo Cunha, sempre no apoio cultural do O Boteco dos Cunha, hein? 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Fechou o Milk, hein? Só na segunda.
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0: E chegamos ao momento de quem ama, cuida, quer.
3: Vamos lá, trazendo resumão da novela, minha gente, pra essa sexta-feira. Vem que a Adriana, gente, vai vibrar ao saber que o Ademir vai ser notificado.
0: Opa!
3: Aquele negócio lá da secretária, né? Que
0: então,
3: ele é um safado, né? Um
0: é verdade. Não só ele vai vibrar, viu? Muita gente.
3: Pois é, a Ingrid vai assumir a presidência da joalheria após a votação do conselho. E claro, o Thiago vai se negar a participar da transição de gestão. É, parece que a Pilar aí ganhou um ponto, né? Porque ela é filha da Pilar. Enfim, o Yuri vai perceber...
0: Eu pensei que você ia falar, ela é filha da...
3: Da Pilar, é.
0: Eu pensei que você ia xingar.
3: Ah, não, não. Filha da Pilar. Sua filha da Pilar. É quase um xingamento.
0: Já tá tomando. É verdade, tá assim.
3: Né? Olha, o Yuri vai perceber o interesse da Pilar, que ele não é besta nem nada. E o Edivaldo vai ficar feliz ao saber que o noivo da Tilde terminou com a funcionária. Jabi vai reclamar com Bruna do envio anônimo de flores pra César. E Carmita vai conseguir identificar a placa do carro do Edilson. A Nancy vai observar o entrosamento entre Mirtes e Camilo, e a Elisa teme que Ademir possa prejudicar a Adriana. Já Carmita e Fábio descobrem que Edson deixou o hotel sem pagar a conta.
0: Deu bonde, hein?
3: Deu.
0: Então.
3: E o Thiago, embriagado, vai pedir que a Bruna se separe do marido pra ficar com ele. E sabe quem vai ouvir? O Pedro.
0: Ih, caramba. Meu, só encrenca, hein?
3: Só encrenca,
0: sexta-feira, gente. Sexta-feira brava,
3: hein? Eita.
0: É, mas ó, na segunda tem mais aqui, né?
3: Na segunda tem mais, Cida.
0: É,

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2: Olha, tem gente estreando com a gente agora, é o Henrique. Fala, Henrique, bom dia, tudo legal?
3: Bom dia, Matilha, tudo beleza?
2: Tudo beleza, né? Henrique, primeira vez aqui no game da hora, né?
3: Isso, primeira vez.
2: Muito bem. Mas você sempre acompanha a galera brincando?
3: Acompanho todos os dias, obrigado.
2: Bacana. Henrique, concentração máxima. Se por acaso você zerar, rola o quê?
3: Não. Tá dentro da puta, né?
2: Vou te pedir um favor. Você tá falando no Bluetooth, não tá?
3: Tá, ok.
2: Tem como tirar do Bluetooth e falar direto do telefone?
3: Ah, tá, para tirar do...
2: Pô, só gente, fala, né? Isso. Fala, tira aí rapidinho, fala comigo direto no telefone, pra ficar melhor, até pra eu te conseguir ouvir.
3: Tá, tirei.
2: Agora estou lhe ouvindo essa bela voz. Rick, vou começar, hein? Boa sorte, tá ouvindo?
3: Obrigado.
2: Vamos! Tô
3: ouvindo.
2: Game da hora, no ar, agora, hein?
4: Fase 1, valendo 2.000 pontos.
0: Qual pássaro é considerado o símbolo nacional do Brasil? Pato, mandarim ou sabiá laranjeira?
3: Sabiá laranjeira.
0: Sabiá laranjeira.
4: Fase 2, valendo 3.000 pontos.
0: Em qual cidade nasceu Aleijadinho? Ouro Preto ou Ipatinga?
3: Ouro Preto.
0: Ouro Preto.
4: Fase 3, valendo 5.000 pontos.
0: Qual cidade de Goiás recebeu o título de Patrimônio Mundial da Unesco? Cidade de Goiás ou Goianésia?
3: Goianésia.
0: Cidade de Goiás. Pontuação.
2: Trave, meu amigo Henrique. Na última, na hora de tirar o 10. Tava indo tão bem. Henrique, valeu, meu brother. Se inscreva mais vezes pra você brincar com a gente aqui, tá bom?
3: Obrigado, um abraço, viu? Parabéns pelo programa aí.
2: Obrigado, a gente que agradece a sua audiência aqui.
0: Pontuação, valeu, querido. Pontuação.
2: É isso, né? O Thiagão tá na ponta, né? É o palmeirense, né? Thiago Nardi. O palmeirense, né? Bom, é o seguinte, gente. Ainda rola mais uma bateria hoje. Mais tarde no show da Diário. E se ninguém capitalizar 10.000 pontos, se a pessoa que for brincar tarde com o Célio errar uma, já era. Thiagão faturou aí. Faturou 100 conto na semana. Então daqui a pouquinho no show da Diário tem mais.
0: Esse foi o game da hora. De volta a qualquer momento. 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

0: Pra fechar a semana aqui no Drops do Pet, a gente trouxe um alerta bem importante, tá? A uva, ela parece uma fruta inofensiva pra nós, né? Mas ela pode ser tóxica para os cães. Isso vale tanto pra uva fresca quanto pra uva passa. Em alguns animais, a ingestão pode causar problemas graves nos rins. E o mais complicado é que não existe uma quantidade considerada segura para todos os cães. Alguns podem apresentar reações mesmo após consumirem pouco. Por isso, nada de dividir uva com um pet ou deixar o alimento ao alcance dele. Quando o assunto é alimentação, aquilo que é saudável para a gente nem sempre é seguro para eles.
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2: 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Rapaziada, vou no apoio cultural, volto já. E quando eu voltar, vou trazer as 5 tops e na cola, vou ligar pra você. Tem R$150 em jogo logo após as 5 tops. Belê? Fica por aí, volto já.
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2: 13, faltando pro meio-dia.
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2: Vamos lá, detonar a partir de agora as 5 músicas mais pedidas. No final das 5 tops, vou ligar pra você. Daqui a pouquinho tem R$150 que você pode faturar hoje nesse programa. Primeiro, tem que atender a gente. Segundo, tem que ter a sequência premiada. Terceiro, acertando, gabaritando, fatura grana, hein? Ó, dedos cruzados, já vou estar te ligando. Bora lá curtir a 5ª posição da semana.
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0: você, finalizando as 5 tops da semana. Gostou? Curtiu? Daqui a pouquinho lá no nosso site maniadadiario.com.br, como também lá no nosso Instagram, no arroba maniadadiario, você vai encontrar a lista completaça das 5 tops dessa semana.
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0: Vambora, vamos ligar aqui pra primeira pessoa que tá cadastrada. Aliás, primeira pessoa que te fez o sorteio aqui, né? Vambora, valendo agora, né? Ligando. Deixa eu ver qual é a sequência premiada que a produção tá me passando aqui. Boa. Sequência boa, né? Na verdade, semana toda, sequência tranquilex. Pra galera aí faturar grana aí. Alô, bom dia.
4: Oi. Yeah.
0: E aí, tudo bem?
4: Tudo bom?
0: Ivan, é você?
4: Sim,
0: tudo bem, Ivan? Netinho da rádio, você se inscreveu lá no site pra brincar na sequência premiada, correto?
4: Correto.
0: Muito bem. Conseguiu anotar alguma sequência?
4: Sim, todas.
0: Todas? Opa! Já gostei de ver. Deixa eu te fazer uma pergunta, Ivan. Você tá no carro ou porque eu tô sentindo um pouquinho estranha a sua ligação?
4: É porque eu tenho fone de ouvido.
0: Então vamos fazer o seguinte, você consegue desconectar e ficar falando comigo só no telefone? Consegue?
4: Sim.
0: Por favor, vai lá. Rapidinho, que é pra ficar melhor a questão do áudio, né? Pra todo mundo ouvir, pra todo mundo entender. E pra eu entender também aqui a pronúncia certa que você vai estar falando pra mim.
5: Oi.
0: Agora, Ivan!
5: Alô.
0: Tá tudo bem, Ivan? Ivan?
5: Oi, melhorou?
0: Agora, 100%. Tudo bem contigo, Ivan?
5: Tudo bom, senhor.
0: Agora tá melhor. Bom, vai ficar melhor ainda se você acertar a sequência premiada que eu tenho aqui pra ti. E faturar 150 conto, beleza?
5: Sim.
0: Pega a sequência de quinta-feira. Conhecido como ontem. Ontem.
5: Sim.
0: Pegou, Ivan?
5: Sim, tá na mão.
0: Olha, Ivan, eu dei uma olhada na sequência, não tem uma música internacional. Porém, as músicas com as participações são grandes. Então, você treinou, chegou a treinar em 30 segundos aí ou não deu tempo?
5: Um pouco, deu pra treinar um pouco.
0: Beleza, então vambora, Ivan. Ó, vai rolar uma vinheta, depois da vinheta vai começar a rolar o tempo. Você vai falar primeiro o nome da música ou primeiro o nome dos cantores?
5: Da música.
0: Beleza, então. Bom, tá preparado? Já pegou a sequência?
5: Tá na mão.
0: Atenção, hein?
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0: Pode mandar, Ivan.
5: Pedro Pecado, Grupo Menos é Mais e Simone Mendes.
0: Vai.
5: Aí vou pra cima, Grupo Menos é Mais e Matheus Fernandes.
0: Vai.
5: É,

0: Reggae só fé. Momeva.
1: Vai.
0: Haverá sinais, Jorge Matheus e Lona Prado.
1: Vai.
0: Perda de danções, Maroto, Ferrugem, grupo Pesadeus.
1: Vai.
0: Tenham todos tatuados, Geninho e Mariana Fagundes. Ai, ai, beleza, mano.
1: Olha, um segundo faltando, você mandou.
0: Houve um pouco de nervosismo, mas consegui.
1: Olha, Ivan, por um segundo, 29 segundos.
0: Velho. Olha aí.
1: 29
0: na trave, não.
1: Cara, quase você não fatura, hein, Ivan? Mas mandou bem, falou legal, falou tranquilo, de boa, é isso. É porque essa sequência é uma sequência sacana, Ivan, porque tem muita gente participando com o cantor principal, né? Então come tempo,
0: sim,
1: né?
0: Sim, isso.
1: Não tinha internacional, mas tinha cantor tipo Grupo Menos é Mais com Simone Mendes, Matheus Fernandes com Grupo Menos é Mais, Jorge Matheus com Lauana Prada, enfim. O importante é que você...
0: Com certeza.
1: Gabaritou, faturou R$150, chama a produção no WhatsApp pra daqui a pouquinho pingar aí na sua conta essa grana, tá bom?
0: Ai, ai, ganhei o final de semana.
1: Oh, faça bom, aproveita, Ivan. Obrigado pela sua audiência.
0: Tudo de bom final de semana, meu amigo.
1: Pra você também. Pô, 150 conto, tá uma boa, hein, cara? 150 conto, tá uma boa, hein? Tá uma boa. É isso, deu tempo, né? Não tinha música internacional, porém tinha... cantou aí com várias pessoas participando, né? Esse produtor é sacana, hein?
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1: Esse produtor é sacana. Quando ele não deixa música internacional no meio, ele apronta dessas coisas, né? Ai, só que dessa vez ele se ferrou, porque o ouvinte mandou bem demais e faturou essa grana marotíssima aqui na sequência premiada. Segunda-feira a gente começa tudo de novo pra você que tá sempre participando aqui das nossas promoções. 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
1: Meio dia 15, boa tarde.
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0: boa, mas eu vou vocês ficarem me chamando de boca de sacola.
1: Eu fui falar pra quem logo?
0: Não, não vou falar. Não, Ney, não adianta que eu não vou falar, tá bom?
1: E Neto?
0: Fala, Ney. Boa tarde,
1: que...
0: Ney.
1: Boa tarde, Neto. Tu acha que a Adriana vai se vingar?
0: Lá do Quem Ama Cuida?
1: Isso, pô.
0: Claro que vai, pai.
1: Começou, né, cara?
0: Você tá assistindo a novela, Ney?
1: Direto, irmão.
0: Ó, novela boa, hein?
1: Quando eu perco, eu vou lá no Globoplay.
0: Pronto. Também.
1: Também.
0: Eu tenho no Globoplay. Eu sou assinante da Web Flash.
1: Ah, eu sabia que tu não ia perder essa oportunidade.
0: Eu já tenho no Globoplay. Mas é isso, mas é verdade.
1: É isso, é parceiro teu.
0: Eu tenho touro. Eu não tenho touro?
1: Tem.
0: Eu tô mentindo ou tô falando a verdade?
1: Tá falando a verdade. Então, tá pronto. Satisfeito?
0: Muito, eu tô na touro há 10 anos.
1: Eu só vou te falar uma coisa que tu vai aumentar muito.
0: O quê?
1: Hoje tá mais fácil ter uma picape touro do que na época que tu compraste.
0: Pô, Ney. Tá muito claro, fácil. Né? Ney, sabe quando eu tava conversando outro dia com o Emanuel? O Emanuel é...
1: Lá da Ford.
0: Lá da Ford, né? Eu conversava sobre o quê? Hoje, se as montadoras não ajudarem as concessionárias...
1: Sim.
0: Com o quê? Ajudar com o quê, Netinho? Com condições, com bônus, com avaliação. Então, isso vai potencializando muito a pessoa a comprar, por exemplo, uma touro.
1: Ontem a gente tava conversando e eu falei assim, cara... Eu não sei, eu não quero saber, não quero procurar entender o que a fábrica está fazendo. E o cliente muito mais. O que é que ele tem que fazer? Aproveitar, irmão.
0: Justamente.
1: Ele tem que aproveitar. A fábrica está fazendo um esforço absurdo, sobretudo a Fiat, né? Porque ela está num período comemorativo dos 50 anos, né? Da Fiat no Brasil. Então, assim, ela está fazendo festa e a gente tem que aproveitar a festa. Eu tava conversando com um cliente agora há pouco ali, e ele falou assim, Ney, qual é a pegadinha nesse preço aqui da Toro Freedom? É meu amigo,
0: é
1: meu...
0: É porque quando é demais, o santo desconfia.
1: É, desconfia e não tá errado, o cara tem que desconfiar. Mas quando ele vai em marcas consolidadas, que tem referências, né? Eu não tenho que ter medo, eu tenho que aproveitar. Então assim, pô, a gente tá debaixo do guarda-chuva da Betral no Amapá e da Fiat multinacional. É, então assim, pô, então eu tenho que aproveitar, é muito real, não tem pegadinha, não tem parcela balão pra você pagar lá no futuro, não existe isso, não tem...

0: 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Tá tendo desconto de 20 mil, sim. Ah, então assim, tem que aproveitar, tem que cair pra dentro. A fábrica fez o sacrifício dela. A Fiat Betral, através do grupo Betral, fez seus sacrifícios também. E assim, a gente tem uma expressão interna que a gente fala, a gente não quer fazer margem, quer lucro. A gente quer fazer volume. E o cliente tem que aproveitar isso agora, irmão.
1: E Ney, e você falou em volume. Quanto mais compra, melhor.
0: Melhor.
1: Então assim,
0: as nossas metas, elas não são estimadas em valores financeiros. Elas são estimadas em volume, em quantidade de vendas. Então assim, quanto mais a gente vender, se o cliente for beneficiado por isso, ótimo pra ele, ótimo pra gente que tá vendendo muito também.
1: Então assim, é pra aproveitar, né, Ney?
0: É pra aproveitar.
1: E acho... é o segundo final de semana que tem condições bem arrojadas, né, Ney?
0: 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Mas assim, se a fábrica quis reeditar as condições, ótimo, ótimo. Né? Quem aproveitou, aproveitou. Quem não aproveitou, pode aproveitar agora. E a gente vai estar domingo até as 14 horas. 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
0: Não me pegaste.
1: É que tu não sabe, Ney?
0: Eu não sei.
1: Bateu a curiosidade.
0: Eu também fiquei nessa. Vou pesquisar.
1: Pesquise, porque você tem que falar, hein? 50 anos, meio século, velho.
0: Eu não sei se a Fiat ela é de 64. Não sei, mas eu vou pesquisar e deveria ser meu dever de casa, tinha que estar aqui na ponta da língua aí. Mas é muita informação, né, cara?
1: É muita informação. Ô, Ney, pra gente fechar aqui esse bloco, Fastback, bicho, que preço é esse também? 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
0: Você tava falando, Neto, que as fábricas estão fazendo, né, sacrifício para facilitar a compra do cliente. 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
1: 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E olha, Ney, agora tá todo mundo ocupado.
0: Tá,
1: isso é um sinal,
0: cedo,
1: né, cara? É um sinal que é sucesso o evento, né?
0: Sucesso.
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1: Bom, tem um assessor pra gente finalizar.
0: Já chegou aqui.
1: O B2 aqui, os meninos foram buscar a informação. Então manda, vai. Quantos anos existe aí
0: ela,
1: a Fiat?
0: Ela tá desde 1899. Pouquinho mais velha do que nós.
1: Putz, velho. Século passado.

0: no, e no Brasil ela é novinha.
1: Só 50.
0: Só 50, tá inovando, né? Vem trazendo novidade na nossa fofoca, a gente até falou sobre isso. Né?
1: É. Será que a gente quer falar?
0: Fala ou não fala?
2: Eu não sei se. Peraí, eu não sei se é o Rodrigo que tá lá.
0: Cara,
2: ou se é
0: só impressionante o como. A gente fala em fofoca, a boca do Neto coça.
2: Ah, é o Rodrigo ou é o Samer que tá aí?
3: Tem menino Ney. Sabe como é que ele é conhecido pelos ouvintes? Boca de sacola.
2: Pois é. Mas sabe de uma coisa? As pessoas quando querem que eu espalhe a fofoca, elas me contam. Tu entendeu, né, Samer?
3: Ei, Netinho, eu sou o Samer por aqui. Um abraço pois pra você, amigo.
2: Ei, tu tá me ouvindo? Tá me ouvindo?
3: Eu tô te ouvindo.
2: Então pronto. Quando as pessoas querem que eu espalhe a fofoca aqui na rádio, elas me contam. Dizem assim, olha, não vai... Olha, eu tô te falando, mas não espalha. Eu já sei que eu posso contar.
0: É. Ei, cara, a gente costuma entregar... procurar formadores de opinião, né?
2: Uhum.
0: No teu caso, a gente te procura, cara, pra espalhar. Fazer a fofoca.
2: Ei, então só pra te fechar aí, me conta, qual é a novidade do grupo? Já tá saindo o teaser, então você já pode
0: já
2: falar.
0: Já tá saindo, né? É. Pra felicidade geral, grupo Metral tá trazendo a Lipermotos para o estado do Amapá. Então, assim, uma tecnologia inovadora para os elétricos, que é o ultra híbrido, que você tem ali o conjunto de motor a combustão com as baterias. 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
2: Então, a Lipermotos tem a ver com a Fiat?
0: A Lipermotos, ela está debaixo do guarda-chuva do Grupo Stellantis, né? 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Que já está no Brasil e agora está chegando ao Amapá. Hoje nós tivemos a felicidade de receber os primeiros veículos, os test drives, né? Cheguei aqui muito empolgado porque eu fui receber os carros e, assim, é extraordinária a tecnologia embarcada nesse carro.
2: Ney, duas perguntas rápido. Já tem data de inauguração e o local?
0: Aí tu tá querendo te aprofundar na fofoca.
2: Ei, Samer, eu vou te mandar o print disso aqui que eu vou mostrar pro Ney. Eu não vou falar o nome do ouvinte, né? Mas olha como o cara me perguntou quando foi ontem e eu não sabia. Olha que o cara me perguntou aí, olha.
0: Vou botar o óculos.
2: Lê, pode ler, mas não fala o nome dele.
3: Pode ler nesse horário?
0: É isso.
2: Tá vendo? Isso foi isso, ontem e eu não sabia. É. Tá vendo como é que as pessoas são?
0: Assim, a gente agora, né? Por que é tão sólido? Porque você está trazendo uma marca que tem referências. Você tem um grupo Metral como referência local e você tem um grupo Stellantis como referência nacional, internacional, mundial. Né? Então, assim, você vai comprar esse carro com muita segurança. Você vai ter aonde ter o pós-venda desse carro. Você não vai ficar na dúvida onde você vai fazer revisão, por exemplo, desse carro, né? Você tem um ponto, vamos dizer, de reclamação.
2: Entendi.
0: Eu sei para quem reclamar, eu sei para quem elogiar, porque o Grupo Metral tá há tanto tempo no mercado, não é à toa, é porque ela respeita o cliente, ela tem credibilidade e transparência para estar vendendo o carro há mais de 30 anos.
2: Muito bem. Ney, tamo junto.
0: Tamo junto, meu parceiro.
2: Como eu sei que você tá lá, eu também vou estar contigo, eu tô sempre no teu bolso. Alguma mensagem, alguma coisa? O que é?
0: Ah, vamos reforçar. A produção tá em cima, né, cara?
2: Ei, Samer!
3: Fiquem à vontade, então, meus amigos, aí, queridos.
0: Né, o que é? Eu já tenho script aqui na cabeça aqui. 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
2: Ai, eu tô me sentindo
0: pra gravar.
2: Eu tô
0: aqui
2: me sentindo. Ei, Samer!
3: Tô te ouvindo, meu amigo.
2: Eu tô me sentindo os políticos nessa época.
3: Tem mesmo.
2: Duas pessoas filmando, gravando, sabe? Eu tô me sentindo político, bicho, aqui, cara.
3: São vários social media aí. Ao redor.
0: Só pra gente fechar assim, a Metral está onde ela está, né? Com uma liderança esmagadora.

0: vendendo muitos carros, ampliando seu leque de produto, não é à toa. 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
1: Eu não tenho mais tempo, mas tenho que te fazer mais uma pergunta. 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
1: Agora eu vou te falar uma coisa.
0: E tem mais coisa chegando.
1: Pois é, ei, eu vou te falar uma coisa que você não sabe. A gente vai fechar as duas mãos em breve. Ei, um abraço! Eu vou falar muito.
0: Eu vou regionalizar agora. Vamos entrar nos rios, hein? Vamos entrar nos rios. Vamos entrar
2: nos rios. Isso é spoiler, rios. Ney?
0: Presta atenção nisso, tá?
1: Ei!
0: Um abraço.
2: Ei, Ney, Netinho.
1: O Ney já foi. Ele tá cheio de assessor aqui, bicho, olha.
2: Ah, é?
1: É.
2: Ah, tá. É porque é o seguinte, Netinho. Outro dia... Você sabe que o Alisson é o nosso eterno quinta série, né?
3: É verdade.
2: Então, o Ney acabou mandando uma mensagem aqui pro Rodrigo Silva dizendo assim, olha, Rodrigo, eu dei uma saída, eu vim só aqui engolir e daqui a pouco eu volto. Uhum. Aí pronto, meu amigo, olha. Aí o Alisson começou... Né? Aí começou... Qual é a vinheta mesmo, Alisson? Tudo bem, amigo? Mas o Ney é um menino sério, viu, o Netinho?
1: É verdade. Ele não tá mais chovendo, ele foi embora.
2: Ah, já?
1: Foi embora, já. Poxa, ele tá com um monte de assessor aqui, cara. Ah, é? Político, cara.
2: Vendendo muito carro, como sempre, aí, Netinho?
1: Rapaz, vendeu muito, muito. Você estava aqui ontem, né?
2: Exatamente.
1: Você estava aqui ontem, né? Pô, Samê, em cima do horário, só pra eu passar a régua pra tu seguir com a tua programação. Tá onde?
2: Não, amigo, olha o seguinte, hoje é sexta-feira e você sabe, sexta-feira é dia de nós falarmos aqui direto do Bem Nosso Atacarejo. Bacana. O nosso Estúdio 2, boa. Já estamos prontinhos por aqui, né, tio?
1: Carreira solo? Mas,
2: carreira solo hoje, o nosso Rodrigo Silva, ele tá se recuperando, ele teve um problema na voz aí,
1: ele
2: tá recuperando...
1: Sabe o que ele tá fazendo? Tá fazendo barulho lá pro nosso diretor, até altas horas da noite. Ontem ele tava fazendo barulho lá, pé da casa do nosso diretor, tá sabendo?
2: Ah, tá vendo?
1: Tá sabendo?
2: Aí hoje o diretor suspendeu ele, não foi?
1: Suspendeu, pô. Ah. O diretor quer dormir e ele quer ficar gritando.
2: Tá mais do que certo, viu, Rodrigo Silva?
1: Ah.
2: Fica na tua aí. Não faz mais isso. Um abraço, Netinho. Já por aqui pra comandarmos a nossa festa.
1: Segue contigo, um abraço, valeu!
4: Tchau, tchau, amor.
5: Ah, Netinho.
4: Eu vou embora.
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0: 12:43, 12:43. Muito boa tarde, minha gente. Muito boa tarde, Amapá. Muito boa tarde, Brasil.
1: Brasil.
0: 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Fê, minha gente, finalmente chegou. Hoje, hein, Calango? Hoje é que dia, hein? Hoje é o quê?
2: Hoje é sexta-feira!
0: Hoje é sexta-feira, meu patrão e minha patroa! Será que já é dia de macaquear? Será que já é dia de farrear? Calma, não vale queimar largada, hein?
3: Calma, estamos... gente.
0: É, isso. Repete aí, repete aí.
3: Calma, gente.
0: Suave. Na tranquilidade.
4: Daqui a pouco você vai tomar uma gelada bacana.
0: Sem estresse, viu, tia Maria? Já calma, agora, gente. Já? Assim, esse horário? Vamos ter calma. 12:44. Deixa pelo menos terminar o programa. Mas, ó, eu tô te convidando para que você possa continuar ligado, sintonizado, porque a partir de agora tá no ao meu, seu, nosso. Tem que ter. 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
0: Lá pelos estúdios principais, pelos botões principais do sistema diário de comunicação ali no centro de Macapá, na Curiolano Jucá, o meu parceiro, o filho da dona NASA, o flamenguista, o Alisson Brito.
4: Fala,
0: Patinho. E aí, Alisson, beleza, meu amigo?
7: Sim.
0: Tudo suave?
7: Sim.
0: Tudo tranquilo?
7: Sim.
0: Tudo de boa?
7: Sim.
0: Sextou por aí já, Alisson?
7: Sim.
0: Então pronto, olha, a tia Maria já fez o convite pra tomarmos uma hoje, é sexta-feira. Ei, tia Maria! Aê, abre uma gelada, abre uma espumosa aí. Isso, isso. Só pra gente começar bem a nossa sexta-feira, hein, tia Maria?
4: Tá bacana, sim.
0: Tá muito bacana, viu, tia Maria? Um abraço pra senhora também, seja bem-vinda aqui com a gente. E a você que tá aí do outro lado, já mandando sua mensagem pelo 981024043. Sexta-feira, então você sabe que hoje tem um montão de prêmios. Tem dois vale-compras aqui do Bem Nosso Atacarejo, no valor de R$200. Tem um bolo delicioso da fábrica de bolo Valzira. Tem também o Pix premiado, esse Pix que é vitalício lá da Farol e Companhia. Meu amigo Marinaldo, Marinaldo Machado, bom afuaense. Queria falar fuá, eu já quero me antecipar, porque é o seguinte, viu, Alisson? O Marinaldo mandou avisar que esse final de semana em especial... A Farol e Companhia não estará aberta e não estará funcionando. Por quê? Final de semana, Festival do Camarão, que começou ontem lá em Afuá. E como bom afuaense que o Marinaldo é, ele vai pra lá curtir e vai levar também a galera toda da Farol e Companhia. Ou seja, um final de semana... Isso não é um patrão, meu pai. Isso não é um patrão, isso não é um empresário. Isso é um pai.
8: Papai.
0: Ei, Marinaldo?
8: Papai.
0: Ei, Marinaldo?
8: Papai.
0: Aê, Marinaldo.
8: Papai.
0: Aê, papai. Pai. Pra esses funcionários. Então, um abraço especial aí a toda a galera da Farol e Companhia, que esse final de semana vão estar em Afuá curtindo o Festival do Camarão. Tem muita gente indo pra lá, mas é claro que no final de semana também, amanhã acontece o ponto alto da tradicional Festa de São Tiago lá no município de Mazagão, na Vila Histórica de Mazagão Velho. Amanhã também tem um momento importante. E hoje, o nosso Pix premiado, volta a dizer, no oferecimento aí, no apoio da Farol e Companhia. Além disso, tem um prêmio também da JL Multimarcas, tem um vale combustível, ticket combustível no de 15 litros da Amapuera. Isso, é Amapuera, viu, Vale? Senão me empurra. 15 litros de combustível da Amapuera, a loja amiga do marceneiro. Que mais? Que mais? Que mais? Tem muito mais. Olha, você pode participar através do 981024043. 981024043. Para você participar aqui do nosso programa. As mensagens já estão chegando.

0: E logo mais, no finalzinho do nosso programa, antes do nosso encerramento, a gente vai fazer o sorteio e traz aqui o resultado da nossa promoção. Mas vamos seguindo, vamos embora, Alisson Brito, porque hoje o nosso Estúdio 2, cadê aquela vinheta? Vinheta aí, Alisson, vinheta aí, Alisson, vinheta aí.
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0: Essa é a vinheta do nosso Estúdio 2, vinheta bonita, vinheta imponente. 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
1: É, sou eu, hein? 12 horas e 50 minutos, 12h50, as mensagens estão chegando. Boa tarde, amigos. Elson Summer, Rodrigo Silva e o Alisson Brito. Já estou no, na escuta do Vem, que tem aqui no Santa Rita. Coloca o meu nome no sorteio. Sou Kellen Ivani Bacelar. Valeu, Kellen. Obrigado pela mensagem. O Jean Castro também. Boa tarde. Coloca meu nome aí nas promoções. Valeu, Jean. Olha, quero participar da promoção e quero ganhar o bolo da Valzira. Meu aniversário foi na terça-feira. Ah, aniversariante da semana, a nossa Elis Regina. Já tá aqui também concorrendo, viu, Elis? Aquele abraço, obrigado pela mensagem. Tem mensagem de áudio que estou, eu já estou encaminhando aqui pro nosso produtor, o Alisson Brito. Para você que deixa sua mensagem de texto, sua mensagem de áudio também, participando aqui das nossas promoções. Boa tarde, amigo Elson Summer. Sou o Nonato Dias, motorista por aplicativo, ligado no Vem Que Tem, coloca o meu nome na promoção. A nossa amiga Elizabeth Pantoja também, ouvinte de todas as tardes, todos os dias. Oi, Elizabeth, um abraço pra você também, um beijo especial, obrigado pela sua participação. E ela tá dizendo que ela quer participar das promoções, viu, Alisson Brito? Também já cadastra e coloca o nome dela aí. A Bena Nogueira, lá de Santana, também mandando a sua mensagem aqui. Motorista de app, o Carlos Roberto Paiva, nosso querido Carlos Roberto Paiva, aquele abraço especial. Salve, amigos, um bom fim de semana e um bom trabalho para todo mundo. Eu sou Maria Cleonilde, lá do Buritizal. Marta do Zerão também pedindo para colocar o nome na promoção, já está aqui cadastrada. Quem mais está por aqui, olha, na escuta do programa Vem Que Tem. Uma ótima sexta-feira para nós. É a Márcia Gabriele Moraes. Obrigado, Márcia. Tem outras mensagens aqui que estão chegando. Deixa eu abrir. Calma aí. Enquanto o telefone não trava, viu, Alisson Brito? A gente vai continuar aqui, abrindo aqui as mensagens. Ah, tem mensagem de áudio também aí. Alô, boa tarde.

0: Boa tarde, Sammy. Quem coloca nos sorteios aí, tá? É o motorista de aplicativo Campos. Um abraço.
1: Valeu.
0: Irmão.
1: Valeu, Campos. Tem mais, né?
2: Boa tarde, Elson Sammy. Boa tarde, Rodrigo de Brandão, motorista de aplicativo. Coloca meu nome aí no sorteio. Um abraço. Rodrigo deve estar lá pelo Mazagão Velho. Um abraço.
1: Olha, um abraço também todo especial ao João Pedro Silva Cardoso e o Eduardo Wesley Pires. Também estão pedindo para colocar aqui os nomes no sorteio aqui na nossa promoção. João Pedro e o Eduardo Wesley Pires. Um abraço também à nossa botafoguense aqui, Lilia Regina. A pedido também para colocar, cadastrar o nome aqui. Meu amigo... Costa Morningstar, aquele abraço especial nos dando uma carona. Ei, Jovan, é o Jovan Costa, doutor Jovan Costa. Aquele abraço especial aí, Jovan, obrigado pela audiência. Olha, lembrando, viu, gente, continuamos aqui direto do Bem Nosso Atacarejo na nossa super sexta-feira, hoje dia 24 de julho de 2026. 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

som de Nani Alex aqui na programação da 90.9, a sua Diária FM, o nosso bem que tem aqui direto do bem, nosso atacarejo Estúdio 2. É o nosso Estúdio 2, direto do bem, nosso atacarejo, tudo bem, minha amiga? 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

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Daqui a pouco, inclusive, tem um sorteio de dois vale-compras no valor de R$200 para você que é ouvinte da 90.9 e do Vem Que Tem, que manda sua mensagem durante toda a semana.

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0: pedir da Xuxa.
1: Eita, Maria.
2: Meu olhar.
1: Agora que eu ia convidar a senhora pra gente tomar uma com essa música aí.
0: Daqui a pouco a gente vai tomar uma gelada bacana.
1: Pronto. Mas se me chamar de novo de jabuti da Xuxa, a gente não vai. Tá cortado o seu ponto, beleza?
0: Tá bacana assim.
1: Ah, muito bem. Aê, Alisson, toca mais 50 centavos aí desse som aí. Vai, vai.

0: secretário de comunicação, estava ontem participando no Canto da Amazônia. Ao som de Alan Rodrigo, Pássaro Errante. Isso aqui é boa, viu? Isso aqui é boa. Pra uma sexta-feira, então, já combinei com a tia Maria que hoje pode. Hoje tá valendo, meu patrão. Aí, Ciaris também vou te contar, viu? Não perde tempo, não. Esse menino é bom. Esse menino é bom. Ele é espetacular. Mas vamos seguindo, viu, Alisson? 13 horas e 3 minutos e você aí do outro lado também continua mandando a sua mensagem. Daqui a pouco a gente vai passar aqui nas mensagens que você está deixando pelo 981024043. No finalzinho do programa, a gente traz o resultado da nossa promoção aqui, direto do Bem Nosso Atacarejo, porque agora eu preciso falar da Fiat Beatral. 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
1: Isso aqui é o número 1, hein? 13:08, 13:08. Estamos de volta aqui direto do Bem Nosso Atacarejo, nosso estúdio 2. 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Olha, a galera tá acompanhando, tá curtindo a nossa programação. O Alisson, pra variar, sexta-feira é aquele dia que o telefone trava literalmente, viu, Alisson? Deixa eu ver se eu consigo abrir aqui, porque é uma luta, meu amigo. Sexta-feira é quase 1000 mensagens que chegam. Aí chegou aqui, ó. Boa tarde, sou motorista de app, quero participar do sorteio. Henrique Mocinho. Valeu, Henrique. Primeira vez mandando mensagem aqui pro Alson Sam. Obrigado. Meu amigo Aldeman, olha seu Aldeman. Aquele abraço, boa tarde, tô ligado, vem que tem, coloca meu nome nas promoções aí. Aldemano Mira Bezerra. Valeu, seu Aldeman. Um abraço pro senhor aí, tudo de bom. A Lenda também está acompanhando, viu, o Alisson Brito? A Lenda, você sabe quem é a Lenda?
2: É ele.
1: Ele mesmo. Meu amigo Valdir Lima. Meu amigo Valdir. A Lenda. Como é, tia Maria?
3: Meu pretinho.
1: Olha, ele tá falando aqui. Vamos que vamos, porque sexta-feira é dia de macaquear e dia de tomar uma. Ah, viu, tia Maria já se animou aí. Ei, Valdir. Mas é o seguinte, não vai queimar largada, pelo amor de Deus. A Kátia Rui Seco também aqui do Jardim Felicidade 1 tá pedindo pra colocar o nome aqui no sorteio. Boa tarde, Elson. Calma aí, gente. Tem que ter paciência aqui com o meu telefone, vou te contar. Coloca o meu nome aí no sorteio. Sou o Rubão. Valeu, Rubão. Nosso ouvinte também de todos os dias. Tá bom, dito Thiago, né? Ó, outras mensagens aqui. Boa tarde. Coloca o meu nome no sorteio. O Ender Dryan. O Ender Dryan do Jardim Felicidade 2. Coloca o meu nome no sorteio. Valeu, Ender. Já tá cadastrado. Vai anotando aí, meu amigo Alisson Brito. Boa tarde, Elson. Eu sou o Rubens Correia, direto do Jardim 2, na escuta da Diário. Coloca o meu nome nas promoções. Beleza. Outras mensagens aí. Calma aí. Vou primeiro ler aqui a questão já pra parte de baixo. O pessoal que tá mandando mensagem, calma lá que a gente vai chegar. Boa tarde, Rodrigo Silva, Alisson e Elson. Coloca meu nome na promoção. Leandro Pinheiro, motorista por aplicativo. Valeu, Leandro. Também já

0: Cadastrado. Cadastra outro aí, Alisson. É o Matheus Braga, motorista por aplicativo também. Calma aí que tem mais mensagens. Calma, calma, gente. Calma, gente. Boa tarde, meu amigo Summer. O Alisson, ouvinte fiel de todos os dias. Yasmin Rabelo. Valeu, Yasmin. Um abraço pra você também. Obrigado pela audiência. Ouvinte de todos os dias, disse ela, Alisson, viu? Boa tarde. Eu quero participar do Pix premiado, dos 15 litros de combustível ou do Vale Compras. Eu adoro a 90.9, das 5 da manhã até as 22 horas. Meu nome é Bernadette, aqui do assentamento Raimundo Osmar Ribeiro. Sou agricultora. Me cadastra e escuto vocês todos os dias. Muito bem. Olha, obrigado pela mensagem aqui. E por ser fiel a 90.9. Peraí, deixa eu pegar aqui o nome dela aqui, só pra confirmar o nome dela. Bernadette, pronto. Dona Bernadette, obrigado pela audiência. Agora sim, acertou aqui. Ah, miserável. Boa tarde, Summer. Rodrigo Alisson. Mais um dia escutando o programa Vem Que Tem. Coloca o meu nome pra concorrer aos sorteios. Jorton Carvalho. Hoje o povo tá inspirado. Valeu, Jorton. Hoje o povo tá inspirado pra mandar mensagem, viu, Alisson? Bem diferente, gostando. Tô gostando aqui, tá dos textos. Assim. Tá, tia Maria? Tá legal, tá? Muito bom.
1: É, mais bacana.
0: Exatamente. Boa tarde, amigo. Coloca meu nome pra participar do sorteio. É o Márcio Nunes do Zerão. Márcio Nunes do Zerão. Valeu, Márcio. Meu amigo Costa Morningstar continua aqui nos acompanhando. É o... Boa tarde, Elcio. Coloca meu nome no sorteio aí, o Luiz Carlos. É, ele falou, é Luiz, ah, é Luiz Carlos, tá aqui, Luiz Carlos, ouvinte também aqui da 90.9, obrigado pela audiência, tá finalizando aqui. Fábio Pinheiro, lá do Zerão, também pedindo pra colocar o nome na promoção, já está, Fábio, devidamente cadastrado. A Marta do Zerão também mandando mensagem, e as mensagens que estão chegando. Ô Elcio, boa tarde, meu nome é Luciano Moreira Martins, eu sou aqui do Bairro IP. Tu pode colocar meu nome na promoção? Com certeza. Então daqui a pouquinho a gente gira, volta novamente aqui nas mensagens, viu, Alisson? São 13 horas e 15 minutos. 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

0: 21, Ribamar José e Josiane. É Josiane, é? O Alisson? É.
1: Acertou. Ah, tá. Ah, miserável.
0: Muito bem. 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

0: Programação, hein? 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E nós estamos aqui no nosso Estúdio 2, continuamos aguardando, esperando aqui a sua mensagem, 981-02-4043. 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

0: 13 horas e 36 minutos, 13h36, estamos de volta. André Alana, cantora amapaense. É, a cantora que tá arrebentando aí, trazendo esse som aqui do norte, da nossa região. Um abraço pra ela, todo especial. E olha, um abraço também pra nossa ouvinte de todos os dias aqui, a Lidiane Fernandes. Boa tarde, meu fofinho. Ah, eu acho que ela mandou. Acho que era pro Célio isso aqui, viu, o Alisson Brito? Sem ciúmes, viu, Célio? Santiago. É, tô te falando, viu, tia Maria? Coloca meu nome aí, quero ganhar um vale desse aí, se tiver sorte. Ela tá mandando um áudio aqui, a Lidiane Fernandes. É só falar. Fala aí, áudio. Boa tarde, amigo Alisson Sammy. Coloca meu nome, um abraço. Sou Luiz Carlos. Valeu, Luiz. Já passou por aqui tua mensagem. Boa tarde, Elson. Amigo Elson, coloca meu nome para participar. Eu sou motorista de APP, Marcelo Leal. Valeu, Marcelo. Já tá concorrendo. Coloca o nome dele na lista aí, o Alisson. Boa tarde, Elson Sam. Meu nome é Luciano Moreira Martins, bairro IP. Manda um alô pro Alisson, seu parceiro, Luciano, das antigas. Olha, Luciano aí, viu, o Alisson. É... teu amigo ele, tá me pedindo pra mandar um abraço e um cheiro pra ti.
1: Não tô lembrado,
0: um abraço
1: não.
0: Pra não ficar estranho, né, Wally? Só um abraço tá bom, não. Né? Tô te falando.
1: Não tô lembrado, não.
0: Agora tu não lembra, né? Boa tarde, põe meu nome no sorteio, a Marizete de Souza Pantoja. É a Mari lá do Buritizal. Alô, Mari. Bom dia, Elson Summer. Tô ligado.

0: No programa, coloca o meu nome no sorteio. Mais uma vez aqui o Fábio passando por aqui, deixando sua mensagem. Boa tarde, quero participar do sorteio. Me chamo Josiane Costa. E olha o que ela manda aqui, meu amigo Alisson. Sou cliente do melhor atacarejo da Zona Oeste. Ou seja, bem nosso, meu patrão. Ela mora aqui no Goiabal e tá acompanhando a nossa programação. Ei, Josiane! Aquele abraço, obrigado aí pela audiência, viu, Josiane? Tá aqui, pronto. Devidamente lida aqui a sua mensagem. Eu também tô ligado no programa, Samer. Coloca o meu nome aí, a Eliana Neri. Oi, Eliana, um abraço e um beijo pra você também. Coloca meu nome no sorteio, é o Naldo Soares do Mar Abaixo. Pro Naldo eu mando um abraço. Pras meninas eu mando um beijo. Aí. Dora Valadares também participando aqui. Meu amigo Valdir continua por aqui. Seu Aldemano tá pedindo para colocar o nome aqui nos sorteios. Pronto, já está cadastrado também. Deixa eu ver o que a Kelly Jane mandou aqui. Vê aí, o Alisson. Vou te mandar aqui se eu vi. Se ela tá me xingando, não sei. Oi, Lidiane. Alô?
1: Não é pro Célia, é pra você mesmo.
0: Um beijo pra você também, Lidiane. Olha, um abraço todo especial ao meu diretor maravilhoso, lindo e legal e sensacional, meu diretor financeiro, Rafael Ribeiro, do Sistema Diário de Comunicação. Tá nos ouvindo, tá acompanhando aqui o Vem Que Tem. Tá nos dando uma carona especial. Vai sextar daqui a pouquinho ou não? Meu diretor Rafael, aquele abraço especial pro senhor. É isso, Alisson Brito! Todo mundo mandando mensagem pra cá, querendo participar. Daqui a pouquinho a gente traz o resultado aqui da nossa promoção. Dois vale-compras no valor de R$200 aqui do Bem Nosso Atacarejo. Tudo bem? Boa tarde aos nossos clientes especiais e maravilhosos aqui do Bem Nosso. Aquele abraço, obrigado por escolher o Bem Nosso. Tem também aqui 15 litros de gasolina, oferecimento da Mapoera, loja amiga do marceneiro. Tem o Pix premiado da Farol e Companhia, esse Pix que é vitalício. Tem um bolo gostoso e delicioso da fábrica de bolo Valzira. E tem também um super prêmio lá da JL Multimarcas, do meu amigo Jorginho. 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
0: Essa vinheta realmente é linda, essa vinheta é espetacular. Boa tarde, Summer, já ligado no programa Vem Que Tem. Será que ganha um prêmio hoje? É a Eliene Bahia, do Brasil Novo. Vamos torcer, né, Eliene? Fica na expectativa que daqui a pouco tem um sorteio. Meu parceiro, meu produtor Alisson Brito é quem organiza toda sexta-feira o nosso sorteio. Daqui a pouco vem a lista. Boa tarde, Elcio. Coloca o meu nome aí, o nome da minha filha nas promoções. É a Agatha Sofia Carvalho Bezerra. Valeu, Agatha. Agatha Sofia Carvalho Bezerra.

0: acompanhando e mandando aquela mensagem especial.
1: Que bom se eu tivesse.
0: A Elizabeth Pantoja, aquele abraço. Obrigado aí pela audiência. Quem mais por aqui? Meu amigo Marcos Souza. Aquele abraço especial aí ao presidente da Federação Amapaense de Tênis de Mesa. Meu amigo Marcos Souza. O Souza Selva, ele que também faz parte da diretoria da Maracatu da Favela. Um abraço, Souza, para você, que vem fazendo um grande trabalho à frente da federação. A gente que tem acompanhado bastante aqui a desenvoltura, o desenvolvimento do Francisco Bisneto também, que é grande atleta do tênis de mesa aqui do Amapá, que agora se mudou recentemente para São Paulo.

Paulo, justamente para buscar ainda mais o aprimoramento, a evolução, participando de grandes competições. Agora, recentemente, ele participou do WTT Star Contender, né, que é um dos grandes eventos mundiais do tênis de mesa, representando o Amapá e representando o Brasil. E tudo isso graças ao trabalho de parceria, de fortalecimento também, da divulgação da Federação Amapaense de Tênis de Mesa, através do seu presidente Marcos Souza, o Selva. Um abraço, meu amigo, tudo de bom para você.

0: motorista de aplicativo. Forte abraço! Boa tarde, Elson Summer, Rodrigo e o Alisson. Quero participar das promoções. Na escuta, Selma Patrícia. Aquele abraço, Selma Patrícia. Tudo de bom.
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0: Olha, um abraço também todo especial à presidente da Maracatu da Favela. Agora há pouco falei do Souza. A presidente Ruth Cleia está acompanhando aqui a nossa programação. É, Maracatu da Favela que já começou os preparativos para o carnaval de 2027, viu? O enredo que foi lançado já esse ano. Daqui a pouco vamos ter também o Festival de Samba de Enredo, que vai escolher a canção, a música oficial que será levado para Ivaldo Veras e a Maracatu da Favela, bem antes, já preparando, se antecipando. A próxima semana, inclusive, vou convidar a presidente Ruth Cleia para vir até os estúdios do Sistema Diário de Comunicação para justamente falarmos sobre os preparativos do Festival de Samba de Enredo e a etapa final, a grande final, que vai acontecer agora no mês de agosto. Presidente Ruth Cleia, aquele abraço para toda a diretoria da Maracatu também acompanhando a nossa programação.
2: Aquele abraço!
0: O Alisson!

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1: Muito bem, 13 horas e 49 minutos, 13h49. 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Seguinte, 13 horas e 50 minutos, o Alisson Brito prepara aí o nosso apoio cultural, porque quando nós voltarmos, na volta, a gente já traz aqui o resultado da nossa promoção. Olha, o Genivaldo Cruz pediu aqui pra gente colocar o nome na promoção, João Pedro Silva e Eduardo Wesley Pires também pedindo para participar aqui das promoções e já estão devidamente cadastrados. Daqui a pouco a gente volta, hein? Já com o resultado da promoção, e a gente vai remar pro finalzinho aqui do nosso Vem Que Tem, direto do Bem Nosso Atacarejo, nosso Estúdio 2.
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1: 13:58, 13:58. Estamos de volta aqui, direto do Bem Nosso Atacarejo, nosso Estúdio 2. Para você que mandou sua mensagem durante a semana

Toda, mandou hoje também. Travou aqui o telefone do Elson Sam. Obrigado, muitíssimo obrigado pela sua audiência. Obrigado a você que participa sempre das nossas promoções. Mas agora o Alisson Brito, dito todas essas informações, é hora de quê? Rufem os tambores, porque vai começar o nosso sorteio desta semana com a produção toda feita por ele, o Alisson Brito. Mais uma vez, obrigado, Alisson Brito. Então vamos lá, primeiro começando aqui pelo bolo. Vem, vem, vem, chama que ele vem. Tem um bolo aqui delicioso da fábrica de bolo Valzir, e quem tá levando é... Eduardo, agora sim. O Eduardo Wesley, pronto. O bolo aqui da fábrica de bolo Valzira travou aqui, mas deu certo. O bolo, quem tá levando é o Eduardo Wesley. Vamos agora aos Vale Compras aqui, oferecimento do Bem Nosso Atacarejo. São dois Vale Compras. Quem leva o primeiro Vale Compras é Agatha Sofia. Agatha Sofia, portanto, leva o primeiro Vale Compras. Vamos ao segundo Vale Compras. Rufem os tambores aí, o Alisson Brito, porque vai sair Carla Danusa da Fonseca. Carla Danusa da Fonseca levando aqui o Vale Compras do Bem Nosso Atacarejo. Vamos agora ao prêmio lá da JL Multimarcas, hein? Quem leva? Quem leva? É ele ou ela? Ela ou ele? Yasmin Rabelo. É Yasmin Rabelo, né? Isso, produção. Yasmin Rabelo, portanto, leva aqui o prêmio da JL Multimarcas. E ainda tem aqui a gasolina. São 15 litros de combustível no oferecimento da Amapuera, loja amiga do marceneiro. Quem leva? Atenção, atenção, Henrique Mocinho, motorista de aplicativo. É isso, gente. Essa promoção aqui especial da gasolina é destinada apenas aos motoristas de aplicativo, taxista, mototaxista, os nossos amigos que rodam pelas ruas e avenidas de Macapá e de outros municípios aqui da nossa capital. Então, o Henrique Mocinho leva aqui a gasolina, o ticket de gasolina de 15 litros do oferecimento da Amapuera, a loja amiga do marceneiro. E o Pix premiado aqui, quem leva é a Ana Marques. Pix premiado da Farol e Companhia, quem leva aqui é a Ana Marques, portanto, tá aqui, ó. Eduardo Wesley leva o bolo, Henrique Mocinho gasolina, a Agatha Sofia e a Carla Danusa da Fonseca leva o vale, a Ana Marques o Pixi e a Yasmin Rabelo leva o prêmio da JL Multimarcas. Tudo certo, meu amigo, o Alisson Brito? Valeu, Alisson. Então é isso, minha gente. Agradecimentos mais uma vez especial aqui a todos os nossos amigos, colaboradores, parceiros do Bem Nosso Atacarejo. Sexta-feira especial, mais um Estúdio 2 aqui direto do Bem Nosso. 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E olha, gente, amanhã, dia 25, é dia de São Tiago. Tem festa lá em Mazagão. Mazagão Velho estará em festa, mais uma grande edição. Amanhã todo mundo vai por lá, logo bem cedinho, acompanhar a missa e todos os festejos, a tradicional encenação lá entre mouros e cristão, e é amanhã lá em Mazagão, e a gente tem esse encontro marcado, tá bom? Você que curte e aproveita realmente as festividades que acontecem aqui no nosso estado, amanhã é dia de nós irmos a Mazagão Velho. Então um abraço todo especial para todos vocês, meu amigo Alisson, obrigado, viu, Alisson? Mais uma vez aí, obrigado, dona Maria, tia Maria, aquele abraço especial.
E é o seguinte, meu amigo Panda, underline oficial, tá chegando aí. É o Célio Santiago.

0: Braga, viu, Célio? Ei, Célio, não fica com ciúme aí da Lidiane, que ela mandou um cheiro pra gente, viu? Tá tudo bem, tá tudo de boa. Tá chegando aí o Célio pra comandar aqui o show da Diária e a programação da 90.9. Tchau, gente. Bom final de semana. E até segunda-feira, se Deus quiser. Tchau.
1: Tchau.

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1: Olá, pessoal, agora 2:06.
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1: Opa, gente, salve, salve, muito boa tarde, minha turma maravilhosa. E aí, tá tudo certinho por aí? Tudo beleza? Tá tudo uma maravilha? Já estamos na área para mais uma super edição, a última da semana do Show da Diário. Sexta-feira maravilhosa, prometendo fortes emoções hoje. 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

Opa, gente, salve, salve, muito boa tarde pra você ligado na sintonia das YS453 90,9 Diário FM Macapá. Hoje sexta-feira, até que enfim sextou, produção. Vocês gostam, né, da sexta-feira? Vocês gostam da sexta, hein? Sexta-feira maravilhosa pra todo mundo.

0: E aí, como é que vocês estão? Tá tudo bem? Tá tudo certo? Tá tudo uma maravilha. Comigo tá uma beleza. Uma gripezinha básica. Pode perceber pela voz pesada. É muita tosse de vez em quando. Mas assim mesmo, vim fazer o programa hoje, né, em respeito a todos vocês. Então já aproveita agora, interage com a gente através do nosso WhatsApp. Dono corpo, então, nem se fala. Nossa Senhora! Faltou o mesmo medicamento daqui a pouquinho. Já tomei 2 injetáveis, pra mais 2 daqui pra mais tarde. Mais 2 daqui pra mais tarde, não tem nadinha a perder hoje. Ó, seguinte, pode interagir com a gente através do 991-226978. Seguir também nas redes sociais, @showdadiario oficial no Facebook e Instagram. Facebook e Instagram, @showdadiario oficial. Também quem quiser nos seguir também, nos segue lá nas redes sociais, @locutorpanda_oficial. @locutorpanda_oficial. 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Se liga, porque a partir de agora, nossos Show da Diário, edição de sexta, tá no ar! Aniversariante do dia! Olha muito bem, olha quem tá aniversariando hoje! É o Caco Barcelos, 76 anos, um dos jornalistas investigativos mais respeitados do Brasil. Escritor de best-sellers e também comandante do programa Profissão Repórter. Também Maria Casa Deval, 39 anos. A talentosa atriz brasileira, reconhecida por seus papéis marcantes e intensos na televisão, cinema e streamer. Também Eric Johnson. É, o Eric Johnson tá ficando velhinho já também, viu? Eric Johnson, 65 anos, consagrado ator e humorista carioca, famoso por seus personagens irreverentes e imitações icônicas na TV, viu? Lucas Salles, 33 anos, ator, comediante e repórter que se destacou numa nova geração de humor em programas de variedades. E pra você que tá fazendo aniversário hoje, já aproveita logo, vem pra cá com a gente, manda o nomezinho pra cá através do 991-226978.
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0: Tema do dia. E o nosso motivo de bom, motivo que é uma maravilha. Eita, coisa boa, que graças, estamos aqui. E é um motivo bom pra comemorar, né? E eu quero saber de motivos pra comemorar. O que que dá aquele bom motivo pra você comemorar no seu dia a dia? Esse é o nosso tema de hoje, quero saber agora. Motivos para comemorar. Tá comemorando o que hoje? Tá comemorando o fato de ter acordado com vida? De estar respirando, de estar comendo, de estar bebendo? De estar podendo fazer o que você gosta? Você tá comemorando uma promoção? O que você tá comemorando hoje, hein? Motivos para comemorar. Esse é o nosso tema de hoje. Quero saber de você agora. 991-226978.
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0: essa é a sua, Diário FM 90.9, Jota Quest Maia, acendo o farol, ao escuro Disco Remix.
1: Foi-se embora,
0: tá aí agora 2:21.
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3: Boa tarde, Célio Santiago, popular Panda.
0: Boa!
3: Estou na escuta do programa aqui no Mazagão Velho, André Torres. Sobre o tema de hoje, o motivo de eu comemorar.
0: Sim.
3: É que todos os mazaganenses estão comemorando a festividade alusiva a São Tiago.
0: Legal, que
3: eu
0: bom.
3: Eu gostaria de mandar o meu alô, boa tarde para dona Jerusa e seu esposo Eliseu.
0: Opa.
3: É Neide Santos e seu esposo no Campina Grande, pro seu tio e sua esposa Kelly da Ferraz São Sebastião. E para todos e todas que estão na escuta do programa aqui no município de Mazagão. Boa tarde.
0: Valeu, boa tarde, tudo de bom, muito obrigado, seu André, a galera de Mazagão comemorando sempre, né? E o nosso tema do dia, ele já começou, já mostrando o tema do dia, motivos para comemorar. Olha, o Ricardo Alves está dizendo aqui, olha, acredito, Panda, que tudo, todo dia, traz um motivo para comemorar. Às vezes, né, uma conquista pequena, mas muito importante. A gente costuma valorizar apenas grandes vitórias. Hoje aprendi que a celebrar cada passo dado, isso torna a vida muito mais leve. Olha aí, galera, tendo os seus motivos para comemorar. 991226978.
4: Fala, meu amigo Célio Santiago, locutor Panda. Boa tarde para você, boa tarde, ouvintes do programa Show da Diário. Sextou, hashtag graças a Deus.
0: Sextou.
4: Tô ligado no programa aqui. Quem fala é o Jonathan Mello, o John do bairro Novo Horizonte, Zona Norte, Macapá, diretamente da rodovia do Curiaú. E boa tarde pra produção. Fala, Marlon. Só na paz aí, Marlon.
0: Só na paz.
4: Sextou, meu compadre.
0: Aí.
4: É isso. E sobre o tema do dia, sério, eu tenho motivos pra comemorar, assim, né?
0: Diga.
4: Saúde.

0: né? Sempre em primeiro lugar, né? Saúde, né? Temos que estar com a saúde em dia, meu compadre. Tamo junto, misturado, rolou na Diário, virou comentário.
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0: Programa Show da Diário, Otávio Oliveira, motorista por aplicativo. Forte abraço, melhoras, valeu. Espirrar agora, eita. Ai, ai, ai, ai, ai, ai, ai, ai, ai, ai, é desse modelo, vamos embora, vamos que vamos, aproveitando. Aquele valeu, valeu, toda a galera aí que tá de boa. Boa tarde, Sérgio Santiago, manda um alô pra nós aqui da Panificadora Nova União, no Igarapé da Fortaleza. Super abraço pra essa galera maravilhosa do Igarapé da Fortaleza que tá aí com a gente. Valeu mesmo pelo carinho. Meu amigo William Brasil, rapaziada, tá aí na área com a gente. William Brasil, grande abraço pra você, tudo de bom. Boa tarde, quero escutar música marcante. Muito bem, daqui a pouquinho eu toco uma marcante pra você direitinho. 991-22-6978.
1: Sérgio Santiago, coloca o Marlon aí pra falar aí, pra fazer teu programa, pô, porque tu tá ruim. Ah. Melhoras aí, meu amigo.
0: E aí, Marlon, tu quer fazer, Marlon, o show da Diário? Tu quer assumir essa responsabilidade?
2: Errou!
0: Ah. Não, né? Quer ficar do QG mesmo, né, danado? Ai! 991-22-6978, meu amigo Jossi Batista.
3: Seu direitinho, 991-22-6978.
0: Olha ele aí, ó.
1: Sérgio Santiago, coloca o Marlon aí.
4: Eita, tá rouco, é, mas...
0: Mais ou menos. Tô
4: chegando aqui na loja agora.
0: Meu...
4: secar em frente ao teatro.
0: Meu amigo... meu amigo Jossi Batista, grande cantor, compositor, locutor, comunicador, grande Jossi Batista, grande abraço. Faz parte da família Center Kennedy, aliás, ele tá, se eu não me engano, aqui na Center Kennedy, da Cândido Mendes, em frente ao Teatro das Bacabeiras. Se eu estiver errado, você me corrija, viu, Jossi? Grande abraço pra você, tudo de bom, meu amigo. E a todo mundo aí no Centro Comercial de Macapá, meu amigo Anderson Moreno, ao meu amigo Zezão também. Hoje eu tô lá na Center Kennedy das Pedrinhas. Quem quiser ver a minha face por lá, tô lá na frente da loja. Depois da rádio, já tô por lá, viu? Grande abraço. Vamos embora, meu amigo Jossi Batista e toda essa rapaziada maravilhosa. Vem com a gente. 991-22-6978. Tô meio gripado aí, Jossi. Não quer um pouco pra ti, não?
5: É, virose já, meu amigo. Gripe. Melhoras, meu compadre. Aí, Sérgio, se precisar, eu assumo aí o show da Diário. Ah. Apresenta o programa aí no teu lugar, fechou?
0: Ah. vem cá que eu ainda vou te ensinar ainda. Vou fazer um locutor de você, viu? Fazer um locutor de você. Nove, ele quer, ele gosta de ser vergonha, velho. 991-22-6978. Por enquanto, a galera mandando beijo, mandando abraço, mandando cheiro pra quem você quiser agora. Valeu pelo carinho, obrigado pela audiência sempre. Adriano Augusto já na parada. Alô, Adriano. Grande abraço, Adriano, pra você. Tudo de bom. Muito obrigado pelo carinho, obrigado pela audiência.
4: Tá sério, essa aqui tá sério. Ei. Lá ele, pô. Tá nessa, né?
0: O que é que tu diz, mano? Fala aí. Fala não, né? Manda só a vinhetinha. Se for aplauso, eu já sei o que, que tu tá pensando já. Ah? Eu sabia! Ai, meu Deus do céu! Eu já sabia disso, eu já sabia! Natan Lima já na área com a gente. Grande abraço, Natan, pra você. Bairro Perpétuo Socorro, a toda a turma do Perpétuo Socorro. Valeu, valeu pelo carinho, valeu pela audiência sempre!
6: Boa tarde, mas muito boa tarde, meu panda, o Sérgio Santiago.
0: Oi! Estou
6: aqui no show da Diário.
0: É nóis!
6: Cheiro, abraço e amasso pra você, um ótimo final de semana.
0: Obrigado!
6: Lidiane Fernandes!
0: Brigadão, Lidiane Fernandes!
6: E panda, o sobrenome do Jonathan Mello ser Jonathan Mala, porque ele é mala.
0: Aonde já que ele é mala? E é uma mala com alça aí, tem rodinha, viu, dele ainda. Tá valendo, viu? 991-22-6978.
7: Boa tarde, Célio.
0: Boa!
7: Adriano Augusto na área.
0: Fala, Adriano.
7: Célio, eu acredito que nessa vida a gente, nós estamos de passagem, né?
0: Sim.
7: Então nada melhor do que você comemorar os bons momentos. Um aniversário, uma vitória no trabalho, quando você passa do concurso, algum objetivo que você conquistou. É importante comemorar esses momentos, porque a gente não sabe o nosso futuro, certo?
0: Verdade.
7: Então, viver feliz, agradecer.
0: Isso.
7: E seguir em frente, porque a vida é essa, né?
0: Muito bem.
7: Os momentos e agradecer a Deus.
0: Olha,
7: salve,
0: Lucas.
7: Salve, tchau, tchau.
0: Olha, o Lucas Henrique tá colocando aqui o seguinte, ó. Aí eu comemoro o Celião quando alcanço uma meta, mesmo que seja um objetivo simples. Cada conquista representa esforço e dedicação. Isso me motiva a continuar sonhando. Comemorar também faz parte do caminho. A Fernanda Andrade tá dizendo aqui, ó. Eu gosto de comemorar os recomeços, Panda. Olha, cada

0: nova oportunidade merece ser valorizada. Nem sempre a vida segue como planejamos. É isso aqui que o Adriano tava falando agora há pouco, né? Mas sempre existe uma chance de fazer diferente. Isso já é motivo para sorrir e comemorar a beça. Verdade, Fernandinho. Grande beijo pra você, tudo de bom. Obrigado pelo carinho, obrigado pela audiência. 991-22-6978. Por falar nisso, você já se cadastrou no game da hora? Olha, tem galera se cadastrando ainda hoje. Tá valendo, eu vou cadastrar a turma que já tá aqui, que não é pouca, né? Tem uma turma aqui já pra cadastrar hoje. Também você pode estar participando. Lembrando que o Thiago Nardi, desde segunda-feira... Rapaz, será que eu vou consagrar o Thiago Nardi hoje campeão do game da hora, rapaz? Não sei, né? Vai depender muito se o nosso ouvinte ou a nossa ouvinte que participar hoje, né? Se tiver o desempenho de 10 mil pontos, empata com ele, vai pra sorteio e tudo direitinho. Por enquanto, o Thiago Nardi tá na liderança, despontou desde segunda-feira, de ponta a ponta. Se hoje eu vou consagrar ele campeão ou não, não sei. Só o destino vai dizer daqui a pouquinho. Então, pra você que não se cadastrou ainda, te cadastra no nosso game da hora no 991-22-6978 com o seu nome, sobrenome, bairro, hashtag game da hora e número de contato. Nome, sobrenome, bairro, hashtag game da hora e número de contato. 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
0: Hora certa, 2:31.
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0: 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Caroline, começou terminando. Pra você ligar na sintonia, agora 2:48.
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0: Quero mandar super beijinho aqui para a Sinara Talaia, ligada com a gente na programação da nossa Diário 90.9. Beijo, e Sinara, pra você tudo de bom. Muito obrigado pelo carinho, pela audiência. Cléo Silva também tá na área.com.br. Salve, amigo, estou já na escuta do programa, mas no dentite, tá? Bom trabalho pra você, né? Toca as melhores músicas. Beijos, beijos, beijos. Elô Oliveira

0: também tá na área também. Excelente sexta-feira para todos nós. Valeu, Elô, pelo carinho. Obrigado pela audiência dessa turma maravilhosa que tá aí sempre com a gente, né? Mandando teu abraço, mandando teu cheiro, mandando pra quem você quiser. E lógico, a gente vai detonando com todo carinho pra você aqui na programação da Melhor. Enquanto isso, a galera também tá se cadastrando no nosso game da hora. Daqui a pouquinho vai estar rolando o sextou daquele modelo, né? Desse jeitinho especial pra você, agradecendo o carinho e a audiência da rapaziada. Yasmin Rabelo também, .com.br. Grande abraço pra você, Yasmin. Beijo, cheirinho pra você, tudo de bom. Muito obrigado por estar também na nossa audiência. 991-22-6978 pra você mandar teu beijo, teu abraço, seu cheiro pra quem você quiser agora. Desde já agradecendo o carinho da audiência dessa turma maravilhosa que tá sempre aí com a gente. Valeu mesmo, de verdade. Já aproveita. Olha, por enquanto, galera, pode se cadastrar. Já até mudei a trilha. Daqui a pouquinho tem game da hora, viu, galera? Você que não se cadastrou ainda, te cadastra no 991-22-6978 com seu nome, sobrenome e bairro, hashtag game da hora e número de contato. Nome, sobrenome, bairro, hashtag game da hora e número de contato pra você ficar muito bem à vontade, aproveitando sempre as melhores do momento e, lógico, participar das nossas promoções. Ó, detalhe, por enquanto... Deixa eu ver meu histórico aqui. Se me mandaram, deixa eu ver aqui. É, mandaram. Quem foi que jogou pela parte da manhã que eu não vi ainda? O Henrique tem 5 mil pontos. Poxa, não chegou no Thiago Nardi. Não chegou no Thiago Nardi. 5 mil pontos. Galera, tem que correr atrás do prejuízo, viu? Daqui a pouquinho tem game da hora. Né? Se o ouvinte ou a ouvinte conseguir fazer os 10 mil pontos, vai empatar com o Thiago Nardi, vai forçar o sorteio. Se não, vou consagrá-lo campeão do game da hora da semana. Ele que tá liderando de ponta a ponta. Lá é ele, viu? Tá liderando. E aí, chefia, tudo bem? Certinho, que bacana. Enquanto isso, você continua participando com a gente no 991-22-6978. Olha, vou pedindo desculpas pra vocês em virtude da minha voz desse jeito pesada, né? Porque de ontem mesmo, rapidinho, gente, do nada. Você viu que eu fiz o link do Atacadão normal, tudo direitinho. Quando foi de noite, meu amigo, começou a irritação na garganta. Aí quando já foi de madrugada, já comecei a tossir, já tô todo dolorido. Quando foi, começou a dor no corpo. E agora eu tomei dois injetáveis. Veia e nos glutes. Putz, eu tô todo arrebentado aqui. Mas tá valendo, viu? Isso pra poder vir fazer o programa especialmente pra você. Você vê como é que eu sou um cara que eu gosto muito de trabalhar. Por isso me dá vontade de comemorar sempre. Por isso que colocamos esse tema de hoje do dia, que é o seguinte: motivos pra comemorar. Eu tô com saúde, tô com fé, né? Tô com disponibilidade. E ó, detalhe, perceberam que não afetou a garganta em nada. Então estamos aqui, naquele modelo, firmes e fortes. É, tá pensando o quê? Aqui não é mole não, filhão. Mas em comparação, depois, esquece o final de semana. 991-22-6978. Galera, vai participando com a gente, mandando beijo, mandando abraço, mandando cheiro pra quem você quiser agora. E a gente vai numa boa, aproveitando na melhor sintonia. Célio, você tem que comemorar porque você tá apresentando o programa. Verdade, tem motivo pra comemorar sim, na hora. Tô apresentando, tô bem, tô aqui junto com vocês. Acho que é o que assim mais importa. Olha, se fosse pela vontade, por exemplo, da mulher, e hoje não viria pra trabalhar em lugar nenhum. Se fosse pela vontade dela. Não depende dela, sim de mim, se eu vou dar conta ou não, aí já é comigo. Né? Então, estou aqui, firme e forte, pra fazer a melhor programação junto com você, viu? Olha, o Diego Martins tá dizendo aqui, olha, pra mim, panda, acordar com saúde já é uma grande comemoração. A vida passa muito rápido, pois isso tendo a agradecer pelas coisas simples. Um abraço, né? Um abraço, uma boa notícia, ou um dia tranquilo. Olha, são momentos que realmente têm seu valor. Muito bem, a turma tá aí de boa, de boaça, na manhã. Vamos nessa. 991-22-6978.
1: O tema de hoje é a saúde em primeiro lugar, mano.
0: Sim, sim.
1: Depois Deus. Porque
0: acho que é o contrário.
1: Quando a gente tá doente, a gente não tem disposição pra nada.
0: Ah, mas eu tenho.
1: Quando a gente tá bom, aqui?
0: Eu tô aqui.
1: Né? Mas é assim mesmo. Eu fiz umas 10 cirurgias.
0: Já, eita, Marta.
1: Mas eu tô bem hoje em dia, graças a Deus.
0: Que bom, graças a Deus.
1: Muito boa. tô bem de saúde, graças.

0: Isso, todos, eu quero, que teve bem também de saúde. Marcos, garanto que eu escuta dele.
1: Beijo, Martinha! Tamo junto e misturado. Grande beijo pra você. É isso, ó. Esse motivo muito bom. Já pensou, uma mulher dessa fez uma meio mundaral de cirurgia e tá bem aí, tá com aquele gás todo, né? Tá com a mão pra dar e vender aí. Pô, aí eu vou te falar, viu? Vou te falar. Eu acho que a Marta, ela poderia... Muita gente poderia, às vezes... Né? Não criticar, dá mais valor à vida, dá mais valor nos momentos mais importantes, dá valor no momento que você tá bem, mesmo que você esteja na enfermidade, mas ela se sente feliz, é isso que importa. A Marta do Zerão é um verdadeiro exemplo de vida pra muita gente que fala por aí, viu? Muita gente que fala por aí, que acha ruim as coisas assim, entendeu? Às vezes fica com aquele negócio de achar a vida ruim em alguns aspectos. Tá aí, ó, um exemplo. Ela dá um verdadeiro exemplo pra todo... Ela dá um exemplo pra você. Aceite. Isso é pra você, viu? Aceite o exemplo. 991-22-6978, né? Que não tem adversidade nenhuma. Pra quando a pessoa, ela tem vontade, tem determinação, tem aquela estimativa boa de comemorar... Meu amigo, não existe mais nada. O resto pode falar à vontade. Segue o fluxo, Marta. É desse jeito. 991-22-6978. Pra você aproveitar com a gente. Daqui a pouquinho tem game da hora. E eu quero a tua participação também. No nosso tema do dia, que é o seguinte. Motivos pra comemorar. Que tipo de motivos você tem na sua vida pra comemorar? Falei pra gente. Quero saber de você agora. Ou não, você não comemora, né? Os motivos. Algum motivo nenhum na sua vida. Pode falar aqui também. Não tem problema nenhum. Aqui, nossa passagem é livre. Pra você, né, opinar no nosso tema do dia. Só não vai chamar palavrão nem citar nome de ninguém, tá bom? É assim que é bom. Tá bom? Só não vai te chamar palavrão e nem citar nome de ninguém, tá bom? 991-22-6978.
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1: Hora certinha, 2h56.
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0: André Lana, minha amiga André Lana, brega do Amapá. Uma das atrações da Expofeira do Amapá vai estar lá no palco fazendo o showzaço de bregas e marcantes. Minha amiga André Lana, meu amigo Luizinho e toda essa turma maravilhosa. 991226978. Minha amiga André Lana, todos aí da turma, da banda dela, super abraço. Fui no ensaio dela. Olha, pense num show de marcante que ela tá preparando pra essa Expofeira, viu? Ei, ei, aguarda. Ai, detalhe, hein? A Alexia, pessoal, já tá na mão. Só tenho que ter um tempo pra me buscar com o Luizinho lá, cara. Que é o esposo da André Lana. Mas já tá tudo certinho, a gente vai planejar uma promoção maravilhosa pra galera, valendo uma Alexia. Zerada, zerada, zerada. André Lana, show da Diário. E o Locutor Panda. E aí, tudo belezinha? Naquele modelo, agora 3:14.
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0: Enquanto isso, vai interagindo.

0: com a gente através do 991-226978. 991-226978, para você mandar teu beijo, mandar teu abraço, mandar teu cheiro para quem você quiser agora. E a gente, lógico, vai detonando com todo carinho para você ligado com a gente aqui na Melhor. E olha, detalhe, você pode interagir através do nosso WhatsApp. Atenção, 991-226978, para você aproveitar, mandar aquele beijo, mandar aquele abraço, mandar aquele cheiro para quem você quiser agora. E a gente vai, lógico, detonando com todo carinho pra você. Deixa eu ver a galera que tá aqui curtindo as nossas cocitas. É, a turma que tá aí curtindo as nossas coisinhas aqui. Deixa eu ver quem tá na área. Ah, deixa eu ver, a Kellen Bacelar, Alexandre Sena, Thiago Barros, também é o Márcio lá de Mazagão, aquele abraço. A Suane Araújo, grande beijo. A Lau também, aqui tem a Casey Lisboa, também o nosso parceiro, né, a Tora Valadares, a nossa Lucy, grande beijo, Lucy, pra você, a Cléo Silva, tá o Rodrigo, Monte Alverne, também a Elô Oliveira, Elizabeth Pantoja, Marcos Freitas, Marisete Pantoja, Mel Cardoso, a Isa Lima, Matheus Braga, a Ana Miranda também, a Sinara Atalaia, John Damelo e toda essa turma maravilhosa que tá aí com a gente. Muito obrigado pelo carinho, obrigado pela audiência qualificadíssima no horário, também aproveitando muito bem. Olha quem tá na área com a gente, fala, bebê!
1: Fala, meu amigo Célio Santiago, Panda, Thiago Nardi, motorista de caminhão.
0: Opa, agora é motorista de caminhão.
1: Tamo junto, avante palestra, sextou.
0: Sextou.
1: E tomara que sextou com 100 reais no bolso. Tamo junto, avante palestra.
0: Poxa, olha, por enquanto, Thiago, é você que tá na frente. Por enquanto, não se sabe. Vou até mudar logo minha trilha aqui. Isso, já até mudei, né, produção? Tá aí, ó. Seguinte, deixa eu ver aqui meu roteiro. Ah, muito bem. Daqui a pouquinho, pessoal, no próximo bloco já é a bateria final do Game da Hora. Daqui a pouquinho, última bateria do Game da Hora da semana, né? É a verdadeira, na realidade. Então, não vai comer mosca, tá bom? Se liberar pra ligação, já tá, tem que estar engatilhado, né? Se no caso de não tiver ouvinte pra participar, porque a gente liga pra galera, tem gente que se cadastra, rejeita a ligação, tem gente que se cadastra, não atende, tem gente que tá no trabalho e às vezes não pode atender, a gente até entende, mas tem alguns que dá pra atender telefone, a gente liga, aí os 5 que a gente liga não dá, então a gente joga pra galera. E tem gente que é rápido, mas só que ontem comeu mosca e a Marta, se eu não fui no meu, acho que foi a Marta que participou ontem, e ela não comeu mosca, ela participou do jeitinho, ó, por um pouquinho, por uma besteirinha. Quase que ela não faz 10 mil pontos, ó. Por uma besteira. E, ó, detalhe. E foi ainda a pergunta mais fácil que tinha. A mais fácil que tinha. Deixa eu até ver aqui, rapaz. Deixa eu ver ontem aqui. Deixa eu até ver aqui. Ah, tá, muito bem. Ah, foi ela mesmo. Foi a mais fácil, a mais facinha que tinha. Ela tinha feito esses 10 mil pontos ontem. Calibrado, olha. Mas, enfim. A galera que tá aí na área, então, não vai comer mosca. Vamos esperar, minha produção daqui a pouquinho vai estar me mandando os 5 contatos. É engraçado que esses bichos lá da produção aqui, do show da Diário, eles só mandam uns números. Eles não mandam com o nome. Então eu vou ter que ir ligando pra de um por um, vou ter que saber quem é. Eu vou saber só na hora mesmo quem é. Isso que vocês gostam, né? Né, Marlon? Vocês gostam, né? Vocês gostam de fazer um suspense pra mim também, né? Muito bem. Ah, ele tá escrevendo aqui. Já estamos selecionando já aqui. Ah, muito bem. Muito bem. Mas me diz uma coisa, Marlon. Vamos poder fazer um cadastro na aula do apoio cultural? Ah, muito bem. Enquanto tiver no apoio cultural, gente, vai estar fazendo um cadastro. Passou do apoio cultural, vamos encerrar os cadastros e vamos torcer pra quem, né, vai participar aí. Se vai fazer 10 mil pontos, não sei. Se vai fazer também, vai empatar, não sei. Se vai pra sorteio, não sei. O Game da Hora, o divertido do Game da Hora é essa incógnita. É. E olha, só avisando, olha, como eu tava em link ontem, e ontem o telefone da rádio, ele fica com a gente. Eu tava no link da rádio ontem, então o telefone da rádio fica com a gente. Então a prioridade é o número da rádio. Como eu tô em estúdio hoje, aí vai ser, no caso, se for liberado, vai ser o meu contato. Mas tem que estar engatilhado. Ah, e tem que prestar atenção no número que eu vou falar. Se eu for falar 981331512, é o meu. Agora, se eu falar 991226978, é o número da rádio. Tem que estar engatilhado os dois. Senão come mosca. Não tem jeito. 991-22.

0: Nem a 978 te cadastra. Daqui a pouquinho, mas hoje, como eu tô em estúdio, pessoal, vai ser o 981-33-1512. Se eu for liberar pra galera ligar. Se liberar pra galera ligar. 981-33-1512, que é o meu número de WhatsApp pessoal, né, pra galera, tá bom? Se for hoje o caso, não sei. Vai depender se um ouvinte ou a ouvinte for me atender. Já mandaram aqui os contatos, mandaram só os números. Vou pro meu apoio cultural. Já já eu volto. Daqui a pouquinho tem game da hora. Será? Será?
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0: Hora certinha agora, 3:19.
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0: Mix é sua, Diário FM 90.9, hoje à noite, Calcinha Preta, agora 3h34.
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0: É nóis, é nóis.
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0: E o game da hora já vai começar daquele modelo na pressão, a última bateria, Thiago Nardi com 10 mil pontos. Será que quem vai entrar no ar agora vai fazer os 10 mil pontos? Não sei. É tudo uma incógnita, meu. Ah, meu coração hoje, hein? Alô, boa tarde.
3: Boa tarde.
0: Opa, boa tarde. Com quem eu falo? Deixa eu até anotar aqui. Fale, queridão. Boa tarde.

0: Gabriel Maciel.
1: Ah, Gabriel. Tudo bem, Gabriel? Poxa, cara, é a primeira vez que você tá participando aqui com a gente, hein, Gabriel?
0: É a primeira vez.
1: Poxa, que bacana. Seja bem-vindo ao nosso show da Dia. Deixa eu aqui anotar. Gabriel. Gabriel Maciel, é isso? Maciel. Isso. Muito bem, Gabriel Maciel. Seguinte, como é a primeira vez que você tá? Você sabe como é que funciona o game da hora aqui na Diário?
0: É, a gente acompanha aqui, a gente acompanha. Eu acho que eu já tenho uma
1: base,
0: uma,
1: né?
0: Uma ideia, assim, com... É, isso aí.
1: Tá, então vou fazer o seguinte, eu vou tentar te explicar rapidinho aqui antes da gente jogar pra nossa bateria. É um jogo de perguntas e respostas, são três perguntas. Cada pergunta, ela vale um quantitativo de pontos. Primeira pergunta, 2.000 pontos. Primeira pergunta, 2.000 pontos. Segunda pergunta, 3.000 pontos. E a última pergunta, que é a terceira, ela vale 5.000 pontos. Ao todo, são 10.000 pontos. Cada pergunta vai ter duas opções de resposta. Uma só é a resposta correta. E detalhe, depois que startar no computador e dar a pergunta e as respostas, você tem até no máximo 5 segundos para respondê-las. É isso.
0: Tá ok, tá ok.
1: Então, posso startar o nosso game na hora?
0: Pode mandar, vamos lá.
1: Então, vamos lá. Boa sorte!
2: Fase 1, valendo 2.000 pontos.
3: Qual ave é capaz de permanecer longos períodos em voo, sem pousar durante suas migrações oceânicas? Andorinhão ou gavião? Andorinhão.
0: Gavião.
2: Fase 2, valendo 3.000 pontos.
3: Qual mamífero terrestre possui a gestação mais longa? Hipopótamo ou elefante?
0: Hipopótamo.
3: Elefante.
2: Fase 3, valendo 5.000 pontos.
3: Qual estação precede o verão? Outono ou primavera?
0: Primavera.
1: Conclusão. Muito bem. Quase, Marlon. Quase, Marlon. Quase o Marlon toca a musiquinha pra ti, Gabriel. É Gabriel, né? Gabriel Maciel. Isso. Ô, seu Gabriel, o que foi que aconteceu na primeira pergunta? A primeira pergunta o senhor demorou pra responder, ainda respondeu errado ainda. É andorinhão. Olha, qual mamífero terrestre possui a gestação mais longa? Hipopótamo ou elefante? Você falou hipopótamo e é elefante, né? E qual a estação precede o verão, outono ou primavera? Você respondeu certo aí da primavera. Fez 5 mil pontos, não zerou, mas infelizmente não chega, né, na média dos 10 mil pontos, né, do Thiago Nardi. Mas tá valendo a sua participação aqui com a gente agora e muito obrigado pelo carinho da sua audiência. Vai mandar beijo e abraço pra alguém?
0: Eu vou mandar aqui um alô aqui pro pessoal do Ramal União aqui no Polo Fazendinha.
1: Pô, bacana.
0: Que estão na escuta do programa aí, que é... Mas foi boa, não deu certo, mas querendo na próxima.
1: Ó,
0: mas
1: você pode, semana que vem você já pode se cadastrar na próxima, você já tem uma experiência base. Ó, só uma dica pra você que tá vindo pela primeira vez e tá ouvindo a gente também pela primeira vez. Não demore muito pra responder. Dê as opções, responda logo, pra não perder tempo, senão acaba acontecendo como aconteceu agora há pouco. Você perdeu o time da pergunta e... Ó, dá a resposta e você responder em cima. A gente não valida esse tipo de pergunta, tá?
0: Tá bom.
1: Beleza, valeu, então. Aí. Grande abraço pra você, Gabriel. Tudo de bom, viu?
0: Ok.
1: Valeu. Cara, que bacana. É assim, olha, ouvinte novo aqui no nosso programa, Gabriel Maciel. Que bacana. Fez 5 mil pontos, infelizmente. Não chegou na média do Thiago Nardi. Então, dito isso... Thiago Nardi é o nosso campeão do game da hora! Parabéns, Thiago Nardi! Nardi. Thiago, é o seguinte... Nossa produção vai estar entrando em contato com você direitinho daqui a pouquinho pra pegar os seus dados Pix, pra passar os seus cenzão, hein? Eita, áudio desse miséria, hein? Ah, essa galera maravilhosa, vou te falar, hein? Segunda-feira tem mais Game da Hora pra você, já com o nosso Belê Netinho.
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0: You see you! Muito bem, estamos de volta agora!
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0: Agora, 3h42.
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0: 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Gabriel Diniz, Jorge Mateus, Paraquedas. Pra você ligado na nossa sintonia, mandando beijo, cheirinho. Aqui pra Renata, lá do Provedor 2, em Santana. Alô, Renatinha! Grande beijo, viu? Beijo, beijo, beijo, beijo, beijo. Cheiro pra você, viu? Obrigado pelo carinho, obrigado pela audiência. Todos aí no bairro Provedor 1, Provedor 2, bairro Nova Brasília, meu amigo Wagner. Meu vizinho de bairro lá do Provedor 1, em Santana. Grande abraço, tudo de bom. Valeu pelo carinho, obrigado pela audiência sempre. São ouvintes maravilhosos, iguais a vocês, assim que fazem a nossa alegria todas as tardes também, viu? Agora, 3h52. 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
0: Hora certinha, agora 3h53.
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0: Muito bem, já estamos de volta, já para se despedir da turma. 4 em ponto aqui na programação da Diário. Daqui a pouquinho tá chegando meu amigo Heraldo Almeida e o Canto da Amazônia com o jeito e a cara da nossa gente. Obrigado pelo carinho, pela audiência de todos. Amanhã a gente tá de volta com o nosso Estúdio 2 do programa Na Pegada, diretamente da Chama Casa e Construção. Beijinho, cheirinho maravilhoso no cantinho do sorriso das minhas meninas. Um abraço bem acolchado aí nos rapazes. E aí, mano, que é isso? Tudo de bom. Grande abraço pra todo mundo. Olha, você sabe, né? Final de semana tem muitas festas por aí. Se for beber, não dirija. Se for dirigir, não beba. E se caso tiver motorista da rodada, me chame que eu vou junto nessa bagaceira.
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0: Só convidar. Meu telefone a galera já sabe.

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3: Ela, minha querida Macapá, terra do Marabaixo, 4:09.
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0: Boa tarde, Amazônia. Boa tarde, meu Brasil. É, olha aí o Ivo Canuti cantando Isso é o Amapá. Esta música, ela retrata muito bem a temática desse programa.
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0: O Canto da Amazônia, um programa 100% regional, com a nossa linguagem amazônica de ser. É, ele toca a nossa música, a música popular brasileira produzida na Amazônia. Todos os segmentos passam por aqui, né, pela bancada do programa, porque o programa é a referência do artista amapaense. O programa O Canto da Amazônia, 17 anos no ar, com arte e cultura da Amazônia para o mundo, em áudio e vídeo, rádio e TV Diário.
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0: O Canto da Amazônia, em Macapá, capital do Amapá, região norte do Brasil. É, fronteira com a Guiana Francesa, as margens do maior rio do mundo, o Rio Amazonas. Está todo mundo ligado aqui. Diário é a rádio da cultura popular.
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0: É a nossa frequência, 90,9.
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0: Chegou a sexta-feira. Hoje é dia de alegria na cidade. Vai lá.
2: Amazônia da Varonil, deste Brasil.
0: Sexta-feira sempre é dia de alegria, né? Bora.
2: Muito bem.
0: Obrigado pela sua audiência, obrigado pela sua moral aí, você nos acompanhando em qualquer lugar do mundo. Um abraço a todos os segmentos, todos os representantes dos segmentos da Amapaense, da cultura e da arte nossa de cada dia. Esse programa é a razão deles, né? A razão da existência desse programa são os artistas nossos que vêm aqui, todos os segmentos são bem representados. Inclusive, daqui a pouquinho nós vamos falar de música, vamos falar também de circo, de teatro, de tudo mais. Porque é assim o Canto da Amazônia. 17 anos, é o único programa, inclusive, no Rádio Amapaense com essa temática, tá bom? Chegou sexta-feira, dia de alegria, como eu falei. É, a técnica do programa, Mr. Eli Mangabeira. A direção administrativa de Mário Melo, Zilana Melo. A produção de Cláudio Rogério, a direção geral de Luiz Melo, a nossa apresentação.
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0: Alô Brasil, hoje sexta-feira, hein? 24 de julho. Todo mundo ligado. Ninguém vai esquecer. O Canto da Amazônia está no ar. É, isso aí é Qualquer Loucura. Brenda Melo, tá no disco Tática.

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2: Ela, minha querida Macapá, terra do Marabá, 4 horas mais 19 minutos. Programa Canto da Amazônia anunciando a entrevista. O Balcão Cultural recebe aqui a querida artista. Como chama? Artista circense? Doutora? Atriz? Se deixar ela canta, eu acho maravilhoso.
3: É múltiplo, né? A gente fala um pouquinho de cada coisa.
2: Alice Araújo, Alice da companhia Canga Pé. Quero mandar um abraço, meu parceiro, seu digníssimo esposo, o Austin. Vem aqui. Eu vim aqui rápido, não. Não dá pra vir rápido aqui. Senta aqui, toma um cafezinho aqui.
3: Toma um café.
2: Papo, esse negócio. Vem rápido, não. Aí ficou um bloco todo aqui, ficamos bacana, conversando pra caramba aqui. Canga Pé. Está com um projeto lindíssimo. Vocês já vieram aqui no mês passado.
3: Sim.
2: Tem assinatura do

0: Ministério da Cultura e Grupo Equatorial, Circo no Residencial. Boa tarde, querida Alice, seja bem-vindo. Bom final de semana. Não sei por que você está todo mundo feliz.
1: É sexta-feira. Sexta-feira a gente é mais feliz.
0: Ah, tá. Sexta-feira é dia de curtir o nosso cenário em frente às margens do Rio Amazonas. Sim. Como fez o Jerry Santos cedo hoje. Heraldo, que orla maravilhosa, em Macapá. Pois é, cara, tá uma felicidade imensa. É um pai inteiro, tudo, enfim. E o primeiro circo no residencial aconteceu no
1: Miracema,
0: né? No mês passado, né?
1: Isso.
0: Então, circo no residencial da periferia para a periferia.
1: É isso.
0: Como é que foi? Conta pra gente como é que foi no Miracema.
1: Então, primeiro eu queria saudar aqui todo mundo que está nos ouvindo, todo mundo que está nos assistindo. Uma boa tarde pra todo mundo nessa sexta-feira, enfim, calorosa, porque a gente teve teve aí um período aí de férias de chuva, férias, né, rapaz?
0: Chuva. Hoje tá top.
1: E aí esses dias aí tem feito um solzinho pra aquecer aí o final das férias. Hoje esse sextou que tá caloroso, tá festivo, tá bonito pra caramba. E aí a gente tá aí para falar desse projeto maravilhoso que é o projeto Circo no Residencial.
0: Sim.
1: A gente, enquanto Companhia Cangapé, está circulando os conjuntos habitacionais da cidade do Macapá.
0: Esse projeto é do Cangapé?
1: É do Cangapé.
0: Tá, com a assinatura do Equatorial e através da...
1: Nessa edição, sim. Essa é a terceira edição desse projeto. A gente já fez ele duas vezes antes. Essa é a terceira edição. Nessa edição, em específico, a gente tem a chancela do Ministério da Cultura, através da Lei Rouanet, foi incentivado por eles, com o patrocínio master do Grupo Equatorial, ao qual a gente se inscreveu no edital de seleção pública do Grupo Equatorial e a gente foi contemplado. A gente tem também, nessa edição, o apoio da Secretaria de Estado da Cultura, a Secult, através do Governo do Estado do Amapá. E aí a gente está circulando, né, os residenciais, levando aí muito circo, levando aí muita, literalmente, palhaçada pros residenciais.
0: A gente fez adora, né?
1: Nossa,
0: todas as idades, né? Para todas as idades.
1: E é legal também pensar nisso, porque o projeto, ele abriga outros grupos, outras companhias, outros artistas. O projeto não é integralmente feito só pela Companhia Cangapé.
0: Vocês convidam outros
1: artistas?
0: Não,
1: a gente convida o movimento de circo do estado do Amapá, porque o projeto, ele é pensado para democratizar a arte circense, ele é pensado para popularizar. A gente quer que a cidade de Macapá, ela conheça e reconheça a arte circense que é produzida. Sim. Na capital, no estado. Então a gente agrega outros grupos com a gente tem a Trupe do Pato, que é uma grande parceira que está sempre com a gente tem a Companhia O Ninho, que também está aí nessa etapa com a gente, e vários outros companheiros circenses. A gente já teve a Casa Circo com o Jones Bassou, vamos ter o Palhaço Flops também fazendo recepção com a gente, Low Cart, uma série de outros grupos. A gente estreou o projeto no mês passado, em junho, lá no Conjunto Miracema, no Habitacional Miracema. A gente estreou lá com a nossa aluna nova, a gente está de
0: pois
1: casa
0: é,
1: nova.
0: Pois é, o Osso falou. Você falou aqui.
1: É, a gente tá de casa nova, a gente esteve lá. A lona é o dobro da capacidade da anterior que a gente tinha. E mesmo assim a gente conseguiu o triplo da capacidade de público que a lona atinge. Caramba. Então a estreia, assim, foi literalmente...
0: Então o povo gosta mesmo.
1: Sim.
0: De palhaçaria, de...
1: A gente costuma dizer, Heraldo, que o circo, ele é uma pausa, ele é um respiro. A gente tem cada vez uma vida mais corrida, um cotidiano assim.
0: Todo mundo tem uma historinha de circo pra contar.
1: Sim.
0: Né? O circo, ele contempla. Lá tá o teatro, tá a dança, tá a música.
1: São expressões corporais, né? De qualquer forma. São expressões corporais.
0: Isso. E amanhã, encontro marcado onde, querida?
1: Amanhã a gente tá no Mestre Oscar, a gente já tá uma semana lá.
0: Alô, Mestre Oscar, o povo tá fazendo barulho aí, mas é em nome da arte.
1: A gente tá uma semana lá montando, organizando, a lona já subiu lá, já tá tudo assim, a gente tá só nos retoques, nos ajustes finais, tá tudo organizado já lá, a lona tá lá, minha equipe fica o dia inteiro lá, às vezes eu saio de madrugada lá.
0: Caramba.
1: E tá tudo organizado pra amanhã a gente fazer um sábado lindo, lindo, lindo, pra ir fechar as férias da criançada.
0: Qual o horário lá amanhã?
1: Amanhã a gente tá às 19 horas.
0: 19 horas.
1: 19 horas.
0: Sessão única.
1: É um dia
0: pra
1: por
0: residencial. Todas as idades.
1: Os espetáculos são livres.
0: Gratuito.
1: Gratuito, totalmente aberto, totalmente gratuito, totalmente livre. Você vai pro circo com a certeza de que você vai ver espetáculos que são livres para todas as idades.
0: Com esses convidados de.

0: de outras companhias, então nós temos um tempão lá, então, né?
1: A gente tem uma hora e meia de espetáculo.
0: Pra cada um? Ou geral?
1: Não, geral. Uma hora
0: só
1: e meia.
0: Só isso?
1: Uma hora e meia de espetáculo. Só isso pra gente, pra quem tá no palco. Pra quem tá no palco, uma hora e meia é suado.
0: Aí fica aquela questão, caramba, já terminou, porque é tão gostoso,
1: então,
0: né?
1: A gente tem recebido... Primeiro a gente recebeu um pedido, quando a gente fez as outras vezes, que a gente precisava de uma lona maior pra comportar mais público. A gente

0: uma ocupação, de ficar aí um tempo maior, né? A gente vai fazer oficinas circenses em cada residencial. Cada residencial que a gente passar nessa edição, a gente já deixa uma oficina de iniciação às técnicas circenses, que é pra gente já fazer aí uma questão de formação, né, de disseminação da arte circense, mas quem sabe para umas próximas etapas a gente pois já pense em passar mais dias,
1: passar fazer mais dias, porque e pensa assim, olha mamãe, eu estive lá e tal,
0: porque tem gente que
1: amanhã,
0: exatamente, aí a gente fica... no sábado teve um tiozinho lá no Miracema, que ele veio muito chateado, porque ele pensou que ia ser mais dias. Então, no dia do espetáculo em si, ele teve alguma questão pessoal e não pôde ir. Ele, na cabeça dele, teria também no domingo. E aí não teve no domingo. Ele ficou chateadíssimo, assim, porque não teve no domingo. Eu digo, calma, vamos pensar que
1: pro
0: ano que vem a gente
1: calma que o Miracema, ano que vem, vai receber outros dias aí. Tem espetáculos que vocês ficam temporada no local aberto pro público, tipo. Vai ter sessão de horário tal e cobrado ingresso, não? Não existe isso.
0: Não, a gente quase...
1: Para esse projeto de você com o Engapé não existe.
0: Não, a gente quase não faz cobrança de ingresso, a não ser, salvo raras exceções, mas a grande maioria das vezes que a gente circula com a aluna, a gente circula de forma gratuita.
1: Que é a contemplação dos editais e tudo mais,
0: exatamente.
1: Né? Firma mais uma vez pra gente através do...
0: Não, é circo no residencial.
1: Ministério da Cultura, mas isso, e tal.
0: Nessa edição. Também não.
1: Sim,
0: nessa edição em específico, a gente faz Rouanet. A gente é incentivado pelo Ministério da Cultura através da Lei Rouanet, com patrocínio master do Grupo Equatorial, mas a gente também tem o incentivo da Secretaria de Estado da Cultura, Secult, que apoia também através do Governo do Estado, mas o patrocínio master dessa edição é Grupo Equatorial.
1: Eu falava em off com você ainda há pouco, essa questão do... A gente precisa reconhecer, né? Inclusive, um dos representantes dessa área esteve quando o governador Clécio falou para os artistas na cidade junina, essa questão da participação super importante para todos os segmentos, e estão abertos, inclusive, credenciamentos e tudo mais para receber projetos do Grupo Equatorial. Muitas empresas amapaense que até hoje, meca-neca de Pitibiriba, chega a Equatorial, assume a parada e está contemplando muito bem, né, Elisa?
0: Isso, e eu acho que é uma questão muito, Heraldo, também, do empresariado local, ele mudar o seu olhar, a sua perspectiva acerca das atividades culturais, que não é, de alguma maneira, gasto, é incentivo, é investimento. Quando a gente agrega, a marca Equatorial no nosso trabalho, a gente dá a eles visibilidade, que é o que as empresas precisam. Então, a Equatorial, ela não está gastando um dinheiro com a gente, ela está incentivando, ela está investindo e, sobretudo, investindo na marca delas.
1: Investindo na arte, sabendo que Cangapé, com a sua responsabilidade, seu compromisso, vai levar para outras pessoas, em outros bairros, vários bairros residenciais, com um projeto como esse lindo, levando arte, né? Cultura para o povo que às vezes. Caramba, não vem um circo, Macapá, não tem nada. Porque tem muito isso, né?
0: Tem muito.
1: Aí quando vem, ocupa um lugar que é distante, então, cobra um valor.
0: É engraçado que as coisas, de alguma maneira, não em todas, obviamente, mas as coisas evoluíram. Mas ainda assim, a grande parte dos lugares que a gente vai, as pessoas sempre falam, eu nunca fui a um circo. Passam circos na nossa cidade, passam circo no nosso estado, mas ainda assim são circos que cobram ingresso e que o ingresso não é tão barato. Aí você pensa, mas mesmo que a gente tenha aí ingresso popular, beleza, temos ingresso popular, ainda assim existe uma parcela muito grande da população que ela não tem condições de custear esse ingresso popular, porque ela vai ter a passagem de ônibus, ela vai ter aí alguma coisa que precisa comer, ela vai ter dois, três pessoas que precisam custear, ainda assim se torna caro. Então, o nosso intuito, ele é muito ao contrário. É, em vez de trazer as pessoas para o circo, com o circo no residencial, a gente leva o circo
1: com
0: para
1: certeza.
0: As pessoas.
1: E às vezes as pessoas, esse exemplo que você citou, às vezes nem atinge o objetivo, né?
0: Sim.
1: É tão caro para vir para cá e tudo mais. Alice, quantos anos tem a companhia?
0: Completamos o mês passado 21 anos 21 de trajetória, anos. Trajetória nesse estado.
1: 21 anos, 21 criou anos. Aqui, foi criado aqui, é daqui, sim. É nossa.
0: Criado aqui especificamente no bairro do Araxá, é por isso que a gente coloca bairro lá, que a gente sai da periferia para a periferia, porque é uma coisa que a gente tem muito orgulho de dizer,

0: que nós somos da periferia.
1: Durante todo esse tempo, essa trajetória de 2 décadas e mais um pouquinho aí, já foram muitos festivais, muitas conquistas, muitos espetáculos no Amapá e fora daqui. Também premiações, né?
0: Já, a gente já tem uma trajetória aí, a gente tem uma trajetória, uma caminhada boa, já circulamos aí por muitos lugares, já ganhamos vários prêmios. E, sobretudo, o que é mais importante pra gente é ocupar a nossa comunidade.
1: Isso.
0: A nossa comunidade. A gente é nascido e criado no bairro do Araxá. Lá é o nosso lugar, lá é a nossa raiz, lá é a nossa casa, lá é o nosso ponto de cultura. E de lá que a gente sai pro mundo.
1: Vocês já foram apresentar um espetáculo em todos os municípios daqui do estado?
0: Não, a gente não foi.
1: Quem tá faltando? Quais?
0: A gente tem aí uns municípios que estão faltando, a gente já circulou por vários, mas esse é um desejo que a gente tem muito, que é circular todos os municípios do estado do Amapá, porque a gente tem uma filosofia muito nossa, que é o seguinte: pra gente é importante ser conhecido e reconhecido no nosso estado, porque nada justifica o fato da gente ser conhecido, sei lá, em Belém, pelos lugares que a gente já passou, mas aqui no nosso estado, o nosso estado não conhece o nosso trabalho. Então a gente tem um desejo de circular os 16 municípios, assim, para que a gente mostre para todo o estado a potência do circo.
1: Vão conseguir, tenho certeza absoluta. Vamos reforçar amanhã, então, enquanto marcado. Atenção, atenção, residencial Mestre Oscar.
0: Então, já aproveito para deixar aqui o meu convite para você que é do Residencial Mestre Oscar e para você também que é dos bairros ali circunvizinhos, o Novo Horizonte, o IP, Jardim Felicidade, todos os bairros ali que ficam ali perto, esteja com a gente. A nossa lona está instalada lá no final do Conjunto Mestre Oscar, próximo ali à sede da Associação Comunitária, às 19 horas. Totalmente aberto, totalmente gratuito, espetáculo livre para todas as idades. Então convido a você que está em casa, vem fechar as férias com a gente garante muito encantamento, muita alegria, muita diversão e muita palhaçada.
1: Parabéns, obrigado Alice, sempre aqui gentil com a gente, obrigado. Leve um abraço para Paula, que marcou para essa agenda aqui, sempre que marcar a gente está por aqui. Leve um abraço ao companheiro Austin e sucesso lá amanhã.
0: Obrigada.
1: Olha, é próximo de casa.
0: Já pode ir.
1: Moro no jardim, de repente chego lá.
0: Vamos lá.
1: Sucesso amanhã então, hein? Encontro marcado lá no Residencial Mestre Oscar.
0: Obrigada.
1: Circo no Residencial, assinatura aí da companhia Cangapé, com o patrocínio do governo federal, através da lei.
0: Rouanet.
1: Mas o Grupo Equatorial assinando também aí. Eles apresentam. Bacana.
0: Obrigada.
1: Mais tarde a gente se encontra por aí. Olha aí, seguinte. 4h33, vamos ao apoio cultural. Voltamos já.
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1: Muito bem, 4:40, programa O Canto da Amazônia com apoio cultural da Rocha Tecidos Macapá e Santana, que tem um armarinho completo, climatizado, ampliado, aguardando a sua visita. 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Olha aí, autor de duas trilhas sonoras do filme Marcas da Vida, o paraense Jair Santos, está aqui no programa O Canto da Amazônia.

0: Muito bem, rapaz. Aplausos para você. Grande amigo, parceirão. Que boas-vindas, que águas trazem você para cá, rapaz.
1: Meu satisfação. Amigo Heraldo Almeida.
0: Grande Jair Santos.
1: Assim, muito feliz. É o que eu posso dizer. Extremamente feliz de rever Macapá, né? É, eu tava falando com a minha filha ontem, a Jéssica, no voo, né? Aí eu mostrei uma foto para ela rápida, assim, né, do avião. Ela disse, pai, Macapá tá enorme. E, cara, 7 anos que eu não venho aqui, né? E parabéns com o Macapá tá grande, né? Eu tô, assim, tô feliz pra caramba. Boa tarde, turma do Canto da Amazônia, Geraldo Almeida. Aqui. Cara, só feliz pra caramba.
0: Eu, cedo você... Hoje eu acordei com a felicidade de abrir o telefone, o teu status, você estava na orla aí, na cidade, para lá e para cá, maravilha. As margens do Rio Amazonas, nosso maior do mundo aí.
1: É, o Orixá Castanho, cara, quase 6 quilômetros, mais ou menos uns 6 quilômetros de orla, cara. Que coisa linda, que coisa, que bênção, que maravilha, cara.
0: Bacana, nossa, que legal.
1: Legal, muito legal.
0: Jair, o seguinte, meu irmão, além de rever aqui o seu parceiro Heraldo Almeida, você está aqui com uma missão grande. Parabéns, cara. Estou orgulhoso pra caramba. Não estou só quando eu vejo essas coisas assim. É, você está com duas canções e é autor delas também, do filme Marcas da Vida. E você vai estar no lançamento dessas canções. Vai ser um curta-metragem na próxima segunda-feira, dia 27.
1: É, dia 27 de na próxima segunda-feira, sim. Dia 27 de julho, né?
0: Sim.
1: Do

0: filme Marcas da Vida, que era um curta e passou a ser um longa.
1: Um longa.
0: É, assim, eu sou suspeito de falar porque é um filme que inclusive me toca muito. Marcas da Vida é um filme de Dils Furtado e Wanderson Viana.
1: Sim.
0: A ideia original de Marcelo Luz. Tem o apoio do recurso da Lei Paulo Gustavo. O apoio do IBC, Instituto Brasileiro de Cultura, Fundação e Coordenação da minha querida Euricélia Cardoso.
1: Sim.
0: Né, que promove cultura, esporte, lazer, educação, meio ambiente e tal. Muito legal, cara.
1: É.
0: Esse filme, ele
1: trata de quê, esse filme?
0: Ele vem falando de um tema extremamente, infelizmente, extremamente atual, que é a questão da violência doméstica.
1: Violência doméstica contra a mulher. Né?
0: É uma. Eu tava na casa dos amigos, meu amigo Vanderlei, da Mazenda, agora, eu fui assistir a sinopse, eu chorei. É porque é muito forte o filme. Né? Da trilha sonora original, tem ainda o meu amigo Romano Ropeco, que é de Laranjal, mas mora na Holanda hoje, mas sim, veio para essa
1: apresentação, né?
0: Essa apresentação, para
1: esse lançamento.
0: Ali. Tem o Estevão Costa também, que tem um filme da trilha sonora original do filme. Sabe, cara, é assim, mas eu convido todo o Vale do Jari pra ir nessa beleza.
1: E esse filme 100% filmado no Jari, né?
0: 100% filmado em Laranjal do Jari, sabe, cara? Muito importante. 90% dos atores de lá.
1: De lá, é.
0: Tem ainda o do Valdo Piano, que é do Rio,
1: sim, são
0: atores da Globo e Record, que vieram dar esse apoio, né, na direção, e fazem parte do elenco, assim. É um filme muito, muito belo, cara. Assim,
1: vai passear o Brasil, então, aí.
0: Né? Vai, a grande ideia, né, é essa, de ir atrás de festivais, né?
1: Sim.
0: Né? Todo filme.
1: A música tema do filme não dá pra cantar ainda, porque tem que ter autorização dos caras lá.
0: Exatamente, rapaz. É uma música. Chama-se Marcas da Vida também.
1: Marcas
0: é
1: da Vida, original. Você fez exclusivamente para.
0: Fiz exclusivamente para esse filme, assim, e liguei pro Dils, liguei pro Joel, que é presidente da Academia Laranja Lente de Letras, e eu não tinha o contato do Dil, inclusive. Eu disse que eu já tinha visto a sinopse, né, um curtazinho que foi feito em cima da questão da violência contra a mulher, muitos anos atrás, e comecei a escrever algo sobre. Eu falei, Joel, esse filme, essa história é muito bonita, não é? Não, o Dils Furtado, que é o diretor, ele vai rodar esse filme. Eu disse, rapaz, então tá aqui a letra do filme, tá aqui a letra da música, né? E quando o Dils viu a letra e a música em si, se emocionou bastante também. Nós nos emocionamos muito, porque muito retrata muito a história do que do que são as manchas, do que são as brigas.
1: É uma história, é um tema triste, mas é real, né?
0: E que tem que se falar, tem que ser falado.
1: Falar mesmo,
0: e como você comentou ainda agora, uma coisa, você tem que estar todo o tempo
1: explicando, né? Sempre explicando, né?
0: E não deveria ser assim, né? O que é doído, né? Não dá mais. Nós não pertencemos às pessoas. Temos apenas amor por elas, nada mais.
1: Essa questão de conviver, né, com a pessoa anos e anos, de repente, não dá mais um relacionamento, aí a coisa acaba indo para um lado triste.
0: Aí o homem, que achando que é dono.
1: Muitos e muitos casos aí, né?
0: Eu sou paraense, voltei para Belém em 2008, né? Eu estava vendo o jornal ontem. Em 48 horas, 4 mortes. De mulher.
1: Jair, você morou, você tem essa paixão, esse trabalho seu lá na região do Jari, porque você morou lá, né?
0: Na verdade, eu trabalhei na Gênesis Celulose durante 20 anos. Né? Eu entrei menino em Belém e vim para Monte Dourado em 92, né? Eu trabalhei 16 anos lá na região do Jari, ali no Vale do Jari. Eu passei 16 anos, enfim. Monte Dourado, Laranjal, Vitória, ali, aquela área que eu conheço tudo.
1: Mas nunca deixou essa veia artística.
0: Jamais,
1: né,
0: jamais. Eu tenho canções, até hoje eu faço canções. Né, na verdade. Né, vira e mexe, eu canto algumas coisas que falam de lá.
1: Eu lembro quando você mandou pra gente aqui, será o seguinte, essa aqui é a minha declaração de amor à região que eu vivi durante 2 décadas aí. Né? Trabalhei pra lá pra caramba. E músicas que teve participação especial do nosso querido Zé Miguel aqui, né?
0: O Zé é um cara maravilhoso. Zé Miguel é um cara. Ele regravou a música agora do Jari, né?
1: Sim.
0: No CD dele, inclusive, 4.0.
1: Sim.
0: Mas teve um evento lá em Montes Dourados, acho que talvez em 2005, 2004. E ele me convidou. Assim, eu abri um show dele lá e depois me chamou, tá, Jerry e tal. Eu gostaria de gravar tua música, pra mim é uma honra, né, na verdade. Pô. José é um cara.

0: Qual foi a música que
1: ele... Ele regravou Águas do Jari, essa que eu tô aqui agora. Ele regravou no CD dele 4.0.
0: Nos dê a honra, eu tô com saudade de você, de te ouvir cantar também.
1: Eu queria cantar Monte Dourado, que Monte Dourado é uma música aqui.
0: Que tá no disco, né?
1: Que tá no CD Águas do Jari, que tá no Spotify.
0: Águas do Jari.
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0: Caramba! Parabéns, meu parceiro. Já são décadas e décadas de dessa arte maravilhosa de cantar e tocar, né?
1: Eu desenvolvi a história do violão. Eu falo isso pra muita gente. Eu aprendi violão depois de, acho que já 17, 18 anos, né? E desenvolvi a questão do violão quando eu vim morar pra Montes Dourados, em 92, né? É uma cidade, Montes Dourados, você trabalha ou trabalha, né?
0: Então, trabalha ou trabalha, né?
1: Então, eu voltava do trabalho, não tinha nada pra fazer, eu trouxe um violão antigo e comecei a dedilhar o bicho e assim foi. Sempre gostei muito de cantar, né? Eu
0: falei, ninguém, você não recebeu aulas de ninguém?
1: Não, sinceramente.
0: Eu não tenho daquele livrinho das bancas?
1: Não, eu fiz muito. Aí eu comprei milhares, né? Eu ampliava na Xerox da empresa. Aí comecei a tocar no Clube Jabiloca, lá de Monte Dourado. Eu falei pro cara, não, eu canto, tal. Mentira, nem tocava. Tocava 10 músicas, pô. E ficava enrolando com as 10. E a coisa foi,
0: repetia umas 3 vezes, mas toca 10 e vai embora, pô. É um showzão todo dia.
1: Era assim, cara, uma realidade legal, né? Mas eu sempre. Aí fui me dedicando, né, em aprender umas coisas mais difíceis. Um Djavan e tal, essa coisa toda maravilhosa, Caetano.
0: Porque todo mundo passa de aí, né, essa questão do barzinho, é um laboratório, né, cara? A noite é um laboratório de base. Toca essa aí, vê um papelzinho ali com a caneta.
1: Você tem que passar por esse laboratório, né? É um laboratório árduo, né? Muito árduo, mas de grande aprendizado.
0: Sim, a tua referência na música.
1: Cara, minha referência.
0: Você continua fazendo voz e violão por aí, né, cara?
1: Vira e mexe fácil.
0: Tua referência, quem?
1: Cara, no Pará é o Nilson, né? O Nilson é um cara que. No Amapá é o Zé, porque são pessoas que. Se eu mandar um WhatsApp, vão me atender, sabe? Se eu mandar uma letra, a gente vai discutir, sabe? São pessoas, né? E a nível de Brasil, o Djavan é um cara que, né, que tem um.
0: O Djavan tá fazendo uma turnê pra parar, né, cara? Pra
1: cara,
0: parar geral,
1: assistir.
0: Né?
1: A gente tem que assistir, a gente não pode deixar de assistir.
0: Não vai ter oportunidade um dia ver esse cara por aqui. Você não, é mais fácil pra o Pará consegue trazer, né?
1: É verdade. Ele tá vindo, se não me falar a memória, não sei se é agosto ou outubro com esse show.
0: Você arrisca uma capelinha do Djavan aí? Nós somos fã do cara.
1: Eu arrisco sim alguma coisa dele, cara. Vamos

0: Ele numa sexta-feira dessa aí, ele... Hein? Isso é um pedido. Nós temos que, sexta-feira nós temos que trazer um companheiro pra cá, ele. Trazer pra cá o negócio do barman, assim. E não tem como ser diferente, né? Nessa música produzida no Brasil. A conhecida MPB, a música popular brasileira, tem como referência esses caras, Djavan, Chico, Gil e tantos outros, né?
1: Não dá pra você fugir disso, tem que você cantar a sua história, né? Isso aí isso é muito legal, né? Assim, por exemplo, eu consigo navegar, andar por histórias, né? Em relação a, por exemplo, religiosa. Ano passado, eu tenho três canções do Círio, né? Você lembra que eu tinha te mandar? A minha última música do Círio, a primeira que eu fiz e convidei o meu querido Nilson para gravar.
0: Caramba!
1: E ele, em 2009, isso, um dia desses.
0: O que é Círio?
1: É Círio da gente. Aí eu tenho O Que É o Círio, Só Vivendo, Só Passando. E a última que eu fiz foi Círio, A Maior Festa da Fé, que ano passado teve mais de 2 milhões de visualizações. Né?
0: O paraense, olha, muitas pessoas da...
2: Olha ali o passarinho.
1: Essa aí é égua, né? Um carimbozinho que eu fiz, né?
0: Essa expressão, né? Nortista.
1: Nossa, égua. São os tipos de eu falo, égua, mas o igua, mas o égua, guá. Gua, égua. Tem um carimbozinho que eu fiz aí pra ver se pega aí. Heraldo, toca quando puder aí.
0: Tudo aí, pô. Toca sempre aí. Já são muitos anos, muitos festivais que você...
1: Na verdade eu consegui participar de alguns do SESI. Eu tenho o prêmio do SESI de música, né? Primeiro lugar, melhor intérprete, tudo mais. Então, eu por onde eu pude navegar, porque assim, na grande verdade, Heraldo, eu sempre trabalhei, eu sempre conciliei o meu trabalho de CLT com música.
0: O Henrique fala assim, o Henrique é engenheiro, né?
1: O Henrique de Michele, gente boníssima.
0: Engenheiro, arquiteto, ele fala assim, é o seguinte, eu faço bico de engenharia e a minha profissão é música.
1: Verdade. O Henrique, nós falamos dele, rapaz, mês passado. Porque o esposo da prima da minha mulher é amigo de adolescência do Henrique, rapaz. Ele é da Receita Federal, o Ladislau. Né? Ele sempre que eu comento, sempre sei, ele pergunta, como é que tá o Henrique? Porque eu não falo muito com o Henrique, eu raramente até falo. Mas às vezes que eu encontrei o Henrique, eu falei do Ladislau.
0: O Henrique tinha um projeto que ele fazia toda quinta, que antecedia o Círio, na semana. Ele, Maniçoba Musical, nome.
1: Puta, que legal, né?
0: Ele aí ia pra Belém, chegava lá, convidava alguns artistas. Mas muita gente queria, só o seguinte, não dá pra cantar todo mundo, dá pra gente fazer uma resenha depois aí. Tá
1: bem legal, cara.
0: Conversando com o Jerry Santos aqui, cara, eu quero voltar com relação ao filme. A ideia é pegar esse filme e mostrar a nossa realidade. É uma realidade triste, mas é séria, é um caso sério, pra sempre mostrarmos. E quero, tô louco pra ouvir essa música, mas vou aguardar a liberação dela.
1: Aí exatamente, aí depois, assim que a gente lançar, eu te mando. Essa canção chama-se Marcas da Vida. Ela foi feita no estúdio do meu amigo, no estúdio Barba Azul do meu amigo Runes do Vale, que é um cara, um craque, que toca muito na noite, um cara que tem composições também com o Nilson. Runes do Vale, é maravilhoso.
0: Já a música da Amazônia, o Nilson, a última vez que ele veio aqui, ele falou isso, a gente tá já no horário do apoio. Mas ele falou, ela não tem jeito, a música da Amazônia, eu falei, pô, demorou nisso? Não é que demorou. É que tem um momento, a gente disputou com muita gente, né? Com muitos medalhões, uns estilos e tal. E hoje você com o celular na mão, o mundo entra na sua casa, outras culturas entram sem pedir licença. Exato. E a nova geração, os filhos e netos, que se não tiver uma orientação dos mais velhos, acabam cedendo. Mas assim, mas a música da Amazônia, ela é diferente.

0: ela é a música, a nova música brasileira, a música da Amazônia.
1: Ela é linda, gostosa, ela é
0: essa nossa rítmica, essa melodia, essas letras, falando das coisas, do que nós temos, do que nós somos. Aí
1: é muito raiz, né, cara?
0: Muito raiz. Orgulho nosso, né, cara?
1: Demais. Gigante.
0: Eu quero te agradecer aqui. Eu vou ficar. Já tô com saudade, você nem viajou, já tô com saudade de você, pô. Você viaja quando?
1: Eu viajo daqui a pouco, vou falar na Jaurujari, né?
0: Mas deixa aqui uma lembrança, cante mais uma música, escolha o que você quiser e mande novidade pra cá pra gente continuar. Pra mim é uma honra, quando eu fiquei feliz pra caramba que você disse que vinha aqui ao programa, falei, pô, então vamos lá. E pra mim é uma honra, sempre que você vier a Macapá, venha aqui nesse programa, que esse programa é seu.
1: Heraldo e...
0: É de vocês, artistas.
1: Heraldo, Eli, Canto da Amazônia, toda a direção. Obrigado pela essa oportunidade, porque, assim, não é uma oportunidade fácil. Não é para qualquer um. Isso eu posso falar, assim, de bate pronto e com muita consciência. Muito obrigado por essas portas abertas aí. Da Diário aí. Muito
0: sempre.
1: Obrigado mesmo. Muito
0: sempre.
1: Obrigado pelo teu carinho.
0: Obrigado. Em nome da arte toda aí, da música... Nos dê a honra de a gente encerrar esse bloco aqui. Vamos ouvir então esse grande parceiro nosso, cantor brasileiro, que é cantor e compositor brasileiro, música da Amazônia produzida, música brasileira produzida na Amazônia, Jair Santos.

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1: Olha, muito bem, tá aí Ariri.
2: É o Ariri, fim de semana.
1: Rapaz, depois que o Finerne Luz lançou essa música em homenagem a Ariri, aquela região ali ficou 50 mil vezes mais frequentada, hein? Eu falei aqui pra vocês, em conversa com o Finéias, confidenciou aqui que a ideia dele, o projeto, é fazer uma música pra cada município. E distrito também, né? Tem Bailique, tem... Bailique já fez. Olha a Ariri, depois dessa aí, depois de Ariri, toca Oiapoque. Finéas Lelute. Finéas Lelute tá seguindo pra... Pra felicidade agora. É, Finéas Lelute. É pouco a gente se conta por aí. É. Tá bonito.

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1: Olha, muito bem, final do programa, bom final de semana. Obrigado na técnica, Mr. Eli, a direção administrativa de Mário Zulano, a produção de Cláudio Rogério, a direção geral de Luiz Melo, a nossa apresentação.
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1: Final de semana, Papai do Céu nos abençoe. Obrigado, Papai do Céu. Mais uma semana de trabalho nesta casa. Vem aí, ponto de encontro, Kleber Barbosa e toda a sua equipe.

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4: Muito bem, estamos pedindo licença para começar e marcar mais um encontro com você. Estamos abrindo um ponto de encontro com o Estúdio 2 da Diário FM para você se localizar, para você saber onde a gente está. Está com o comandante Anderson agora. Nosso águia drone aí, sobrevoando a orla da cidade de Macapá. Desculpa aí, tá? Pelo excesso de gamação aí, de gabação, como a gente fala. É que a gente tá aqui às margens do maior rio do mundo, em volume de água e extensão. Aqui na orla da cidade de Macapá, tá bom? Na beira rio, como a gente costuma dizer, tem um lugar que reputa ser um dos novos pontos de encontro da cidade de Macapá. De uma galera muito bacana, sócia da gente aqui. Elas já vieram ao programa várias vezes. A gente hoje veio retribuir as visitas que elas já fizeram. Já nos receberam, inclusive, numa remada do Curiaú, onde o tiozinho aqui pegou uma queda, perdeu o óculos de grau, anel de formatura, enfim. Mas valeu muito a pena. Hoje nós estamos aqui, ó, na sede das Manas do SUP. SUP é a sigla que identifica o esporte que elas praticam, que é o stand-up paddle. E aqui é o Manas do SUP Clube. Manas do SUP Clube. Aqui, ó, é esse lugarzinho aqui, na fachada do café aqui, do clube, tem as manas, né? Aqui depois a gente vai entender o que funciona aqui. São imagens ao vivo, tá bom? Agora, Macapá, 5h44. Exatamente, estamos aqui, ó, o Estúdio 2 da Diário veio pra cá hoje. A gente tá com uma edição especial do Grande Expediente. Quarta-feira sim, quarta-feira não, a gente faz uma rodada só com mulheres empreendedoras e algumas delas estarão com a gente hoje, cada uma na sua área de atuação, seja no esporte, na cultura, no empreendedorismo. Muitas mulheres toparam vir aqui a um veículo de comunicação tão presente no cotidiano das pessoas aqui no Amapá, que é o rádio. Numa atitude de grandeza, elas vêm ao programa hoje compartilhar essa trajetória. Claro, as dificuldades, os desafios, mas sem dúvida alguma a resiliência da mulher, no sentido de encorajar quem também aspira o desejo de empreender com qualquer atividade. E a gente não fala nisso só na iniciativa privada. Tem pessoas empreendedoras também no serviço público, gente que faz a diferença. E é nesse sentido que eu quero convidar você a estar com a gente hoje. Vai passar por aqui. Olha, hoje tudo aqui remete ao esporte delas. A minha mesinha aqui é uma prancha em miniatura, né? Tem muita coisa bacana e eu convido você a estar com a gente. O ponto de encontro hoje marcou um encontro com mulheres empreendedoras na orla de Macapá, tá bom? São as atrações do programa de hoje, que está só começando, e você é nosso convidado.
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4: Empreender e ser respeitada. Olha, o empreendedorismo é uma rota direta para a independência financeira e a autonomia decisória. Ao assumirem o controle de seus próprios negócios, as mulheres quebram o teto de vidro, desafiam estereótipos de gênero e constroem autoridade através

0: da competência e da liderança, impondo respeito pelo seu impacto real no mercado. Muitas mulheres ingressam no empreendedorismo por falta de espaço no mercado corporativo, esse mercado tradicional, ou devido à necessidade de conciliar trabalho e maternidade. Ao gerirem os próprios negócios, essa necessidade é convertida em liderança estratégica. Mulheres à frente de empresas provam seu valor através de resultados, criando autoridade que independe da validação externa. No Brasil, a liderança feminina tem se mostrado um diferencial competitivo. Gestões conduzidas por mulheres destacam-se pela inteligência emocional, foco em desenvolvimento humano e inovação. Romper com a visão de que certos setores, como tecnologia, construção civil ou automotivo, né, são exclusivamente masculinos. Essa é uma demonstração de força que impõe respeito e muda a cultura desses segmentos. A autonomia financeira é um dos pilares do empoderamento feminino, permitindo que mulheres alcancem liberdade e poder de decisão. Quando empreendem, elas não apenas mudam suas próprias vidas, mas também movimentam a economia e promove a contratação e ascensão de outras mulheres, criando uma rede de apoio poderosa. Bom, o peso da representatividade. Atualmente, as mulheres representam mais da metade dos brasileiros que planejam empreender. A presença feminina no topo dos negócios atua como um catalisador de mudança, servindo de inspiração para que outras profissionais busquem a independência e desafiem o chamado status quo. Então, para finalizar, para compreender como a sororidade e as redes de apoio são fundamentais para garantir espaço e respeito no cenário corporativo e empreendedor. Essa é a proposta do programa Vir Hoje Aqui, ter um encontro com mulheres empreendedoras. Abrindo o ponto de encontro de hoje, como nossa opinião.
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0: Muito bem, agora na Diário são 5:48.

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1: Muito bem, gente. Ó, pode pegar o microfone. Estou agora com as nossas anfitriãs, né? A diretoria, a mesa da diretoria, me disseram essa daqui, ó. Tô com a Tatiane Costa e a Brena Wanzeler. São as dirigentes aqui, as líderes, não é? Porque é um clube extremamente democrático, um clube extremamente atuante. E quando a gente estava aqui na produção do CAD para divulgar o que seria isso aqui, entendeu o negócio que vocês tocam aqui, eu dizia que o esporte que vocês abraçam, ele acaba ajudando a levantar e erguer várias bandeiras ligadas a essa necessidade de discutir ainda hoje, em pleno século 21, questões como discriminação, violência de gênero, enfim. Mas a gente não quer fazer nada baixo astral, não. Mas vai ter recado duro aqui, vocês fiquem à vontade, tá bom? Começar com a Tati. Tatiana, obrigado por ter insistido e agora deu certo. Obrigado por receber o programa aqui, a Diário FM, na sua casa.
2: Sejam bem-vindos à nossa casa, que também é a casa de vocês. Eu estou muito feliz porque vocês não estão vendo ainda, mas aqui do outro lado, na nossa frente, tem um grupo de mulheres que estão aqui representando o esporte, representando a música, a arte, que é muito da nossa vibe. E a gente fica muito feliz em receber cada uma de vocês, receber o Kleber, que o Kleber, eu digo que ele vai catalisando, ele vai juntando, né? Ele tem o dom de juntar essas pessoas, o esporte, ele tem sido um entusiasta cada vez maior do esporte, da saúde. Já é um parceiro das Manas do Surf, a gente fica muito

0: feliz em ter todos vocês e o programa Ponto de Encontro aqui, que também já é a nossa casa.
1: Muito bem, já que você deu um spoiler, agora eu vou dar um spoiler oficial, né, de quem vai estar no programa hoje aqui. Tem uma galera, só a camisa delas já valeu o convite, né? Elas, eu reconheci essa galera aqui, é o Pelotão Delas, é o nome da vibe delas aí. São meninas que correm, né, fazem o esporte, estão se preparando aí pro temido TAF, né, o teste de aptidão física dos concursos, né, das forças de policiais, das forças militares, sempre tem um negócio do TAF. Então elas vão estar com a gente hoje. Eu achei muito bacana elas correndo no domingo, primeiro com a camisa do Flamengo, né? Não sei se a condição de participar do clube delas é ser rubro-negra. Aí a líder delas, aquele melhor estilo sargentão, assim, mandando ver na vibração, e ela dizia: pensou que era fácil que nem no Instagram, aqui não sei, rapaz,
0: pensa... Quero aprender essa música aí, viu?
1: E aí elas fizeram uma postagem bem bacana, assim, que rola uma empatia. A cada quilômetro da prova, elas faziam um relatório ali, quem tava viva, quem tinha ficado pelo caminho, quem tava com dor na panturrilha, assim, muito bacana. E elas vão estar aqui conversando com a gente hoje. Também tem uma menina aqui muito talentosa, é Esteli Soares. Esteli Soares, poxa, Kleber. Ela é DJ, ela é pesquisadora, ela é um monte de coisa aqui. A versatilidade da mulher moderna. Ela é DJ, cientista e produtora. Mulheres na Frequência, é assim que ela se apresenta na bio. E a Esteli vai animar a gente aqui, já tá, se apoderou de uma caixa JBL ali, que as manas do SUP estão presenteando ela, né?
0: Tá virando sócia já ali, olha lá, ela tá feliz ali.
1: Ah, que legal. E a Brena Brena e a Tati estarão aqui. É porque eu sou pai de Breno e Bruno. Acho que todo mundo tem Breno e Bruno também. Também tem a... Cadê a Heloise? Heloise vai ainda se juntar aqui. Ainda não chegou, né? Já tá ali. Olha, ela faz jiu-jitsu, boxe, handball. Eu não sei mais o que ela faz aí. De meia-noite às 6 da manhã não tá fazendo nada não, né? Ela vai pro Mundial Master, né, de jiu-jitsu, né? Sul-americano de judô. No mundo das lutas se costuma definir uma moça como a Heloísa de braba. Essa é braba, meu patrão. Não se meta com ela. Já vai rolar um negócio no curso de defesa pessoal para as meninas aqui. É network na veia, o Ponto de Encontro hoje. E o que funciona aqui, e se isso daqui tem a ver com as remadas, como é que é a rotina do uso desse espaço aqui, ô Brena?
2: Vamos lá, então. Tudo bom, gente? Olá. É, aqui no Manas do Sup Clube funciona um pouco de tudo, porque a gente tem a guarderia, né? Que é o local onde nós guardamos as nossas pranchas, remos, coletes. E agora também a gente está trazendo uma novidade, né? Que são aulas de yoga, que a gente também tem realizado aqui no nosso espaço. A gente também atende projetos sociais nossos. Então, é por isso que eu falei um pouco de tudo. E aqui nessa parte onde a gente está, é a cafeteria. É, aqui a gente recebe o pessoal depois das remadas para tomar aquele café da manhã praiano, que é só aqui que tem, né, nessa vibe praiana.
1: Café praiano?
2: É,
1: praiano. O que ele tem de diferente, além de areia?
2: Aqui, ó, toda essa vibe diferente desse lugar, né? Aqui é uma imersão na praia. Você se sente em um ambiente praiano, né? Que tem tudo a ver com stand-up paddle, com SUP. E a gente quis trazer isso para Macapá, esse diferencial, que é de onde vem o nosso esporte do Havaí, né? Então, para todo mundo já estar no clima, né? Do SUP. E aí os passeios acontecem aqui na frente, só atravessar a rua, ir pra rampa náutica, e aí a gente pratica aqui, ó. Quem quiser também vir acompanhar os praticantes, já fica daqui desse janelão lindo, assistindo as remadas. Então,
1: a gente vai em lugares legais assim, né? E a gente muitas vezes usa no cenário da televisão, né, um monitor assim, um telão, mostrando alguma imagem que nos leve, né, para fora. Aqui é só uma vidraça.
2: É a natureza.
1: Parece

0: né? Parece uma projeção, um negócio surreal essa visão aqui. Ainda pagam para vocês vindo para cá, é?
1: É que o nosso trabalho é nos mata.
0: Fala o microfone.
2: Hein? O nosso trabalho tá nos matando.
0: Não, no microfone.
2: Né?
0: No...
1: Aqui a gente pode usar aquela frase para dizer assim, né? O nosso trabalho está nos matando. A gente vem para cá de manhã cedo, aí o sol tá nascendo ali do outro lado. A gente está aqui à tarde, o sol está se pondo. A gente fica aqui na frente do maior rio do mundo, a gente tem esse privilégio. Por isso a gente escolheu esse ponto estrategicamente, não foi fácil. Justamente para a gente proporcionar para todo mundo que gosta de ficar na frente do rio, na frente da nossa cidade. E quem quiser ficar no ar-condicionado, fica aqui dentro e tem um janelão que você olha daqui e vê tudo lá fora. E quem gosta de ficar ao ar livre já fica lá fora, também pegando um pouquinho desse vento.
0: Bom, vou pedir para a nossa técnica colocar algumas imagens aí das manas do SUP. Antes de fechar esse bloco, tá bom? Temos dois minutinhos para fechar esse bloco antes do apoio cultural. Breno, se puder colocar algumas imagens delas em atividade. Aquela última remada que vocês postaram no Curiaú. Né? Foi o comandante Anderson que estava lá contigo, do drone, não?
3: Não.
0: Foi outro, né? Bom, enquanto o Breno prepara aí, com que frequência acontecem as remadas, né? As pessoas que não têm uma prancha, que a gente, você já explicou da outra vez, é um esporte que tem um certo valor de investimento, mas para quem quer conhecer, não tem uma prancha, dá para alugar uma prancha?
1: Sim, dá para alugar uma prancha aqui com as manas do SUP. O esporte, ele é um esporte que a gente costuma dizer, é um esporte caro, porém as manas do SUP também, como a Brena falou no começo, nós temos projetos sociais, nós temos projeto Remando Contra a Maré também, então os interessados podem nos mandar mensagem para saber como é que funciona, que a gente explica tudo direitinho. Mas de terça a domingo acontecem as nossas remadas aqui na frente da cidade. Você quer falar? Posso continuar aqui? Então, de terça a domingo, às 5h40 da manhã, a gente concentra para entrar na água, equipar todo mundo com segurança, porque as nossas remadas são seguras. A gente passa a instrução, a gente acompanha na água. E essas fotos que vocês estão vendo lindas aqui atrás da gente, são todas as fotos que nós mesmas tiramos. Então, você também ganha essas fotos de forma digital. Fotos que a gente tira do grupo, fotos espontâneas para marcar esse momento, que é realmente uma experiência única, você poder vivenciar essa remada dentro, porque dentro do rio, que é uma remada de conexão, conexão com a natureza, conexão consigo, e também uma veia aí esportiva que tu acaba descobrindo não só no SUP, mas em outros esportes também.
0: Maravilha, Tati. A minha produção está me alertando que a gente precisa fazer agora um intervalo do apoio cultural. Na volta a gente vai com mais convidadas aqui. O desafio, né? Dividir o tempo, é muita mulher junta falando, meu irmão. A gente vai ter que administrar bem o tempo, porque todas participem, todas chegando a Miss Amapá Gay 2026, é outra vibe também. Vem dar um recado aqui com a gente e vem toda preparada ali, olha, né? Toda produzida com faixa, com coroa. Então, promete, hein, o encontro de hoje. A gente vai para o apoio cultural e volta já.
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4: 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E a hora certa. 6:03.

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2: Olha, o Estúdio 2 da Diário FM está aqui no Manas do SUP Clube, não é? Aqui na orla da cidade de Macapá. Estúdio 2 veio para cá marcar um encontro com mulheres empreendedoras, cada uma na sua área de atuação, no esporte, nas artes, enfim. Muitas delas toparam vir compartilhar um pouquinho dessa vivência. A primeira que tá aqui, eu disse que era braba, né? A Elô Monteiro, ela vai pro Sul-Americano de judô e ela, para variar, né? Como muitos atletas, tá recorrendo a uma campanha e uma rifa para conseguir custear as despesas de representar a sua cidade, né? Nossas cores, nosso estado. E ela já entrou no esporte com uma certa idade. Como é que foi essa tua história, essa tua trajetória no esporte? Elô, obrigado por ter aceitado vir aqui hoje.
3: Opa, eu que agradeço. Bom, eu comecei a praticar o judô com o intuito de emagrecer. Já foi quando, a partir do momento que eu estava sobrepeso, afetou a minha saúde, aí eu resolvi emagrecer e entrei no judô. Só que com 3 meses eu comecei a competir.
2: Três meses de
3: judô eu comecei a competir. E desde então não parei, levo meus filhos pro judô, pro jiu-jitsu. Hoje eu sou a número 3 do ranking nacional, no veteranos. Sou a número 1 do estado. Tenho minha filha também que pratica o judô. Sou faixa marrom de judô, minha faixa preta de jiu-jitsu. Treino defesa pessoal. Tenho alunas, mulheres que treinam também, eu gosto muito. E é isso, eu vou agora mês que vem pro Sul-Americano e eu só tô com a passagem de ida.
2: Meu Deus, é na coragem aí.
3: Eu vou atravessar andando a ponte na volta.
2: Vai ser onde?
3: Vai ser no Paraguai.
2: No Paraguai. Tem que cruzar a ponte da amizade lá.
3: Eu falei, ou eu faço isso, ou eu faço alguma bronca pra me ser deportado.
2: Agora fala uma coisa, o esporte é o teu meio de vida ou você, paralelamente, tem que tocar uma outra carreira para dar conta dos boletos, Elô?
3: Ah, não. Quem dera que o esporte me desse alguma coisa? A gente faz mesmo por amor. Eu sou professora de judô e de jiu-jitsu. Eu trabalho hoje atualmente na Secretaria de Desporto do município, que está me dando apoio no suporte que pode. Infelizmente, eles não podem hoje, do jeito que está, não está podendo me apoiar da forma que deve. Não só a mim, como outros atletas, né? Mas é isso.

0: eu trabalho, eu sou mãe de três crianças.
1: E tem uma mais novinha aí, né?
0: Tem uma bebezinha, que é uma história curiosa. Ano passado eu fui pro Sul-Americano, em maio. E desde então eu tava grávida, e eu não sabia. E passei o ano todinho grávida. Tive minha filhinha em dezembro. Descobri a gestação no momento que ela nasceu.
1: Que isso, cara? Sim. Como assim? É.
0: Ela lutou comigo no meu ventre o ano todinho.
1: Meu
0: até
1: Deus.
0: Até novembro.
1: E a categoria que você compete?
0: Minha categoria é até 78
1: quilos. 78 quilos. E ela estava me dizendo, quando ela começou no esporte, ela estava ali no limiar dos 100 quilos, né? Ela perdeu o peso, mas acabou ganhando a chamada massa magra, não é? É muita força. Não queira pegar uma chave de perna dessa mulher. Tem chave de perna?
0: Tem, né? Tem, na chave de perna. Chave
1: finaliza, de braço, numa chave de perna.
0: Estrangulamento.
1: Meu Deus do céu, é braba, viu? Na rede social, como é que as pessoas que estão sendo alcançadas por esse conteúdo... Peraí, vou ajudar essa atleta aí. Tem espaço no kimono para botar uma logo, sim, de uma empresa aí?
0: Sempre tem. A gente leva sempre uma bandeira, de acordo com quem vai ajudando a gente vai pondo na bandeira, no kimono, nas redes sociais a gente posta. Todas as formas que a gente possa... divulgar a imagem de quem nos ajuda, a gente tá fazendo.
1: E acha como você nas redes sociais, Elô?
0: Só no meu Instagram, que é Elô, MNTR, é Monteiro, sem as vogais. E pode mandar o direct que eu tô lá. Ou pelo meu celular mesmo, pelo WhatsApp.
1: Show de bola, Elô. Ela tá com pressa, vai dar aula agora.
0: Tenho, e
1: a gente não quer atrapalhar,
0: aula,
1: né? Obrigado. Opa, obrigado mesmo, sucesso.
0: Obrigada.
1: Como é que fala? Osse.
0: Osse.
1: Osse. É isso aí. A gente fica no osso muitas vezes, né, Bruno? Mas aqui a gente vai em frente. Valeu. Show de bola, olha. Aplaudida aqui. Uma história maravilhosa. Podemos chamar as meninas agora? Tudo ao vivo. Tem mais aérea aí, Breno, pra mostrar? É, tem umas imagens aí do comandante Anderson deixou aí. Olha só, olha só. Ó, agora o voo invertido, saindo aqui da fachada do Manas do SUP Clube, pra gente ter a noção desse fim de tarde aqui em Macapá, aqui na orla da cidade. Nós estamos um pouquinho antes do portão de acesso ao SESC Araxá, não é isso? Para você se situar. Tem uma outra mulher empreendedora que tá por aqui, que é a cantora, né? A Suelen Braga, né? Ela tem uma casa aqui também, uma casa de eventos aqui. Ô Suelen, se quiser vir pra cá depois fazer um negócio de um... As meninas gostam muito. Agora sim, ó, já estou com a nossa sala de entrevistas aqui, já está novamente com convidadas aqui, ilustres. Deixa eu ver aqui. Agora são as corredoras. As corredoras que tem um... Como é que chama? Como é que é o nome da... Hein, Jo? Olha aqui, a Jo é a Joelza Coelho. Ela é personal trainer e é a líder dessa turma aí. Tudo bem, Jo?
2: Tudo ótimo, é um prazer estar aqui com vocês.
1: Ali, ó. Tem a Jo comandando... Ah, eu vou aparecer nesse vídeo aí. Elas me humilharam em plena corrida do vidraceiro domingo. Corpo.
3: Já tá 4 km.
1: Esse é o relatório, né? Cada quilômetro.
3: Corre!
1: Olha!
2: Dona Lindinha!
1: A Lindinha!
2: 7 km, conversando,
3: valendo.
2: 70 anos, botou muita gente no bolso, até isso que nós ficamos pra trás.
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1: Ei, Breno, segura aí um instantinho, se viu o áudio daí. Como é que é a letra dessa cançãozinha aí?
2: Puxa aí, Paty.
1: Como é que é?
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0: Isso aí é no isso aí os militares fazem muito, né? As cantos de vibração. Quando você vê, o tempo passou, os quilômetros vão sendo vencidos, né, Jô?
1: Com certeza, como eu falei para você, o asfalto, cada um tem a sua história, né? A história de superação, para vencer um luto, para vencer a si mesmo. A corrida em si, ela é um esporte que é para você vencer você mesmo. Não tem competição com ninguém. É você e a quilometragem chegar na linha de chegada e ganhar o quê no final? A banana e o troféu, que é esse que é o objetivo.
0: E o kit de hidratação.
1: Com certeza.
0: Mas olha, quem faz, não só a corrida, mas outros esportes. A Asa Corrida tem essa coisa emblemática da medalha. Não é por vaidade, né? Cada medalha que você depois vai colocar na estante, vai pendurar na parede, vai guardar de alguma forma. Cada medalha tem uma história de como ela foi conquistada.
1: Cada medalha ela tem a sua história. Não é só a medalha, é a medalha. Porque tem aquele quilômetro que você pensou que você não iria conseguir, aqueles 5 km, aqueles 3 km, aqueles 10 km que você pensava que jamais, olha, aquele aqui valeu a pena. Teve um que a gente foi, que é o Inferno Verde, que é uma corrida com o quê? Com obstáculo. Ninguém, as meninas, não vou conseguir porque é lama, porque não sei o que. Falei, bora. É só bem, que a gente só precisa da localização em 10 minutos para chegar. Né? Essa daqui foi uma que ela venceu o medo de enfrentar aquele desafio.
0: Como é que é o seu nome?
2: Karen.
0: Karen, oi Karen, tudo bem?
2: Bom, a minha história na corrida começou ano passado, né? As meninas sabem, eu era uma mulher estilo sedentária. Não conseguia subir uma escada sem ficar sem fôlego. E eu fui adiando a questão de corrida, a questão de esporte. Não, vamos deixar, não é pra mim. Eu falava que não era pra mim. Então um dia eu me permiti. E hoje, até hoje, eu lembro, na primeira corrida, eu chorei porque eu não acreditava que eu conseguia, que eu consegui completar aquela corrida, né? Então, desde então, os desafios foram aumentando, os objetivos foram aumentando, e então eu decidi aumentar esse limite, que foi no Inferno Verde, né? Onde várias mulheres ali se encontraram, várias mulheres se uniram, né? E dali surgiu o pilotão delas, né? Onde ali mulheres se levantam, mulheres se apoiam, incentivam, né? Mulheres que, eu tenho medo, eu não consigo. Não, a gente consegue. A gente consegue.
0: Parabéns. Vamos passar para a sua colega do lado aí.
3: Boa noite.
0: Você que puxa a vibração lá, é?
3: Isso. Eu me chamo Patrícia, trabalho com danças de salão. Comecei a correr ano passado, em novembro.
0: Você já teve no programa?
3: Já
0: teve no programa para falar de dança de salão.
3: De dança de salão, sou coautora de um livro, né? A Dança Transforma a História de Quem Dança. Sou secretária da Associação de Dança de Salão do Estado do Amapá. Estou atualmente como presidente da comissão eleitoral, né? Esse ano, para quem vive de cultura, sabe do que eu estou falando, vai ter eleição. E estou lá à disposição da nossa setorial. Mas a gente veio aqui para falar de corrida, né? Então, comecei a correr ano passado, comecei a postar nos meus stories, a minha tia, que é minha comadre, começou a se motivar, né, a participar. A gente ia 5 horas, a Jo também começou, não dava certo, porque a gente não sabe da realidade do outro, né? O meu dia começa às 6 horas da manhã e vai terminar 11h30. Então, quando a gente dorme 5 horas seguidas, pro adulto, é um luxo, né? Mas eu prefiro correr 5 horas da manhã, né? Hoje não dá mais por conta da rotina da minha filha. Mas assim, da gente postar o nosso dia a dia, a gente pensa que às vezes a gente não tá motivando alguém, muito pelo contrário, né? Quantas mulheres não se acham nessa atividade? Não só, a gente fala hoje de corrida, foi como você conheceu a gente, né? Com essa alegria, porque nós estávamos em família, sem pré-treino, sem nada, sem drogas, que a gente fala, né? Mas assim, quando você corre com uma amiga é maravilhoso, mas quando você corre com sua família, o dobro, o triplo de emoção.
0: Tá ouvindo assim, aí, Bruno?
3: E é muito importante quando a gente posta um simples stories ao nosso dia a dia, a nossa rotina, a gente vai motivando outras mulheres a participarem, a se amarem, porque muitas vezes a gente se anula, né? A gente é dona de casa, a gente é mulher, a gente é mãe. Então, assim,

0: quando a gente encontra um momento nosso. Ontem eu tava arrumando o quarto da minha filha. A cunhada da tia Joelma me convidou pra correr. Eu larguei tudo e fui-me embora. Fui ser feliz, fui lá no aeroporto, fiz 5 km e voltei pra casa pra terminar o que eu tava fazendo. Então, às vezes, é importante a gente, enquanto mulher, se priorizar, né? Não, eu vou deixar aqui 40 minutos pra mim e o resto do dia eu vou organizar as minhas coisas.
1: Muito bem, falar em família, a próxima que vai falar, tem autoridade aí. É a mãe da Jô, não é isso?
2: Boa noite.
1: Tudo bem? Como é que é o nome da senhora?
2: Meu nome é Elza Coelho.
1: Elza, isso, só fala bem perto aí, isso aí.
2: Mais pertinho.
1: Isso.
2: E eu comecei a caminhar com essas meninas, essas lindas, maravilhosas, sobrinha, filha, irmã, amigas que eu tô conhecendo, tô formando uma família, né? O esporte é tudo e traz uma energia positiva. Você tá lá embaixo, quando você se junta com a família, com os amigos, você fica em cima. Momentos, como ela falou, a gente passou em momentos, a gente tá superando, o asfalto tá fazendo superar a perca, né? Mas a gente tá conseguindo.
1: Tá, a gente tá falando de quem, exatamente?
2: Do meu pai.
1: Seu papai.
2: Meu papai.
1: Quanto tempo faz?
2: Faz 3 anos, mas parece que foi hoje, né, minha
1: filha? Sim. Com certeza.
2: Ele era uma pessoa que a Jô chegava em casa e ela colocava ele na moto e ia embora com ele. As vizinhas pegavam a filmagem e mandavam: olha a Jô saindo com a avó dela. Quando nós vinha subindo com a sacolinha dele de pão. Olha, Jô, teu avô já vai fugindo. Então, ele caminhava também.
1: Ah, e tá aqui, né? Tá presente com ele vocês caminhava. No dia a dia, de alguma forma.
2: De manhã ele colocava o tênis dele e ia caminhar.
1: Ah, só. Ah, uma coisa, uma curiosidade, parece que é condição desse clube delas aí. A senhora é flamenguista mesmo?
2: Agora sou. Agora sou.
1: Agora
2: sou. Agora não é mais isso.
1: Ele era, teu vovô? Era flamenguista. Qual é o jogador do Flamengo que a senhora mais gosta?
2: Meu pai, você olhar pra ele, você dizer que ele não tinha roupa, só era aquela camisa.
1: Qual é o jogador do Flamengo que a senhora mais gosta?
2: Todos.
1: Espertinho. E quem tá do seu lado?
2: Aqui com vocês. Uhum. Deus abençoe a cada um de vocês, tá bom?
1: Muito bem. E essa. Todo mundo tem furinho na bochecha nessa família? Essa aí tem 2, né? Quando toma água não vaza? Não, não. Essa piada é antiga, mas sempre funciona.
3: Agora que tá aparecendo, que lá atrás não aparecia, porque tava acima do peso.
1: Ah, olha só.
3: Perdi 10 quilos em 2 anos. Comecei também lá atrás com funcional e, tipo assim, pra mim, musculação, falasse musculação pra mim, terror. Corrida, então, nem imaginava que hoje eu poderia fazer, que eu tô no 13 km, já ganhei meu segundo troféu, já fui pódio. Então, depois, aí engravidei também, foi a situação da menina que eu descobri que eu tava com 3 meses lá fazendo funcional. E engravidei, tive o meu bebê, eu tenho uma filha de 23 anos e o meu bebê agora é de 6 anos.
1: Caramba, que história.
3: Aí depois veio a ansiedade, né? Pós-parto, aí o doutor falou assim, não tem, é musculação, caminhar. E eu me joguei, disse, é eu por mim mesmo, né?
1: Endorfinar, né?
3: Foi endorfinar. Então eu fui lá, tô 2 anos assim praticando rigorosamente.
1: Maravilha.
3: Trato atividade física que nem eu trato o meu emprego.
1: O seu nome é?
3: Dia, Letícia.
1: Letícia, muito bem. Letícia,
3: aí meio
1: obrigado.
3: Dia calço meu tênis, vou pra academia, deixo a criança lá um pouco, vou pra academia, final de semana, corrida. Conheci essa pessoa maravilhosa através da corrida, porque ainda tem isso. A corrida me trouxe muita comunicação, né? Porque quando a gente participa quase todo final de semana de corrida, a gente conhece uma, conhece outra. E a Jô conheci através da minha filha, pela Corrida das Cores, e a gente tá aí.
1: E bom, e
3: eu
1: agora...
3: quero chegar ao pódio igual a Rosi.

0: Denise, que são minhas inspirações.
1: Olha só, já tá nivelando por cima aí. Ô, Rosilda, te cuida. Você também tem um...
0: O meu shortinho tá preparado pra qualquer hora dessa.
1: É, Rosilda, obrigada pelo convite. É uma atleta de elite, treina lá na nossa assessoria de corrida.
0: É, eu vou um dia você elite,
1: que é a equipe
0: com
1: RB.
0: Deus
1: e poderá. Ela tem um negócio do shortinho aerodinâmico, viu? Diz que é o segredo da Rosilda, é o shortinho aerodinâmico. Eu ia te perguntar se você também pensou que era fácil que nem no Instagram.
2: Jamais, jamais. Depois, quando você pega seu tênis, quando você tá num pico de ansiedade elevado e você olha somente pro chão assim, que cabeça baixa, e pensa que vai desistir, tu olha o teu tênis e coloca ele, e tu vê que tu tá correndo 10 km, já era, filho. Pegou gosto.
1: Olha, as pistas, né, da corrida, além de me ajudarem a perder, não, de que quem perde acha, né?
2: Nada
1: é a eliminar mais. 40 quilos. Eu pesava 132 quilos quando comecei com esse negócio de corrida, né? Perdi 40, eliminei 40. E agora, de um ano para cá, né? Depois, na pandemia, eu perdi minha companheira, né? Fiquei com o Bruno, Breno, Bruce e a Bruna. Foram nossos. A gente se fechou ali para um dar força pro outro. E há um ano eu conheci nas corridas de rua a minha atual companheira, que é a Isa. Só que ela não corre mais do que eu, ela me humilha, sabe? Aí outro dia alguém disse assim: mas eu vi uma foto de vocês cruzando a linha de chegada juntinhos ali. Eu falei: é, mas se tu der um zoom assim na foto, tu vai ver que ela tá com a medalha e eu não. Ela já tinha chegado, hidratação, medalha, voltou 1 km para me puxar pela orelha. Mas, enfim, é inspirado em mulheres fortes e mulheres incríveis, como a mamãe do Breno, Bruno e Bruce e Bruna, dona Nádia, que já está com o Papai do Céu, mas que era uma pessoa que inspirou esse quadro, inspirou não só essa, mas outras causas que a gente abraçou nesses meus mais de 30 anos de jornalismo. E ela entrou uma vez na redação, onde eu mantinha ali a nossa redação, incomodada com a história de uma menina que era a primeira motorista de ônibus em Santana, que foi demitida no Dia Internacional da Mulher.
2: Nossa.
1: Aí ela me apresentou aquela frase, né? Mexeu com uma, mexeu com todas. Ela fez eu mover céus e terras, contar a história da moça. E ela depois, hoje, depois que eu contei essa história, já disseram, ela tá na mineração, essa menina. Ela continua fazendo história, continua sendo uma mulher empreendedora. E eu tô louco para encontrar com ela. Queria que ela viesse para a gente relembrar essa trajetória aqui, inspirada na dona Nádia, que tá no andar de cima, e na minha atual companheira, dona Isa, que também veio no programa. A gente não tinha nada. Ela veio como convidada e contou a história dela. Ela sobreviveu a um assalto em que ela levou 3 tiros, a queima-roupa. Foi fazer fisioterapia, esporte, há 12 anos faz corrida de rua, é maratonista e segue a vida aí com seu exemplo. E um beijo para você, que inspira também a gente a continuar aqui abrindo espaço para que mulheres como essas aqui compartilhem sua trajetória, tá bom? Obrigado, Ju.
2: É um prazer.
1: Como é que acha vocês lá na rede social?
2: Pilotão Delas, vocês podem pegar lá, aí eu tenho medo, tô com dúvida, não quero ir só mandar um oi, que sempre tem alguém para estar lá contigo, incentivando, te apoiando, segurando a mão. Aqui eu tenho um dilema, ninguém larga a mão de ninguém, ninguém é fica para trás.
1: Bacana. Muito bem, valeu, gente. Obrigado, viu? Obrigado mesmo, parabéns. Fique por aqui, eu acho que vai rolar um negócio de uma resenha aí.
2: Vamos
1: a Missa Mapá tá ali, vai falar com a gente. Ainda vai ter a DJ. Tem muita coisa pra passar aqui no programa hoje. Vai dar certo, Bruno. Não, só ter fé. Vamos pro apoio, né? Apoio cultural, a gente volta já.
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1: Muito bem, olha, inspirados naquele clássico filme, né? Poderia ilustrar esse quadro agora, né? Na sua tela aí, ó. A Bela e a Fera, né? A Estelle,
2: tá certo.
1: Estelle Soares, ela só é uma mulher versátil, né? Vamos combinar. Ela é DJ, ela é cientista, ela é produtora e na sua bio... Opa, obrigado, Tati. Ela tem a seguinte mensagem lá. Mulheres na frequência, não é? Esse protagonismo, né, das mulheres, que são a maioria, por exemplo, no nosso... Nós temos mais eleitoras, né? Mais mulheres no eleitorado brasileiro. Mas não sei por que elas são minoria nas casas legislativas, nos cargos públicos. Enfim, não é que a gente vai falar de política agora, que a pegada é outra. Mas fala pra gente, como é que uma menina de... Não tem problema de falar a idade não, né?
2: Mas eu sou mais velha do que aparento ser. Eu tenho 26 anos.
1: Como assim? 26 anos? Uhum. É, Bruno tem quanto? 26, tá acabado, Bruno.
2: Oh, meu Deus!
3: Tá acabado, Bruno.

0: Isso é uma piada pronta, sim, do Rafael, né? Mas enfim, você realmente aparenta ter muito menos. Eu achava até que tinha 16, tinha hora não pode ficar até tarde na rua. Tá. Como é que começa essa tua trajetória, hein?
1: Oi, tudo bem, gente? Bom, respondendo essa pergunta, a minha trajetória começou assim porque eu tava sem emprego, na verdade, né? Depois da pandemia, eu não sabia muito bem o que fazer, e aí eu comecei a trabalhar em um bar. Eu sempre gostei muito de música, e aí eu sempre escolhi as músicas que os clientes ouviam e tudo mais. Aí eu comecei a perguntar, né, pro dono se eu poderia me apresentar. Aí eu me apresentei lá, outras pessoas viram, me chamaram para tocar em outros lugares, e assim foi. Você falou dos Mulheres na Frequência, é um projeto que eu tenho, onde eu ensino, inclusive, outras mulheres e pessoas não binárias a discotecagem também. Porque quase não tem mulher DJ aqui no estado.
0: É, exatamente. É. E eu conheci Stephanie.
1: Stelly.
0: Hein, Stelly? Num evento do Sebrae.
1: É verdade.
0: Eu e a minha carcomida memória, né? Essa é coisa de tiozão, esse mesmo. Aí ela tava num evento do Sebrae, né? Como DJ, lá, fazendo o evento do Sebrae. E você faz, assim, eventos, como diz o Faustão, batizado, primeira comunhão, o que aparecer?
1: Faço eventos, também trabalho com produção cultural, produzo eventos e toco em evento, formatura. Também estou começando agora na produção musical para estar lançando as minhas músicas autorais. E falar em lançamento, eu posso fazer um convite aqui?
0: Sim, tem o documentário dela aí que está sendo lançado, né?
1: Exatamente, é Pororocas o nome, ó, tem tudo a ver, né, com o Sup das Manas. A gente tá aqui falando de surfar e rio e tá na frente do maior rio do mundo, né? Então acho que super combina. Pororocas, inclusive, é muito legal que você esteja reunindo essas mulheres para falar um pouco sobre o que elas fazem, né? O diferencial, empreendedoras, e o local que ocupam. Inclusive, o documentário é justamente sobre isso. Como eu sou DJ, artista, né? E também eu sou estudante de engenharia química. Então, nesses espaços, eu comecei a conviver com muitas mulheres relevantes, sabe? E eu queria que outras meninas, mulheres, enfim, soubessem um pouco dessas histórias que tanto me incentivaram a não desistir tanto da arte quanto da ciência, assim, a vida acadêmica, porque estudar, trabalhar sem mulher não é fácil.
0: Olha, chegou mais uma presença, uma convidada. Oi. Ilustre, Cristina Serra. Por favor, junte-se aqui. Cristina, pode chegar, é ao vivo mesmo, não tem problema. Eu me lembro que teve um dia que quem foi, meu Deus? Foi a Patrícia Poeta. Acabou o Jornal Nacional e ela assim, involuntariamente, ela se levantou, né? E parece que para contornar a situação, ficou liberado para os âncoras se levantarem, caminhar pelo estúdio, enfim, o que era, poderia ser uma gafe, né, um erro da jornalista, acabou depois dando um pouco mais de leveza a essa coisa do telejornal.
2: Oi,
0: a
2: bem?
0: Cristina Serra, nossa colega jornalista, né, 26 anos de Rede Globo, agora está num outro projeto, está lançando seu quinto livro em Macapá hoje à noite. E deu assim, a gente costuma brincar dizendo assim, dá meio quilo de moral, não, ela deu uma tonelada de moral pro seu colega Kleber Barbosa aqui em Macapá, passando aqui no nosso link da Diário FM, o local foi a propósito, né? Você tá aqui na sede das Manas do SUP, elas fazem stand-up paddle, são mais de 300 meninas associadas, Cristina.
3: Eu achei incrível. Bom, Kleber, primeiro, obrigada pelo convite, é uma alegria imensa estar aqui com essa mulherada fortíssima, né? A DJ, eu tenho um filho DJ, tá? Pois é, então, assim, bom, primeiro eu preciso dizer uma coisa, assim, como eu tô apaixonada, claro, eu já conheci o Rio Amazonas, já até naveguei nele. Mas cada vez que eu venho, que eu vejo isso, é uma coisa, assim, muito apaixonante, emocionante, comovente. Por isso que eu tô assim, sabe, meio atordoada diante dessa beleza.
0: Meio mexida.
3: Mexida, confesso, sim.
0: Eu que milito no turismo, só lá no Diário do Amapá, há 19 anos, assinando o caderno de turismo do jornal Diário do Amapá, todo domingo. A gente vê muito do pessoal que trabalha com receptiva de turismo.

0: Tem gente que vem só de estar aqui diante dele, dá um negócio, uma pessoa para, se emociona. É. Teve um paulista que disse, ainda chama aquele negócio de rio lá, o Tietê. De...
1: É, é. Rio é isso aqui, né? É o maior do mundo, né? Isso aí é uma coisa que deixa a gente assim, como você falou, mexida. Eu até tirei uma foto hoje de manhã, já postei, assim, muito, muito comovida. Eu acho que todo brasileiro tinha que vir a Macapá e ver esse rio, sabe?
0: É. E sabe que hoje você falou lá no programa do Melo, e alguém mandou, eu não chequei. Mas a informação, eu já tinha ouvido falar alguma coisa nesse sentido. O Rio Amazonas, onde ele é mais estreito, ele tem 700 metros de um lado ao outro.
1: Já passei
0: onde
1: lá.
0: Ele é mais largo, ele tem 17 quilômetros. É. Gente, não existe, né?
1: Eu já fiz a viagem de barco, como eu falei que eu naveguei no Amazonas, eu fiz a viagem de barco pegando em Santarém até Belém. É, e aí quando você sai de Santarém, tem o encontro do Tapajós com o Amazonas, as águas são diferentes, a cor das águas... dos dois rios, assim como lá em Manaus, né, também é diferente. E aí depois que ele sai daquela confluência com o Tapajós, aí é só Amazonas mesmo, aí passa justamente por esse trecho largo, que é uma coisa muito emocionante, porque você olha para um lado e para o outro e você não vê a margem, é como se você estivesse realmente no mar. E depois esse trecho estreitinho que você fala, que é o Estreito de Breves, já na Ilha do Marajó, é tão perto que você tá ali na borda, ali na beirada, né, do barco, enfim, da embarcação, ele vai assim, às vezes, quase rente à floresta, você tem aquele impulso de esticar o braço e pegar nas árvores, sabe? É fantástico, é uma coisa que todo mundo devia fazer uma vez na vida que fosse.
0: Muito bem, eu vou pedir para nossa Missa Mapá Gay 2026 para se juntar aqui com as outras meninas aqui. Vou falar com você, esse é o último bloco aqui da nossa transmissão. Enquanto você se fica confortavelmente instalada aí, Cristina, fala do lançamento, dá tempo ainda.
1: Rapidinho,
0: o lançamento é hoje à noite.
1: A gente tem uma convidada aqui que precisa falar. Então, estou lançando esse livro aqui, Cidade Rachada, que é sobre um desastre ambiental que aconteceu em Maceió. Você sabe, eu comentei hoje lá no programa, né? Eu escrevo sobre desastres ambientais, é o foco do meu trabalho. É um desastre que pouquíssima gente conhece aqui. É, infelizmente, uma coisa trágica que levou ao afundamento de 5 bairros na capital de Alagoas, que é Maceió. E 60 mil pessoas tiveram que deixar suas casas num processo muito violento de remoção, né, com indenizações completamente injustas. E aí eu vim, né, estou tendo essa oportunidade de me lançar aqui em Macapá e agradeço muito a oportunidade da divulgação aqui.
0: Que isso, uma honra para a gente ter você aqui, Cristina Serra. O Melo lembrou, né? Além dos, nesses 26 anos de Rede Globo, fez parte da bancada do programa do Jô. Só isso, né? O programa do Jô. Junto, e a proposta era essa. Eram as meninas, cada uma na sua área de atuação ali, como Lília Vitfib, que mais?
1: Cristiana Lobo.
0: Setoristas de Brasília, né?
1: Era só mulher falando de política e o Jô ficava ali, né? Só provocando, fazendo as provocações.
0: Genial,
1: e, mas,
0: né?
1: Quem falava de política era a gente.
0: É isso. Muito Cristina, legal. Muitíssimo obrigado.
1: Eu que te agradeço.
0: Se tiver tempinho aí, você vai pro evento agora, né?
1: É daqui a pouquinho o lançamento, mas eu fico aqui até o final.
0: Deixa eu ouvir aqui. Passo aqui o microfone. Olha só, a sua majestade, né? Tá toda paramentada aí com a faixa, com a coroa. É a Sofia Smith, é a Miss Amapá Gay, né? 2026. Sofia Smith é a personagem transformista de Luan Martins, jovem de 24 anos, cirurgião dentista, que vem se destacando no cenário LGBTQIAPN+, Amapá. Em sua terceira participação no concurso estadual, conquistou o título de Miss Amapá Gay 2026, representando a cidade de Macapá, a nossa capital. Sofia, tudo bem? Obrigado por estar com a gente aqui.
2: Boa noite, Kleber. Primeiramente, eu gostaria de agradecer o convite. É, assim, de extrema importância eu estar aqui dando voz para a minha comunidade LGBTQIAPN+. Afinal, né, ser Miss é ser uma porta-voz. Então, eu poder representar a minha comunidade aqui nesse programa maravilhoso, nossa, é uma sensação muito boa, muito boa mesmo.
0: Muito bem. Bom, agora, eleita, você vai ter uma agenda de compromissos até o ano que vem para passar essa faixa.
2: Sim.

0: ano de reinado pela frente aí, um ano que, assim, eu sonhei muito com esse momento, então eu estou super ansiosa para cumprir com toda essa agenda. Inclusive, agora em agosto eu já estarei embarcando para Juiz de Fora, para o Miss Brasil Gay Oficial, que completa seus 50 anos de história. Então, eu tenho um peso muito grande para carregar, né? Para representar esse estado que eu amo tanto. Então, em agosto já estarei embarcando para lá e estarei representando o nosso lindo estado.
1: Muito bem. E, pegando um pouquinho carona na proposta de hoje, de falar de mulheres empreendedoras, você é duplamente empreendedora, né? Venceu como cirurgiã, como... A gente falava dentista, né? No nosso tempo, né, Cristina? Sim. Era só dentista. Aí depois não podia mais, tinha que falar odontologista. Depois já mudou, as terminologias vão mudando. Agora é cirurgião-dentista.
0: Agora é cirurgião-dentista.
1: Né? E fala pra gente, que fica, que recado você pode passar sobre essa coisa de, a partir do empreendedorismo, vencer uma série de outras dificuldades só por ser mulher? Veja só.
0: É, assim, é muito importante isso, né? O estudo, a educação, acho que ela é a base de tudo, né? Querendo ou não, a gente sabe que a educação, ela leva a gente muito longe. Então, eu ter uma formação, ter uma profissão, me levou a lugares assim que eu jamais imaginarei que levariam. Mas eu chegar aqui, conseguir conquistar esse título que eu tanto almejei, afinal foram 3 anos de participação. Então vocês conseguem ter noção assim do quanto eu persisti. O meu primeiro ano fiquei em 4º lugar em 2024, mas aí eu não desisti. Em 2025 eu retornei, consegui a 3ª colocação. Porém, em 2026 eu consegui o tão almejado título de ser a Miss Amapá Gay. Então, é assim, é persistência. Quando a gente tem um sonho que a gente realmente quer realizar, a gente não mede esforços para conseguir conquistar ele, né?
1: Maravilha. Sofia, fica com a gente. Obrigado por estar aqui com a gente hoje. E nessa produção, né? Tem essa coisa, a Miss Amapá.
0: Sim.
1: De repente ela... Até para comprar um pão ali, né? As pessoas exigem,
0: inclusive,
1: né?
0: Eu queria deixar um recadinho, se eu puder. Uhum. Assim, quem tiver interesse em apoiar a minha arte e nos ajudar a somar para levar o melhor possível do nosso estado para o Miss Brasil, pode estar entrando em contato, que nós estaremos aceitando todas as parcerias. Afinal, nós precisamos somar e levar um trabalho grandioso. E se Deus quiser conquistar a tão sonhada coroa de Miss Brasil Gay, ainda mais nesses 50 anos de história, né? Já pensou essa coroa vir pro Amapá? Seria tudo, né?
1: Maravilha. Obrigado mesmo. Fica com a gente. Cristina.
0: Eu que agradeço.
1: O lançamento onde é mesmo? Fala, passa o microfone aí pra Cristina Serra. Ela não tá muito acostumada com essas coisas de microfone.
2: É daqui a pouco no restaurante Dalen, aqui pertinho, às 7 da noite. 7 e pouquinho, vou estar lá.
1: Pra
2: dar os autógrafos no livro.
1: A gente vai lá. Eu tenho, não é marra, eu tenho uma coleção particular de livros com dedicatória do autor. A gente tinha um projeto que a gente fazia com o Marcos Rezende, lá em Anápolis, né? E a gente fazia uma live, e aí todo final de programa, era na pandemia, a gente dava uma dica de leitura. E geralmente eu tinha um livro que eu tinha ganho de alguém e tava ali com a dedicatória do autor. Eu vou querer um para minha coleção com a dedicatória da Cristina Serra, tá bom? E ela Brasília, você ficou muito tempo também, né?
2: Morei, obrigada. Morei em Brasília, agora eu moro no Rio de Janeiro. Eu morei 17 anos em Brasília, fazendo jornalismo político, mas agora a minha área, meu foco é toda a área ambiental.
1: Eu fiquei 8 anos lá, cobrindo o Senado, aí no dia que eu fui finalmente tirar minha credencial para circular mais tranquila, aquela credencial é poderosa, né?
2: Poderosa,
1: lá do comitê de imprensa. E aí o cara que me entregou, um senhorzinho, primeiro duas coisas me chamaram a atenção nesse dia: a engraxataria do Senado
2: é
1: um negócio, não é isso? E quando ele foi me entregar a credencial, ele falou assim: teu primeiro dia aqui? Eu falei: primeiro dia aqui no Congresso aqui, então olha, fica ligado, o mais bobo aqui é suplente.
2: Isso aí, acertou.
1: Cristina, obrigado mesmo.
2: Eu que

0: agradeço.
1: E agora, a Esteli. Acertei agora? Ah, que bom. Como, rede social, Esteli.
2: Oi, gente, sigam aí no Instagram, arroba DJ Esteli, é com E, com dois L's e Y. A minha mãe, ela quis fazer um negócio bem nortista, assim. Sério, tem que ser um nome diferente, tem que ter um Y pra ser chique, né? E dois L's, porque um não tava bom. E eu quero deixar também um convite aqui, ó, pra vocês aí. É, dia 22, na sexta-feira, vai ter a estreia do documentário chamado Pororocas, Vivência de Mulheres na Arte e na Ciência. É, mulheres da Amazônia Amapaense, né? Então vai lá, vai ser aberta ao público, lá na Biblioteca Pública, Elci Lacerda. Inclusive, eu quero você lá, você pode ir? Se, olha, se ele não.
1: Como dizem os cariocas, demorou.
2: Aí vai ter várias coisas, vai ter. Eu vou tocar um setzinho lá, vai ter exibição de clipe das entrevistadas. Não são só mulheres da música, também tem mulheres da ciência. Inclusive uma estudante de engenharia de pesca daqui, do Amapá, a Daraline, ela teve destaque pela ONU e ela viajou, inclusive, para palestrar. Enfim, professora Kátia Paulino, que é reitora da UEAP, entre outras mulheres.
1: Como é que é o nome da sua mamãe?
2: A minha mãe se chama Ione.
1: Ione, muito Ione. Bem. A dona Ione deve ter muito motivo para se orgulhar dessa menina. Ô, Cristina, parece que quando ela fala, o negócio do fofurômetro dispara, né? É impressionante.
2: Ai, consigo. Obrigada.
1: Bacana.
2: Gente.
1: Ó, já tem o vídeo aí das manas do SUP, vídeo novo, a remada delas no quilombo do Curiaú, não é? Se tiver no ponto aí, tem aí? Não tem? Ah, tá mandando ainda. Então é isso, ó, o manas do SUP Clube fica aqui na orla, bem na, usando uma expressão muito nossa, nem sei se a Cristina se lembra, a Cristina Serra é paraense, viu? Bem na Ilharga aqui. Do Sesc Amapá. Tu lembra disso?
3: Eu sou, minha avó falava demais. É na Ilharga, fica na Ilharga. Eu cresci ouvindo isso.
1: Você sabe que na pandemia, tem um outro programa que eu faço aqui na casa aos sábados, que é o Conexão. E a gente estava em casa, né, em lockdown, em distanciamento. E a gente precisava continuar produzindo conteúdo. A rádio mandou para a gente assim, um equipamento básico para a gente fazer os conteúdos. E a gente. Eu queria saber o que tinha acontecido na Itália, né? O mundo inteiro tinha duas formas de lidar com o Covid, né? Era ou tirava das ruas só os grupos de risco para não parar a economia, lembra dessa discussão, né? Então, mas teve países que os seus chefes de Estado tiveram a humildade de reconhecer que estavam errados. Não, vamos adotar o outro, pedindo perdão. Portugal fez isso, a Itália fez isso. E a gente ficava, será que tem amapaense lá? E a gente localizou a amapaense na Itália, a amapaense em Portugal. Depois a primeira amapaense a se vacinar no mundo, estava nos Estados Unidos. A gente colocou também nessa... E criou um quadro chamado Amapaenses pelo Mundo. E a gente localizou uma amapaense que é serrana como eu, da Serra do Navio. Foi tua colega na Globo, que foi a Flávia Freire, que é de Serra do Navio.
3: É verdade, ela é do Amapá, tem claro, agora caiu a ficha.
1: E ela é da minha cidade, Serra do Navio.
3: Ela está em Portugal agora.
1: Mora em Portugal, falou com a gente de Portugal ao vivo também.
3: Que legal.
1: Fez um apelo pra gente, ela pediu, consiga um jambo da Serra do Navio. O pai dela era médico na empresa lá, na mineradora. E eu fui outro dia à Serra do Navio e fui atrás do jambo para atender o pedido da nossa colega. E olha, além de não ter jambo, não tem mais nem o jambeiro, viu, Flávia? Não tem mais os jambeiros atrás do hospital. Louco, uma pena. Mas é isso. Vai começar a Voz do Brasil. Lembra disso, né?
3: Claro.
1: Vai começar a Voz do Brasil e a gente termina com a nossa música que pede para todo mundo correr, fazer esporte. Mexa-se você também. Bora correr. Tchau, pessoal. Até amanhã.

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1: Em Brasília, 19 horas.
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2: Olá, boa noite.
1: Boa noite para você que nos acompanha em todo o país.
2: Sexta-feira, 24 de julho de 2026.
1: E vamos aos destaques do dia.
2: Atenção, entregadores e mototaxistas.
1: A partir de segunda-feira, você pode negociar um novo veículo com juros mais em conta. Pablo Mundim.
3: O programa permite financiar um veículo zero quilômetro, como bicicleta elétrica, ciclomotor, motoneta, moto elétrica ou moto flex.
2: Proteção de mulheres na internet e enfrentamento da violência no ambiente digital.
1: Plataformas devem retirar em até 2 horas conteúdo íntimo não autorizado.
2: E está proibido o uso de inteligência artificial para criar imagens íntimas falsas.
1: É o que prevê o decreto que entrou em vigor esta semana, Luana Karen.
4: A norma engloba crimes e outros atos ilícitos praticados com o uso da internet que provoquem sofrimento físico, psicológico, sexual, político ou econômico.
2: E sancionada a lei que autoriza o uso do spray de pimenta para autodefesa por mulheres acima de 18 anos. Raquel Mariano.
5: O aerossol deverá ser de uso individual, intransferível e não poderá conter substância letal ou que cause...

0: intoxicação permanente.
1: Hoje, na apresentação da Voz do Brasil, eu, Helen Bernardes e Luciana Vasconcelos.
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1: Atenção, mototaxistas, motofretistas e entregadores de aplicativos habilitados no programa Move Brasil.
2: O início das operações da linha de crédito nos bancos para a compra de novos veículos começa na próxima segunda-feira, dia 27 de julho.
1: Nesta fase, a liberação do financiamento dependerá da análise feita pelas instituições financeiras.
3: Os trabalhadores que usam motocicletas e bicicletas como instrumento de trabalho terão um pouco mais de tempo para dar início à segunda fase da linha de financiamento do programa Move Brasil. As operações, que começariam em 13 de julho, foram adiadas para o dia 27 para a conclusão de testes tecnológicos e operacionais entre os sistemas dos bancos e do programa, explica o Alice Moreira, secretário de Desenvolvimento Industrial, Inovação, Comércio e Serviços.
4: Nós fizemos uma prorrogação do programa para que isso estivesse garantido. Por quê? Porque com o fundo garantidor, não significa dizer que o trabalhador com problema de inadimplência, por exemplo, vai ter acesso a esse crédito. Mas melhora, por exemplo, a pontuação, as condições de score dos trabalhadores para ter acesso ao crédito.
3: A linha de crédito é destinada a entregadores ciclistas e motociclistas, motofretistas e mototaxistas, tanto os que trabalham por aplicativos quanto os que têm vínculo formal de emprego. O programa permite financiar um veículo zero quilômetro, como bicicleta elétrica, ciclomotor, motoneta, moto elétrica ou moto flex. A contratação do financiamento continua dependendo da análise de crédito feita pela instituição financeira. O financiamento tem prazo de até 48 meses para pagamento e carência de 2 meses. As operações contam com parte da cobertura do Fundo Garantidor de Operações, o FGO, como destaca o secretário de Desenvolvimento Industrial, Inovação, Comércio e Serviços, o Alice Moreira.
4: A utilização do fundo garantidor vai mitigar o risco de crédito. Então a gente vai ter uma cobertura de 50% da receita e 100% da operação. Com o Banco do Brasil e Caixa Econômica operando essas linhas de crédito, assim como outros bancos que se habilitarão ao programa. A taxa de juros para os homens é de 12,5% ao ano. A taxa de juros para as mulheres é de 11,5% ao ano.
3: Aqueles que não se habilitaram ainda podem fazer a solicitação, mas precisam cumprir alguns requisitos. É preciso ter CNH categoria A, estar cadastrado em aplicativos de transporte ou entrega há pelo menos 6 meses, com no mínimo 100 corridas ou entregas feitas, ou trabalhar com carteira assinada há pelo menos 6 meses. Em seguida, o trabalhador deve acessar o endereço movebrasil.sistema.gov.br e fazer a inscrição utilizando a conta Gov. Em até 5 dias úteis, o sistema informa se a solicitação atende aos critérios do programa. Com isso, os trabalhadores com participação confirmada poderão procurar a Caixa Econômica Federal, o Banco do Brasil ou outras instituições financeiras habilitadas para facilitar o crédito. Reportagem Pablo Mudim.
2: Após a divulgação de 2 taxas adicionais impostas pelos Estados Unidos a produtos brasileiros, o governo informou como isso afeta o país.
1: Levantamento feito pelo Ministério do Desenvolvimento, Indústria, Comércio e Serviços apontou que 52,7% das exportações brasileiras para os Estados Unidos não estão alcançadas pelas sobretaxas.
2: Nessa categoria estão, por exemplo, café, carnes, ferro fundido, aeronaves, suco de laranja, frutas, vários produtos químicos e a maior parte das exportações de celulose.
1: De acordo com o Ministério, com base no comércio bilateral de 2024, estima-se que aproximadamente 23,1% das exportações ao país norte-americano estejam sujeitas às novas sobretaxas.
2: Agora é lei. Mulheres poderão usar aerossol de extratos vegetais, conhecido como spray de pimenta, para autodefesa.
1: A norma foi publicada hoje no Diário Oficial.
5: Foi sancionada nesta sexta-feira a lei que autoriza em todo o país a comercialização, a aquisição e a posse de aerossol de extratos vegetais, conhecido como spray de pimenta, para a autodefesa das mulheres. Para comprar o produto, elas terão que cumprir algumas exigências, como ter idade mínima de 18 anos, apresentar documento com foto e o comprovante de residência e declarar que não possui condenação por crime doloso com violência ou grave ameaça.

0: massa. O dispositivo pode ter capacidade máxima de 50 ml e pode ser usado apenas para repelir agressão injusta, atual ou iminente. Ele é classificado como um instrumento de menor potencial ofensivo e deve ser composto por extratos vegetais regulamentados pela Anvisa. O aerossol deverá ser de uso individual, intransferível e não poderá conter substância letal ou que cause intoxicação permanente. A comercialização será fiscalizada pelo Poder Executivo e os comerciantes deverão manter o registro das vendas por 5 anos e orientar as compradoras sobre o uso correto do equipamento. A nova legislação ainda cria o Programa Nacional de Capacitação em Defesa Pessoal e Uso de Instrumentos de Menor Potencial Ofensivo para Mulheres. A ideia é oferecer orientações sobre legítima defesa e ações de combate à violência doméstica. Raquel Mariano, para a Voz do Brasil.
1: E já estão em vigor novas regras para proteger as mulheres do ambiente digital.
2: O decreto publicado nesta semana estabelece diretrizes para prevenir e combater os crimes cometidos ou facilitados pelo uso de tecnologias, incluindo conteúdos manipulados por inteligência artificial.
1: Confira agora na reportagem de Luana Karen.
3: A violência contra mulheres não conhece limites físicos e cada vez mais as agressões se espalham pelas redes sociais, aplicativos de mensagens e outras plataformas digitais. Para enfrentar esse cenário, entraram em vigor novas regras que reforçam a proteção das mulheres no ambiente digital e estabelecem responsabilidades para as plataformas de internet, como destaca a ministra das Mulheres, Márcia Lopes.
4: Toda vez que uma mulher se sentir ofendida, humilhada, com exposição de conteúdos íntimos não consentidos, ela imediatamente denuncia para a plataforma e a plataforma tem 2 horas para a remoção desses conteúdos. Caso contrário, responderá com multa, com outros tipos de controle pela Agência Nacional de Proteção de Dados do Ministério da Justiça.
3: O decreto define o que é violência contra a mulher em ambiente digital. A norma engloba crimes e outros atos ilícitos praticados com o uso da internet e de tecnologias digitais, que provoquem sofrimento físico, psicológico, sexual, político ou econômico. A delegada-chefe adjunta da Delegacia Especial de Atendimento à Mulher, de Brasília, Mariana Almeida, destaca que grande parte das vítimas são crianças e adolescentes.
5: Muitos desses casos têm acontecido com adolescentes, principalmente ali na faixa iniciando ali dos 10, 11 anos de idade, que é o que, quando a gente acredita que elas passam a ter um acesso ao celular um pouco mais livre, né? E aí a gente vê, infelizmente, esses casos em que essas meninas são cooptadas através desses, até mesmo de chats de jogos, né?
3: Uma das principais mudanças trazidas pelo decreto é a obrigação das plataformas digitais de agir com rapidez. Nos casos de divulgação de imagens ou vídeos íntimos sem autorização, o conteúdo deverá ser retirado do ar em até 2 horas após a notificação. As empresas terão ainda que oferecer canais gratuitos e de fácil acesso para denúncias, acompanhar cada caso e divulgar informações sobre a Central de Atendimento à Mulher, o Ligue 180. A delegada-chefe adjunta Mariana Almeida destaca que muitas vezes, por estar atrás de uma tela, o criminoso acredita que pode sair impune.
5: A internet, ela deixa rastro. Então, nós temos, sim, meios, nós temos mecanismos de, através desses rastros, né, que são deixados ali, é possível, sim, responsabilizar esses agressores que tentam ali se valer desse anonimato para praticar esses crimes contra as mulheres.
3: O decreto também trata de um problema cada vez mais comum, o uso da inteligência artificial para criar imagens ou vídeos falsos de nudez ou conteúdo sexual envolvendo mulheres. As plataformas deverão adotar mecanismos para identificar e bloquear esse tipo de solicitação. Outra novidade é a determinação para reduzir o alcance de ataques coordenados contra mulheres nas redes sociais, especialmente quando envolvem mulheres que exercem funções públicas ou têm grande exposição profissional, como jornalistas. A fiscalização ficará a cargo da Autoridade Nacional de Proteção de Dados. Casos de violência contra a mulher podem ser denunciados pelo Ligue 180, que funciona gratuitamente 24 horas por dia. Violações de direitos humanos também podem ser

0: ser comunicadas pelo Disque 100. Reportagem Luana Karen.
1: Atualmente, a maior parte dos serviços públicos podem ser encontrados pela internet usando a conta GovBR.
2: Mais de 177 milhões de pessoas usam o GovBR e são mais de 13 mil serviços públicos digitais disponíveis.
1: O repórter Carlos Oliveira fala quais cuidados que temos que ter com a conta. Vamos ouvir.
3: O primeiro cuidado que você precisa ter com a conta GovBR é guardar a sua senha com o mais absoluto sigilo. Nunca compartilhe com ninguém. Tenha o mesmo rigor que você tem com a senha do seu banco. Outra coisa importante é aumentar o nível da sua conta GovBR para ouro, caso ainda não seja. Aí você pode fazer o reconhecimento facial, o que torna a identificação ainda mais segura contra possíveis fraudes. Habilite também a verificação em duas etapas. Com isso, toda vez que você entrar no GovBR, colocar o seu CPF e senha, o aplicativo GovBR vai gerar um código. Só depois que digitar esse código é que você terá acesso à plataforma. A verificação em duas etapas vai funcionar se você tiver a conta GovBR de nível prata ou ouro. Você ainda pode fazer a gestão dos dispositivos que acessam sua conta GovBR. Essa ferramenta permite o monitoramento de quais aparelhos e em que locais a sua conta foi acessada pela última vez. E o histórico da conta GovBR, do mesmo jeito, mostra todos os acessos, além dos atendimentos feitos na plataforma. Mais de 177 milhões de pessoas usam o GovBR e são mais de 13 mil serviços públicos digitais disponíveis. A plataforma abrange serviços federais, estaduais e municipais. Segundo o diretor do Departamento de Identidade Digital da Secretaria de Governo Digital do Ministério da Gestão, Hudson Mesquita, este ambiente do GovBR é seguro.
4: Não há registros de invasões ou de vazamento de dados na plataforma GovBR. O sistema possui diversas tecnologias e processos de monitoramento que garantem a segurança dos ambientes tecnológicos e a privacidade das pessoas.
3: Para saber como aumentar o nível de sua conta, fazer a verificação em duas etapas, habilitar a gestão de dispositivos, ver como baixar o aplicativo GovBR e tirar qualquer dúvida sobre a plataforma, acesse o site gov.br/conta. Também existem unidades de atendimento presencial do GovBR. Para saber se tem uma perto de você, acesse o site gov.br/presencial. Reportagem Carlos Oliveira.
2: Lidar com dinheiro não precisa ser um bicho de sete cabeças e o aprendizado pode começar bem cedo na própria escola.
1: Para ajudar o ensino dentro das salas de aula, as secretarias de educação podem contar com material de apoio do FNDE. Saiba mais com Diego Freitas.
5: Secretarias estaduais e municipais de educação já podem acessar os materiais do projeto Educação Fiscal, Cidadania e Controle Social nas Escolas. Os conteúdos estão disponíveis no portal do Fundo Nacional de Desenvolvimento da Educação, FNDE. Os materiais podem ser utilizados em disciplinas, projetos pedagógicos locais e atividades de educação integral, observadas as definições de cada sistema de ensino. Segundo o Ministério da Educação, a proposta é apoiar o trabalho das redes da educação básica com conteúdos voltados à educação fiscal, ao orçamento público, à transparência e ao controle social. Os recursos pedagógicos e as informações sobre adesão podem ser consultados na página do projeto, disponível em gov.br/FNDE. A adesão é voluntária. Diego Freitas, para a Voz do Brasil.
2: Termina amanhã, dia 25, o prazo para o envio de contribuições sobre a educação bilíngue de surdos no país.
1: As contribuições serão usadas para consolidar as diretrizes nacionais desta modalidade, para um ensino mais inclusivo e de maior qualidade.
0: Podem participar professores, gestores, profissionais da educação e qualquer cidadão interessado no tema. O professor universitário Emiliano Aquino, que é também pai e sobrinho de surdos, destaca a importância da participação da sociedade em torno deste tema.
6: Essas opiniões da sociedade constituem uma das fontes que ajudam os conselheiros a pensarem e a deliberarem. Isso é absolutamente fundamental para que a modalidade possa ter consequências nos sistemas de ensino, nas escolas.
0: A consulta pública vai embasar a elaboração das diretrizes curriculares nacionais da educação bilíngue de surdos, um norte para estados e municípios na expansão e na consolidação dessa modalidade de ensino. Alguns dos pontos abordados pelo documento são o uso

0: da língua brasileira de sinais nas escolas, o ensino do português escrito como segunda língua, a formação de professores bilíngues e a produção de materiais didáticos específicos para estudantes surdos. Para contribuir, basta acessar a plataforma brasilparticipativo.presidencia.gov.br. Reportagem Thaís Antônio.
1: E você pode aprender inglês e espanhol pela internet na plataforma MEC Idiomas.
2: A ferramenta é voltada à aprendizagem do nível básico ao avançado.
1: Saiba como se inscrever com Thaísa Vitória.
3: Uma plataforma gratuita para estudantes iniciarem ou complementarem o aprendizado em línguas estrangeiras. Esse é o objetivo do MEC Idiomas, que oferece cursos de inglês e espanhol por meio do portal mecidiomas.mec.gov.br ou de aplicativo. Para acessar a ferramenta, é necessário fazer login com uma conta gov.br. O usuário deve escolher o idioma que quer aprender. Em seguida, pode realizar o teste de proficiência disponível, que avalia o grau de conhecimento, ou iniciar diretamente pelo nível básico. Depois, é só começar as aulas, realizar os exercícios propostos e avançar pelas unidades do curso. As aulas são organizadas em 6 níveis de aprendizado. Cada um deles reúne de 4 a 6 módulos, contendo entre 10 e 15 aulas. No total, estão disponíveis cerca de 800 aulas. Ao concluir um nível, o estudante recebe um certificado. Thaísa Vitória para a Voz do Brasil.
2: As férias de julho estão na reta final e o fim de semana promete ser de praias, piscinas, rios e lagos para crianças e adolescentes.
1: Mas para garantir que a diversão não vire tragédia, a atenção com os pequenos precisa ser redobrada.
2: É amanhã, dia 25 de julho, é o Dia Mundial de Prevenção do Afogamento, uma data que reforça cuidados simples e que podem salvar vidas.
1: E a repórter Graziele Bezerra mostra o que pais e responsáveis devem fazer para proteger a garotada.
4: A babá Cassiane de Freitas aproveitou os últimos dias de férias para levar a filha Ruth Esther, de 8 anos, para brincar e nadar no Lago Paranoá, em Brasília. Mas em nenhum momento da brincadeira desviou a atenção da menina. Era um olho na cria e o outro também.
5: Ia ter bastante atenção, né? Porque criança cega a gente. Eu tenho muito medo também, por isso que eu deixo ela só no raso mesmo, porque a água é traiçoeira, né?
4: Nadar no lago é uma das brincadeiras preferidas da Ruth, que está sempre atenta para evitar acidentes na água.
6: Eu brinco de peixe, porque eu amo nadar. Eu tomo cuidado para mim não afogar, porque eu sou inteligente.
4: O Davi Lucas, de 13 anos, também aproveitou os últimos dias de férias na água, mas tudo com muita atenção e cuidado.
7: Eu sei nadar, mas eu não sou aquela pessoa que nada muito bem, e aí de vez em quando eu uso boia, mas como aqui eu tava com meu pai, né, ele tava tendo atenção e me olhando.
4: Dados do Ministério da Saúde apontam que dos cerca de 72 mil afogamentos ocorridos no Brasil entre 2010 e 2023, mais de 13 mil foram de crianças e adolescentes de 0 a 14 anos. Para os pequenos, entre 1 e 4 anos, essa é a segunda maior causa de mortes acidentais no país. E o afogamento em águas naturais, como rios e lagos, foi o mais frequente. Segundo o sargento Flávio Rosa, do Grupo de Operações Aquáticas do Corpo de Bombeiros do Distrito Federal, existem cuidados que precisam ser adotados para evitar que a diversão seja substituída por tragédia.
8: Em afogamento, a gente fala que água no umbigo é sinal de perigo, uma criança deve estar a um braço de distância do adulto responsável. A responsabilidade sobre a criança é do próprio responsável e não delegar isso jamais. Existe um tipo de boia que é mais eficaz, que é ela que vai no tórax da criança e vai nos braços. Mesmo com equipamento, a criança deve estar sob observação.
4: Para os adultos, o alerta do sargento é: se beber, não mergulhe.
8: Mais de 70% dos afogamentos têm influência da bebida alcoólica. Bebeu, interessante que não entre na água.
4: O Brasil tem uma política nacional de redução da morbimortalidade por acidentes e violências. O plano estabelece diretrizes para prevenir mortes e ferimentos causados por acidentes no país. Entre as diretrizes dessa política está a promoção de práticas e comportamentos seguros e saudáveis.

0: para evitar que os afogamentos acabem em morte ou lesões físicas, como explica a médica do Hospital Universitário de Brasília, Thaís Mendonça Barbosa.
1: É importante que a gente determine quem é o guardião da vez, né? Quem que vai cuidar daquelas crianças que estão próximas à água e que essa pessoa tenha atenção total naquilo. Claro que saber nadar diminui o risco, mas a gente tem que lembrar que ele não elimina, né? Brincadeiras na água, essa criança pode engolir a água, ela pode bater a cabeça num salto. Por isso que mesmo crianças que sabem nadar precisam estar sob supervisão e a gente lembrar que tudo acontece em questão de segundos, né?
0: O socorro imediato pode salvar vidas em caso de afogamentos. As ocorrências devem ser comunicadas ao SAMU no 192 ou aos bombeiros no número 193. Reportagem Graziele Bezerra.
2: E hoje, sexta-feira, Luciana, tem dica para o final de semana. Que tal assistir de casa um filme brasileiro?
3: Acho uma ótima ideia, Ellen. E a dica que quem vai dar sou eu. É a plataforma pública de streaming Tela Brasil, que tem mais de 550 opções de produções.
2: É, além de produções infantis, tem alguns indicados ao Oscar, como O Que É Isso, Companheiro? E clássicos como Deus e o Diabo na Terra do Sol, de Glauber Rocha.
4: A produção nacional de cinema está disponível a qualquer pessoa, em qualquer lugar, na palma da mão. É o Tela Brasil, primeira plataforma pública de streaming do audiovisual brasileiro. São filmes premiados, documentários, produções infantis, obras musicais e animações, entre mais de 550 títulos no catálogo. E o acesso é gratuito. Basta usar a conta gov.br. A plataforma apresenta ainda filmes brasileiros indicados ao Oscar, entre eles O Quatrilho, de Fábio Barreto, e O Que É Isso, Companheiro, de Bruno Barreto, além de sucessos de bilheteria, como Carandiru, de Hector Babenco, e Olga, de Jaime Monjardim. Também estão disponíveis clássicos do cinema brasileiro, como Deus e o Diabo na Terra do Sol, de Glauber Rocha, e A Hora da Estrela, de Suzana Amaral. Mais de 300 obras oferecem recursos como legendas descritivas, audiodescrição e tradução em libras. O aplicativo Tela Brasil está disponível para celulares e tablets com sistemas Android e iOS e na versão para computadores no endereço telabrasil.cultura.gov.br. Daniele Popov para A Voz do Brasil.
3: Agências do INSS terão mais de 13 mil vagas de atendimento nesse fim de semana em todas as regiões do país.
2: Os atendimentos serão destinados à realização de perícias médicas e avaliações sociais, etapas obrigatórias para concessão de benefícios.
3: Para ser atendido, o cidadão precisa agendar pelo site ou aplicativo Meu INSS, ou então pelo telefone na central 135.
2: Essas foram as notícias do governo federal.
3: Uma realização da Secretaria de Comunicação Social da Presidência da República.
2: Com produção da empresa Brasil de Comunicação.
3: Fique agora com as notícias do Poder Judiciário e do Congresso Nacional. Boa noite e um bom fim de semana.
2: Boa noite e até segunda-feira.
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7: No Tribunal Constitucional de Portugal, o presidente do STF defende criação de rede de cortes constitucionais em defesa da independência judicial.
8: Para o STJ, é assédio de consumo a visita não solicitada a idosos para oferecer empréstimo consignado.
7: Tribunal Superior do Trabalho apoia a campanha de combate ao tráfico de crianças e adolescentes pela internet.
8: Boa noite, eu sou Marcela Luiz.
7: E eu sou Walter Lima.
8: O presidente do Supremo Tribunal Federal, ministro Edson Fachin, defendeu nesta sexta-feira, em Lisboa, a criação de uma rede de cortes constitucionais da América Latina, do Caribe e da Península Ibérica.
7: A proposta foi apresentada durante uma visita institucional ao Tribunal Constitucional de Portugal, com o objetivo de fortalecer a cooperação entre os tribunais na defesa da democracia, do Estado de Direito e da independência do Judiciário. Marcelo de la Libera.
9: O presidente do Supremo fez um balanço da agenda de sexta-feira em Portugal e destacou os avanços nas relações entre as instituições de justiça dos países de língua portuguesa.
10: Tivemos dois encontros muito produtivos. O primeiro com o Conselho Superior da Magistratura de Portugal,

no qual discutimos integrações institucionais muito importantes. O segundo encontro que tivemos foi com o senhor presidente do Tribunal Constitucional.

0: Durante a agenda, também foi anunciada a primeira edição do curso Justiça 4.0. A formação será realizada em novembro no Supremo Tribunal Federal e reunirá representantes da comunidade dos países de língua portuguesa.
1: Para o STJ, é assédio de consumo a visita domiciliar de correspondentes bancários a aposentados e pensionistas do INSS sem solicitação para oferecer empréstimos consignados.
2: Essa prática é proibida pelo Código de Defesa do Consumidor. Fátima Uchoa.
3: O Ministério Público do Maranhão ajuizou ação civil pública após denúncias de assédio de consumo em Timbiras. A terceira turma do STJ manteve a decisão da Justiça Maranhense que condenou instituições financeiras a não realizarem visitas à casa de idosos para oferecer empréstimos consignados quando o serviço não tiver sido solicitado. Segundo a ministra relatora Nancy Andrighi, considerando a hipervulnerabilidade do idoso, a visita domiciliar não solicitada reduz drasticamente a margem de reflexão, pressionando a aceitação imediata do serviço.
1: Tribunal Superior do Trabalho apoia campanha de combate ao tráfico de crianças e adolescentes pela internet.
2: Este ano, a iniciativa foca na conscientização sobre os riscos das redes sociais. Marla Lacerda.
4: A campanha O Tráfico de Pessoas é Real quer conscientizar pais, mães, professores e sociedade sobre os perigos que sites e redes sociais oferecem. Um alerta sobre conversas aparentemente inocentes em ambientes virtuais, mas que, na verdade, terminam em aliciamento de vítimas. Mais de 3 milhões por ano. A campanha faz parte do projeto Liberdade no Ar, que desde 2022 conta com o apoio da Justiça do Trabalho na divulgação de vídeos e banners de conscientização.
1: Justiça determina que vereador de Joinville, em Santa Catarina, e outro réu removam vídeos ofensivos publicados em redes sociais.
2: A ação foi apresentada pelo Ministério Público Federal. Vanessa Pereira.
5: Segundo a ação, os vídeos publicados por um vereador de Joinville, em Santa Catarina, e por outro réu, contém mensagens discriminatórias e ofensivas contra moradores de comunidades periféricas, migrantes e beneficiários de programas sociais. Com isso, a Justiça Federal em Florianópolis determinou que os réus removam os conteúdos do ar em até 24 horas e que a empresa Meta retire os links das publicações do ar em até 48 horas, sob pena de multa.
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2: Boa noite.
1: E um bom fim de semana.
2: E até segunda-feira.
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8: Eu sou Humberto Pinheiro e estes são os destaques de hoje do Jornal do Senado, que começa agora. Acordo entre Mercosul e União Europeia é destaque da pauta internacional do Senado. Lei garante crédito a empresas afetadas pela crise no comércio externo. Aprovada pelo Senado, lei garante meia entrada na Copa do Mundo Feminina de 2027. Boa noite. O acordo de livre comércio entre o Mercosul e a União Europeia foi o principal destaque da pauta internacional do Senado no primeiro semestre. Após 26 anos de negociações, os senadores aprovaram o acordo provisório de comércio entre os dois blocos. A medida abre caminho para a formação de uma das maiores áreas de livre comércio do mundo, com um mercado de mais de 700 milhões de consumidores. Mais informações com o repórter Pedro Pincer.
9: O texto prevê redução de tarifas para 91% dos produtos importados pelo Mercosul e 95% dos produtos importados pela União Europeia. O acordo criará uma das maiores áreas de livre comércio do mundo, ligando os dois blocos em um mercado de mais de 700 milhões de pessoas. Entre os pontos positivos estão o aumento das exportações agrícolas, maior acesso a equipamentos e maquinários europeus, atração de investimentos e modernização industrial. A senadora Tereza Cristina, do Progressistas de Mato

0: Grosso do Sul deu mais detalhes sobre o tratado.
1: E o acordo, ele é muito amplo, ele trata de compras governamentais, investimentos, ele trata do setor financeiro, produtos do agro que vão ter acesso ao mercado europeu com alíquotas mais baratas e também o que nós vamos receber de lá. É uma coisa de mão dupla o acordo, não só o que nós exportamos e o que nós vamos importar de lá.
0: Outro acordo de livre comércio considerado importante foi o firmado entre o Mercosul e Singapura. Pelo texto, o país asiático concederá isenção tarifária imediata e integral à totalidade de produtos exportados pelo Mercosul. Já o bloco sul-americano se compromete a eliminar progressivamente, em até 15 anos, as tarifas incidentes sobre 95,8% dos produtos do país asiático, o que corresponde a 90,8% do total do valor atualmente importado. Outros tratados internacionais aprovados dizem respeito à proteção de direitos do consumidor em contratos do Mercosul e projetos de coprodução cinematográfica com a França e com a China.
2: Foi sancionada a lei que cria linhas de crédito para empresas afetadas pelas crises do comércio internacional. A medida prevê até 15 bilhões de reais em financiamentos para exportadores de outros setores da economia. O objetivo é ampliar o acesso ao crédito, preservar a competitividade das empresas brasileiras e reduzir os impactos de instabilidade no mercado externo. Repórter Patrícia Oliveira.
3: A nova lei busca reduzir o impacto do aumento das tarifas sobre produtos brasileiros. Poderão ter acesso ao crédito empresas da indústria, da agropecuária, da pesca, da aquicultura, da mineração e também cooperativas e associações. Os recursos podem ser usados para capital de giro, compra de máquinas e equipamentos e modernização da produção. O presidente da Comissão de Relações Exteriores, senador Nelsinho Trade, do PSD de Mato Grosso do Sul, defende a atuação coordenada das instituições brasileiras.
4: Precisamos entender se os instrumentos criados são suficientes para enfrentar uma situação como essa e, se necessário, discutir aperfeiçoamento, sempre com base em critérios técnicos e na proteção da economia brasileira.
3: O governo prevê que o novo tarifaço vai atingir 18% das exportações brasileiras para os Estados Unidos.
2: A Comissão de Constituição e Justiça aprovou neste ano um pacote de propostas voltadas à eficiência do Poder Judiciário, à modalidade administrativa, à segurança de servidores essenciais e à regulação de direitos civis. Entre as matérias estão o estabelecimento de barreiras contra a sobrecarga processual em tribunais superiores, a tipificação de novos crimes qualificados e o endurecimento das normas contra a lavagem de dinheiro no país. A reportagem é de Bruno Lourenço.
5: A Comissão de Constituição e Justiça votou neste primeiro semestre restrições para o uso de dinheiro em espécie para a compra de imóveis, a autorização para que servidores públicos sejam MEIs e iniciativa que define critérios objetivos para a concessão da assistência judiciária gratuita. Os senadores chancelaram ainda a regulamentação do chamado filtro de relevância para a admissão de recursos especiais direcionados ao Superior Tribunal de Justiça. O relator da matéria, senador Sérgio Moro, do PL do Paraná, enfatizou que o acúmulo de processos nas cortes superiores inviabiliza uma justiça de qualidade.
6: Porque o acesso em demasia aos tribunais superiores, pelo acúmulo de milhares de processos nessas cortes, acaba dificultando a porta de saída. E o cidadão quer ver o final do processo.
5: A CCJ também aprovou no semestre a criminalização do exercício ilegal da medicina veterinária e o projeto que agrava as punições para crimes cometidos contra profissionais das áreas de saúde e de educação no exercício das funções. A comissão estabeleceu ainda regras de custódia compartilhada de animais de estimação em casos de dissolução conjugal. Fixou o prazo máximo de 5 anos para regularização e reordenamento de fios aéreos em postes pelas empresas de telefonia e energia e assegurou a equiparação de direitos de agentes indígenas de saúde e de vigilância sanitária aos agentes comunitários.
2: Apesar de reconhecer que o acesso à educação foi ampliado nas últimas décadas, o senador Confúcio Moura, do MDB de Rondônia, lembrou que é preciso garantir permanência dos alunos nas escolas, evitando a evasão e que haja aprendizagem efetiva. Para que isso ocorra, argumentou, é necessário valorizar os professores. Confúcio Moura também destacou que a melhoria da educação depende da continuidade das políticas públicas

0: relacionadas ao setor e da redução das desigualdades entre as regiões do país.
1: Já não se trata apenas de garantir acesso, temos que garantir a permanência do aluno na sala de aula, a aprendizagem efetiva do aluno, a formação que prepare o cidadão para a vida. É aí que está o segredo, o nó da questão.
0: A FIFA começou a receber o cadastro de interessados em comprar ingressos para a Copa do Mundo Feminina de 2027, que será realizada no Brasil. Lei aprovada pelo Congresso Nacional garante o direito à meia entrada para estudantes, idosos, jovens de baixa renda e pessoas com deficiência. O benefício vale para todos os jogos disputados no país e busca ampliar o acesso do público ao maior torneio do futebol feminino. Mais detalhes com Rodrigo Rezende.
2: O cadastro para receber informações sobre a compra dos ingressos para a Copa do Mundo Feminina de 2027 já começou. As informações estão no site FIFA.com. A lei com as regras para a Copa de 2027, aprovada pelo Congresso, garante uma carga de ingressos com preços pela metade para estudantes, pessoas com mais de 60 anos e jovens de baixa renda com até 29 anos cadastrados no CadÚnico. O senador Romário, do PL do Rio de Janeiro, destaca que o evento de 2027 terá um legado importante e se aproveitará da estrutura construída para a Copa de 2014.
3: Estamos falando de jovens e crianças que certamente irão se inspirar com as atletas e com a festa nos estádios. Estamos falando também do turismo e dos recursos da economia que serão gerados.
2: 8 cidades brasileiras serão sedes da Copa do Mundo em 2027. São elas: Rio de Janeiro, São Paulo, Belo Horizonte, Recife, Fortaleza, Salvador, Brasília e Porto Alegre.
0: Com trabalhos técnicos de João Lira, o Jornal do Senado fica por aqui. Acompanhe agora as notícias do Tribunal de Contas da União e da Câmara dos Deputados. Boa noite e um bom fim de semana.
4: Minuto do TCU.
5: O Tribunal de Contas da União avaliou a política que busca garantir o acesso da população aos serviços postais em todo o país. O objetivo é assegurar que cartas e encomendas continuem chegando a todos os brasileiros, inclusive em regiões mais distantes. A auditoria apontou que os serviços postais continuam sendo essenciais, principalmente para moradores de áreas rurais e locais de difícil acesso. Nessas regiões, eles também garantem o acesso da população a documentos, medicamentos e outros serviços importantes. O TCU identificou desafios como dificuldades de financiamento, falhas no acompanhamento da qualidade dos serviços e necessidade de melhorar o planejamento. Por isso, o tribunal recomendou medidas para fortalecer a gestão, aumentar a transparência e garantir a continuidade dos serviços em todo o Brasil. Saiba mais em tcu.gov.br.
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6: Câmara aprova atendimento permanente para mulheres vítimas de violência.
7: Comissão limita a autoria de obra artística com uso de inteligência artificial.
6: Projeto prevê medidas para enfrentar os impactos climáticos nas escolas.
7: Plenário pode votar medida que impede fim repentino de jogos eletrônicos.
6: Boa noite. Já pode entrar na pauta de votações do plenário projeto que obriga empresas de jogos eletrônicos a avisarem antes de retirarem o produto do mercado. O repórter Antônio Vital tem os detalhes da proposta.
8: Ganhou o regime de urgência e pode ser votado no plenário da Câmara, projeto que pretende acabar com um dos principais motivos de queixas de jogadores de videogames, que é a retirada do produto do ar pela empresa desenvolvedora sem que haja um aviso prévio, ou até mesmo a chance de manter o game em um servidor próprio, disponível para quem quiser. Hoje, diversos videogames vendidos no mercado, na verdade, não passam de uma licença que dá direito aos compradores acessarem o conteúdo online, sem que o jogo possa ser baixado no computador. Isso significa que quando a empresa decide retirar o produto do mercado, os jogadores que pagaram pela licença ficam sem acesso ao game. O projeto que ganhou o regime de urgência foi apresentado pela deputada Jandira Fegali, do PCdoB do Rio de Janeiro, e prevê obrigações para as empresas desenvolvedoras dos jogos. Obriga, por exemplo, que os consumidores sejam avisados com antecedência de 180 dias antes da retirada do produto e determina que os jogos fiquem disponíveis por pelo menos 2 anos antes de serem descontinuados. Os jogadores terão ainda o direito de serem informados se estão comprando um jogo que pode ser baixado no computador ou apenas uma licença para acesso online ao produto. Nesse caso, o fornecedor do

0: O jogo terá ainda que disponibilizar uma versão alternativa do jogo sem custos extras ou devolver o dinheiro pago, corrigido, quantia proporcional ao tempo de uso do produto. Segundo a autora do projeto, Jandira Fegali, as medidas foram sugeridas por comunidades de jogadores e complementam as regras do marco legal da indústria de jogos eletrônicos, uma lei aprovada em 2024. Além das obrigações das empresas, a proposta cria um fundo para preservação e fomento dos jogos eletrônicos. Os recursos serão destinados à preservação, catalogação, restauração e disponibilização pública dos jogos nacionais considerados relevantes, o que será feito em parceria com o Instituto do Patrimônio Histórico e Artístico Nacional, o IFAM. O regime de urgência foi aprovado de maneira simbólica pelo plenário. O deputado Kim Kataguiri, do Missão de São Paulo, defendeu as medidas previstas para evitar que o consumidor compre uma licença achando que está adquirindo um jogo, mas ele criticou a criação do fundo.
1: Os jogadores não estão pedindo a criação de um fundo público, os jogadores não estão pedindo que o IFAM faça qualquer regulamentação, a demanda é simplesmente corrigir uma falha de mercado, assimetria de informação. A empresa sabe quando vai encerrar o servidor, a empresa sabe até onde vai manter as suas atividades, mas não esclarece isso para o consumidor. A empresa sabe que não está vendendo o jogo, a empresa sabe que está vendendo licença, mas não deixa isso claro para o consumidor.
0: O projeto proíbe a venda de qualquer jogo eletrônico que não possa ser utilizado pelo consumidor de forma independente após o encerramento do serviço, com exceção daqueles oferecidos por meio de assinatura, e desde que isso esteja claro no contrato. A punição para a empresa que não obedecer às regras é multa que pode ser de 1% do faturamento bruto ou R$500 mil. Com o regime de urgência, o projeto pode ser votado a qualquer momento no plenário da Câmara, sem passar pela análise das comissões permanentes da Casa. Rádio Câmara, de Brasília, Antônio Vital.
2: Previdência.
3: Sérgio Brito, do PSD da Bahia, pede urgência na votação do projeto que regulamenta a aposentadoria especial dos agentes comunitários de saúde e dos agentes de combate às endemias. Ele lembra que a medida beneficia mais de 400 mil profissionais e reconhece o trabalho realizado para melhorar a atenção básica.
4: Esses profissionais estão todos os dias nas ruas, enfrentando sol, chuva, doenças e situações de risco para cuidar da saúde da nossa população. Eles são a porta de entrada do SUS e merecem reconhecimento. O projeto garante uma aposentadoria mais justa, aos 52 anos de idade para os homens e 50 anos para as mulheres, com pelo menos 20 anos de efetivo exercício na função, além de assegurar integralidade e paridade nos benefícios.
5: Sérgio Brito lembra ainda que o texto estabelece regras para os servidores que exerceram parte da carreira em outras atividades. Para ele, a proposta representa um ato de justiça e fortalece o SUS ao valorizar os profissionais responsáveis pela prevenção de doenças e pelo cuidado das famílias.
2: Agricultura.
3: O governo federal editou uma medida...
2: 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E a hora certa, 7h45.
3: Para buscar soluções para a atividade agrícola. A repórter Silvia Munhato traz mais informações sobre o texto enviado pelo Executivo.
6: A Câmara analisa a medida provisória que autoriza a criação de linhas de crédito rural para recomposição de dívidas de produtores rurais e cooperativas afetados por eventos climáticos adversos ou pela redução nos preços de comercialização de seus produtos. O texto é fruto de um acordo entre o governo, representantes do setor e parlamentares, anunciado pelo presidente da Câmara dos Deputados, Hugo Mota. O deputado Alceu Moreira, do MDB do Rio Grande do Sul, da Frente Parlamentar da Agropecuária, disse que o setor teve que ceder nas suas reivindicações, mas que o acordo foi bom, porque sinalizou para a criação de um fundo garantidor que poderá reduzir custos de forma mais permanente.
7: Porque o fundo garantidor reduz o risco de quem financia. Se nós tivermos outro problema climático, o fundo garantidor vai conseguir indenizar as lavouras pela perda, o que significa dizer que o seguro agrícola que virá logo depois será muito mais barato, porque ele terá menos risco de indenização pela incidência do prejuízo.
6: Segundo o governo, a medida provisória deverá permitir a renegociação de mais de 100 bilhões de reais em dívidas, com um impacto anual nas contas públicas inferior a 4 bilhões de reais. Para ter acesso aos benefícios, produtores rurais e cooperativas devem ter registrado entre 2019 e 2025 perdas em duas ou mais safras, que resultaram na redução de no mínimo 30% da renda bruta esperada. Os encargos financeiros ficarão entre 6% ao ano e 12% ao ano, dependendo do porte.

0: do produtor. O prazo de reembolso será de até 8 anos, com carência de 2 anos para o pagamento da primeira parcela do principal. A medida provisória ainda permite que os bancos prorroguem por até 30 dias o vencimento das operações de crédito de produtores que estavam adimplentes até o dia 14 de julho. Da Rádio Câmara de Brasília, Silvia Minhar.
1: Desenvolvimento Regional.
2: Projeto de Hildo Rocha, do MDB do Maranhão, obriga os estados e a União a informarem as câmaras de vereadores sobre a execução de obras e serviços nos municípios. Ele explica que a ideia é ampliar a transparência e permitir que os vereadores acompanhem investimentos feitos com recursos públicos.
3: O governo federal, eles têm executado obras diretamente nos estados e nos municípios. E os estados também, tem estado que até reforma de praça fazem. Entretanto, os vereadores, eles não têm acesso a essas informações. A União chega lá, o governo federal, através de algum órgão do governo federal, executa a obra e o vereador fica sem saber o que é que está acontecendo ali. Da mesma forma, o governo do estado chega no município, executa a obra e faz o serviço. E os vereadores ficam sem saber.
4: Pelo texto, devem ser repassadas informações como valor da obra, fonte dos recursos, prazos e identificação do órgão executor ou da empresa contratada. Hildo Rocha acrescenta que a medida prevê punição para quem deixar de comunicar as ações ao Legislativo Municipal.
1: Educação.
2: Avança na Câmara projeto que prevê medidas para enfrentar os impactos climáticos nas escolas. A repórter Júlia Lopes traz mais informações sobre a proposta.
5: A Comissão de Educação da Câmara dos Deputados aprovou um projeto que estabelece diretrizes para reduzir os efeitos das mudanças climáticas no ambiente escolar, como ondas de calor e chuvas intensas. A proposta prevê ações de adaptação e educação ambiental nas unidades de ensino, além de medidas para garantir conforto térmico em salas de aulas e áreas comuns. Para a autora do projeto, deputada Sâmia Bonfim, do PSOL de São Paulo, adaptar as estruturas das escolas às mudanças climáticas é fundamental.
6: As escolas elas precisam estar adaptadas para que o direito à educação seja assegurado, para que os alunos possam aprender e para que os trabalhadores da educação possam trabalhar, porque senão é inviável, é impossível. E aí o projeto propõe iniciativas e diretrizes para que haja mudança da estrutura, da arquitetura, instalação de ar-condicionados, ventiladores, arborização, ou seja, é uma meta mesmo, uma construção de escolas em que a infraestrutura considere as questões climáticas também.
5: No texto proposto pela relatora, deputada Silvia Cristina, do PP de Rondônia, haverá mudanças na Lei de Diretrizes e Bases da Educação para garantir que seja de responsabilidade do poder público realizar instalações escolares adequadas ao clima de acordo com cada região. Segundo a relatora, não é necessário alterar regras sobre o uso de recursos da educação. Ela explicou que os investimentos para a adaptação das escolas já podem ser feitos com base na legislação atual. Dados do Censo Escolar de 2023 mostram que apenas 3 em cada 10 salas de aula da rede pública têm climatização. Isso significa que cerca de 70% ainda não contam com esse tipo de estrutura. Na rede privada, o índice de salas climatizadas chega a 47%. Ainda segundo o levantamento, cerca de 7.500 escolas não têm acesso à água potável e mais de 3.200 não contam com nenhuma fonte de água. Da Rádio Câmara de Brasília, Júlia Lopes.
4: O projeto que propõe medidas para a redução dos efeitos climáticos nas escolas ainda será analisado pelas comissões de Desenvolvimento Urbano, Finanças e Tributação e Constituição e Justiça.
1: Saúde.
2: A Câmara aprovou e já encaminhou ao Senado o projeto de Jorge Sola, do PT da Bahia, que permite a dispensa de licitação para aquisição pelo SUS de medicamentos da empresa brasileira de hemoderivados e biotecnologia, a Hemobras.
4: O deputado explica que a medida agiliza o acesso aos produtos, reduz entraves administrativos e fortalece a produção nacional. Jorge Sola acrescenta que a proposta garante o abastecimento do SUS e preserva o caráter público da produção desses medicamentos por meio da Hemobras.
7: É bom lembrar que a Hemobras produz hemoderivados a partir do plasma excedente coletado na rede de banco de sangue do SUS. E no Brasil, A nossa Constituição proíbe a comercialização do sangue.

0: e de todos os tecidos e órgãos. Então, não é possível uma empresa privada produzir hemoderivados no Brasil, porque sangue no Brasil não é mercadoria, sangue não pode gerar lucro. Por isso foi criada a Hemobras e por isso que a dispensa de licitação é extremamente coerente e necessária para o SUS.
1: Cultura. Comissão aprova projeto que limita a autoria de obras com uso de inteligência artificial. A repórter Sofia Peçanha tem os detalhes.
2: A Comissão de Ciência, Tecnologia e Inovação aprovou o projeto que estabelece que apenas pessoas físicas podem ser reconhecidas como autoras de obras literárias, artísticas ou científicas. A proposta, apresentada pelo deputado Jonas Donizete, do PSB de São Paulo, altera a Lei de Direitos Autorais. Na prática, o texto reforça que, mesmo quando há uso de ferramentas de inteligência artificial no processo de criação, a autoria só poderá ser atribuída a um indivíduo humano, independentemente do nível de autonomia da tecnologia utilizada. O relator da proposta na comissão, o deputado Davi Soares, do Podemos de São Paulo, destacou que o uso de inteligência artificial deve ser equiparado a outras ferramentas usadas no processo criativo, como, por exemplo, pincéis e tintas utilizados por um artista plástico.
3: O uso de ferramentas de IA não pode ser considerado de forma diferente do emprego de qualquer outra ferramenta utilizada para a criação de obras, sejam elas físicas, analógicas ou digitais.
2: Segundo o projeto, a inteligência artificial pode ser usada como instrumento, mas não pode ser considerada autora de uma obra. Por exemplo, um escritor que utiliza um programa de IA para ajudar na elaboração de um texto continua sendo autor. Já conteúdos gerados automaticamente, sem participação criativa humana relevante, não terão autoria reconhecida. Na justificativa da proposta, o autor esclarece que a criação intelectual é um ato profundamente humano, que reflete a individualidade, a personalidade e a criatividade do autor. Atributos que sistemas de IA, por mais avançados que sejam, não possuem. O relator, o deputado Davi Soares, ressaltou que a medida pretende proteger os criadores e evitar impactos no mercado cultural, como a produção em massa de conteúdos automatizados e a concentração no setor devido ao rápido avanço tecnológico.
3: Entretanto, a velocidade da evolução desses sistemas, a massificação do uso, exige uma resposta legislativa mais rápida, sob pena de estar sendo criada uma insegurança no ambiente de trabalho de artistas para os negócios de editores.
2: Agora, o projeto que assegura a humanos os direitos autorais de obras produzidas com uso de inteligência artificial segue para análise na Comissão de Cultura. Da Rádio Câmara de Brasília, Sofia Peçanha.
1: Justiça.
4: Paulo Soares, do Podemos de São Paulo, apresentou o projeto de lei que cria o crime de corrupção sistêmica na legislação brasileira. O texto prevê punições para agentes públicos envolvidos em esquemas ilegais de desvio de recursos do contribuinte.
5: É fundamental que a gente possa penalizar, criminalizar o que eu chamo de corrupção sistêmica. Ou seja, incluir no Código Penal um dispositivo que possa colocar na cadeia para valer desde o político, aquele com o mandato, até o seu assessor, que tenha participado de alguma maneira dos esquemas de corrupção. Ou seja, é o interlocutor que foi chamar um prefeito, um vereador, uma empresa terceirizada para fazer parte da esquema. Todos os agentes envolvidos nos esquemas de corrupção precisam ser penalizados e com cadeia. Inclusive, prevê penas pesadas, mais de 20 anos de prisão, no caso, por exemplo, de políticos com mandato.
1: Paulo Soares explica que o projeto amplia a responsabilização de todos os envolvidos em esquemas de corrupção e prevê penas mais rigorosas para esses crimes. Ele afirma que a proposta fortalece o combate à corrupção e aumenta a transparência na administração pública. Segurança Pública.
4: A Câmara aprovou a oferta de canais de atendimento permanentes para mulheres vítimas de violência. A repórter Paula Bitar acompanhou a votação.
6: A Comissão de Constituição e Justiça da Câmara aprovou um projeto que determina a oferta permanente e gratuita de canais telefônicos e virtuais de atendimento para mulheres em situação de violência doméstica e familiar. O texto aprovado prevê que esses canais funcionem 24 horas por dia, todos os dias da semana, com profissionais capacitados para receber notícias de infrações penais, orientar as vítimas e encaminhá-las à rede de apoio. A proposta também estabelece que deverão ser elaborados relatórios mensais a partir dos dados coletados para subsidiar políticas públicas. A relatora do projeto na comissão, deputada Lídice da Mata, do PSB da Bahia, comentou a importância de reforçar a legislação de combate à violência contra mulheres.
7: Muitas vezes o primeiro pedido de ajuda acontece por telefone ou pela internet. Garantir que esses canais funcionem 24 horas por dia

0: todos os dias de forma ininterrupta, faz com que a garantia, a proteção à mulher, ela possa ser efetiva. Que esses profissionais que funcionam nesses serviços sejam profissionais capacitados, significa ampliar o acesso à proteção e salvar vidas. Fortalecer a Lei Maria da Penha é reafirmar que o Estado não pode tolerar nenhuma forma de violência contra a mulher.
1: A proposta que determina a oferta permanente e gratuita de canais telefônicos e virtuais de atendimento para mulheres em situação de violência doméstica e familiar já pode seguir para o Senado, a menos que haja recurso para análise pelo plenário da Câmara. Da Rádio Câmara, de Brasília, Paula Bittar.
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3: Em modo, o PT do Rio de Janeiro apresentou projeto que obriga síndicos de condomínios a comunicar às autoridades casos de suspeita de violência contra mulheres, crianças, idosos e animais. O objetivo é ampliar o enfrentamento da violência nos espaços residenciais.
4: Nos condomínios, muitas vezes, a gente tem aquela expressão: em briga de marido e mulher, ninguém mete a colher. A gente se posiciona sim. Então, esse nosso projeto diz que, em caso de suspeita de violência contra mulheres nos condomínios, contra pessoas idosas nos condomínios, contra crianças nos condomínios e também violência contra animais, portanto a violência pet, os síndicos desses condomínios, eles têm a obrigação de se reportar às autoridades para que as investigações sejam feitas, para a gente barrar esta violência.
5: Raymond argumenta que o projeto não transforma o síndico em agente policial, mas atribui a ele a responsabilidade de proteger os condôminos. Para o deputado, a medida facilita a atuação de órgãos de proteção, como conselhos tutelares, delegacias especializadas e serviços de assistência social.
3: Termina agora o jornal Câmara dos Deputados, produzido pela Rádio Câmara, com trabalhos técnicos de Everson Nani e apresentação de Luciana Vieira e José Carlos Andrade. Uma ótima noite para você.
5: A Voz do Brasil está de volta na segunda-feira. Uma boa noite e um bom fim de semana.
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E a hora certa. 8:01.

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